0: Vamos então começar com Cabo Verde, onde a Direção Nacional do MPD, partido derrotado nas eleições legislativas deste domingo, reúne-se esta sexta-feira, ao final do dia, para analisar os resultados das legislativas e marcar a convenção extraordinária para eleger o sucessor de Ulisses Correia Silva, que pediu demissão. Mais pormenores com Odeir Santos.
1: Após perder as legislativas de domingo passado, depois de 10 anos a governar Cabo Verde, Ulisses Correia Silva pediu demissão da liderança do MPD. O pedido de Ulisses Correia Silva abriu a corrida pela sua sucessão no partido. E dois nomes já se posicionaram. O antigo ministro da Saúde e deputado reeleito pelo Círculo de África, Orlando Dias, e o antigo ministro do Mar e ex-líder parlamentar do MPD, Paulo Veiga. Veiga, em declarações à Rádio Pública Cabo-Verdiana, disse que está disponível para liderar o MPD.
2: Em haver eleições, eu estou disponível e irei apresentar, sim, a minha candidatura à presidência e a delegados da convenção para podermos trabalhar o partido e preparar para os novos embates.
1: Por outro lado, através da sua página na rede social Facebook, Orlando Dias anunciou que vai ser candidato à liderança do Movimento para a Democracia na próxima Convenção Nacional do Partido e que a sua decisão faz parte de um processo de continuidade do compromisso assumido após as eleições internas de 2023, sublinhando a necessidade de reorganização e reforço da estrutura partidária. E nesta sexta-feira, às 8 horas, a Direção Nacional do MPD vai estar reunida para analisar a derrota que o partido sofreu nas eleições legislativas de domingo passado e marcar a Convenção Nacional para eleger o sucessor de Ulisses Correia Silva. De Cabo Verde para a RFI, Odair Santos.
0: E em Moçambique, continuamos a série de reportagens sobre a situação em Cabo Delgado, no norte do país. Esta região é palco há quase 10 anos de violências perpetradas por grupos armados. Rica em recursos naturais, a província de Cabo Delgado é também uma região eminentemente agrícola, mas hoje o conflito gera uma grande insegurança alimentar. Uma reportagem de Gael Lalex, com tradução de Liliana Henriques.
3: O Linsaíssa Onga vive atualmente na cidade de Mocimboa da Praia depois de ter fugido do ataque contra a sua aldeia Cabaceiro. O Lensa é camponesa. Em alguns hectares, ela cultivava arroz e mandioca, mas não regressou ao campo desde o ataque.
4: Estou com medo por causa dos homens armados. A minha fazenda está longe e todos fugiram dessa zona. Como eu não ando a lavrar, a minha família não tem nada para comer. Os preços aumentaram, o saco de arroz custa hoje mais de 1000 meticais, ou seja, mais de 13 euros.
3: Chute Njojo vem da mesma aldeia, mas continua a trabalhar no campo o quanto pode. Além da insegurança, ela também deve enfrentar as mudanças climáticas.
5: O campo não dá nada, há muito sol, tudo arde, não consigo tirar comida nenhuma e sou forçada a ir fazer compras ao mercado. Sempre que saio para ir à fazenda tenho medo, mas é preciso comer bem, então continuo e nunca deixei a minha terra.
3: Durante os seus ataques, os shebabs saqueiam. Eduardo Caponde, do NUDEC, o Núcleo para o Desenvolvimento Comunitário de Cabo Delgado, descreve uma estratégia de assédio.
6: Uma comunidade, na época chuvosa, prepara a sua terra, faz sementeira, e naquele tempo não há nenhum ataque. Mas quando começam a germinar ataques, há falta de comida. Não estamos a viver uma situação terrível, estamos a viver uma situação de fome.
3: Segundo as Nações Unidas, em Cabo Delgado, mais de 1.600 pessoas tiveram que fugir das suas aldeias só no mês de abril.
0: Ainda em Moçambique, o presidente do município de Quelimane acusa o governo central de não canalizar os fundos de compensação autárquica e de desestabilizar o normal funcionamento dos serviços no município sob a sua gestão. As acusações de Manuel de Araújo surgem em resposta à greve dos funcionários que reivindicam o pagamento de 6 meses de salários em atraso. Orfeu Lisboa.
7: Os funcionários do município de Quelimane estão em greve e exigem 6 meses de ordenados em atraso. O autarca confirma a onda de descontentamento provocado, diz Manuel de Araújo, pela não canalização pelo Estado dos fundos de compensação autárquica.
8: O governo tem as suas obrigações, nós também temos as nossas obrigações e eu acho que é legítimo quando não há o cumprimento que os funcionários reclamem. Nós não podemos proibir ou combater as greves. O que nós pedimos e dialogamos com os funcionários do município foi de que essa greve deve ser feita dentro e respeitando a lei.
7: Respeito à lei que se quer também do governo na canalização dos fundos de compensação autárquica, diz Manuel de Araújo.
8: Por exemplo, nós soubemos recentemente que alguns municípios receberam a sua parte no que se refere ao fundo de compensação autárquica. Eu acho que isso é uma discriminação. Uma governação transparente não se pode pautar por esses métodos, porque a transferência de recursos é uma questão de lei, é uma questão legal.
7: A falta de ordenados afeta pouco mais de 700 funcionários do Conselho Municipal de Climana, na província da Zambésia. De Maputo para a RFI, Orfeu, Lisboa.
0: E no ténis, o português Jaime Faria apurou-se para o quadro principal do Roland Garros, o prestigioso torneio francês de ténis. Ao microfone da RFI, Jaime Faria estava satisfeito por participar no sexto quadro principal consecutivo de um Grand Slam, os maiores torneios de ténis.
9: Muito feliz, acho que lá está, hoje foi talvez o jogo que eu joguei a pior nível dos três jogos da qualificação, mas é normal, é um jogo com muitas emoções, muito nervo à mistura, por tudo o que significa, como é lógico, e eu que nunca me tinha qualificado aqui em Paris, conseguir esta qualificação é especial para mim, e pronto, estou muito feliz de ter conseguido sofrer em campo e ultrapassar as adversidades que o Lucas e um bocadinho as minhas emoções me estavam a combater.
10: Pior jogo, mas nunca deu oportunidade, Lucas?
9: Sim, ele teve ali um outro set point, mas sim, eu sempre sólido no meu serviço, diria, competente, era o que eu tinha preparado. Hoje era um ténis um bocado diferente, porque o sol está cá fora e já sabemos que quando o sol sai em Paris o campo é super rápido. Nos últimos dois dias eu joguei em condições muito mais lentas, o jogo dava para entrar mais lentamente, dava para sentir melhor a bola, e hoje com os nervos isso não era tão fácil, e pronto, sabia que me agarrar muito ao meu serviço e que me concentrar antes de cada ponto, e era isso que me ia dar de comer, e pronto, foi o que me ajudou. Ao longo do segundo set, ele também não me deu grandes hipóteses, na verdade, para eu fazer break. Portanto, levamos o jogo para tie-break e eu consegui ser um bocadinho melhor.
0: E na Suécia prossegue a reunião dos ministros dos negócios estrangeiros da NATO, Ligia Anjos.
11: Em Helsingborg, no sul da Suécia, os ministros dos negócios estrangeiros da Aliança Atlântica tentam perceber uma coisa simples. Os Estados Unidos continuam comprometidos com a defesa da Europa ou estão a afastar-se? Esta é a questão central desta reunião. A dúvida levantou-se no início deste mês, quando Donald Trump anunciou a retirada de 5 mil soldados norte-americanos da Alemanha. Dias depois, enviou outros 5 mil para a Polónia, uma espécie de jogo de xadrez militar que deixou os aliados entre alívio tático e incerteza estratégica. A Polónia vê no esforço militar uma garantia de proteção na fronteira oriental da NATO, mas Berlim, Paris ou Oslo olham para esta decisão com desconforto. O problema não é apenas militar, mas é sobretudo o facto de a segurança europeia depender agora das decisões do presidente norte-americano. A ministra sueca dos negócios estrangeiros admitiu ontem que nem sempre é fácil perceber exatamente o que Washington pretende, numa altura em que cresce o receio sobre o novo modelo de forças do Pentágono apresentado nos próximos dias. O documento deve indicar quantos militares os Estados Unidos estão dispostos a mobilizar na Europa em caso de crise.
0: E ao ponto final neste jornal, continua connosco para a segunda parte. Segunda parte da nossa emissão. Começamos com o convidado de Cristiana Soares. Trata-se de Daniel Ribeiro, da ONG moçambicana Justiça Ambiental.
12: Convidado.
13: Daniel Ribeiro, da Justiça Ambiental Moçambique, está aqui em Paris. Qual é o objetivo desta deslocação?
14: Nós estamos a trabalhar no assunto do gás no norte de Moçambique. E como Total é uma das empresas grandes envolvidas no gás, há vários assuntos. Temos o assunto dos abusos de direitos humanos, temos os assuntos à volta dos impactos ambientais, temos os assuntos económicos, e nós estamos a tentar criar mais conhecimento sobre os problemas do projeto, porque agora que o projeto reiniciou, estamos a ver muita informação que nós achamos não certa, falar sobre o potencial económico, falar que a segurança está sob controle, e nós vemos outra realidade. Nós estamos a ver grandes riscos económicos para o país, grandes impactos ambientais, assuntos das comunidades não resolvidas, com comunidades sem acesso ao mar, e são pescadores, é o único meio de subsistência. Camponeses sem acesso à terra, e a situação no terreno continua perigosa, a insurgência continua ativa, e nós estamos com medo que com o avanço do projeto, esses assuntos ficam ignorados, postos no passado, e nós, isso não é uma opção. solução para nós.
13: Em todo caso, estão aqui porque na próxima semana realiza-se a Assembleia Geral da Total, nomeadamente, e também da Société Générale, e que são empresas francesas e que estão envolvidas nestes projetos em Moçambique e que vos levantam dúvidas, esses projetos também. De alguma forma vão tentar dissuadir estes investidores ou alertar estes investidores para aquilo que realmente se passa no terreno?
14: Sim, nós não vamos aos AGMs, mas muitos acionistas, é uma fase em que acionistas querem saber mais sobre os seus investimentos, sobre as empresas. É por isso que nós estamos aqui, para dar o outro lado da informação, a informação do terreno. Porque nós achamos que qualquer investidor com algum nível de responsabilidade social, de preocupação sobre o ambiente e o bem-estar do povo moçambicano, devia pensar duas vezes em continuar a apoiar estes projetos.
13: Quais é que são as consequências destes investimentos, destas empresas francesas em Moçambique?
14: Há dois casos legais neste momento. Um está a ser investigado pelo procurador francês sobre o ataque de Palma. E temos um segundo caso em que houve abuso de direitos humanos, tortura de indivíduos no local do projeto Total. E eu acho que é muito importante essas investigações serem feitas antes de qualquer avanço ou em continuação de investir nos projetos, porque nós temos de perceber se o Total sabia destes assuntos, se estavam ligados, porque nós sabemos que a segurança e a presença militar é para a segurança do projeto. Esse, e nós sabemos que os militares fizeram vários crimes e nós temos de perceber isso. Então, qualquer investidor, eu acho que é importante que deixar esse processo avançado para nós termos melhor noção dessas ligações. Mas também já estamos a ver em outros tipos de impactos. Por exemplo, já começou-se com a dragagem. A dragagem já fez um canal numa zona de corais, já tem grandes depósitos de sedimentos em cima de outras zonas de corais que estão a morrer. Então, já estamos a ver, só com primeiros meses de atividades, impactos sérios. E nós temos também ver que análises de impactos ambientais subestimaram impactos, porque isso é uma zona ambiental muito rica e muito sensível. E também as projeções feitas, por exemplo, o Coral Sul, o projeto de Eni, o que eles projetaram de queima de gás, no primeiro ano atingimos o que era só para ter atingido em 7 anos. Então estamos a ver que subestimaram os impactos, subestimaram as emissões e impactos já nos projetos que já estão a ocorrer, e agora estamos a ver condições muito preocupantes no terreno. O outro assunto é que agora a segurança também é problemática, porque o Total agora está a focar muito na segurança da empresa por todos os subcontratores dentro da zona do projeto. Os ruandeses só estão agora à volta da zona do projeto e estão a expor a comunidade ao maior perigo, porque a urgência continua, não está resolvido, não está seguro para o povo.
13: As forças ruandesas que estão no terreno apenas servem para tornar seguro o complexo da Afungi e não as populações?
14: Nós estamos no terreno. Antigamente via-se a presença e postos de tropa ruandesa em vários sítios. Esta vez, se estás a andar em Palma, não vês tropa ruandesa. Só quando vais para a zona do projeto é que começas a ver. O foco é a segurança do projeto. Por exemplo, pessoas que iam apanhar voos para Palma, antigamente aterrava em Palma. Agora aterra dentro do projeto da Total. E nós não trabalhamos com Total, não temos nenhuma ligação, temos mostrado independência completa, já não podemos usar esse voo. Os trabalhadores vêm diretamente de barco ou de avião. Tu já não vês uma interação entre o projeto e a comunidade. Agora, por exemplo, as ilhas em frente do projeto também já estão a informar as comunidades que vão ter que sair das ilhas. E estão a dar razões de segurança, mas, na verdade, são zonas que não eram para ser afetadas pelo projeto, já a ser afetadas. Também traz um aumento de bases que está também a usurpar territórios das comunidades. Então, estamos em muita atividade e pouco foco nos impactos nas comunidades e no ambiente naquela zona.
13: Estes projetos não são bons para Moçambique. Ter um projeto destes, economicamente, não pode beneficiar a população moçambicana.
14: Primeiro, estes projetos têm-se para criar dívidas. Por exemplo, quando eles iniciaram o projeto, mencionaram que o atraso custou acima de 4 mil milhões de dólares e que esperam que Moçambique compense. Então, logo ali estás a ver o tipo de dinâmica. Mas também temos de ver a realidade económica deste tipo de projetos. Historicamente, não houve nenhum país africano que ficou rico com esses projetos, porque há uma realidade económica básica. Tens uma cadeia de valores e o recurso de extração é o primeiro passo. Mas depois tens o processamento, o transporte, a venda. Essa cadeia de benefícios económicos é que desenvolve um país. E nós não temos nenhuma dessa parte. A empresa não é moçambicana, o processamento não é feito por Moçambique, o transporte não é Moçambique, o mercado não é Moçambique, o consumo nem vai ser consumido em Moçambique. Nós não temos acesso a nenhuma parte dessa cadeia de valores, só temos a extração e é o sítio que tem menos valor, é a parte da cadeia de valores que tem mais impactos. Então nenhum país vai conseguir desenvolver ou ter ganhos económicos se não participa nas outras partes da cadeia de valores. Mas tem outro problema. A matéria-prima é o que tem menos valor. O valor que tu vendes é o mais baixo. Vamos ter que comprar o produto já processado a um valor muito maior. Isso cria um déficit, porque nós temos que comprar um produto com mais valor e estamos a vender um produto de menos valor. Então o modelo fundamental não deixa a África sair. Um bom exemplo é a Nigéria. A Nigéria não faz refinação do seu próprio óleo até pouco tempo. E quer dizer o quê? Eles vendiam o matéria bruta, então se um barril estava a 60 dólares, os produtos totais produzidos por esse barril é acima de 100 dólares. Então tu compras de volta, estás com a dívida. Por isso tens muitos países africanos a subsidiar combustíveis, porque é uma das grandes percas económicas em termos do orçamento do Estado. E do ano 70, 80, 90, a Nigéria tentou convencer a Europa, o Banco Mundial, para investir numa refinaria e nunca foi dado. Porquê? Porque a Nigéria é um mercado para essas empresas e Moçambique vai ser um mercado para essas empresas. O modelo económico fundamentalmente não vai deixar Moçambique desenvolver. Não temos acesso àquela cadeia económica que permite o desenvolvimento, só temos a matéria-prima. E com a matéria-prima e extração só, não há desenvolvimento. E a prova é a história toda da África e todos os milhões de projetos de combustíveis fósseis não criaram riqueza para o país, criaram dívida, aumento, conflito, militarização. Isso é a realidade deste projeto. Este projeto já está a seguir o mesmo caso.
13: Este projeto foi retomado a 29 de janeiro deste ano. Vocês falam que isto é uma bomba climática. A nível ambiental, explica-me o que é isto da bomba climática.
14: Nós estamos a falar de níveis de emissões enormes. Primeiro, o gás tem que ser transformado e muita energia é usada só para criar o gás em forma de líquido para poder transportar. Mas também há muitas percas no processo todo e há muito queima do gás. Por exemplo, o projeto do Coral Sul, só em queima do gás, é o gás não usado que é queimado para manter o processamento e a extração seguro. Um dia de queima é mais que 8 anos de consumo energético de uma casa na Itália, por exemplo. A escala de emissões que sai é chocante. Eu acho que as pessoas não têm noção. Um projeto do Coral Sul é responsável por mais que 11% das emissões de Moçambique. O primeiro projeto, feito por Eni, já está a consumir um décimo das nossas emissões.
13: E, portanto, há três projetos, o da Eni, o da ExxonMobil e o da Total.
14: E esse é um pequeno comparado com o Total. Então, as emissões vão ser chocantes. E não esquece, Moçambique já é um país que já está a sofrer muito dos impactos de mudanças climáticas. E esse tipo de projetos, e se o modelo de desenvolvimento da África é esse, não é só a África que vai sofrer. Não temos chance nenhuma de lidar com a crise económica se o modelo para desenvolvimento de países é continuar a extração do combustíveis fósseis, do óleo, do gás e tudo isso. Nós temos que começar a dar opções, outras alternativas de desenvolvimento a países como Moçambique. E há muita oportunidade. O problema é que não há interesse. E o outro perigo muito importante económico é que essas empresas sabem muito bem que mudanças climáticas e os regulamentos e as futuras mitigações que vão ser necessárias vão pôr em perigo os seus projetos. Então, eles estão a criar contratos e bilaterais de forma em que, se eles vão fazer o dinheiro através de extração, se tiverem que parar de extrair, vão ser compensados. E vão ser compensados por quem? Moçambique. Então, Moçambique tem um grande perigo de, mais tarde, ter que compensar essas empresas porque prometeu acesso e, globalmente, já não é permitido. É um perigo enorme económico futuro para países africanos ficarem com dívidas enormes devido a possíveis cobranças dessas empresas. Por causa do, e tu vês os contratos, já vês essa estrutura legal ser posta para poder fazer isso.
13: Daniel Ribeiro, obrigada.
14: Obrigado.
0: Desporto. Vamos agora ao desporto de Marco Martins.
15: O quadro principal de Roland Garros, nas diferentes vertentes, entre elas os torneios masculino e feminino, arranca no domingo 24 de maio, com a presença de três portugueses: Nuno Borges, Jaime Faria e Francisco Cabral. O ano de 2025 foi histórico para Portugal, com três tenistas no quadro principal de singulares masculinos, com Nuno Borges, Jaime Faria e Henrique Rocha. Em 2026 serão apenas dois atletas lusos, Nuno Borges e Jaime Faria. Enquanto Nuno Borges, de 29 anos, entrou diretamente para o quadro principal devido à sua classificação, ocupando o 50º lugar no ranking mundial, três outros tenistas portugueses tentaram entrar na prova final, passando pelas qualificações. Jaime Faria, de 22 anos, foi o único que conseguiu ultrapassar as três rondas, batendo o búlgaro Grigor Dimitrov, o norte-americano Colton Smith e o austríaco Lukas Neumeier, sendo que este último foi eliminado em dois sets com os parciais de 6-3 e 7-6. Ao microfone da RFI, Jaime Faria estava feliz com a vitória que lhe permite estar pela sexta vez consecutiva num torneio do Grand Slam.
9: Muito feliz, acho que lá está. Hoje foi talvez o jogo que eu joguei a pior nível dos três jogos da qualificação, mas é normal, é um jogo com muitas emoções, muito nervo à mistura, por tudo o que significa, como é lógico, e eu que nunca me tinha qualificado aqui em Paris, conseguir esta qualificação é especial para mim e pronto, estou muito feliz de ter conseguido sofrer em campo e ultrapassar as adversidades que o Lucas e um bocadinho as minhas emoções me estavam a combater.
10: Pior jogo, mas nunca deu oportunidade ao Lucas.
9: Sim, ele teve ali um 8 set point, mas sim, eu sempre sólido no meu serviço, diria, competente, era o que eu tinha preparado. Hoje era um ténis um bocado diferente, porque o sol está cá fora e já sabemos que quando o sol sai em Paris o campo é super rápido. Nos últimos dois dias eu joguei em condições muito mais lentas, o jogo dava para entrar mais lentamente, um pouco, dava para sentir melhor a bola, e hoje com os nervos isso não era tão fácil, e pronto, sabia que me agarrar muito ao meu serviço e que me concentrar antes de cada ponto, e era isso que me ia dar de comer, e pronto, foi o que me ajudou ao longo do segundo set. Ele também não me deu grandes hipóteses, na verdade, para eu fazer break, portanto, levamos o jogo para tie-break e eu consegui ser um bocadinho melhor. É verdade, já joguei muitas rondas de fase de qualificação, últimas rondas, é sempre muito especial, são todas diferentes, são todos sofrimentos diferentes, não há uma em que eu diga que tive o jogo todo muito tranquilo, e isso é bom sinal, quer dizer que eu me importo com isto, que sinto muito ainda o ténis e que são momentos que sempre sonhei, não é? Jogar grande slam e rondas de qualificação, a última, são as mais intensas por isso mesmo, e aqui no Suzano Lenglen ainda mais. O estádio não estava tão cheio como o Grigor, mas ainda assim agora para o fim já estava bem composto e as emoções ainda vêm um bocadinho mais ao de cima, e só conseguir ganhar foi o melhor.
10: Falou das condições, na próxima semana vai ser cerca de 30 graus, sol, assim, uma adaptação rápida.
9: Sim. Já estamos à espera disso. Dois desportos quase completamente diferentes. Roland Garros com sol, Roland Garros nublado. Portanto, é preparar-me agora. Tenho, não sei, sexta, sábado para me preparar. Não sei se jogo domingo, segunda ou terça. Eu normalmente jogo sempre domingo. Gostava de ter mais um dia ou outro. Jogo sempre domingo para poder jogar meus dias. Mas pronto, é agora descansar e adaptar mais condições, porque realmente vai ser outro torneio. Há melhor de 5 sets, mais físico pelo calor, mas eu gosto disso. Eu procuro o calor o ano inteiro. Portanto, sinto-me bem e sinto-me super confiante. Sou dos jogadores que têm mais jogos, se calhar, esta época, portanto isso só me dá confiança. Já tive diferentes experiências e isto de jogar 6 quadros já não é nada de novo. Sinto que vou para o campo para batalhar, seja quem for, acho que tenho boas oportunidades, porque estou a jogar bom ténis, isso é 100% claro. Estou a jogar bom ténis, estou confiante e estou com muita vontade de continuar a viver no torneio, e lá está, não sei, agora é focar-me em mim, descansar, e depois, seja quem for, estamos cá todos para dar o nosso melhor, a minha equipa, e juntamente com o apoio maravilhoso mais uma vez dos portugueses que senti hoje, tentar continuar esta caminhada bonita.
10: Qual é a diferença entre o Jaime de 2025, apurado diretamente para o quadro principal, e este Jaime de 2026?
9: O Jaime de 2025 tinha melhor ranking, mas era um Jaime menos bem preparado. Era um Jaime que nessa altura, inclusive, não estava numa boa fase, tinha vindo de uma lesão, estava ali numa fase de perceber se era o meu lugar realmente, aquilo perto do top 100, a entrada direta, e pronto, e quando não se tem tantos jogos, não estava com tanta confiança, estava muito mal fisicamente, confesso. Mas pronto, eu este ano, o Jaime de 2026, já mais bem preparado, com mais experiências e com mais clareza do que é que tenho que fazer e procurar em campo, e pronto, não estou aqui por acaso, já é o sexto consecutivo que jogo o quadro, portanto tenho que sentir que mereço isto, é que estou junto dos melhores, portanto é isto, dar âmbito ao meu trabalho e confiança.
15: Quanto a Henrique Rocha, de 22 anos, foi eliminado na segunda ronda das qualificações. Após ter vencido o húngaro Zombor Piros, o tenista português foi derrotado em 3 sets pelo croata Borna Gojo, com os parciais de 3-6, 6-3 e 6-7. Ainda no que diz respeito aos masculinos, Frederico Silva, de 31 anos, foi eliminado na primeira ronda das qualificações pelo argentino Federico Agustín Gómez, em 3 sets com os parciais de 3-6, 7-6 e 3-6. Em entrevista à RFI, Frederico Silva estava decepcionado com a eliminação, mas, no entanto, estava satisfeito por ter regressado à terra batida francesa.
16: Jogo bastante equilibrado desde o início. Acho que, apesar de ter perdido o primeiro set, tive várias oportunidades de lhe fazer o break e de passar para a frente num resultado. Acabei por não conseguir e ele acabou por aproveitar melhor as oportunidades que teve para fazer o break, e depois serviu bastante bem o resto do set. Tentei manter-me tranquilo para o segundo set, já um bocadinho mais dentro do jogo também, um bocadinho mais, se calhar, habituado aqui às condições do campo e um bocado no limite, quando ele estava a vir para fechar o encontro, consegui ir buscar alguma energia extra para virar o jogo, ganhar o segundo set, e o terceiro set acabou por ser um set bem disputado, em que ainda estive break acima no terceiro set, mas acho que ele também ficou bastante bem, puxou pelo nível e acabou por jogar um terceiro set bastante bom.
15: Alguma coisa que faltou justamente neste jogo? Sei que ainda há pouco tempo tinha vencido este jogador.
16: Sim, eu tinha jogado com ele na final de um Challenger em piso rápido e na altura tinha ganho, mas tinha sido um jogo também que tinha ganho em 3 sets, sabia que ia ser um jogo bastante equilibrado. Hoje acho que ele serviu bastante melhor que eu, acho que ele conseguiu estar mais vezes por cima do ponto, a comandar o ponto, do que eu, e acho que no final foi um bocadinho por aí que o jogo caiu para o lado dele no 3 set.
15: Como é que foi este regresso a Roland Garros após alguns anos?
16: Sim, era um objetivo claro para mim, depois de uns anos um bocado complicados, eu queria muito voltar aqui o mais cedo possível e obviamente muito feliz por ter voltado a este torneio, que é sempre uma grande motivação estar aqui e poder jogar aqui neste torneio, e muita pena de não ter conseguido ganhar o jogo hoje e prolongar a minha estadia, mas continuar a trabalhar para que no próximo ano possa sacar de volta.
15: É sempre um saborzinho especial estar aqui em Roland Garros, para quem já ganhou uma categoria aqui.
16: Já não penso muito nisso, na verdade, já foi há muitos anos, acho que isso já não está na minha cabeça já, e agora é mesmo uma etapa diferente da minha carreira, e sempre na mesma um orgulho e uma motivação extra estar aqui a competir para sacar de volta.
15: É sempre um saborzinho especial estar aqui em Roland Garros, para quem já ganhou uma categoria aqui.
16: Já não penso muito nisso, na verdade, já foi há muitos anos, acho que isso já não está na minha cabeça já, e agora é mesmo uma etapa diferente da minha carreira, e sempre na mesma um orgulho e uma motivação extra estar aqui a competir entre os melhores jogadores. E

parciais de 6-3 e 6-4. Ela que tinha eliminado na primeira ronda a chinesa Xiaodi Yu. De referir ainda que Portugal vai contar com o tenista Francisco Cabral, mas unicamente na vertente de pares masculinos. Em 2025, o tenista luso, que fazia dupla com o austríaco Lucas Midler, foi eliminado pela dupla hispano-argentina, composta por Marcel Granollers e Horácio Zeballos, em dois sets com os parciais de 7-6 e 6-3, na primeira ronda do torneio. O Grand Slam de Roland Garros, o torneio parisiense em França, decorre de 24 de maio a 7 de junho na capital francesa. Chegamos assim ao fim deste Magazine de Esporto. Até breve!

0: 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São 18 horas em Paris e Maputo.
1: Carina Branco.
0: Bem-vindas e bem-vindos ao nosso jornal desta sexta-feira, 22 de maio. És alguns dos títulos deste noticiário. Cabo Delgado profundamente marcada pela insegurança alimentar depois de anos de insegurança devido ao terrorismo. Em Moçambique, a autarca de Climane acusa o Governo Central de não canalizar os fundos de compensação autárquica. Esta é a resposta à greve dos funcionários do município que denunciam salários em atraso. Em Cabo Verde, a Direção Nacional do MPD, partido derrotado nas legislativas de domingo, reúne-se esta sexta-feira para marcar convenção extraordinária para eleger o sucessor de Ulisses Correia Silva. E o presidente norte-americano, Donald Trump, anunciou hoje o envio de mais 5 mil soldados para a Polónia, dias depois de ter anunciado a retirada do mesmo número de militares norte-americanos da Alemanha. No ténis, o português Jaime Faria apurou-se para o quadro principal do Roland Garros, que arranca este domingo em Paris. No controle técnico desta emissão está Moussal Chili e o jornal começa agora.
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0: Vamos então começar com Cabo Verde, onde a Direção Nacional do MPD, partido derrotado nas eleições legislativas deste domingo, reúne-se esta sexta-feira, ao final do dia, para analisar os resultados das legislativas e marcar a convenção extraordinária para eleger o sucessor de Ulisses Correia Silva, que pediu demissão. Mais pormenores com Odeir Santos.
2: Após perder as legislativas de domingo passado, depois de 10 anos a governar Cabo Verde, Ulisses Correia Silva pediu demissão da liderança do MPD. O pedido de Ulisses Correia Silva abriu a corrida pela sua sucessão no partido. E dois nomes já se posicionaram. O antigo ministro da Saúde e deputado reeleito pelo Círculo de África, Orlando Dias, e o antigo ministro do Mar e ex-líder parlamentar do MPD, Paulo Veiga. Veiga, em declarações à Rádio Pública Cabo-Verdiana, disse que está disponível para liderar o MPD.
3: Em haver eleições, eu estou disponível e irei apresentar sim, a minha candidatura à presidência e a delegados da convenção para podermos trabalhar o partido e preparar para os novos embates.
2: Por outro lado, através da sua página na rede social Facebook, Orlando Dias anunciou que vai ser candidato à liderança do Movimento para a Democracia na próxima Convenção Nacional do Partido e que a sua decisão faz parte de um processo de continuidade do compromisso assumido após as eleições internas de 2023, sublinhando a necessidade de reorganização e reforço das

0: estrutura partidária. E nesta sexta-feira, às 18 horas, a Direção Nacional do MPD vai estar reunida para analisar a derrota que o partido sofreu nas eleições legislativas de domingo passado e marcar a Convenção Nacional para eleger o sucessor de Ulisses Correia Silva. De Cabo Verde para a RFI, Odair Santos.
1: E em Moçambique, continuamos a série de reportagens sobre a situação em Cabo Delgado, no norte do país. Esta região é palco há quase 10 anos de violências perpetradas por grupos armados. Rica em recursos naturais, a província de Cabo Delgado é também uma região eminentemente agrícola, mas hoje o conflito gera uma grande insegurança alimentar. Uma reportagem de Gael Lalex, com tradução de Liliana Henriques.
2: Ulisses Issa Onga vive atualmente na cidade de Mocimboa da Praia depois de ter fugido do ataque contra a sua aldeia Cabaceiro. Ulisses é camponesa. Em alguns hectares, ela cultivava arroz e mandioca, mas não regressou ao campo desde o ataque.
3: Estou com medo por causa dos homens armados. A minha fazenda está longe e todos fugiram dessa zona. Como eu não ando a lavrar, a minha família não tem nada para comer. Os preços aumentaram, o saco de arroz custa hoje mais de 1000 meticais, ou seja, mais de 13 euros.
2: Chute Njojo vem da mesma aldeia, mas continua a trabalhar no campo quando pode. Além da insegurança, ela também deve enfrentar as mudanças climáticas.
4: O campo não dá nada, há muito sol, tudo arde, não consigo tirar comida nenhuma e sou forçada a ir fazer compras ao mercado. Sempre que saio para ir à fazenda tenho medo, mas é preciso comer bem, então continuo e nunca deixei a minha terra.
2: Durante os seus ataques, os shebabs saqueiam. Eduardo Caponde, do NUDEC, o Núcleo para o Desenvolvimento Comunitário de Cabo Delgado, descreve uma estratégia de assédio.
5: Uma comunidade, na época chuvosa, prepara a sua terra, faz sementeira, e naquele tempo não há nenhum ataque. Mas quando começam a germinar ataques, há falta de comida. Nós estamos a viver uma situação terrível. Estamos a viver uma situação de fome.
2: Segundo as Nações Unidas, em Cabo Delgado, mais de 1.600 pessoas tiveram que fugir das suas aldeias só no mês de abril.
1: Ainda em Moçambique, o presidente do município de Quelimane acusa o governo central de não canalizar os fundos de compensação autárquica e de desestabilizar o normal funcionamento dos serviços no município sob a sua gestão. As acusações de Manuel de Araújo surgem em resposta à greve dos funcionários que reivindicam o pagamento de 6 meses de salários em atraso. Orfeu Lisboa.
6: Os funcionários do município de Quelimane estão em greve e exigem 6 meses de ordenados em atraso. O autarca confirma a onda de descontentamento provocado, diz Manuel de Araújo, pela não canalização pelo Estado dos fundos de compensação autárquica.
7: O governo tem as suas obrigações, nós também temos as nossas obrigações, e eu acho que é legítimo, quando não há o cumprimento, que os funcionários reclamem. Nós não podemos proibir ou combater as greves. O que nós pedimos e dialogamos com os funcionários do município foi de que essa greve deve ser feita dentro e respeitando a lei.
6: Respeito à lei que se quer também do governo na canalização dos fundos de compensação autárquica, diz Manuel de Araújo.
7: Por exemplo, nós soubemos recentemente que alguns municípios receberam a sua parte no que se refere ao fundo de compensação autárquica. Eu acho que isso é uma discriminação. Uma governação transparente não se pode pautar por esses métodos, porque a transferência de recursos é uma questão de lei, é uma questão legal.
6: A falta de ordenados afeta pouco mais de 700 funcionários do Conselho Municipal de Quelimane, na província da Zambésia. De Maputo para a RFI, Orfeu, Lisboa.
1: E no ténis, o português Jaime Faria apurou-se para o quadro principal do Roland Garros, o prestigioso torneio francês de ténis. Ao microfone da RFI, Jaime Faria estava satisfeito por participar no 6º quadro principal consecutivo de um Grand Slam, os maiores torneios de ténis.
8: Muito feliz, acho que lá está, hoje foi talvez o jogo que eu joguei a pior nível dos 3 jogos da qualificação, mas é normal, é um jogo com muitas emoções, muito nervo à mistura, por tudo o que significa, como é lógico, e eu que nunca me tinha qualificado aqui em Paris, conseguir esta qualificação é especial para mim, e pronto, estou muito feliz de ter conseguido sofrer em campo e ultrapassar as adversidades que o Lucas e um bocadinho as minhas emoções me estavam a combater.
9: Pior jogo, mas nunca deu oportunidade, Lucas?
8: Sim, ele teve ali um ou outro set point, mas sim, eu sempre sólido no meu serviço, diria, competente, era o que eu tinha preparado. Hoje era um ténis um bocado diferente, porque o sol está cá fora e já sabemos quando o sol sai em Paris, o campo é super rápido. Nos últimos dois dias eu joguei em condições muito mais lentas, o jogo dava para entrar mais lentamente, um pouco, dava para sentir melhor a bola, e hoje, com os nervos, isso não era tão fácil, e pronto, sabia que me agarrar muito ao meu serviço e que me concentrar antes de cada ponto, e era isso que me ia dar de comer, e pronto, foi o que me ajudou. Ao longo do segundo set, ele também não me deu grandes hipóteses, na verdade, para eu fazer break, portanto, levamos o jogo para tie-break e eu consegui ser um bocadinho melhor.
1: E na Suécia prossegue a reunião dos ministros dos negócios estrangeiros da NATO, Ligia Anjos.
4: Em Helsingborg, no sul da Suécia, os ministros dos negócios estrangeiros da Aliança Atlântica tentam perceber uma coisa simples: os Estados Unidos continuam comprometidos com a defesa da Europa ou estão a afastar-se? Esta é a questão central desta reunião. A dúvida levantou-se no início deste mês, quando Donald Trump anunciou a retirada de 5 mil soldados norte-americanos da Alemanha. Dias depois enviou outros 5 mil para a Polónia, uma espécie de jogo de xadrez militar que deixou os aliados entre alívio tático e incerteza estratégica. A Polónia vê no esforço militar uma garantia de proteção na fronteira oriental da NATO, mas Berlim, Paris ou Oslo olham para esta decisão com desconforto. O problema não é apenas militar, mas é sobretudo o facto de a segurança europeia depender agora das decisões do presidente norte-americano. A ministra sueca dos negócios estrangeiros admitiu ontem que nem sempre é fácil perceber exatamente o que Washington pretende, numa altura em que cresce o receio sobre o novo modelo de forças do Pentágono apresentado nos próximos dias. O documento deve indicar quantos militares os Estados Unidos estão dispostos a mobilizar na Europa em caso de crise.
1: E ao ponto final neste jornal, continua connosco para a segunda parte. Segunda parte da nossa emissão. Começamos com o convidado de Cristiana Soares. Trata-se de Daniel Ribeiro, da ONG moçambicana Justiça Ambiental.
10: Convidado.
11: Daniel Ribeiro, da Justiça Ambiental Moçambique, está aqui em Paris. Qual é o objetivo desta deslocação?
12: Nós estamos a trabalhar no assunto do gás no norte de Moçambique e, como Total é uma das empresas grandes envolvidas no gás, há vários assuntos. Temos o assunto dos abusos de direitos humanos, temos os assuntos à volta dos impactos ambientais, temos os assuntos económicos, e nós estamos a tentar criar mais conhecimento sobre os problemas do projeto, porque agora que o projeto reiniciou, estamos a ver muita informação que nós achamos não certa, falar sobre o potencial económico, falar que a segurança está sob controle, e nós vemos outra realidade. Nós estamos a ver grandes riscos económicos para o país, grandes impactos ambientais, assuntos das comunidades não resolvidas, com comunidades sem acesso ao mar, e são pescadores, é o único meio de subsistência. Camponeses sem acesso à terra, e a situação no terreno continua perigosa, a insurgência continua ativa, e nós estamos com medo que, com o avanço do projeto, esses assuntos ficam ignorados, postos no passado, e nós, isso não é uma opção para nós.
11: Em todo caso, estão aqui porque na próxima semana realiza-se a Assembleia Geral da Total, nomeadamente, e também da Société Générale, e que são empresas francesas e que estão envolvidas nestes projetos em Moçambique e que vos levantam dúvidas, esses projetos também. De alguma forma vão tentar disso invadir estes investidores ou alertar estes investidores para aquilo que realmente se passa no terreno?
12: Sim, nós não vamos aos AGMs, mas muitos acionistas, é uma fase em que acionistas querem saber mais sobre os seus investimentos, sobre as empresas. É por isso que nós estamos aqui, para dar outro lado da informação, a informação do terreno, porque nós achamos que qualquer investidor com algum nível de responsabilidade social, de preocupação sobre o ambiente e o bem-estar do povo moçambicano, devia pensar duas vezes em continuar a apoiar estes projetos.
11: Quais é que são as consequências destes investimentos, destas empresas francesas em Moçambique?
12: Há dois casos legais neste momento. Um está a ser investigado pelo procurador francês sobre o ataque de Palma. E temos um segundo caso em que houve abuso de direitos humanos, tortura de indivíduos no local do projeto Total. E eu acho que é muito importante essas investigações serem feitas antes de qualquer avanço ou em continuação de investir nos projetos, porque nós temos de perceber se o Total sabia destes assuntos, se estavam ligados, porque nós sabemos que a segurança e a presença militar é para a segurança do projeto. Esse, e nós sabemos que os militares fizeram vários crimes e nós temos que perceber isso. Então, qualquer investidor, eu acho que é importante que deixar esses processos avançar para nós termos melhor noção dessas ligações. Mas também já estamos a ver em outros tipos de impactos. Por exemplo, já começou-se com a dragagem. A dragagem já fez um canal numa zona de corais, já tem grandes depósitos de sedimentos em cima de outras zonas de corais que estão a morrer. Então, já estamos a ver, só com primeiros meses e anos de atividades, impactos sérios. E nós temos que também ver que análises de impactos ambientais subestimaram impactos, porque essa é uma zona ambiental muito rica e muito sensível. E também as projeções feitas, por exemplo, o Coral Sul, o projeto de Eni, o que eles projetaram de queima de gás, no primeiro ano atingimos o que era só para ter atingido em 7 anos. Então estamos a ver que subestimaram os impactos, subestimaram as emissões e impactos já nos projetos que já estão a ocorrer, e agora estamos a ver condições muito preocupantes no terreno. O outro assunto é que agora a segurança também é problemática, porque o Total agora está a focar muito na segurança da empresa por todos os subcontratores dentro da zona do projeto. Os ruandeses só estão agora à volta da zona do projeto e estão a expor a comunidade ao maior perigo, porque a urgência continua, não está resolvido, não está seguro para o povo.
11: As forças ruandesas que estão no terreno apenas servem para tornar seguro o complexo da Afungi e não as populações?
12: Nós estamos no terreno. Antigamente via-se a presença e postos de tropa ruandesa em vários sítios. Esta vez, se estás a andar em Palma, não vês tropa ruandesa. Só quando vais para a zona do projeto é que começas a ver. O foco é a segurança do projeto. Por exemplo, pessoas que iam apanhar voos para Palma, antigamente aterravam em Palma. Agora aterra dentro do projeto da Total. E nós não trabalhamos com a Total, não temos nenhuma ligação, temos mostrado independência completa, já não podemos usar esse voo. Os trabalhadores vêm diretamente de barco ou de avião. Tu já não vês uma interação entre o projeto e a comunidade. Agora, por exemplo, as ilhas em frente do projeto também já estão a informar as comunidades que vão ter que sair das ilhas. E estão dar razões de segurança, mas na verdade são zonas que não eram para ser afetadas pelo projeto, já estão a ser afetadas. Também está um aumento de bases que está também a usurpar territórios das comunidades. Então estamos a ver muita atividade e pouco foco nos impactos nas comunidades e no ambiente naquela zona.
11: Estes projetos não são bons para Moçambique. Ter um projeto destes economicamente não pode beneficiar a população moçambicana.
12: Primeiro, esses projetos têm-se para criar dívidas. Por exemplo, quando eles iniciaram o projeto, mencionaram que o atraso custou acima de 4 mil milhões de dólares e que esperam que Moçambique compense. Então logo ali estás a ver o tipo de dinâmica. Mas também temos de ver a realidade económica deste tipo de projetos. Historicamente não houve nenhum país africano que ficou rico com esses projetos, porque há uma realidade económica básica. Tens uma cadeia de valores e o recurso de extração é o primeiro passo. Mas depois tens o processamento, o transporte, a venda. Essa cadeia de benefícios económicos é que desenvolve um país e nós não temos nenhuma dessa parte. A empresa não é moçambicana, o processamento não é feito por Moçambique, o transporte não é moçambique, o mercado não é moçambique, o consumo nem vai ser consumido em Moçambique. Nós não temos acesso a nenhuma parte dessa cadeia de valores, só temos a extração e é o sítio onde tem menos valor, é a parte da cadeia de valores que tem mais impactos. Então nenhum país vai conseguir desenvolver ou ter ganhos económicos se não participa nas outras partes da cadeia de valores. Mas tem outro problema. A matéria-prima é o que tem menos valor. O valor que tu vendes é o mais baixo. Vamos ter que comprar o produto já processado a um valor muito maior. Isso cria um déficit, porque nós temos que comprar um produto com mais valor e estamos a vender um produto de menos valor. Então, o modelo fundamental não deixa a África sair. Um bom exemplo é a Nigéria. A Nigéria não faz refinação do seu próprio óleo até pouco tempo. E quer dizer o quê? Eles vendiam o matéria bruta, então se um barril estava a 60 dólares, os produtos totais produzidos por esse barril é acima de 100 dólares. Então, tu compras de volta, estás com a dívida. Por isso tens muitos países africanos a subsidiar combustíveis, porque é uma das grandes percas económicas em termos do orçamento do Estado. E do ano 70, 80, 90, a Nigéria tentou convencer a Europa, o Banco Mundial, para investir numa refinaria e nunca foi dado. Porquê? Porque a Nigéria é um mercado para essas empresas e Moçambique vai ser um mercado para essas empresas. O modelo económico fundamentalmente não vai deixar Moçambique desenvolver. Não temos acesso àquela cadeia económica que permite o desenvolvimento, só temos a matéria-prima. E com a matéria-prima, extração só, não há desenvolvimento. E a prova é a história toda da África e todos os milhões de projetos de combustíveis fósseis não criaram riqueza para o país, criaram dívida, aumento, conflito, militarização. Isso é a realidade deste projeto. Este projeto já está a seguir o mesmo caso.
11: Este projeto foi retomado a 29 de janeiro deste ano. Vocês falam que isto é uma bomba climática. A nível ambiental, expliquem-me o que é isto da bomba climática.
12: Nós estamos a falar de níveis de emissões enormes. Primeiro, o gás tem que ser transformado e muita energia é usada só para criar o gás em forma de líquido para poder transportar. Mas também há muitas percas no processo todo e há muito queima do gás. Por exemplo, o projeto do Coral Sul só em queima do gás, é o gás não usado que é queimado para manter o processamento e a extração seguro. Um dia de queima é mais que 8 anos de consumo energético de uma casa na Itália, por exemplo. A escala de emissões que sai é chocante. Eu acho que as pessoas não têm noção. Um projeto do Coral Sul é responsável por mais que 11% das emissões de Moçambique. O primeiro projeto feito por Eni já está a consumir um décimo das nossas emissões.
11: E, portanto, há 3 projetos, o da Eni, o da ExxonMobil e o da Total.
12: E esse é um pequeno comparado com o Total. Então, as emissões vão ser chocantes. E não esquece, Moçambique já é um país que já está a sofrer muito dos impactos de mudanças climáticas, e esse tipo de projetos, esse modelo de desenvolvimento da África é esse, não é só a África que vai sofrer. Não temos chance nenhuma de lidar com a crise económica se o modelo para desenvolvimento de países é continuar a extração do combustíveis fósseis, do óleo, do gás e tudo isso. Nós temos começado a dar opções, outras alternativas de desenvolvimento a países como Moçambique. E há muita oportunidade. O problema é que não há interesse. E o outro perigo muito importante para a económica é que essas empresas sabem muito bem que mudanças climáticas e os regulamentos e as futuras mitigações que vão ser necessárias vão pôr em perigo os seus projetos. Então, eles estão a criar contratos e bilaterais de forma em que, se eles vão fazer o dinheiro através de extração, se tiverem que parar de extrair, vão ser compensados. E vão ser compensados por quem? Moçambique. Então, Moçambique tem um grande perigo de, mais tarde, ter que compensar essas empresas porque prometeu acesso e, globalmente, já não é permitido. É um perigo enorme económico futuro para países africanos ficarem com dívidas enormes devido a possíveis cobranças dessas empresas. Por causa do, e tu vês os contratos, já vês essa estrutura legal ser posta para poder fazer isso.
11: Daniel Ribeiro, obrigada.
12: Obrigado.
1: Desporto. Vamos agora ao desporto de Marco Martins.
9: O quadro principal de Roland Garros, nas diferentes vertentes, entre elas os torneios masculino e feminino, arranca no domingo 24 de maio, com a presença de 3 portugueses, Nuno Borges, Jaime Faria e Francisco Cabral. O ano de 2025 foi histórico para Portugal, com 3 tenistas no quadro principal de singulares masculinos, com Nuno Borges, Jaime Faria e Henrique Rocha. Em 2026 serão apenas 2 atletas lusos, Nuno Borges e Jaime Faria. Enquanto Nuno Borges, de 29 anos, entrou diretamente para o quadro principal devido à sua classificação, ocupando o 50º lugar no ranking mundial, 3 outros tenistas portugueses tentaram entrar na prova final, passando pelas qualificações. Jaime Faria, de 22 anos, foi o único que conseguiu ultrapassar as 3 rondas, batendo o búlgaro Grigor Dimitrov, o norte-americano Colton Smith e o austríaco Lucas Neumeier, sendo que este último foi eliminado em 2 sets com os parciais de 6-3 e 7-6. Ao microfone da RFI, Jaime Faria estava feliz com a vitória que lhe permite estar pela 6ª vez consecutiva num torneio do Grand Slam.
8: Muito feliz, acho que lá está. Hoje foi talvez o jogo que eu joguei a pior nível dos 3 jogos da qualificação, mas é normal, é um jogo com muitas emoções, muito nervo à mistura, por tudo o que significa, como é lógico, e eu que nunca me tinha qualificado aqui em Paris, conseguir esta qualificação é especial para mim e pronto, estou muito feliz de ter conseguido sofrer em campo e ultrapassar as adversidades que o Lucas e um bocadinho as minhas emoções me estavam a combater.
13: Pior jogo, mas nunca deu oportunidade ao Lucas.
8: Sim, ele teve ali um outro set point, mas sim, eu sempre sólido no meu serviço, diria, competente, era o que eu tinha preparado. Hoje era um ténis um bocado diferente, porque o sol está cá fora e já sabemos quando o sol sai em Paris o campo é super rápido. Nos últimos 2 dias eu joguei em condições muito mais lentas, o jogo dava para entrar mais lentamente, pouco dava para sentir melhor a bola, e hoje, com os nervos, isso não era tão fácil, e pronto, sabia que me agarrar muito ao meu serviço, e que me concentrar antes de cada ponto, e era isso que me ia dar de comer, e pronto, foi o que me ajudou. Ao longo do segundo set, ele também não me deu grandes hipóteses, na verdade, para eu fazer break, portanto, levamos o jogo para tie-break e eu consegui ser um bocadinho melhor. É verdade, já joguei muitas rondas de fase de qualificação, últimas rondas, é sempre muito especial, são todas diferentes, são todos sofrimentos diferentes, não há uma em que eu diga que tive o jogo todo muito tranquilo. E isso é bom sinal, quer dizer que eu me importo com isto, que sinto muito ainda o ténis e que são momentos que sempre sonhei, não é? Jogar grande slam e rondas de qualificação, a última, são as mais intensas por isso mesmo. E aqui no Suzano Langlan ainda mais. O estádio não estava tão cheio como o Grigor, mas ainda assim agora para o fim já estava bem composto e as emoções ainda vêm um bocadinho mais ao de cima e só conseguir ganhar foi o melhor.
13: Falou das condições, na próxima semana vai ser cerca de 30 graus, sol, vai ser uma adaptação rápida.
8: Sim. Já estamos à espera disso, dois desportos quase completamente diferentes, Roland Garros com sol, Roland Garros nublado, portanto é preparar-me agora. Tenho, não sei, sexta, sábado para me preparar, não sei se jogo domingo, segunda ou terça. Eu normalmente jogo sempre domingo, estava a ter mais um dia ou outro, jogo sempre domingo para poder jogar meus dias, mas pronto, é agora descansar e adaptar mais condições, porque realmente vai ser outro torneio. Há melhor de 5 sets, mais físico pelo calor, mas eu gosto disso. Eu procuro o calor o ano inteiro, portanto, sinto-me bem e sinto-me super confiante. Sou dos jogadores que têm mais jogos, se calhar, esta época, portanto, isso só me dá confiança. Já tive diferentes experiências e isto de jogar 6 quadros já não é nada de novo. Sinto que vou para o campo para batalhar, seja quem for, acho que tenho boas oportunidades, porque estou a jogar bom ténis. Isso é 100% claro. Estou a jogar bom ténis, estou confiante e estou com muita vontade de continuar a viver no torneio. E lá está. Não sei, agora é focar em mim, descansar e depois, seja quem for, estamos cá todos para dar o nosso melhor, a minha equipa e juntamente com o apoio maravilhoso mais uma vez dos portugueses que senti hoje, tentar continuar esta caminhada bonita.
13: Qual é a diferença entre o Jaime de 2025, apurado diretamente para o quadro principal, e este Jaime de 2026?
8: O Jaime de 2025 tinha melhor ranking, mas era um Jaime menos bem preparado. Era um Jaime que nessa altura, inclusive, não estava numa boa fase, tinha vindo de uma lesão, estava ali numa fase de perceber se era o meu lugar realmente, aquilo perto do top 100, a entrada direta, e pronto, e quando não se tem tantos jogos não estava com tanta confiança, estava muito mal fisicamente, confesso. Mas pronto, eu este ano, Jaime, 2026, é um Jaime mais bem preparado, com mais experiências e com mais clareza do que é que tenho que fazer e procurar em campo. E pronto, não estou aqui por acaso, já é o 6º consecutivo que jogo o quadro, portanto tenho que sentir que mereço isto, é que estou junto dos melhores, portanto é isto, dar âmbito ao meu trabalho e confiança.
9: Quanto a Henrique Rocha, de 22 anos, foi eliminado na segunda ronda das qualificações. Após ter vencido o húngaro Zombor Piros, o tenista português foi derrotado em 3 sets pelo croata Borna Gojo, com os parciais de 3-6, 6-3 e 6-7. Ainda no que diz respeito aos masculinos, Frederico Silva, de 31 anos, foi eliminado na primeira ronda das qualificações pelo argentino Federico Agustín Gómez, em 3 sets com os parciais de 3-6, 7-6 e 3-6. Em entrevista à RFI, Frederico Silva estava decepcionado com a eliminação, mas, no entanto, estava satisfeito por ter regressado à terra batida francesa.
14: Jogo bastante equilibrado desde o início. Acho que, apesar de ter perdido o primeiro set, tive várias oportunidades de lhe fazer o break e de passar para a frente no resultado. Acabei por não conseguir e ele acabou por aproveitar melhor as oportunidades que teve para fazer o break e depois serviu bastante bem o resto do set. Tentei manter-me tranquilo para o segundo set, já um bocadinho mais dentro do jogo também, um bocadinho mais, se calhar, habituado aqui às condições do campo e um bocado no limite, quando ele estava a vir para fechar o encontro, consegui e buscar alguma energia extra para virar o jogo, ganhar o segundo set, e o terceiro set acabou por ser um set bem disputado, em que ainda estive break acima no terceiro set, mas acho que ele também jogou bastante bem, puxou pelo nível e acabou por jogar um terceiro set bastante bom.
13: Alguma coisa que faltou justamente neste jogo? Sei que ainda há pouco tempo tinha vencido este jogador.
14: Sim, eu tinha jogado com ele na final de um Challenger em piso rápido e na altura tinha ganho, mas tinha sido um jogo também que tinha ganho em 3 sets, sabia que ia ser um jogo bastante equilibrado. Hoje acho que ele serviu bastante melhor que eu, acho que ele conseguiu estar mais vezes por cima do ponto a comandar o ponto do que eu, e acho que no final foi um bocadinho por aí que o jogo caiu para o lado dele no 3-7.
13: Como é que foi este regresso a Roland Garros após alguns anos?
14: Sim, era um objetivo claro para mim, depois de uns anos um bocado complicados, eu queria muito voltar aqui o mais cedo possível e obviamente muito feliz por ter voltado a este torneio, que é sempre uma grande motivação estar aqui e poder jogar aqui neste torneio, e muita pena de não ter conseguido ganhar o jogo hoje e prolongar a minha estadia, mas continuar a trabalhar para que no próximo ano possa estar cá de volta.
13: Há sempre um saborzinho especial estar aqui em Roland Garros para quem já ganhou uma categoria aqui.
14: Já não penso muito nisso, na verdade, já foi há muitos anos, acho que isso já não está na minha cabeça já, e agora é mesmo uma etapa diferente da minha carreira, e sempre na mesma um orgulho e uma motivação extra estar aqui a competir entre os melhores jogadores, e é nisso que me vou focar. É, apesar da derrota hoje, trabalhei bastante para voltar aqui a este torneio e vou continuar a trabalhar para estar cá no próximo ano.
13: Sobre o ténis português, 3 nos qualifying, nos homens, 1 diretamente já no quadro principal, 1 nos pares. pares, duas também mulheres. Podemos dizer que está aí no bom sentido neste momento o ténis português?
14: Sim, eu acho que é o recorde de participações, neste caso, portuguesas no Grand Slam, e acho que sim, acho que é um bocadinho a recompensa do trabalho que tem sido feito pela Federação Portuguesa de Ténis, um bocadinho também pelo trabalho que tem sido feito pelos treinadores e por todos os que estão envolvidos no ténis em Portugal, que sem dúvida que um país tão pequeno como Portugal, com tão poucos praticantes, termos 7 jogadores a participar aqui, acho que é muito positivo para Portugal e para o ténis português, e vou estar a torcer também por eles.
9: Este ano, duas tenistas portuguesas tentaram alcançar o apuramento para o quadro principal, as irmãs Matilde e Francisca Jorge. No entanto, as duas acabaram por ficar afastadas na segunda ronda das qualificações. Matilde Jorge, de 22 anos, foi eliminada na segunda ronda pela norte-americana Mary Stoyana em dois sets com os parciais de 6-4 e 6-4, ela que tinha derrotado na primeira ronda a norte-americana Elvina Kalieva. Quanto a Francisca Jorge, de 26 anos, foi derrotada na segunda ronda pela eslovaca Rebeka Sramkova em dois sets com os parciais de 6-3 e 6-4. Ela que tinha eliminado na primeira ronda a chinesa Xiaodi Yu. Referir ainda que Portugal vai contar com o tenista Francisco Cabral, mas unicamente na vertente de pares masculinos. Em 2025, o tenista luso, que fazia dupla com o austríaco Lucas Midler, foi eliminado pela dupla hispano-argentina, composta por Marcel Granollers e Horácio Zeballos, em dois sets com os parciais de 7-6 e 6-3, na primeira ronda do torneio. O Grand Slam de Roland Garros, o torneio parisiense em França, decorre de 24 de maio a 7 de junho na capital francesa. Chegamos assim ao fim deste Magazine de Esporto. Até breve!

0: 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São 18 horas em Paris e Maputo.
1: Carina Branco.
0: Bem-vindas e bem-vindos ao nosso jornal desta sexta-feira, 22 de maio, és alguns dos títulos deste noticiário. Cabo Delgado profundamente marcada pela insegurança alimentar depois de anos de insegurança devido ao terrorismo. Em Moçambique, a autarca de Climane acusa o Governo Central de não canalizar os fundos de compensação autárquica. Esta é a resposta à greve dos funcionários do município que denunciam salários em atraso. Em Cabo Verde, a Direção Nacional do MPD, partido derrotado nas legislativas de domingo, reúne-se esta sexta-feira para marcar convenção extraordinária para eleger o sucessor de Ulisses Correia Silva. E o presidente norte-americano, Donald Trump, anunciou hoje o envio de mais 5 mil soldados para a Polónia, dias depois de ter anunciado a retirada do mesmo número de militares norte-americanos da Alemanha. No ténis, o primeiro português Jaime Faria apurou-se para o quadro principal do Roland Garros, que arranca este domingo em Paris. No controle técnico desta emissão está Moussal Chili e o jornal começa agora.
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0: Vamos então começar com Cabo Verde, onde a Direção Nacional do MPD, partido derrotado nas eleições legislativas deste domingo, reúne-se esta sexta-feira, ao final do dia, para analisar os resultados das legislativas e marcar a convenção extraordinária para eleger o sucessor de Ulisses Correia Silva, que pediu demissão. Mais pormenores com Odeir Santos.
2: Após perder as legislativas de domingo passado, depois de 10 anos a governar Cabo Verde, Ulisses Correia Silva pediu demissão da liderança do MPD. O pedido de Ulisses Correia Silva abriu a corrida pela sua sucessão no partido. E dois nomes já se posicionaram. O antigo ministro da Saúde e deputado reeleito pelo Círculo de África, Orlando Dias, e o antigo ministro do Mar e ex-líder parlamentar do MPD, Paulo Veiga. Veiga, em declarações à Rádio Pública Cabo-Verdiana, disse que está disponível para liderar o MPD.
3: Em haver eleições, eu estou disponível e irei apresentar, sim, a minha candidatura à presidência e a delegados da convenção para podermos trabalhar o partido e preparar para os novos embates.
2: Por outro lado, através da sua página na rede social Facebook, Orlando Dias anunciou que vai ser candidato à liderança do Movimento para a Democracia na próxima Convenção Nacional do Partido e que a sua decisão faz parte de um processo de continuidade do compromisso assumido após as eleições internas de 2023, sublinhando a necessidade de reorganização e reforço da estrutura partidária. E nesta sexta-feira, às 18 horas, a Direção Nacional do MPD vai estar reunida para analisar a derrota que o partido sofreu nas eleições legislativas de domingo passado e marcar a Convenção Nacional para eleger o sucessor de Ulisses Correia Silva. De Cabo Verde para a RFI, Odair Santos.
0: E em Moçambique, continuamos a série de reportagens sobre a situação em Cabo Delgado, no norte do país. Esta região é palco há quase 10 anos de violências perpetradas por grupos armados. Rica em recursos naturais, a província de Cabo Delgado é também uma região eminentemente agrícola, mas hoje o conflito gera uma grande insegurança alimentar. Uma reportagem de Gael Lalex, com tradução de Liliana Henriques.
4: O Lensaí Saonga vive atualmente na cidade de Mocimboa da Praia depois de ter fugido do ataque contra a sua aldeia, Cabaceiro. O Lensa é camponesa. Em alguns hectares, ela cultivava arroz e mandioca, mas não regressou ao campo desde o ataque.
5: Estou com medo por causa dos homens armados. A minha fazenda está longe e todos fugiram dessa zona. Como eu não ando a lavrar, a minha família não tem nada para comer. Os preços aumentaram. O saco de arroz custa hoje mais de 1000 meticais, ou seja, mais de 13 euros.
4: Chute Njojo vem da mesma aldeia, mas continua a trabalhar no campo quanto pode. Além da insegurança, ela também deve enfrentar as mudanças climáticas.
6: O campo não dá nada, há muito sol, tudo arde, não consigo tirar comida nenhuma e sou forçada a ir fazer compras ao mercado. Sempre que saio para ir à fazenda tenho medo, mas é preciso comer bem, então continuo e nunca deixei a minha terra.
4: Durante os seus ataques, os shebabs saqueiam. Eduardo Caponde, do NUDEC, o Núcleo para o Desenvolvimento Comunitário de Cabo Delgado, descreve uma estratégia de assédio.
7: Uma comunidade, na época chuvosa, prepara a sua terra, faz sementeira, e naquele tempo não há nenhum ataque. Mas quando começam a germinar, ataque, a falta de comida. Não estamos a viver uma situação terrível, estamos a viver uma situação de fome.
4: Segundo as Nações Unidas, em Cabo Delgado, mais de 1.600 pessoas tiveram que fugir das suas aldeias só no mês de abril.
0: Ainda em Moçambique, o presidente do município de Quelimane acusa o governo central de não canalizar os fundos de compensação autárquica e de desestabilizar o normal funcionamento dos serviços no município sob a sua gestão. As acusações de Manuel de Araújo surgem em resposta à greve dos funcionários que reivindicam o pagamento de 6 meses de salários em atraso. Orfeu Lisboa.
8: Os funcionários do município de Quelimane estão em greve e exigem 6 meses de ordenados em atraso. O autarca confirma a onda de descontentamento provocado, diz Manuel de Araújo, pela não canalização pelo Estado dos fundos de compensação autárquica.
9: O governo tem as suas obrigações, nós também temos as nossas obrigações, e eu acho que é legítimo, quando não há um cumprimento, que os funcionários reclamem. Nós não podemos proibir ou combater as greves. O que nós pedimos e dialogamos com os funcionários do município foi de que essa greve deve ser feita dentro e respeitando a lei.
8: Respeito à lei que se quer também do governo na canalização dos fundos de compensação autárquica, diz Manuel de Araújo.
9: Por exemplo, nós soubemos recentemente que alguns municípios receberam a sua parte no que se refere ao fundo de compensação autárquica. Eu acho que isso é uma discriminação. Uma governação transparente não se pode pautar por esses métodos, porque a transferência de recursos é uma questão de lei, é uma questão legal.
8: A falta de ordenados afeta pouco mais de 700 funcionários do Conselho Municipal de Quelimane, na província da Zambésia. De Maputo para a RFI, Orfeu, Lisboa.
0: E no ténis, o português Jaime Faria apurou-se para o quadro principal do Roland Garros, o prestigioso torneio francês de ténis. Ao microfone da RFI, Jaime Faria estava satisfeito por participar no 6º quadro principal consecutivo de um Grand Slam, os maiores torneios de ténis.
10: Muito feliz, acho que lá está, hoje foi talvez o jogo que eu joguei a pior nível dos 3 jogos da qualificação, mas é normal, é um jogo com muitas emoções, muito nervo à mistura, por tudo o que significa, como é lógico, e eu que nunca me tinha qualificado aqui em Paris, conseguir esta qualificação é especial para mim, e pronto, estou muito feliz de ter conseguido sofrer em campo e ultrapassar as adversidades que o Lucas e um bocadinho as minhas emoções me estavam a combater.
11: Pior jogo, mas nunca deu oportunidade, Lucas?
10: Sim, ele teve ali um outro set point, mas sim, eu sempre sólido no meu serviço, diria, competente, era o que eu tinha preparado. Hoje era um ténis um bocado diferente, porque o sol está cá fora e já sabemos quando o sol sai em Paris o campo é super rápido. Nos últimos 2 dias eu joguei em condições muito mais lentas, o jogo dava para entrar mais lentamente, pouco, dava para sentir melhor a bola, e hoje, com os nervos, isso não era tão fácil, e pronto, sabia que tinha que me agarrar muito ao meu serviço e que me concentrar antes de cada ponto, e era isso que me ia dar de comer, e pronto, foi o que me ajudou. Ao longo do segundo set, ele também não me deu grandes hipóteses, na verdade, para eu fazer break. Portanto, levamos o jogo para tie-break e eu consegui ser um bocadinho melhor.
0: E na Suécia prossegue a reunião dos ministros dos negócios estrangeiros da NATO, Ligia Anjos.
12: Em Helsingborg, no sul da Suécia, os ministros dos negócios estrangeiros da Aliança Atlântica tentam perceber uma coisa simples. Os Estados Unidos continuam comprometidos com a defesa da Europa ou estão a afastar-se? Esta é a questão central desta reunião. A dúvida levantou-se no início deste mês, quando Donald Trump anunciou a retirada de 5 mil soldados norte-americanos da Alemanha. Dias depois enviou outros 5 mil para a Polónia, uma espécie de jogo de xadrez militar que deixou os aliados entre alívio tático e incerteza estratégica. A Polónia vê no esforço militar uma garantia de proteção na fronteira oriental da NATO, mas Berlim, Paris ou Oslo olham para esta decisão com desconforto. O problema não é apenas militar, mas é sobretudo o facto de a segurança europeia depender agora das decisões do presidente norte-americano. A ministra sueca dos negócios estrangeiros admitiu ontem que nem sempre é fácil perceber exatamente o que Washington pretende, numa altura em que cresce o receio sobre o novo modelo de forças do Pentágono apresentado nos próximos dias. O documento deve indicar quantos militares os Estados Unidos estão dispostos a mobilizar na Europa em caso de crise.
0: E ao ponto final neste jornal, continua connosco para a segunda parte. segunda parte da nossa emissão. Começamos com o convidado de Cristiana Soares. Trata-se de Daniel Ribeiro, da ONG moçambicana Justiça Ambiental.
13: Convidado.
0: Daniel Ribeiro, da Justiça Ambiental Moçambique, está aqui em Paris. Qual é o objetivo desta deslocação?
14: Nós estamos a trabalhar no assunto do gás no norte de Moçambique e, como Total é uma das empresas grandes envolvidas no gás, há vários assuntos. Temos o assunto dos abusos de direitos humanos, temos os assuntos à volta dos impactos ambientais, temos os assuntos económicos e nós estamos a tentar criar mais conhecimento sobre os problemas do projeto, porque agora que o projeto reiniciou, estamos a ver muita informação que nós achamos não certa, falar sobre o potencial económico, falar que a segurança está sob controle, e nós vemos outra realidade. Nós estamos a ver grandes riscos económicos para o país, grandes impactos ambientais, assuntos das comunidades não resolvidas, com comunidades sem acesso ao mar, e são pescadores, é o único meio de subsistência. Camponeses sem acesso à terra, e a situação no terreno continua perigosa, a insurgência continua ativa, e nós estamos com medo que, com o avanço do projeto, esses assuntos ficam ignorados, postos no passado, e nós, isso não é uma opção para nós.
0: Em todo caso, estão aqui porque na próxima semana realiza-se a Assembleia Geral da Total, nomeadamente, e também da Société Générale, e que são empresas francesas e que estão envolvidas nestes projetos em Moçambique e que vos levantam dúvidas, esses projetos também. De alguma forma vão tentar dissuadir estes investidores ou alertar estes investidores para aquilo que realmente se passa no terreno?
14: Sim, nós não vamos aos AGMs, mas muitos acionistas, é uma fase em que acionistas querem saber mais sobre os seus investimentos, sobre as empresas. É por isso que nós estamos aqui, para dar outro lado da informação, a informação do terreno, porque nós achamos que qualquer investidor com algum nível de responsabilidade social, de preocupação sobre o ambiente e o bem-estar do povo moçambicano, devia pensar duas vezes em continuar a apoiar estes projetos.
0: Quais é que são as consequências destes investimentos, destas empresas francesas em Moçambique?
14: Há dois casos legais neste momento. Um está a ser investigado pelo procurador francês sobre o ataque de Palma. E temos um segundo caso em que houve abuso de direitos humanos, tortura de indivíduos no local do projeto Total. E eu acho que é muito importante essas investigações serem feitas antes de qualquer avanço ou em continuação de investir nos projetos, porque nós temos de perceber se o Total sabia destes assuntos, se estavam ligados, porque nós sabemos que a segurança e a presença militar é para a segurança do projeto. E nós sabemos que os militares fizeram vários crimes e nós temos de perceber isso. Então, qualquer investidor, eu acho que é importante que deixar esses processos avançar para nós termos melhor noção dessas ligações. Mas também já estamos a ver em outros tipos de impactos. Por exemplo, já começou-se com a dragagem. A dragagem já fez um canal numa zona de corais, já tem grandes depósitos de sedimentos em cima de outras zonas de corais que estão a morrer. Então, já estamos a ver, só com primeiros meses de atividades, impactos sérios. E nós temos que também ver que análises de impactos ambientais subestimaram impactos, porque isso é uma zona ambiental muito rica e muito sensível. E também as projeções feitas, por exemplo, o Coral Sul, o projeto de Eni, o que eles projetaram de queima de gás, no primeiro ano atingimos o que era só para ter atingido em 7 anos. Então estamos a ver que subestimaram os impactos, subestimaram as emissões e impactos já nos projetos que já estão a ocorrer, e agora estamos a ver condições muito preocupantes no terreno. O outro assunto é que agora a segurança também é problemática, porque o Total agora está a focar muito na segurança da empresa, por todos os subcontratores dentro da zona do projeto. Os ruandeses só estão agora à volta da zona do projeto e estão a expor a comunidade ao maior perigo, porque a insurgência continua, não está resolvido, não está seguro para o povo.
0: As forças ruandesas que estão no terreno apenas servem para tornar seguro o complexo da Afungi e não as populações.
14: Nós estamos no terreno. Antigamente via-se a presença e postos de tropa ruandesa em vários sítios. Esta vez, se estás a andar em Palma, não vês tropa ruandesa. Só quando vais para a zona do projeto é que começas a ver. O foco é a segurança do projeto. Por exemplo, pessoas que iam apanhar voos para Palma, antigamente aterrava em Palma. Agora aterra dentro do projeto da Total. E nós não trabalhamos com Total, não temos nenhuma ligação, temos mostrado independência completa, já não podemos usar esse voo. Os trabalhadores vêm diretamente de barco ou de avião. Tu já não vês uma interação entre o projeto e a comunidade. Agora, por exemplo, as ilhas em frente do projeto também já estão a informar as comunidades que vão ter que sair das ilhas. E estão a dar razões de segurança, mas, na verdade, são zonas que não eram para ser afetadas pelo projeto, já estão a ser afetadas. Também está um aumento de bases que está também a usurpar territórios das comunidades. Então estamos a ver muita atividade e pouco foco nos impactos nas comunidades e no ambiente naquela zona.
15: Estes projetos não são bons para Moçambique. Ter um projeto destes economicamente não pode beneficiar a população moçambicana.
14: Primeiro, estes projetos têm-se para criar dívidas. Por exemplo, quando eles iniciaram o projeto, mencionaram que o atraso custou acima de 4 mil milhões de dólares e que esperam que Moçambique compense. Então, logo ali estás a ver o tipo de dinâmica. Mas também temos de ver a realidade económica deste tipo de projetos. Historicamente, não houve nenhum país africano que ficou rico com esses projetos, porque há uma realidade económica básica. Tens uma cadeia de valores e o recurso de extração é o primeiro passo. Mas depois tens o processamento, o transporte, a venda. Essa cadeia de benefícios económicos é que desenvolve um país. E nós não temos nenhuma dessa parte. A empresa não é moçambicana, o processamento não é feito por Moçambique, o transporte não é moçambique, o mercado não é moçambique, o consumo nem vai ser consumido em Moçambique. Nós não temos acesso a nenhuma parte dessa cadeia de valores. Só temos a extração e é o sítio onde tem menos valor, é a parte da cadeia de valores que tem mais impactos. Então nenhum país vai conseguir desenvolver a ter ganhos económicos se não participa nas outras partes da cadeia de valores. Mas tem outro problema. A matéria-prima é o que tem menos valor. O valor que tu vendes é o mais baixo. Vamos ter que comprar o produto já processado a um valor muito maior. Isso cria um déficit, porque nós temos que comprar um produto com mais valor e estamos a vender um produto de menos valor. Então, o modelo fundamental não deixa a África sair. Um bom exemplo é a Nigéria. A Nigéria não faz refinação do seu próprio óleo até há pouco tempo. E quer dizer o quê? Eles vendiam o matéria bruta, então se um barril estava a 60 dólares, os produtos totais produzidos por esse barril é acima de 100 dólares. Então, tu compras de volta, estás com uma dívida. Por isso tens muitos países africanos a subsidiar combustíveis, porque é uma das grandes percas económicas em termos do orçamento do Estado. E do ano 70, 80, 90... A Nigéria tentou convencer a Europa, o Banco Mundial, para investir numa refinaria e nunca foi dado. Porquê? Porque a Nigéria é um mercado para essas empresas e Moçambique vai ser um mercado para essas empresas. O modelo económico fundamentalmente não vai deixar Moçambique desenvolver. Não temos acesso àquela cadeia económica que permite o desenvolvimento, só temos a matéria-prima. E com a matéria-prima e extração só, não há desenvolvimento. E a prova é a história toda da África e todos os milhões de projetos de combustíveis fósseis não criaram riqueza para o país, criaram dívida, aumento, conflito, militarização. Isso é a realidade deste projeto. Este projeto já está a seguir o mesmo caso.
15: Este projeto foi retomado a 29 de janeiro deste ano. Vocês falam que isto é uma bomba climática. A nível ambiental, explica-me o que é isto da bomba climática.
14: Nós estamos a falar de níveis de emissões enormes. Primeiro, o gás tem que ser transformado e muita energia é usada só para criar o gás em forma de líquido para poder transportar. Mas também há muitas percas no processo todo e há muito queima do gás. Por exemplo, o projeto do Coral Sul, só em queima do gás, é o gás não usado que é queimado para manter o processamento e a extração seguro. Um dia de queima é mais que 8 anos de consumo energético de uma casa na Itália, por exemplo. A escala de emissões que sai é chocante. Eu acho que as pessoas não têm noção. Um projeto do Coral Sul é responsável por mais que 11% das emissões de Moçambique. O primeiro projeto, feito por Eni, já está a consumir um décimo das nossas emissões.
15: E, portanto, há 3 projetos, o da Eni, o da ExxonMobil e o da Total.
14: E esse é um pequeno comparado com o Total. Então, as emissões vão ser chocantes. E não esquece, Moçambique já é um país que já está a sofrer muito dos impactos de mudanças climáticas. E esse tipo de projetos, esse modelo de desenvolvimento da África é esse, não é só a África que vai sofrer. Não temos chance nenhuma de lidar com a crise económica se o modelo para desenvolvimento de países é continuar a extração de combustíveis fósseis, do óleo, do gás e tudo isso. Nós temos que começar a dar opções, outras alternativas de desenvolvimento a países como Moçambique. E há muita oportunidade. O problema é que não há interesse. E o outro perigo muito importante para a económica é que essas empresas sabem muito bem que mudanças climáticas e os regulamentos e as futuras mitigações que vão ser necessárias vão pôr em perigo os seus projetos. Então eles estão a criar contratos e bilaterais de forma em que se eles vão fazer o dinheiro através de extração, se tiverem que parar de extrair, vão ser compensados. E vão ser compensados por quem? Moçambique. Então Moçambique tem um grande perigo de mais tarde ter que compensar essas empresas porque prometeu acesso e globalmente já não é permitido. É um perigo enorme económico futuro para países africanos ficarem com dívidas enormes devido a possíveis cobranças dessas empresas. E tu vês os contratos, já vês essa estrutura legal ser posta para poder fazer isso.
15: Daniel Ribeiro, obrigada.
14: Obrigado.
0: Desporto. Vamos agora ao desporto de Marco Martins.
16: O quadro principal de Roland Garros, nas diferentes vertentes, entre elas os torneios masculino e feminino, arranca no domingo 24 de maio, com a presença de três portugueses: Nuno Borges, Jaime Faria e Francisco Cabral. O ano de 2025 foi histórico para Portugal, com três tenistas no quadro principal de singulares masculinos, com Nuno Borges, Jaime Faria e Henrique Rocha. Em 2026 serão apenas dois atletas lusos, Nuno Borges e Jaime Faria. Enquanto Nuno Borges, de 29 anos, entrou diretamente para o quadro principal devido à sua classificação, ocupando o 50º lugar no ranking mundial, três outros tenistas portugueses tentaram entrar na prova final, passando pelas qualificações. Jaime Faria, de 22 anos, foi o único que conseguiu ultrapassar as três rondas, batendo o búlgaro Grigor Dimitrov, o norte-americano Colton Smith e o austríaco Lucas Neumeier, sendo que este último foi eliminado em dois sets com os parciais de 6-3 e 7-6. Ao microfone da RFI, Jaime Faria estava feliz com a vitória que lhe permite estar pela sexta vez consecutiva num torneio do Grand Slam.
17: Muito feliz, acho que lá está. Hoje foi talvez o jogo que eu joguei a pior nível dos três jogos da qualificação, mas é normal, é um jogo com muitas emoções, muito nervo à mistura, por tudo o que significa, como é lógico, e eu que nunca me tinha qualificado aqui em Paris, conseguir esta qualificação é especial para mim e pronto, estou muito feliz de ter conseguido sofrer em campo e ultrapassado as adversidades que o Lucas e um bocadinho as minhas emoções me estavam a combater.
11: Pior jogo, mas nunca deu oportunidade ao Lucas.
17: Sim, ele teve ali um outro set point, mas sim, eu sempre sólido no meu serviço, diria, competente, era o que eu tinha preparado. Hoje era um ténis um bocado diferente, porque o sol está cá fora e já sabemos quando o sol sai em Paris o campo é super rápido. Nos últimos dois dias eu joguei em condições muito mais lentas, o jogo dava para entrar mais lentamente, dava para sentir melhor a bola, e hoje, com os nervos, isso não era tão fácil, e pronto, sabia que me agarrar muito ao meu serviço, e que me concentrar antes de cada ponto, e era isso que me ia dar de comer, e pronto, foi o que me ajudou. Ao longo do segundo set, ele também não me deu grandes hipóteses, na verdade, para eu fazer break, portanto, levamos o jogo para tie-break e eu consegui ser um bocadinho melhor. É verdade, já joguei muitas rondas de fase de qualificação, últimas rondas, é sempre muito especial, são todas diferentes, são todos sofrimentos diferentes, não há uma em que eu diga que tive o jogo todo muito tranquilo, e isso é bom sinal, quer dizer que eu me importo com isto, que sinto muito ainda o ténis e que são momentos que sempre sonhei, não é? Jogar grande slam e rondas de qualificação, a última, são as mais intensas por isso mesmo, e aqui no Suzano Langlan ainda mais. O estádio não estava tão cheio como o Grigor, mas ainda assim agora para o fim já estava bem composto e as emoções ainda vêm um bocadinho mais ao de cima, e só conseguir ganhar foi o melhor.
11: Falou das condições, na próxima semana vai ser cerca de 30 graus, sol, assim, uma adaptação rápida.
17: Sim. Já estamos à espera disso. Dois desportos quase completamente diferentes. Roland Garros com sol, Roland Garros nublado. Portanto, é preparar-me agora. Tenho, não sei, sexta, sábado para me preparar. Não sei se jogo domingo, segunda ou terça. Eu normalmente jogo sempre domingo. Gostava de ter mais um dia ou outro. Jogo sempre domingo para poder jogar meus dias. Mas pronto, é agora descansar e adaptar mais condições, porque realmente vai ser outro torneio. Há melhor de 5 sets, mais físico pelo calor. Mas eu gosto disso. Eu procuro o calor o ano inteiro. Portanto, sinto-me bem e sinto-me super confiante. Sou dos jogadores que têm mais jogos, se calhar, esta época, portanto isso só me dá confiança. Já tive diferentes experiências e isto de jogar 6 quadros já não é nada de novo. Sinto que vou para o campo para batalhar, seja quem for, acho que tenho boas oportunidades, estou a jogar bom ténis, isso é 100% claro, estou a jogar bom ténis, estou confiante e estou com muita vontade de continuar a viver no torneio, e lá está. Não sei, agora é focar em mim, descansar, e depois, seja quem for, estamos cá todos para dar o nosso melhor, a minha equipa, e juntamente com o apoio maravilhoso mais uma vez dos portugueses que senti hoje, tentar continuar esta caminhada bonita.
11: Qual é a diferença entre o Jaime de 2025, apurado diretamente para o quadro principal, e este Jaime de 2026?
17: O Jaime de 2025 tinha melhor ranking, mas era um Jaime menos bem preparado. Era um Jaime que nessa altura, inclusive, não estava numa boa fase, tinha vindo de uma lesão, estava ali numa fase de perceber se era o meu lugar realmente, aquilo perto do top 100, top 100, a entrada direta, e pronto, e quando não se tem tantos jogos não estava com tanta confiança, estava muito mal fisicamente, confesso. Mas pronto, eu este ano o Jaime 2026 é um Jaime
18: mais bem preparado, com mais experiências e com mais clareza do que é que tenho que fazer e procurar em campo. E pronto, não estou aqui por acaso, já é o 6º consecutivo que jogo, quadro, portanto tenho que sentir que mereço isto, é que estou junto dos melhores, portanto é isto, dar âmbito ao meu trabalho e confiança.
16: Quanto a Henrique Rocha, de 22 anos, foi eliminado na segunda ronda das qualificações. Após ter vencido o húngaro Zombor Piros, o tenista português foi derrotado em 3 sets pelo croata Borna Gojo, com os parciais de 3-6, 6-3 e 6-7. Ainda no que diz respeito aos masculinos, Frederico Silva, de 31 anos, foi eliminado na primeira ronda das qualificações pelo argentino Federico Agustín Gómez, em 3 sets com os parciais de 3-6, 7-6 e 3-6. Em entrevista à RFI, Frederico Silva estava decepcionado com a eliminação, mas, no entanto, estava satisfeito por ter regressado à terra batida francesa.
19: Jogo bastante equilibrado desde o início. Acho que, apesar de ter perdido o primeiro set, tive várias oportunidades de lhe fazer o break e de passar para a frente no resultado. Acabei por não conseguir e ele acabou por aproveitar melhor as oportunidades que teve para fazer o break e depois serviu bastante bem o resto do set. Tentei manter-me tranquilo para o segundo set, já um bocadinho mais dentro do jogo também, um bocadinho mais, se calhar, habituado aqui às condições do campo e um bocado no limite, quando ele estava a vir para fechar o encontro, consegui ir buscar alguma energia extra para virar o jogo, ganhar o segundo set, e o terceiro set acabou por ser um set bem disputado, em que ainda estive break acima no terceiro set, mas acho que ele também ficou bastante bem, puxou pelo nível e acabou por jogar um terceiro set bastante bom.
16: Alguma coisa que faltou justamente neste jogo? Sei que ainda há pouco tempo tinha vencido este jogador.
19: Sim, eu tinha jogado com ele na final de um Challenger em piso rápido e na altura tinha ganho, mas tinha sido um jogo também que tinha ganho em 3 sets, sabia que ia ser um jogo bastante equilibrado. Hoje acho que ele serviu bastante melhor que eu, acho que ele conseguiu estar mais vezes por cima do ponto a comandar o ponto do que eu, e acho que no final foi um bocadinho por aí que o jogo caiu para o lado dele no 3-7.
16: Como é que foi este regresso a Roland Garros após alguns anos?
19: Sim, era um objetivo claro para mim, depois de uns anos um bocado complicados. Eu queria muito voltar aqui o mais cedo possível e obviamente muito feliz por ter voltado a este torneio, que é sempre uma grande motivação estar aqui e poder jogar aqui neste torneio, e muita pena de não ter conseguido ganhar o jogo hoje e prolongar a minha estadia, mas continuar a trabalhar para que no próximo ano possa sacar de volta.
16: Há sempre um saborzinho especial estar aqui em Roland Garros para quem já ganhou uma categoria aqui.
19: Já não penso muito nisso, na verdade, já foi há muitos anos, acho que isso já não está na minha cabeça já, e agora é mesmo uma etapa diferente da minha carreira, e sempre na mesma um orgulho e uma motivação extra estar aqui a competir entre os melhores jogadores, e é nisso que me vou focar. Apesar da derrota hoje, trabalhei bastante para voltar aqui a este torneio e vou continuar a trabalhar para estar cá no próximo ano.
16: Sobre o ténis português, 3 nos qualifying, nos homens, 1 um

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1: Carina Branco.
0: Bem-vindas e bem-vindos ao nosso jornal desta sexta-feira, 22 de maio. Eis alguns dos títulos deste noticiário. Cabo Delgado profundamente marcada pela insegurança alimentar depois de anos de insegurança devido ao terrorismo. Em Moçambique, a autarca de Climane acusa o Governo Central de não canalizar os fundos de compensação autárquica. Esta é a resposta à greve dos funcionários do município que denunciam salários em atraso. Em Cabo Verde, a Direção Nacional do MPD, partido derrotado nas legislativas de domingo, reúne-se esta sexta-feira para marcar convenção extraordinária para eleger o sucessor de Ulisses Correia Silva. E o presidente norte-americano, Donald Trump, anunciou hoje o envio de mais 5 mil soldados para a Polónia, dias depois de ter anunciado a retirada do mesmo número de militares norte-americanos da Alemanha. No ténis, o português Jaime Faria apurou-se para o quadro principal do Roland Garros, que arranca este domingo em Paris. No controle técnico desta emissão está Moussal Chili, e o jornal começa agora.
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0: Vamos então começar com Cabo Verde, onde a Direção Nacional do MPD, partido derrotado nas eleições legislativas deste domingo, reúne-se esta sexta-feira, ao final do dia, para analisar os resultados das legislativas e marcar a convenção extraordinária para eleger o sucessor de Ulisses Correia Silva, que pediu demissão. Mais pormenores com Odeir Santos.
2: Após perder as legislativas de domingo passado, depois de 10 anos a governar Cabo Verde, Ulisses Correia Silva pediu demissão da liderança do MPD. O pedido de Ulisses Correia Silva abriu a corrida pela sua sucessão no partido. E dois nomes já se posicionaram. O antigo ministro da Saúde e deputado reeleito pelo Círculo de África, Orlando Dias, e o antigo ministro do Mar e ex-líder parlamentar do MPD, Paulo Veiga. Veiga, em declarações à Rádio Pública Cabo-Verdiana, disse que está disponível para liderar o MPD.
3: Em haver eleições, eu estou disponível e irei apresentar sim, a minha candidatura à presidência e a delegados da convenção para podermos trabalhar o partido e preparar para os novos embates.
2: Por outro lado, através da sua página na rede social Facebook, Orlando Dias anunciou que vai ser candidato à liderança do Movimento para a Democracia na próxima Convenção Nacional do Partido e que a sua decisão faz parte de um processo de continuidade do compromisso assumido após as eleições internas de 2023, sublinhando a necessidade de reorganização e reforço da estrutura partidária. E nesta sexta-feira, às 8 horas, a Direção Nacional do MPD vai estar reunida para analisar a derrota que o partido sofreu nas eleições legislativas de domingo passado e marcar a Convenção Nacional para eleger o sucessor de Ulisses Correia Silva. De Cabo Verde para a RFI, Odair Santos.
0: E em Moçambique, continuamos a série de reportagens sobre a situação em Cabo Delgado, no norte do país. Esta região é palco há quase 10 anos de violências perpetradas por grupos armados. Rica em recursos naturais, a província de Cabo Delgado é também uma região eminentemente agrícola, mas hoje o conflito gera uma grande insegurança alimentar. Uma reportagem de Gael Lalex, com tradução de Liliana Henriques.
4: O Lensaí Saonga vive atualmente na cidade de Mocimboa da Praia depois de

0: ter fugido do ataque contra a sua aldeia, Cabaceiro. Olença é camponesa. Em alguns hectares, ela cultivava arroz e mandioca, mas não regressou ao campo desde o ataque.
1: Estou com medo por causa dos homens armados. A minha fazenda está longe e todos fugiram dessa zona. Como eu não ando a lavrar, a minha família não tem nada para comer. Os preços aumentaram. O saco de arroz custa hoje mais de 1000 meticais, ou seja, mais de 13 euros.
0: Chute Njojo vem da mesma aldeia, mas continua a trabalhar no campo quando pode. Além da insegurança, ela também deve enfrentar as mudanças climáticas.
1: O campo não dá nada, há muito sol, tudo arde, não consigo tirar comida nenhuma e sou forçada a ir fazer compras ao mercado. Sempre que saio para ir à fazenda tenho medo, mas é preciso comer bem, então continuo e nunca deixei a minha terra.
0: Durante os seus ataques, os shebabs saqueiam. Eduardo Caponde, do NUDEC, o Núcleo para o Desenvolvimento Comunitário de Cabo Delgado, descreve uma estratégia de assédio.
2: Uma comunidade, na época chuvosa, prepara a sua terra, faz sementeira, e naquele tempo não há nenhum ataque. Mas quando começam a germinar ataque, há falta de comida. Nós estamos a viver uma situação terrível. Estamos a viver uma situação de fome.
0: Segundo as Nações Unidas, em Cabo Delgado, mais de 1.600 pessoas tiveram que fugir das suas aldeias só no mês de abril.
3: Ainda em Moçambique, o presidente do município de Quelimane acusa o governo central de não canalizar os fundos de compensação autárquica e de desestabilizar o normal funcionamento dos serviços no município sob a sua gestão. As acusações de Manuel de Araújo surgem em resposta à greve dos funcionários que reivindicam o pagamento de 6 meses de salários em atraso. Orfeu Lisboa.
4: Os funcionários do município de Quelimane estão em greve e exigem 6 meses de ordenados em atraso. O autarca confirma a onda de descontentamento provocado, diz Manuel de Araújo, pela não canalização pelo Estado dos fundos de compensação autárquica.
5: O governo tem as suas obrigações, nós também temos as nossas obrigações, e eu acho que é legítimo, quando não há um cumprimento, que os funcionários reclamem. Nós não podemos proibir ou combater as greves. O que nós pedimos e dialogamos com os funcionários do município foi de que essa greve deve ser feita dentro e respeitando a lei.
4: Respeito à lei que se quer também do governo na canalização dos fundos de compensação autárquica, diz Manuel de Araújo.
5: Por exemplo, nós soubemos recentemente que alguns municípios receberam a sua parte no que se refere ao fundo de compensação autárquica. Eu acho que isso é uma discriminação. Uma governação transparente não se pode pautar por esses métodos, porque a transferência de recursos é uma questão de lei, é uma questão legal.
4: A falta de ordenados afeta pouco mais de 700 funcionários do Conselho Municipal de Quelimane, na província da Zambésia. De Maputo para a RFI, Orfeu, Lisboa.
3: E no ténis, o português Jaime Faria apurou-se para o quadro principal do Roland Garros, o prestigioso torneio francês de ténis. Ao microfone da RFI, Jaime Faria estava satisfeito por participar no 6º quadro principal consecutivo de um Grand Slam, os maiores torneios de ténis.
6: Muito feliz, acho que lá está, hoje foi talvez o jogo que eu joguei a pior nível dos 3 jogos da qualificação, mas é normal, é um jogo com muitas emoções, muito nervo à mistura, por tudo o que significa, como é lógico, e eu que nunca me tinha qualificado aqui em Paris, conseguir esta qualificação é especial para mim, e pronto, estou muito feliz de ter conseguido sofrer em campo e ultrapassar as adversidades que o Lucas e um bocadinho as minhas emoções me estavam a combater.
7: Pior jogo, mas nunca deu oportunidade, Lucas?
6: Sim, ele teve ali um ou outro set point, mas sim, eu sempre sólido no meu serviço, diria, competente, era o que eu tinha preparado. Hoje era um ténis um bocado diferente, porque o sol está cá fora e já sabemos que quando o sol sai em Paris o campo é super rápido. Nos últimos 2 dias eu joguei em condições muito mais lentas, o jogo dava para entrar mais lentamente, pouco, dava para sentir melhor a bola, e hoje, com os nervos, isso não era tão fácil, e pronto, sabia que tinha que me agarrar muito ao meu serviço e que me concentrar antes de cada ponto, e era isso que me ia dar de comer, e pronto, foi o que me ajudou. Ao longo do segundo set, ele também não me deu grandes hipóteses, na verdade, para eu fazer break. Portanto, levamos o jogo para tie-break e eu consegui ser um bocadinho melhor.
3: E na Suécia prossegue a reunião dos ministros dos negócios estrangeiros da NATO, Ligia Anjos.
1: Em Helsingborg, no sul da Suécia, os ministros dos negócios estrangeiros da Aliança Atlântica tentam perceber uma coisa simples: os Estados Unidos continuam comprometidos com a defesa da Europa
8: ou estão a afastar-se? Esta é a questão central desta reunião. A dúvida levantou-se no início deste mês, quando Donald Trump anunciou a retirada de 5 mil soldados norte-americanos da Alemanha. Dias depois enviou outros 5 mil para a Polónia, uma espécie de jogo de xadrez militar que deixou os aliados entre alívio tático e incerteza estratégica. A Polónia vê no esforço militar uma garantia de proteção na fronteira oriental da NATO, mas Berlim, Paris ou Oslo olham para esta decisão com desconforto. O problema não é apenas militar, mas é sobretudo o facto de a segurança europeia depender agora das decisões do presidente norte-americano. A ministra sueca dos Negócios Estrangeiros admitiu ontem que nem sempre é fácil perceber exatamente o que Washington pretende, numa altura em que cresce o receio sobre o novo modelo de forças do Pentágono apresentado nos próximos dias. O documento deve indicar quantos militares os Estados Unidos estão dispostos a mobilizar na Europa em caso de crise.
3: E ao ponto final neste jornal, continua connosco para a segunda parte. Segunda parte da nossa emissão. Começamos com o convidado de Cristiana Soares. Trata-se de Daniel Ribeiro, da ONG moçambicana Justiça Ambiental.
9: Convidado.
10: Daniel Ribeiro, da Justiça Ambiental Moçambique, está aqui em Paris. Qual é o objetivo desta deslocação?
11: Nós estamos a trabalhar no assunto do gás no norte de Moçambique e, como Total é uma das empresas grandes envolvidas no gás, há vários assuntos. Temos o assunto dos abusos de direitos humanos, temos os assuntos à volta dos impactos ambientais, temos assuntos económicos e nós estamos a tentar criar mais conhecimento sobre os problemas do projeto, porque agora que o projeto reiniciou, estamos a ver muita informação que nós achamos não certa, falar sobre o potencial económico, falar que a segurança está sob controle, e nós vemos outra realidade. Nós estamos a ver grandes riscos económicos para o país, grandes impactos ambientais, assuntos das comunidades não resolvidas, com comunidades sem acesso ao mar, e são pescadores, é o único meio de subsistência, camponeses sem acesso à terra, e a situação no terreno continua perigosa, a insurgência continua ativa. E nós estamos com medo que, com o avanço do projeto, esses assuntos ficam ignorados, postos no passado, e nós, isso não é uma opção para nós.
10: Em todo caso, estão aqui porque na próxima semana realiza-se a Assembleia Geral da Total, nomeadamente, e também da Société Générale, e que são empresas francesas e que estão envolvidas nestes projetos em Moçambique e que vos levantam dúvidas, esses projetos também. De alguma forma vão tentar dissuadir estes investidores ou alertar estes investidores para aquilo que realmente se passa no terreno?
11: Sim, nós não vamos aos AGMs, mas muitos acionistas, é uma fase em que os acionistas querem saber mais sobre os seus investimentos, sobre as empresas. É por isso que nós estamos aqui, para dar outro lado da informação, a informação do terreno. Porque nós achamos que qualquer investidor com algum nível de responsabilidade social, de preocupação sobre o ambiente e o bem-estar do povo moçambicano, devia pensar duas vezes em continuar a apoiar estes projetos.
10: Quais é que são as consequências destes investimentos, destas empresas francesas em Moçambique?
11: Há dois casos legais neste momento. Um está a ser investigado pelo procurador francês sobre o ataque de Palma. E temos um segundo caso em que houve abuso de direitos humanos, tortura de indivíduos no local do projeto Total. E eu acho que é muito importante essas investigações serem feitas antes de qualquer avanço ou em continuação de investir nos projetos, porque nós temos de perceber se o Total sabia destes assuntos, se estavam ligados, porque nós sabemos que a segurança e a presença militar é para a segurança do projeto. E nós sabemos que os militares fizeram vários crimes e nós temos de perceber isso. Então, qualquer investidor, eu acho que é importante que deixar esses processos avançados para nós termos melhor noção dessas ligações. Mas também já estamos a ver em outros tipos de impactos. Por exemplo, já começou-se com a dragagem. A dragagem já fez um canal numa zona de corais, já tem grandes depósitos de sedimentos em cima de outras zonas de corais que estão a morrer. Então, já estamos a ver, só com primeiros meses de atividades, impactos sérios. E nós temos também ver que análises de impactos ambientais subestimaram impactos, porque essa é uma zona ambiental muito rica e muito sensível. E também as projeções feitas, por exemplo, o Coral Sul, o projeto de Eni, o que eles projetaram de queima de gás, no primeiro ano atingimos o que era só para ter atingido em 7 anos. Então estamos a ver que subestimaram os impactos, subestimaram as emissões e impactos já nos projetos que já estão a ocorrer, e agora estamos a ver condições muito preocupantes no terreno. O outro assunto é que agora a segurança também é problemática, porque o Total agora está a focar muito na segurança da empresa, por todos os subcontratores dentro da zona do projeto. Os ruandeses só estão agora à volta da zona do projeto e estão a expor a comunidade ao maior perigo, porque a urgência continua, não está resolvido, não está seguro para o povo.
10: As forças ruandesas que estão no terreno apenas servem para tornar seguro o complexo da Afungi e não as populações.
11: Nós estamos no terreno. Antigamente via-se a presença e postos de tropa ruandesa em vários sítios. Esta vez, se estás a andar em Palma, não vês tropa ruandesa. Só quando vais para a zona do projeto é que começas a ver. O foco é a segurança do projeto. Por exemplo, pessoas que iam apanhar voos para Palma, antigamente aterravam em Palma. Agora aterra dentro do projeto da Total. E nós não trabalhamos com a Total, não temos nenhuma ligação, temos mostrado independência completa, já não podemos usar esse voo. Os trabalhadores vêm diretamente de barco ou de avião. Tu já não vês uma interação entre o projeto e a comunidade. Agora, por exemplo, as ilhas em frente do projeto também já estão a informar as comunidades que vão ter que sair das ilhas. E estão dar razões de segurança, mas na verdade são zonas que não eram para ser afetadas pelo projeto, já estão a ser afetadas. Também está um aumento de bases que está também a usurpar territórios das comunidades. Então estamos a ver muita atividade e pouco foco nos impactos nas comunidades e no ambiente naquela zona.
10: Estes projetos não são bons para Moçambique. Ter um projeto destes economicamente não pode beneficiar a população moçambicana.
11: Primeiro, estes projetos têm-se para criar dívidas. Por exemplo, quando eles iniciaram o projeto, mencionaram que o atraso custou acima de 4 mil milhões de dólares e que esperam que Moçambique compense. Então logo ali estás a ver o tipo de dinâmica. Mas também temos de ver a realidade económica deste tipo de projetos. Historicamente não houve nenhum país africano que ficou rico com esses projetos, porque há uma realidade económica básica. Tens uma cadeia de valores e o recurso de extração é o primeiro passo. Mas depois tens o processamento, o transporte, a venda. Essa cadeia de benefícios económicos é que desenvolve um país e nós não temos nenhuma dessa parte. A empresa não é moçambicana, o processamento não é feito por Moçambique, o transporte não é Moçambique, o mercado não é Moçambique, o consumo nem vai ser consumido em Moçambique. Nós não temos acesso a nenhuma parte dessa cadeia de valores, só temos a extração e é o sítio onde tem menos valor, é a parte da cadeia de valores que tem mais impactos. Então nenhum país vai conseguir desenvolver ou ter ganhos económicos se não participa nas outras partes da cadeia de valores. Mas tem outro problema. A matéria-prima é o que tem menos valor. O valor que tu vendes é o mais baixo. Vamos ter que comprar o produto já processado a um valor muito maior. Isso cria um déficit, porque nós temos que comprar um produto com mais valor e estamos a vender um produto de menos valor. Então, o modelo fundamental não deixa a África sair. Um bom exemplo é a Nigéria. A Nigéria não faz refinação do seu próprio óleo até pouco tempo. E quer dizer o quê? Eles vendiam o matéria bruta, então se um barril estava a 60 dólares, o produto total produzido por esse barril é acima de 100 dólares. Então, tu compras de volta, estás com a dívida. Por isso, tens muitos países africanos a subsidiar combustíveis, porque é uma das grandes percas económicas em termos do orçamento do Estado. E do ano 70, 80, 90, a Nigéria tentou convencer a Europa, o Banco Mundial, para investir numa refinaria e nunca foi dado. Porquê? Porque a Nigéria é um mercado para essas empresas e Moçambique vai ser um mercado para essas empresas. O modelo económico fundamentalmente não vai deixar Moçambique desenvolver. Não temos acesso àquela cadeia económica que permite o desenvolvimento, só temos a matéria-prima. E com a matéria-prima e extração só, não há desenvolvimento. E a prova é a história toda da África e todos os milhões de projetos de combustíveis fósseis não criaram riqueza para o país, criaram dívida, aumento, conflito, militarização. Isso é a realidade deste projeto. Este projeto já está a seguir o mesmo caso.
10: Este projeto foi retomado a 29 de janeiro deste ano. Vocês falam que isto é uma bomba climática. A nível ambiental, expliquem-me o que é isto da bomba climática.
11: Nós estamos a falar de níveis de emissões enormes. Primeiro, o gás tem que ser transformado e muita energia é usada só para criar o gás em forma de líquido para poder transportar. Mas também há muitas percas no processo todo e há muito queima do gás. Por exemplo, o projeto do Coral Sul, só em queima do gás, é o gás não usado que é queimado para manter o processamento e a extração seguro. Um dia de queima é mais que 8 anos de consumo energético de uma casa na Itália, por exemplo. A escala de emissões que sai é chocante. Eu acho que as pessoas não têm noção. Um projeto do Coral Sul é responsável por mais que 11% das emissões de Moçambique. O primeiro projeto, feito por Eni, já está a consumir um décimo das nossas emissões.
10: E, portanto, há três projetos, o da Eni, o da ExxonMobil e o da Total.
11: E esse é um pequeno comparado com o Total. Então, as emissões vão ser chocantes. E não esquece, Moçambique já é um país que já está a sofrer muito dos impactos de mudanças climáticas e este tipo de projetos, e se o modelo desenvolvimento da África é esse, não é só a África que vai sofrer. Não temos chance nenhuma de lidar com a crise económica se o modelo para desenvolvimento de países é continuar a extração do combustíveis fósseis, do óleo, do gás e tudo isso. Nós temos que começar a dar opções, outras alternativas de desenvolvimento a países como Moçambique. E há muita oportunidade. O problema é que não há interesse. E o outro perigo muito importante para a económica é que essas empresas sabem muito bem que mudanças climáticas e os regulamentos e as futuras mitigações que vão ser necessárias vão pôr em perigo os seus projetos. Então eles estão a criar contratos e bilaterais de forma em que, se eles vão fazer o dinheiro através de extração, se tiverem que parar de extrair, vão ser compensados. E vão ser compensados por quem? Moçambique. Então Moçambique tem um grande perigo de mais tarde ter que compensar essas empresas porque prometeu acesso e globalmente já não é permitido. É um perigo enorme económico futuro para países africanos ficarem com dívidas enormes devido a possíveis cobranças dessas empresas. Por causa do, e tu vês os contratos, já vês essa estrutura legal ser posta para poder fazer isso.
10: Daniel Ribeiro, obrigada.
11: Obrigado.
3: Desporto. Vamos agora ao desporto de Marco Martins.
12: O quadro principal de Roland Garros, nas diferentes vertentes, entre elas os torneios masculino e feminino, arranca no domingo 24 de maio, com a presença de três portugueses: Nuno Borges, Jaime Faria e Francisco Cabral. O ano de 2025 foi histórico para Portugal, com três tenistas no quadro principal de singulares masculinos, com Nuno Borges, Jaime Faria e Henrique Rocha. Em 2026 serão apenas dois atletas lusos, Nuno Borges e Jaime Faria. Enquanto Nuno Borges, de 29 anos, entrou diretamente para o quadro principal devido à sua classificação, ocupando o 50º lugar no ranking mundial, três outros tenistas portugueses tentaram entrar na prova final, passando pelas qualificações. Jaime Faria, de 22 anos, foi o único que conseguiu ultrapassar as três rondas, batendo o búlgaro Grigor Dimitrov, o norte-americano Colton Smith e o austríaco Lucas Neumeier, sendo que este último foi eliminado em dois sets com os parciais de 6-3 e 7-6. Ao microfone da RFI, Jaime Faria estava feliz com a vitória que lhe permite estar pela sexta vez consecutiva num torneio do Grand Slam.
13: Muito feliz, acho que lá está. Hoje foi talvez o jogo que eu joguei a pior nível dos três jogos da qualificação, mas é normal. É um jogo com muitas emoções, muito nervo à mistura, por tudo o que significa, como é lógico, e eu que nunca me tinha qualificado aqui em Paris, conseguir esta qualificação é especial para mim e pronto, estou muito feliz de ter conseguido sofrer em campo e ultrapassar as adversidades que o Lucas e um bocadinho as minhas emoções me estavam a combater.
7: Pior jogo, mas nunca deu oportunidade ao Lucas.
6: Sim, ele teve ali um outro set point, mas sim, eu sempre sólido no meu serviço, diria, competente, era o que eu tinha preparado. Hoje era um ténis um bocado diferente, porque o sol está cá fora e já sabemos que quando o sol sai em Paris o campo é super rápido. Nos últimos dois dias eu joguei em condições muito mais lentas, o jogo dava para entrar mais lentamente, pouco dava para sentir melhor a bola, e hoje com os nervos isso não era tão fácil, e pronto, sabia que tinha que me agarrar muito ao meu serviço e que me concentrar antes de cada ponto, e era isso que me ia dar de comer, e pronto, foi o que me ajudou ao longo do segundo set. Ele também não me deu grandes hipóteses, na verdade, para eu fazer break, portanto, levamos o jogo para tie-break e eu consegui ser um bocadinho melhor. É verdade, já joguei muitas rondas de fase de qualificação, últimas rondas, essa é muito especial, são todas diferentes, são todos sofrimentos diferentes, não há uma em que eu diga que tive o jogo todo muito tranquilo, e isso é bom sinal, quer dizer que eu me importo com isto, que sinto muito ainda o ténis e que são momentos que sempre sonhei, não é? Jogar grande slam e a ronda de qualificação, a última, são as mais intensas por isso mesmo, e aqui no Suzano Langlan ainda mais. O estádio não estava tão cheio como o Grigor, mas ainda assim agora para o fim já estava bem composto e as emoções ainda vêm um bocadinho mais ao de cima, e só conseguir ganhar foi o melhor.
7: Falou das condições, na próxima semana vai ser cerca de 30 graus, sol, vai ser uma adaptação rápida.
13: Sim. Já estamos à espera disso. Dois desportos quase completamente diferentes. Roland Garros com sol, Roland Garros nublado. Portanto, é preparar-me agora. Tenho, não sei, sexta, sábado para me preparar. Não sei se jogo domingo, segunda ou terça. Eu normalmente jogo sempre domingo. Gostava de ter mais um dia ou outro, jogo sempre domingo para poder jogar nos dias. Mas pronto, é agora descansar e adaptar mais condições, porque realmente vai ser outro torneio. Há melhor de 5 sets, mais físico pelo calor, mas eu gosto disso. Eu procuro o calor o ano inteiro. Portanto, sinto-me bem e sinto-me super confiante. Sou dos jogadores que têm mais jogos jogos, se calhar, nesta época. Portanto, isso só me dá confiança. Já tive diferentes experiências e isto de jogar 6 quadros já não é nada de novo. Sinto que vou para o campo para batalhar, seja quem for. Acho que tenho boas oportunidades porque estou a jogar bom ténis. Isso é 100% claro. Estou a jogar bom ténis, estou confiante e estou com muita vontade de continuar a viver no torneio. E lá está. Não sei. Agora é focar em mim, descansar e depois, seja quem for, estamos cá todos para dar o nosso melhor, a minha equipa e juntamente com o apoio maravilhoso mais uma vez dos portugueses que senti hoje, tentar continuar esta caminhada bonita.
7: Qual é a diferença entre o Jaime de 2025, apurado diretamente para o quadro principal, e este Jaime de 2026?
13: O Jaime de 2025 tinha melhor ranking, mas era um Jaime menos bem preparado. Era um Jaime que nessa altura, inclusive, não estava numa boa fase, tinha vindo de uma lesão, estava ali numa fase de perceber se era o meu lugar realmente, aquilo perto do top 100, a entrada direta, e pronto, e quando não se tem tantos jogos não estava com tanta confiança, estava muito mal fisicamente, confesso. Mas pronto, eu este ano, Jaime, 2026, é um Jaime mais bem preparado, com mais experiências e com mais clareza do que é que tenho que fazer e procurar em campo. E pronto, não estou aqui por acaso, já é o 6º consecutivo que jogo o quadro, portanto tenho que sentir que mereço isto, é que estou junto dos melhores, portanto é isto, dar âmbito ao meu trabalho e confiança.
12: Quanto a Henrique Rocha, de 22 anos, foi eliminado na segunda ronda das qualificações. Após ter vencido o húngaro Zombor Piros, o tenista português foi derrotado em 3 sets pelo croata Borna Gojo, com os parciais de 3-6, 6-3 e 6-7. Ainda no que diz respeito aos masculinos, Frederico Silva, de 31 anos, foi eliminado na primeira ronda das qualificações pelo argentino Federico Agustín Gómez, em 3 sets com os parciais de 3-6, 7-6 e 3-6. Em entrevista à RFI, Frederico Silva estava decepcionado com a eliminação, mas, no entanto, estava satisfeito por ter regressado à terra batida francesa.
14: Jogo bastante equilibrado desde o início. Acho que, apesar de ter perdido o primeiro set, tive várias oportunidades de lhe fazer o break e de passar para a frente num resultado. Acabei por não conseguir e ele acabou por aproveitar melhor as oportunidades que teve para fazer o break e depois serviu bastante bem o resto do set. Tentei manter-me tranquilo para o segundo set, já um bocadinho mais dentro do jogo também, um bocadinho mais, se calhar, habituado aqui às condições do campo e um bocado no limite, quando ele estava a vir para fechar o encontro, consegui e buscar alguma energia extra para virar o jogo, ganhar o segundo set, e o terceiro set acabou por ser um set bem disputado, em que ainda estive break acima no terceiro set, mas acho que ele também jogou bastante bem, puxou pelo nível e acabou por jogar um terceiro set bastante bom.
7: Alguma coisa que faltou justamente neste jogo? Sei que ainda há pouco tempo tinha vencido este jogador.
14: Sim, eu tinha jogado com ele na final de um Challenger em piso rápido e na altura tinha ganho, mas tinha sido um jogo também que tinha ganho em 3 sets, sabia que ia ser um jogo bastante equilibrado. Hoje acho que ele serviu bastante melhor que eu, acho que ele conseguiu estar mais vezes por cima do ponto a comandar o ponto do que eu, e acho que no final foi um bocadinho por aí que o jogo caiu para o lado dele no 3-7.
7: Como é que foi este regresso a Roland Garros após alguns anos?
14: Sim, era um objetivo claro para mim, depois de uns anos um bocado complicados. Eu queria muito voltar aqui o mais cedo possível e obviamente muito feliz por ter voltado a este torneio, que é sempre uma grande motivação estar aqui e poder jogar aqui neste torneio, e muita pena de não ter conseguido ganhar o jogo hoje e prolongar a minha estadia, mas continuar a trabalhar para que no próximo ano possa estar cá de volta.
7: É sempre um saborzinho especial estar aqui em Roland Garros para quem já ganhou uma categoria aqui.
14: Já não penso muito nisso, na verdade, já foi há muitos anos, acho que isso já não está na minha cabeça já, e agora é mesmo uma etapa diferente da minha carreira e sempre na mesma um orgulho e uma motivação extra estar aqui a competir entre os melhores jogadores, e é nisso que me vou focar. É, apesar da derrota hoje, trabalhei bastante para voltar aqui a este torneio e vou continuar a trabalhar para estar cá no próximo ano.
7: Sobre o ténis português, 3 nos qualifiers, nos homens, 1 diretamente já no quadro principal, 1 nos pares, 2 também mulheres. Podemos dizer que está aí no bom sentido neste momento o ténis português?
14: Sim, eu acho que é o recorde de participações, neste caso, portuguesas no Grand Slam, e acho que sim, acho que é um bocadinho a recompensa do trabalho que tem sido feito pela Federação Portuguesa de Ténis, um bocadinho também pelo trabalho que tem sido feito pelos treinadores e por todos os que estão envolvidos no ténis em Portugal, que sem dúvida que um país tão pequeno como Portugal, com tão poucos praticantes, termos 7 jogadores a participar aqui, acho que é muito positivo para Portugal e para o ténis português, e vou estar a torcer também por eles.
12: Este ano, 2 tenistas portuguesas tentaram alcançar o apuramento para o quadro principal, as irmãs Matilde e Francisca Jorge. No entanto, as 2 acabaram por ficar afastadas na segunda ronda das qualificações. Matilde Jorge, de 22 anos, foi eliminada na segunda ronda pela norte-americana Mary Stoyana em 2 sets com os parciais de 6-4 e 6-4, ela que tinha derrotado na primeira ronda a norte-americana Elvina Kalieva. quanto a Francisca Jorge, de 26 anos, foi derrotada na segunda ronda pela eslovaca Rebeka Ceramkova em dois sets com os parciais de 6-3 e 6-4. Ela que tinha eliminado na primeira ronda a chinesa Xiaodi Yu. De referir ainda que Portugal vai contar com o tenista Francisco Cabral, mas unicamente na vertente de pares masculinos. Em 2025, o tenista luso, que fazia dupla com o austríaco Lucas Midler, foi eliminado pela dupla hispano-argentina, composta por Marcel Granollers e Horácio Zeballos, em dois sets com os parciais de 7-6 e 6-3, na primeira ronda do torneio. O Grand Slam de Roland Garros, o torneio parisiense em França, decorre de 24 de maio a 7 de junho na capital francesa. Chegamos assim ao fim deste Magazine de Esporto. Até breve!

0: 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São 18 horas em Paris e Maputo.
1: Carina Branco.
0: Bem-vindas e bem-vindos ao nosso jornal desta sexta-feira, 22 de maio, és alguns dos títulos deste noticiário. Cabo Delgado profundamente marcada pela insegurança alimentar depois de anos de insegurança devido ao terrorismo. Em Moçambique, a autarca de Climane acusa o Governo Central de não canalizar os fundos de compensação autárquica. Esta é a resposta à greve dos funcionários do município que denunciam salários em atraso. Em Cabo Verde, a Direção Nacional do MPD, partido derrotado nas legislativas de domingo, reúne-se esta sexta-feira para marcar convenção extraordinária para eleger o sucessor de Ulisses Correia Silva. E o presidente norte-americano, Donald Trump, anunciou hoje o envio de mais 5 mil soldados para a Polónia, dias depois de ter anunciado a retirada do mesmo número de militares norte-americanos da Alemanha. No ténis, o português Jaime Faria apurou-se para o quadro principal do Roland Garros, que arranca este domingo em Paris. No controle técnico desta emissão está Moussal Chili e o jornal começa agora.
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0: Vamos então começar com Cabo Verde, onde a Direção Nacional do MPD, partido derrotado nas eleições legislativas deste domingo, reúne-se esta sexta-feira, ao final do dia, para analisar os resultados das legislativas e marcar a convenção extraordinária para eleger o sucessor de Ulisses Correia Silva, que pediu demissão. Mais pormenores com Odeir Santos.
2: Após perder as legislativas de domingo passado, depois de 10 anos a governar Cabo Verde, Ulisses Correia Silva pediu demissão da liderança do MPD. O pedido de Ulisses Correia Silva abriu a corrida pela sua sucessão no partido. E dois nomes já se posicionaram. O antigo ministro da Saúde e deputado reeleito pelo Círculo de África, Orlando Dias, e o antigo ministro do Mar e ex-líder parlamentar do MPD, Paulo Veiga. Veiga, em declarações à Rádio Pública Cabo-Verdiana, disse que está disponível para liderar o MPD.
3: Em haver eleições, eu estou disponível e irei apresentar, sim, a minha candidatura à presidência e a delegados da convenção para podermos trabalhar o partido e preparar para os novos embates.
2: Por outro lado, através da sua página na rede social Facebook, Orlando Dias anunciou que vai ser candidato à liderança do Movimento para a Democracia na próxima Convenção Nacional do Partido e que a sua decisão faz parte de um processo de continuidade do compromisso assumido após as eleições internas de 2023, sublinhando a necessidade de reorganização e reforço da estrutura partidária. E nesta sexta-feira, às 8 horas, a Direção Nacional do MPD vai estar reunida para analisar a derrota que o partido sofreu nas eleições legislativas de domingo passado e marcar a Convenção Nacional para eleger o sucessor de Ulisses Correia Silva. De Cabo Verde para a RFI, Odair Santos.
0: E em Moçambique, continuamos a série de reportagens sobre a situação em Cabo Delgado, no norte do país. Esta região é palco há quase 10 anos de violências perpetradas por grupos armados. Rica em recursos naturais, a província de Cabo Delgado é também uma região eminentemente agrícola, mas hoje o conflito gera uma grande insegurança alimentar. Uma reportagem de Gael Lalex, com tradução de Liliana Henriques.
4: O Lensaí Saonga vive atualmente na cidade de Mocimbo da Praia depois de ter fugido do ataque contra a sua aldeia Cabaceiro. O Lensa é camponesa. Em alguns hectares, ela cultivava arroz e mandioca, mas não regressou ao campo desde o ataque.
5: Estou com medo por causa dos homens armados. A minha fazenda está longe e todos fugiram dessa zona. Como eu não ando a lavrar, a minha família não tem nada para comer. Os preços aumentaram, o saco de arroz custa hoje mais de 1.000 meticais, ou seja, mais de 13 euros.
4: Chute Njojo vem da mesma aldeia, mas continua a trabalhar no campo quanto pode. Além da insegurança, ela também deve enfrentar as mudanças climáticas.
6: O campo não dá nada, há muito sol, tudo arde, não consigo tirar comida nenhuma e sou forçada a ir fazer compras ao mercado. Sempre que saio para ir à fazenda tenho medo, mas é preciso comer bem, então continuo e nunca deixei a minha terra.
4: Durante os seus ataques, os shebabs saqueiam. Eduardo Caponde, do NUDEC, o Núcleo para o Desenvolvimento Comunitário de Cabo Delgado, descreve uma estratégia de assédio.
7: Uma comunidade, na época chuvosa, prepara a sua terra, faz sementeira, e naquele tempo não há nenhum ataque. Mas quando começam a germinar ataque, há falta de comida. Nós estamos a viver uma situação terrível, estamos a viver uma situação de fome.
4: Segundo as Nações Unidas, em Cabo Delgado, mais de 1.600 pessoas tiveram que fugir das suas aldeias só no mês de abril.
0: Ainda em Moçambique, o presidente do município de Quelimane acusa o governo central de não canalizar os fundos de compensação autárquica e de desestabilizar o normal funcionamento dos serviços no município sob a sua gestão. As acusações de Manuel de Araújo surgem em resposta à greve dos funcionários que reivindicam o pagamento de 6 meses de salários em atraso. Orfeu Lisboa.
8: Os funcionários do município de Quelimane estão em greve e exigem 6 meses de ordenados em atraso. O autarca confirma a onda de descontentamento provocado, diz Manuel de Araújo, pela não canalização pelo Estado dos fundos de compensação autárquica.
9: O governo tem as suas obrigações, nós também temos as nossas obrigações, e eu acho que é legítimo, quando não há um cumprimento, que os funcionários reclamem. Nós não podemos proibir ou combater as greves. O que nós pedimos e dialogamos com os funcionários do município foi de que essa greve deve ser feita dentro e respeitando a lei.
8: Respeito à lei que se quer também do governo na canalização dos fundos de compensação autárquica, diz Manuel de Araújo.
9: Por exemplo, nós soubemos recentemente que alguns municípios receberam a sua parte no que se refere ao fundo de compensação autárquica. Eu acho que isso é uma discriminação. Uma governação transparente não se pode pautar por esses métodos, porque a transferência de recursos é uma questão de lei, é uma questão legal.
8: A falta de ordenados afeta pouco mais de 700 funcionários do Conselho Municipal de Quelimane, na província da Zambésia. De Maputo para a RFI, Orfeu, Lisboa.
0: E no ténis, o português Jaime Faria apurou-se para o quadro principal do Roland Garros, o prestigioso torneio francês de ténis. Ao microfone da RFI, Jaime Faria estava satisfeito por participar no 6º quadro principal consecutivo de um Grand Slam, os maiores torneios de ténis.
10: Muito feliz, acho que lá está, hoje foi talvez o jogo que eu joguei a pior nível dos 3 jogos da qualificação, mas é normal, é um jogo com muitas emoções, muito nervo à mistura, por tudo o que significa, como é lógico, e eu que nunca me tinha qualificado aqui em Paris, conseguir esta qualificação é especial para mim e pronto, estou muito feliz de ter conseguido sofrer em campo e ultrapassar as adversidades que o Lucas e um bocadinho as minhas emoções me estavam a combater.
11: Pior jogo, mas nunca deu oportunidade, Lucas?
10: Sim, ele teve ali um ou outro set point, mas sim, eu sempre sólido no meu serviço, diria, competente, era o que eu tinha preparado. Hoje era um ténis um bocado diferente, porque o sol está cá fora e já sabemos quando o sol sai em Paris o campo é super rápido. Nos últimos 2 dias eu joguei em condições muito mais lentas, o jogo dava para entrar mais lentamente, um pouco, dava para sentir melhor a bola, e hoje, com os nervos, isso não era tão fácil, e pronto, sabia que me agarrar muito ao meu serviço e que me concentrar antes de cada ponto, e era isso que me ia dar de comer, e pronto, foi o que me ajudou. Ao longo do segundo set, ele também não me deu grandes hipóteses, na verdade, para eu fazer break. Portanto, levamos o jogo para tie-break e eu consegui ser um bocadinho melhor.
0: E na Suécia prossegue a reunião dos ministros dos negócios estrangeiros da NATO, Ligia Anjos.
12: Em Helsingborg, no sul da Suécia, os ministros dos negócios estrangeiros da Aliança Atlântica tentam perceber uma coisa simples. Os Estados Unidos continuam comprometidos com a defesa da Europa ou estão a afastar-se? Esta é a questão central desta reunião. A dúvida levantou-se no início deste mês, quando Donald Trump anunciou a retirada de 5 mil soldados norte-americanos da Alemanha. Dias depois enviou outros 5 mil para a Polónia, uma espécie de jogo de xadrez militar que deixou os aliados entre alívio tático e incerteza estratégica. A Polónia vê no esforço militar uma garantia de proteção na fronteira oriental da NATO, mas Berlim, Paris ou Oslo olham para esta decisão com desconforto. O problema não é apenas militar, mas é sobretudo o facto de a segurança europeia depender agora das decisões de presidente norte-americano. A ministra sueca dos negócios estrangeiros admitiu ontem que nem sempre é fácil perceber exatamente o que Washington pretende, numa altura em que cresce o receio sobre o novo modelo de forças do Pentágono apresentado nos próximos dias. O documento deve indicar quantos militares os Estados Unidos estão dispostos a mobilizar na Europa em caso de crise.
0: E ao ponto final neste jornal, continua connosco para a segunda parte. segunda parte da nossa emissão. Começamos com o convidado de Cristiana Soares. Trata-se de Daniel Ribeiro, da ONG moçambicana Justiça Ambiental.
13: Convidado.
0: Daniel Ribeiro, da Justiça Ambiental Moçambique, está aqui em Paris. Qual é o objetivo desta deslocação?
14: Nós estamos a trabalhar no assunto do gás no norte de Moçambique. E como Total é uma das empresas grandes envolvidas no gás, há vários assuntos. Temos o assunto dos abusos de direitos humanos, temos os assuntos à volta dos impactos ambientais, temos os assuntos económicos e nós estamos a tentar criar mais conhecimento sobre os problemas do projeto, porque agora que o projeto reiniciou, estamos a ver muita informação que nós achamos não certa, falar sobre o potencial económico, falar que a segurança está sob controle e nós vemos outra realidade, nós estamos a ver grandes riscos económicos para o país, grandes impactos ambientais, assuntos das comunidades não resolvidas, com comunidades sem acesso ao mar e são pescadores, é o único meio de subsistência. Camponeses sem acesso à terra e a situação no terreno continua perigosa, a insurgência continua ativa e nós estamos com medo que com o avanço do projeto esses assuntos ficam ignorados, postos no passado e nós, isso não é uma opção para nós.
0: Em todo caso, estão aqui porque na próxima semana realiza-se a Assembleia Geral da Total, nomeadamente, e também da Société Générale, e que são empresas francesas e que estão envolvidas nestes projetos em Moçambique e que vos levantam dúvidas, esses projetos também. De alguma forma vão tentar dissuadir estes investidores ou alertar estes investidores para aquilo que realmente se passa no terreno?
14: Sim, nós não vamos aos AGMs, mas muitos acionistas, é uma fase em que acionistas querem saber mais sobre os seus investimentos, sobre as empresas. É por isso que nós estamos aqui, para dar outro lado da informação, a informação do terreno. Porque nós achamos que qualquer investidor com algum nível de responsabilidade social, de preocupação sobre o ambiente e o bem-estar do povo moçambicano, devia pensar duas vezes em continuar a apoiar estes projetos.
0: Quais é que são as consequências destes investimentos, destas empresas francesas em Moçambique?
14: Há dois casos legais neste momento. Um está a ser investigado pelo procurador francês sobre o ataque de Palma. E temos um segundo caso em que houve abuso de direitos humanos, tortura de indivíduos no local do projeto Total. E eu acho que é muito importante essas investigações serem feitas antes de qualquer avanço ou em continuação de investir nos projetos, porque nós temos de perceber se o Total sabia destes assuntos, se estavam ligados, porque nós sabemos que a segurança e a presença militar é para a segurança do projeto. Esse, e nós sabemos que os militares fizeram vários crimes e nós temos de perceber isso. Então, qualquer investidor, eu acho que é importante que deixar esses processos avançar para nós termos melhor noção dessas ligações. Mas também já estamos a ver em outros tipos de impactos. Por exemplo, já começou-se com a dragagem. A dragagem já fez um canal numa zona de corais, já tem grandes depósitos de sedimentos em cima de outras zonas de corais que estão a morrer. Então, já estamos a ver, só com primeiros meses de atividades, impactos sérios. E nós temos que também ver que uma análise de impactos ambientais subestimaram impactos, porque essa é uma zona ambiental muito rica e muito sensível. E também as projeções feitas, por exemplo, o Coral Sul, o projeto de Eni, que eles projetaram de queima de gás, no primeiro ano atingimos o que era só para ter atingido em 7 anos. Então estamos a ver que subestimaram os impactos, subestimaram as emissões e impactos já nos projetos que já estão a ocorrer e agora estamos a ver condições muito preocupantes no terreno. O outro assunto é que agora a segurança também é problemática, porque o Total agora está a focar muito na segurança da empresa, por todos os subcontratores dentro da zona do projeto. Os ruandeses só estão agora à volta da zona do projeto e estão a expor a comunidade ao maior perigo, porque a insurgência continua, não está resolvido, não está seguro para o povo.
0: As forças ruandesas que estão no terreno apenas servem para tornar seguro o complexo da Afungi e não as populações.
14: Nós estamos no terreno. Antigamente via-se a presença e postos de tropa ruandesa em vários sítios. Esta vez, se estás a andar em Palma, não vês tropa ruandesa. Só quando vais para a zona do projeto é que começas a ver. O foco é a segurança do projeto. Por exemplo, pessoas que iam apanhar voos para Palma, antigamente aterrava em Palma. Agora aterra dentro do projeto da Total. E nós não trabalhamos com a Total, não temos nenhuma ligação, temos mostrado independência completa, já não podemos usar esse voo. Os trabalhadores vêm diretamente de barco ou de avião. Tu já não vês uma interação entre o projeto e a comunidade. Agora, por exemplo, as ilhas em frente do projeto também já estão a informar as comunidades que vão ter que sair das ilhas. E estão a dar razões de segurança, mas, na verdade, são zonas que não eram para ser afetadas pelo projeto, já deixaram de ser afetadas. Também está um aumento de bases que está também a usurpar territórios das comunidades. Então, estamos de muita atividade e pouco foco nos impactos nas comunidades e no ambiente naquela zona.
0: Estes projetos não são bons para Moçambique. Ter um projeto destes, economicamente, não pode beneficiar a população
15: moçambicana?
14: Primeiro, esse projeto tem-se para criar dívidas. Por exemplo, quando eles iniciaram o projeto, me ensinaram que o atraso custou acima de 4 mil milhões de dólares e que esperam que Moçambique compense. Então, logo ali estás a ver o tipo de dinâmica. Mas também temos de ver a realidade económica deste tipo de projetos. Historicamente, não houve nenhum país africano que ficou rico com esses projetos, porque há uma realidade económica básica. Tens uma cadeia de valores e o recurso de extração é o primeiro passo. Mas depois tens o processamento, o transporte, a venda. Essa cadeia de benefícios económicos é que desenvolve um país. E nós não temos nenhuma dessa parte. A empresa não é moçambicana, o processamento não é feito por Moçambique, o transporte não é Moçambique, o mercado não é Moçambique, o consumo nem vai ser consumido em Moçambique. Nós não temos acesso a nenhuma parte dessa cadeia de valores, só temos a extração e é o sítio que tem menos valor, é a parte da cadeia de valores que tem mais impactos. Então nenhum país vai conseguir desenvolver a ter ganhos económicos se não participa nas outras partes da cadeia de valores. Mas tem outro problema: a matéria-prima é o que tem menos valor, o valor que tu vendes é o mais baixo. Vamos ter que comprar o produto já processado a um valor muito maior. Isso que é um déficit, porque nós temos que comprar um produto com mais valor e estamos a vender um produto de menos valor. Então, o modelo fundamental não deixa a África sair. Um bom exemplo é a Nigéria. A Nigéria não faz refinação do seu próprio óleo até há pouco tempo. E quer dizer o quê? Eles vendiam o matéria bruta, então se um barril estava a 60 dólares, os produtos totais produzidos por esse produto é acima de 100 dólares. Então, tu compras de volta, estás com a dívida. Por isso tens muitos países africanos a subsidiar combustíveis, porque é uma das grandes percas económicas em termos do orçamento do Estado. E do ano 70, 80, 90... A Nigéria tentou convencer a Europa, o Banco Mundial, para investir numa refinaria e nunca foi dado. Porquê? Porque a Nigéria é um mercado para essas empresas e Moçambique vai ser um mercado para essas empresas. O modelo económico fundamentalmente não vai deixar Moçambique desenvolver. Não temos acesso àquela cadeia económica que permite o desenvolvimento, só temos a matéria-prima. E com a matéria-prima e extração só, não há desenvolvimento. E a prova é a história toda da África e todos os milhões de projetos de combustíveis fósseis não criaram riqueza para o país, criaram dívida, aumento, conflito, militarização. Isso é a realidade deste projeto. Este projeto já está a seguir o mesmo caso.
15: Este projeto foi retomado a 29 de janeiro deste ano. Vocês falam que isto é uma bomba climática. A nível ambiental, expliquem-me o que é isto da bomba climática.
14: Nós estamos a falar de níveis de emissões enormes. Primeiro, o gás tem que ser transformado e muita energia é usada só para criar o gás em forma de líquido para poder transportar. Mas também há muitas percas no processo todo e há muito queima do gás. Por exemplo, o projeto do Coral Sul, só em queima do gás, é o gás não usado que é queimado para manter o processamento e a extração seguro. Um dia de queima é mais que 8 anos de consumo energético de uma casa na Itália, por exemplo. A escala de emissões que sai é chocante. Eu acho que as pessoas não têm noção. Um projeto do Coral Sul é responsável por mais que 11% das emissões de Moçambique. O primeiro projeto, feito por Eni, já está a consumir um décimo das nossas emissões.
15: E, portanto, há 3 projetos, o da Eni, o da ExxonMobil e o da Total.
14: E esse é um pequeno comparado com o Total. Então, as emissões vão ser chocantes. E não esquece, Moçambique já é um país que já está a sofrer muito dos impactos de mudanças climáticas e esse tipo de projetos, esse modelo de desenvolvimento da África é esse, não é só a África que vai sofrer. Não temos chance nenhuma de lidar com a crise económica se o modelo para desenvolvimento de países é continuar a extração de combustíveis fósseis, do óleo, do gás e tudo isso. Nós temos começado a dar opções, outras alternativas de desenvolvimento a países como Moçambique. E há muitas oportunidades. O problema é que não há interesse. E o outro perigo muito importante para a económica é que essas empresas sabem muito bem que mudanças climáticas e os regulamentos e as futuras mitigações que vão ser necessárias vão pôr em perigo os seus projetos. Então eles estão a criar contratos e bilaterais de forma em que se eles vão fazer o dinheiro através de extração, se tiverem que parar de extrair, vão ser compensados. E vão ser compensados por quem? Moçambique. Então Moçambique tem um grande perigo de mais tarde ter que compensar essas empresas porque prometeu acesso e globalmente já não é permitido. É um perigo enorme económico futuro para países africanos ficarem com dívidas enormes devido a possíveis cobranças dessas empresas. Por causa do, e tu vês os contratos, já vês essa estrutura legal ser posta para poder fazer isso.
15: Daniel Ribeiro, obrigada.
14: Obrigado.
0: Desporto. Vamos agora ao desporto de Marco Martins.
16: O quadro principal de Roland Garros, nas diferentes vertentes, entre elas os torneios masculino e feminino, arranca no domingo 24 de maio, com a presença de três portugueses: Nuno Borges, Jaime Faria e Francisco Cabral. O ano de 2025 foi histórico para Portugal, com três tenistas no quadro principal de singulares masculinos, com Nuno Borges, Jaime Faria e Henrique Rocha. Em 2026 serão apenas dois atletas lusos, Nuno Borges e Jaime Faria. Enquanto Nuno Borges, de 29 anos, entrou diretamente para o quadro principal devido à sua classificação, ocupando o 50º lugar no ranking mundial, três outros tenistas portugueses tentaram entrar na prova final, passando pelas qualificações. Jaime Faria, de 22 anos, foi o único que conseguiu ultrapassar as três rondas, batendo o búlgaro Grigor Dimitrov, o norte-americano Colton Smith e o austríaco Lucas Neumeier, sendo que este último foi eliminado em dois sets com os parciais de 6-3 e 7-6. Ao microfone da RFI, Jaime Faria estava feliz com a vitória que lhe permite estar pela sexta vez consecutiva num torneio do Grand Slam.
17: Muito feliz, acho que lá está. Hoje foi talvez o jogo que eu joguei a pior nível dos três jogos da qualificação, mas é normal, é um jogo com muitas emoções, muito nervo à mistura, por tudo o que significa, como é lógico, e eu que nunca me tinha qualificado aqui em Paris, conseguir esta qualificação é especial para mim e pronto, estou muito feliz de ter conseguido sofrer em campo e ultrapassar as adversidades que o Lucas e um bocadinho as minhas emoções me estavam a combater.
11: Pior jogo, mas nunca deu oportunidade ao Lucas.
17: Sim, ele teve ali um outro set point, mas sim, eu sempre sólido no meu serviço, diria, competente, era o que eu tinha preparado. Hoje era um ténis um bocado diferente, porque o sol está cá fora e já sabemos que quando o sol sai em Paris o campo é super rápido. Nos últimos dois dias eu joguei em condições muito mais lentas, o jogo dava para entrar mais lentamente, pouco dava para sentir melhor a bola, e hoje com os nervos isso não era tão fácil, e pronto, sabia que me agarrar muito ao meu serviço e que me concentrar antes de cada ponto, e era isso que me ia dar de comer, e pronto, foi o que me ajudou ao longo do segundo set. Ele também não me deu grandes hipóteses, na verdade, para eu fazer break, portanto, levamos o jogo para tie-break e eu consegui ser um bocadinho melhor. É verdade, já joguei muitas rondas de fase de qualificação, últimas rondas, é sempre muito especial, são todas diferentes, são todos sofrimentos diferentes, não há uma em que eu diga que tive o jogo todo muito tranquilo, e isso é bom sinal, quer dizer que eu me importo com isto, que sinto muito ainda o ténis e que são momentos que sempre sonhei, não é? Jogar grande slam e rondas de qualificação, a última, são as mais intensas por isso mesmo, e aqui no Suzano Langlan ainda mais. O estádio não estava tão cheio como o Grigor, mas ainda assim agora para o fim já estava bem composto e as emoções ainda vêm um bocadinho mais ao de cima, e só conseguir ganhar foi o melhor.
11: Falou das condições, na próxima semana vai ser cerca de 30 graus, sol, vai ser uma adaptação rápida.
17: Sim. Já estamos à espera disso. Dois desportos quase completamente diferentes. Roland Garros com sol, Roland Garros nublado. Portanto, é preparar-me agora. Tenho, não sei, sexta, sábado para me preparar. Não sei se jogo domingo, segunda ou terça. Eu normalmente jogo sempre domingo. Estava a ter mais um dia ou outro, jogo sempre domingo para poder jogar meus dias. Mas pronto, é agora descansar e adaptar mais condições, porque realmente vai ser outro torneio. Há melhor de 5 sets, mais físico pelo calor, mas eu gosto disso. Eu procuro o calor o ano inteiro. Portanto, sinto-me bem e sinto-me super confiante. Sou dos jogadores que tem mais jogos, se calhar, esta época, portanto isso só me dá confiança. Já tive diferentes experiências e isto de jogar 6 quadros já não é nada de novo. Sinto que vou para o campo para batalhar, seja quem for, acho que tenho boas oportunidades, estou a jogar bom ténis, isso é 100% claro. Estou a jogar bom ténis, estou confiante e estou com muita vontade de continuar a viver no torneio. E lá está, não sei, agora é focar em mim, descansar, e depois, seja quem for, estamos cá todos para dar o nosso melhor, a minha equipa, e juntamente com o apoio maravilhoso mais uma vez dos portugueses que senti hoje, tentar continuar esta caminhada bonita.
11: Qual é a diferença entre o Jaime de 2025, apurado diretamente para o quadro principal, e este Jaime de 2026?
17: O Jaime de 2025 tinha melhor ranking, mas era um Jaime menos bem preparado. Era um Jaime que nessa altura, inclusive, não estava numa boa fase, tinha vindo de uma lesão, estava ali numa fase de perceber se era o meu lugar realmente, aquilo perto do top 100, top 100, a entrada direta, e pronto, e quando não se tem tantos jogos não estava com tanta confiança, estava muito mal fisicamente, confesso. Mas pronto, eu este ano o Jaime 2026 é um Jaime mais bem preparado, com mais experiências e com mais clareza do que é que tenho que fazer e procurar em campo. E pronto, não estou aqui por acaso, já é o sexto consecutivo que jogo o quadro, portanto tenho que sentir que mereço isto, é que estou junto dos melhores, portanto é isto, dar âmbito ao meu trabalho e confiança.
16: Quanto a Henrique Rocha, de 22 anos, foi eliminado na segunda ronda das qualificações. Após ter vencido o húngaro Zombor Piros, o tenista português foi derrotado em 3 sets pelo croata Borna Gojo, com os parciais de 3-6, 6-3 e 6-7. Ainda no que diz respeito aos masculinos, Frederico Silva, de 31 anos, foi eliminado na primeira ronda das qualificações pelo argentino Federico Agustín Gómez, em 3 sets com os parciais de 3-6, 7-6 e 3-6. Em entrevista à RFI, Frederico Silva estava decepcionado com a eliminação, mas, no entanto, estava satisfeito por ter regressado à terra batida francesa.
18: Jogo bastante equilibrado desde o início. Acho que, apesar de ter perdido o primeiro set, tive várias oportunidades de lhe fazer o break e de passar para a frente no resultado. Acabei por não conseguir e ele acabou por aproveitar melhor as oportunidades que teve para fazer o break e depois serviu bastante bem o resto do set. Tentei manter-me tranquilo para o segundo set, já um bocadinho mais dentro do jogo também, um bocadinho mais, se calhar, habituado aqui às condições do campo e um bocado no limite quando ele estava a vir para fechar o encontro, consegui e buscar alguma energia extra para virar o jogo, ganhar o segundo set, e o terceiro set acabou por ser um set bem disputado, em que ainda estive break acima no terceiro set, mas acho que ele também ficou bastante bem, puxou pelo nível e acabou por jogar um terceiro set bastante bom.
16: Alguma coisa que faltou justamente neste jogo? Sei que ainda há pouco tempo tinha vencido este jogador.
18: Sim, eu tinha jogado com ele na final de um Challenger em piso rápido e na altura tinha ganho, mas tinha sido um jogo também que tinha ganho em 3 sets, sabia que ia ser um jogo bastante equilibrado. Hoje acho que ele serviu bastante melhor que eu, acho que ele conseguiu estar mais vezes por cima do ponto a comandar o ponto do que eu, e acho que no final foi um bocadinho por aí que o jogo caiu para o lado dele no 17.
16: Como é que foi este regresso a Roland Garros após alguns anos?
18: Sim, era um objetivo claro para mim, depois de uns anos um bocado complicados. Eu queria muito voltar aqui o mais cedo possível e obviamente muito feliz por ter voltado a este torneio, que é sempre uma grande motivação estar aqui e poder jogar aqui neste torneio, e muita pena de não ter conseguido ganhar o jogo hoje e prolongar a minha estadia, mas continuar a trabalhar para que no próximo ano possa sacar de volta.
16: Há sempre um saborzinho especial estar aqui em Roland Garros para quem já ganhou uma categoria aqui.
18: Eu não penso muito nisso, na verdade, já foi há muitos anos, acho que isso já não está na minha cabeça já, e agora é mesmo uma etapa diferente da minha carreira e sempre na mesma um orgulho e uma motivação extra estar aqui a competir entre os melhores jogadores, e é nisso que me vou focar. Apesar da derrota hoje, trabalhei bastante para voltar aqui a este torneio e vou continuar a trabalhar para estar cá no próximo ano.
16: Sobre o ténis português, 3 nos qualifyings, nos homens, 1 diretamente já no quadro principal, 1 nos pares, 2 também mulheres. Podemos dizer que está aí no bom sentido neste momento o ténis português?
18: Sim, eu acho que é o recorde de participações, neste caso, portuguesas num grande slam, e acho que sim, acho que é um bocadinho a recompensa do trabalho que tem sido feito pela Federação Portuguesa de Ténis, um bocadinho também pelo trabalho que tem sido feito pelos treinadores e por todos os que estão envolvidos no ténis em Portugal, que sem dúvida que um país tão pequeno como Portugal, com tão poucos praticantes, termos 7 jogadores a participar aqui, acho que é muito positivo para Portugal e para o ténis português, e vou estar a torcer também por eles.
16: Este ano, 2 tenistas portuguesas tentaram alcançar o apuramento para o quadro principal, as irmãs Matilde e Francisca Jorge. No entanto, as 2 acabaram por ficar afastadas na segunda ronda das qualificações. Matilde Jorge, de 22 anos, foi eliminada na segunda ronda pela norte-americana Mary Stoyana em 2 sets com os parciais de 6-4 e 6-4, ela que tinha derrotado na primeira ronda a norte-americana Elvina Kalieva. Quanto a Francisca Jorge, de 26 anos, foi derrotada na segunda ronda pela eslovaca Rebeka Sramkova em 2 sets com os parciais de 6-3 e 6-4. Ela que tinha eliminado na primeira ronda a chinesa Xiaodi Yu. Referir ainda que Portugal vai contar com o tenista Francisco Cabral, mas unicamente na vertente de pares masculinos. Em 2025, o tenista luso, que fazia dupla com o austríaco Lucas Midler, foi eliminado pela dupla hispano-argentina, composta por Marcel Granollers e Horácio Zeballos, em 2 sets com os parciais de 7-6 e 6-3, na primeira ronda do torneio. O Grand Slam de Roland Garros, o torneio parisiense em França, decorre de 24 de maio a 7 de junho na capital francesa. Chegamos assim ao fim deste Magazine de Esporto. Até breve.

0: De Cabo Delgado é também uma região eminentemente agrícola, mas hoje o conflito gera uma grande insegurança alimentar. Uma reportagem de Gael Lalex com tradução de Liliana Henriques.
1: O Lince Issa Onga vive atualmente na cidade de Mocimboa da Praia depois de ter fugido do ataque contra a sua aldeia, Cabaceiro. O Lença é camponesa. Em alguns hectares, ela cultivava arroz e mandioca, mas não regressou ao campo desde o ataque.
2: Estou com medo por causa dos homens armados. A minha fazenda está longe e todos fugiram dessa zona. Como eu não ando a lavrar, a minha família não tem nada para comer. Os preços aumentaram. O saco de arroz custa hoje mais de 1000 meticais, ou seja, mais de 13 euros.
1: Chute Njojo vem da mesma aldeia, mas continua a trabalhar no campo quanto pode. Além da insegurança, ela também deve enfrentar as mudanças climáticas.
3: O campo não dá nada, há muito sol, tudo arde, não consigo tirar comida nenhuma e sou forçada a ir fazer compras ao mercado. Sempre que saio para ir à fazenda tenho medo, mas é preciso comer bem, então continuo e nunca deixei a minha terra.
1: Durante os seus ataques, os shebabs saqueiam. Eduardo Caponde, do NUDEC, o Núcleo para o Desenvolvimento Comunitário de Cabo Delgado, descreve uma estratégia de assédio.
4: Uma comunidade, na época chuvosa, prepara a sua terra, faz sementeira, e naquele tempo não há nenhum ataque. Mas quando começam a germinar ataques, há falta de comida. Nós estamos a viver uma situação terrível, estamos a viver uma situação de fome.
1: Segundo as Nações Unidas, em Cabo Delgado, mais de 1.600 pessoas tiveram que fugir das suas aldeias só no mês de abril.
0: Ainda em Moçambique, o presidente do município de Quelimane acusa o governo central de não canalizar os fundos de compensação autárquica e de desestabilizar o normal funcionamento dos serviços no município sob a sua gestão. As acusações de Manuel de Araújo surgem em resposta à greve dos funcionários que reivindicam o pagamento de 6 meses de salários em atraso. Orfeu Lisboa.
5: Os funcionários do município de Quelimane estão em greve e exigem 6 meses de ordenados em atraso. O autarca confirma a onda de descontentamento provocado, diz Manuel de Araújo, pela não canalização pelo Estado dos fundos de compensação autárquica.
6: O governo tem as suas obrigações, nós também temos as nossas obrigações, que eu acho que é legítimo quando não há um cumprimento que os funcionários reclamem. Nós não podemos proibir ou combater as greves. O que nós pedimos e dialogamos com os funcionários do município foi de que essa greve deve ser feita dentro e respeitando a lei.
5: Respeito à lei que se quer também do governo na canalização dos fundos de compensação autárquica, diz Manuel de Araújo.
6: Por exemplo, nós soubemos recentemente que alguns municípios receberam a sua parte no que se refere ao fundo de compensação autárquica. Eu acho que isso é uma discriminação. Uma governação transparente não se pode pautar por esses métodos, porque a transferência de recursos é uma questão de lei, é uma questão legal.
5: A falta de ordenados afeta pouco mais de 700 funcionários do Conselho Municipal de Quelimane, na província da Zambésia. De Maputo para a RFI, Orfeu, Lisboa.
0: E no ténis, o português Jaime Faria apurou-se para o quadro principal do Roland Garros, o prestigioso torneio francês de ténis. Ao microfone da RFI, Jaime Faria estava satisfeito por participar no 6º quadro principal consecutivo de um Grand Slam, os maiores torneios de ténis.
7: Muito feliz, acho que lá está, hoje foi talvez o jogo que eu joguei a pior nível dos 3 jogos da qualificação, mas é normal, é um jogo com muitas emoções, muito nervo à mistura, por tudo o que significa, como é lógico, e eu que nunca me tinha qualificado aqui em Paris, conseguir esta qualificação é especial para mim, e pronto, estou muito feliz de ter conseguido sofrer em campo e ultrapassar as adversidades que o Lucas e um bocadinho as minhas emoções me estavam a combater.
8: Pior jogo, mas nunca deu oportunidade, Lucas?
7: Sim, ele teve ali um ou outro set point, mas sim, eu sempre sólido no meu serviço, diria, competente, era o que eu tinha preparado. Hoje era um ténis um bocado diferente, porque o sol está cá fora e já sabemos quando o sol sai em Paris o campo é super rápido. Nos últimos 2 dias eu joguei em condições muito mais lentas, o jogo dava para entrar mais lentamente, um pouco, dava para sentir melhor a bola, e hoje com os nervos isso não era tão fácil, e pronto, sabia que me agarrar muito ao meu serviço e que me concentrar antes de cada ponto, e era isso que me ia dar de comer, e pronto, foi o que me ajudou. Ao longo do segundo set, ele também não me deu grandes hipóteses, na verdade, para eu fazer break. Portanto, levamos o jogo para tie-break e eu consegui ser um bocadinho melhor.
0: E na Suécia prossegue a

0: dos ministros dos negócios estrangeiros da NATO, Ligia Anjos.
1: Em Helsingborg, no sul da Suécia, os ministros dos negócios estrangeiros da Aliança Atlântica tentam perceber uma coisa simples: os Estados Unidos continuam comprometidos com a defesa da Europa ou estão a afastar-se? Esta é a questão central desta reunião. A dúvida levantou-se no início deste mês, quando Donald Trump anunciou a retirada de 5 mil soldados norte-americanos da Alemanha. Dias depois, enviou outros 5 mil para a Polónia, uma espécie de jogo de xadrez militar que deixou os aliados entre alívio tático e incerteza estratégica. A Polónia vê no esforço militar uma garantia de proteção na fronteira oriental da NATO, mas Berlim, Paris ou Oslo olham para esta decisão com desconforto. O problema não é apenas militar, mas é sobretudo o facto de a segurança europeia depender agora das decisões do presidente norte-americano. A ministra sueca dos negócios estrangeiros admitiu ontem que nem sempre é fácil perceber exatamente o que Washington pretende, numa altura em que cresce o receio sobre o novo modelo de forças do Pentágono apresentado nos próximos dias. O documento deve indicar quantos militares os Estados Unidos estão dispostos a mobilizar na Europa em caso de crise.
0: E ao ponto final neste jornal, continua connosco para a segunda parte. Segunda parte da nossa emissão. Começamos com o convidado de Cristiana Soares. Trata-se de Daniel Ribeiro, da ONG moçambicana Justiça Ambiental.
2: Convidado.
3: Daniel Ribeiro, da Justiça Ambiental Moçambique, está aqui em Paris. Qual é o objetivo desta deslocação?
4: Nós estamos a trabalhar no assunto do gás no norte de Moçambique e, como Total é uma das empresas grandes envolvidas no gás, há vários assuntos. Temos o assunto dos abusos de direitos humanos, temos os assuntos à volta dos impactos ambientais, temos os assuntos económicos, e nós estamos a tentar criar mais conhecimento sobre os problemas do projeto, porque agora que o projeto reiniciou, estamos a ver muita informação que nós achamos não certa. Falar sobre o potencial económico, falar que a segurança está sob controle, e nós vemos outra realidade. Nós estamos a ver grandes riscos económicos para o país, grandes impactos ambientais, assuntos das comunidades não resolvidas, com comunidades sem acesso ao mar, e são pescadores, é o único meio de subsistência. Camponeses sem acesso à terra, e a situação no terreno continua perigosa, a insurgência continua ativa, e nós estamos com medo que, com o avanço do projeto, esses assuntos ficam ignorados, postos no passado, e nós, isso não é uma opção para nós.
3: Em todo caso, estão aqui porque na próxima semana realiza-se a Assembleia Geral da Total, nomeadamente, e também da Société Générale, e que são empresas francesas e que estão envolvidas nestes projetos em Moçambique e que vos levantam dúvidas, esses projetos também. De alguma forma vão tentar dissuadir estes investidores ou alertar estes investidores para aquilo que realmente se passa no terreno?
4: Sim, nós não vamos aos AGMs, mas muitos acionistas, é uma fase em que os acionistas querem saber mais sobre os seus investimentos, sobre as empresas. É por isso que nós estamos aqui, para dar outro lado da informação, a informação do terreno, porque nós achamos que qualquer investidor com algum nível de responsabilidade social, de preocupação sobre o ambiente e o bem-estar do povo moçambicano, devia pensar duas vezes em continuar a apoiar estes projetos.
3: Quais é que são as consequências destes investimentos, destas empresas francesas em Moçambique?
4: Há dois casos legais neste momento. Um está a ser investigado pelo procurador francês sobre o ataque de Palma. E temos um segundo caso em que houve abuso de direitos humanos, tortura de indivíduos no local do projeto Total. E eu acho que é muito importante essas investigações serem feitas antes de qualquer avanço ou em continuação de investir nos projetos, porque nós temos de perceber se o Total sabia destes assuntos, se estavam ligados, porque nós sabemos que a segurança e a presença militar é para a segurança do projeto. E nós sabemos que os militares fizeram vários crimes e nós temos de perceber isso. Então, qualquer investidor, eu acho que é importante que deixar esses processos avançar para nós termos melhor noção dessas ligações. Mas também já estamos a ver em outros tipos de impactos. Por exemplo, já começou-se com a dragagem. A dragagem já fez um canal numa zona de corais, já tem grandes depósitos de sedimentos em cima de outras zonas de corais que estão a morrer. Então, já estamos a ver, só com primeiros meses de atividades, impactos sérios. E nós temos também ver que análises de impactos ambientais subestimaram impactos, porque isso é uma zona ambiental muito rica e muito sensível. E também as projeções feitas, por exemplo, o Coral Sul, o projeto do ENI, o que eles projetaram de queima de gás, no primeiro ano atingimos o que era só para ter atingido em 7 anos. Então estamos a ver que subestimaram os impactos, subestimaram as emissões e impactos já nos projetos que já estão a ocorrer, e agora estamos a ver condições muito preocupantes no terreno. O outro assunto é que agora a segurança também é problemática, porque o Total agora está a focar muito na segurança da empresa por todos os subcontratores dentro da zona do projeto. Os ruandeses só estão agora à volta da zona do projeto e estão a expor a comunidade ao maior perigo, porque a urgência continua, não está resolvido, não está seguro para o povo.
3: As forças ruandesas que estão no terreno apenas servem para tornar seguro o complexo da Afungi e não as populações?
4: Nós estamos no terreno. Antigamente via-se a presença e postos de tropa ruandesa em vários sítios. Esta vez, se estás a andar em Palma, não vês tropa ruandesa. Só quando vais para a zona do projeto é que começas a ver. O foco é a segurança do projeto. Por exemplo, pessoas que iam apanhar voos para Palma, antigamente aterravam em Palma. Agora aterra dentro do projeto da Total. E nós não trabalhamos com a Total, não temos nenhuma ligação, temos mostrado independência completa, já não podemos usar esse voo. Os trabalhadores vêm diretamente de barco ou de avião. Tu já não vês uma interação entre o projeto e a comunidade. Agora, por exemplo, as ilhas em frente do projeto também já estão a informar as comunidades que vão ter que sair das ilhas. E estão a dar razões de segurança, mas, na verdade, são zonas que não eram para ser afetadas pelo projeto, já está a ser afetadas. Também está um aumento de bases que está também a usurpar territórios das comunidades. Então, estamos a ver muita atividade e pouco foco nos impactos nas comunidades e no ambiente naquela zona.
3: Estes projetos não são bons para Moçambique. Ter um projeto destes, economicamente, não pode beneficiar a população moçambicana.
4: Primeiro, estes projetos têm-se para criar dívidas. Por exemplo, quando eles iniciaram o projeto, mencionaram que o atraso custou acima de 4 mil milhões de dólares e que esperam que Moçambique compense. Então, logo ali estás a ver o tipo de dinâmica. Mas também temos de ver a realidade económica deste tipo de projetos. Historicamente, não houve nenhum país africano que ficou rico com esses projetos, porque há uma realidade económica básica. Tens uma cadeia de valores e o recurso de extração é o primeiro passo. Mas depois tens o processamento, o transporte, a venda. Essa cadeia de benefícios económicos é que desenvolve um país e nós não temos nenhuma dessa parte. A empresa não é moçambicana, o processamento não é feito por Moçambique, o transporte não é Moçambique, o mercado não é Moçambique, o consumo nem vai ser consumido em Moçambique. Nós não temos acesso a nenhuma parte dessa cadeia de valores, só temos a extração e é o sítio onde tem menos valor, é a parte da cadeia de valores que tem mais impactos. Então nenhum país vai conseguir desenvolver ou ter ganhos económicos se não participa nas outras partes da cadeia de valores. Mas tem outro problema. A matéria-prima é o que tem menos valor. O valor que tu vendes é o mais baixo. Vamos ter que comprar o produto já processado a um valor muito maior. Isso cria um déficit, porque nós temos que comprar um produto com mais valor e estamos a vender um produto de menos valor. Então, o modelo fundamental não deixa a África sair. Um bom exemplo é a Nigéria. A Nigéria não faz refinação do seu próprio óleo até há pouco tempo. E quer dizer o quê? Eles vendiam o matéria bruta, então se um barril estava a 60 dólares, os produtos totais produzidos por esse produto é acima de 100 dólares. Então, tu compras de volta, estás com a dívida. Por isso tens muitos países africanos a subsidiar combustíveis, porque é uma das grandes percas económicas em termos do orçamento do Estado. E do ano 70, 80, 90... A Nigéria tentou convencer a Europa, o Banco Mundial, para investir numa refinaria e nunca foi dado. Porquê? Porque a Nigéria é um mercado para essas empresas e Moçambique vai ser um mercado para essas empresas. O modelo económico fundamentalmente não vai deixar Moçambique desenvolver. Não temos acesso àquela cadeia económica que permite o desenvolvimento, só temos a matéria-prima. E com a matéria-prima e extração só, não há desenvolvimento. E a prova é a história toda da África e todos os milhões de projetos de combustíveis fósseis não criaram riqueza para o país, criaram dívida, aumento, conflito, militarização. Isso é a realidade deste projeto. Este projeto já está a seguir o mesmo caso.
3: Este projeto foi retomado a 29 de janeiro deste ano. Vocês falam que isto é uma bomba climática. A nível ambiental, expliquem-me o que é isto da bomba climática.
4: Nós estamos a falar de níveis de emissões enormes. Primeiro, o gás tem que ser transformado e muita energia é usada só para criar o gás em forma de líquido para poder transportar. Mas também há muitas percas no processo todo e há muito queima do gás. Por exemplo, o projeto do Coral Sul, só em queima do gás, é o gás não usado que é queimado para manter o processamento e a extração seguro. Um dia de queima é mais que 8 anos de consumo energético de uma casa na Itália, por exemplo. A escala de emissões que sai é chocante. Eu acho que as pessoas não têm noção. Um projeto do Coral Sul é responsável por mais que 11% das emissões de Moçambique. O primeiro projeto, feito por Eni, já está a consumir um décimo das nossas emissões.
3: E, portanto, há 3 projetos, o da Eni, o da ExxonMobil e o da Total.
4: E esse é um pequeno comparado com o Total. Então, as emissões vão ser chocantes. E não esquece, Moçambique já é um país que já está a sofrer muito dos impactos das mudanças climáticas. E esse tipo de projetos, e se o modelo desenvolvimento da África é esse, não é só a África que vai sofrer. Não temos chance nenhuma de lidar com a crise económica se o modelo para desenvolvimento dos países é continuar a extração de combustíveis fósseis, do óleo, do gás e tudo isso. Nós temos que começar a dar opções, outras alternativas de desenvolvimento a países como Moçambique. E há muita oportunidade. O problema é que não há interesse. E o outro perigo muito importante para a económica é que essas empresas sabem muito bem que mudanças climáticas e os regulamentos e as futuras mitigações que vão ser necessárias vão pôr em perigo os seus projetos. Então eles estão a criar contratos e bilaterais de forma em que, se eles vão fazer o dinheiro através de extração, se tiverem que parar de extrair, vão ser compensados. E vão ser compensados por quem? Moçambique. Então Moçambique tem um grande perigo de mais tarde ter que compensar essas empresas porque prometeu acesso e globalmente já não é permitido. É um perigo enorme económico futuro para países africanos ficarem com dívidas enormes devido a possíveis cobranças dessas empresas. Por causa do, e tu vês os contratos, já vês essa estrutura legal ser posta para poder fazer isso.
3: Daniel Ribeiro, obrigada.
4: Obrigado.
0: Desporto. Vamos agora ao desporto de Marco Martins.
5: O quadro principal de Roland Garros, nas diferentes vertentes, entre elas os torneios masculino e feminino, arranca no domingo 24 de maio, com a presença de três portugueses: Nuno Borges, Jaime Faria e Francisco Cabral. O ano de 2025 foi histórico para Portugal, com três tenistas no quadro principal de singulares masculinos, com Nuno Borges, Jaime Faria e Henrique Rocha. Em 2026 serão apenas dois atletas lusos, Nuno Borges e Jaime Faria. Enquanto Nuno Borges, de 29 anos, entrou diretamente para o quadro principal devido à sua classificação, ocupando o 50º lugar no ranking mundial, três outros tenistas portugueses tentaram entrar na prova final, passando pelas qualificações. Jaime Faria, de 22 anos, foi o único que conseguiu ultrapassar as três rondas, batendo o búlgaro Grigor Dimitrov, o norte-americano Colton Smith e o austríaco Lucas Neumeier, sendo que este último foi eliminado em dois sets com os parciais de 6-3 e 7-6. Ao microfone da RFI, Jaime Faria estava feliz com a vitória que lhe permite estar pela sexta vez consecutiva num torneio do Grand Slam.
6: Muito feliz, acho que lá está. Hoje foi talvez o jogo que eu joguei a pior nível dos três jogos da qualificação, mas é normal, é um jogo com muitas emoções, muito nervo à mistura, por tudo o que significa, como é lógico, e eu que nunca me tinha qualificado aqui em Paris, conseguir esta qualificação é especial para mim e pronto, estou muito feliz de ter conseguido sofrer em campo e ultrapassado as adversidades que o Lucas e um bocadinho as minhas emoções me estavam a combater.
7: Pior jogo, mas nunca deu oportunidade ao Lucas.
6: Sim, ele teve ali um ou outro set point, mas sim, eu sempre sólido no meu serviço, diria, competente, era o que eu tinha preparado. Hoje era um ténis um bocado diferente, porque o sol está cá fora e já sabemos quando o sol sai em Paris o campo é super rápido. Nos últimos dois dias eu joguei em condições muito mais lentas, o jogo dava para entrar mais lentamente, dava para sentir melhor a bola, e hoje, com os nervos, isso não era tão fácil, e pronto, sabia que me agarrar muito ao meu serviço, e que me concentrar antes de cada ponto, e era isso que me ia dar de comer, e pronto, foi o que me ajudou ao longo do segundo set. Ele também não me deu grandes hipóteses, na verdade, para eu fazer break, portanto, levamos o jogo para tie-break e eu consegui ser um bocadinho melhor. É verdade, já joguei muitas rondas de fase de qualificação, últimas rondas, é sempre muito especial, são todas diferentes, são todos sofrimentos diferentes, não há uma em que eu diga que tive o jogo todo muito tranquilo, e isso é bom sinal, quer dizer que eu me importo com isto, que sinto muito ainda o ténis e que são momentos que sempre sonhei, não é? Jogar grande slam e rondas de qualificação, a última, são as mais intensas, por isso mesmo, e aqui no Suzano Langlan ainda mais. O estádio não estava tão cheio como o Grigor, mas ainda assim agora para o fim já estava bem composto e as emoções ainda vêm um bocadinho mais ao de cima, e só conseguir ganhar foi o melhor.
7: Falou das condições, na próxima semana vai ser cerca de 30 graus, sol, vai ser uma adaptação rápida.
6: Sim. Já estamos à espera disso. Dois desportos quase completamente diferentes. Roland Garros com sol, Roland Garros nublado. Portanto, é preparar-me agora. Tenho, não sei, sexta, sábado para me preparar. Não sei se jogo domingo, segunda ou terça. Eu normalmente jogo sempre domingo. Gostava de ter mais um dia ou outro. Jogo sempre domingo para poder jogar meus dias. Mas pronto, é agora descansar e adaptar mais condições, porque realmente vai ser outro torneio. Há melhor de 5 sets, mais físico pelo calor, mas eu gosto disso. Eu procuro o calor o ano inteiro. Portanto, sinto-me bem e sinto-me super confiante. Sou dos jogadores que têm mais jogos jogos, se calhar, esta época, portanto, isso só me dá confiança. Já tive diferentes experiências e isto de jogar 6 quadros já não é nada de novo. Sinto que vou para o campo para batalhar, seja quem for, acho que tenho boas oportunidades, porque estou a jogar bom ténis. Isso é 100% claro, estou a jogar bom ténis, estou confiante e estou com muita vontade de continuar a viver no torneio. E lá está. Não sei, agora é focar em mim, descansar e depois, seja quem for, estamos cá todos para dar o nosso melhor, a minha equipa e juntamente com o apoio maravilhoso, mais uma vez, dos portugueses que senti hoje, tentar continuar esta caminhada bonita.
7: Qual é a diferença entre o Jaime de 2025, apurado diretamente para o quadro principal, e este Jaime de 2026?
6: O Jaime de 2025 tinha melhor ranking, mas era um Jaime menos bem preparado. Era um Jaime que nessa altura, inclusive, não estava numa boa fase, tinha vindo de uma lesão, estava ali numa fase de perceber se era o meu lugar realmente, aquilo perto do top 100, top 100, a entrada direta, e pronto, e quando não se tem tantos jogos não estava com tanta confiança, estava muito mal fisicamente, confesso. Mas pronto, eu este ano, o Jaime 2026, é um Jaime mais bem preparado, com mais experiências e com mais clareza do que é que tenho que fazer e procurar em campo. E pronto, não estou aqui por acaso, já é o 6º consecutivo que jogo o quadro, portanto, tenho que sentir que mereço isto, é que estou junto dos melhores, portanto, é isto, dar âmbito ao meu trabalho e confiança.
5: Quanto a Henrique Rocha, de 22 anos, foi eliminado na segunda ronda das qualificações. Após ter vencido o húngaro Zombor Piros, o tenista português foi derrotado em 3 sets pelo croata Borna Gojo, com os parciais de 3-6, 6-3 e 6-7. Ainda no que diz respeito aos masculinos, Frederico Silva, de 31 anos, foi eliminado na primeira ronda das qualificações pelo argentino Federico Agustín Gómez, em 3 sets com os parciais de 3-6, 7-6 e 3-6. Em entrevista à RFI, Frederico Silva estava decepcionado com a eliminação, mas, no entanto, estava satisfeito por ter regressado à terra batida francesa.
8: Jogo bastante equilibrado desde o início. Acho que, apesar de ter perdido o primeiro set, tive várias oportunidades de lhe fazer o break e de passar para a frente no resultado. Acabei por não conseguir e ele acabou por aproveitar melhor as oportunidades que teve para fazer o break e depois serviu bastante bem o resto do set. Tentei manter-me tranquilo para o segundo set, já um bocadinho mais dentro do jogo também, um bocadinho mais, se calhar, habituado aqui às condições do campo e um bocado no limite, quando ele estava a vir para fechar o encontro, consegui e buscar alguma energia extra para virar o jogo, ganhar o segundo set, e o terceiro set acabou por ser um set bem disputado, em que ainda estive break acima no terceiro set, mas acho que ele também jogou bastante bem, puxou pelo nível e acabou por jogar um terceiro set bastante bom.
7: Alguma coisa que faltou justamente neste jogo? Sei que ainda há pouco tempo tinha vencido este jogador.
8: Sim, eu tinha jogado com ele na final de um Challenger em piso rápido e na altura tinha ganho, mas tinha sido um jogo também que tinha ganho em 3 sets, sabia que ia ser um jogo bastante equilibrado. Hoje acho que ele serviu bastante melhor que eu, acho que ele conseguiu estar mais vezes por cima do ponto a comandar o ponto do que eu, e acho que no final foi um bocadinho por aí que o jogo caiu para o lado dele no 3-7.
7: Como é que foi este regresso a Roland Garros após alguns anos?
8: Sim, era um objetivo claro para mim, depois de uns anos um bocado complicados. Eu queria muito voltar aqui o mais cedo possível e obviamente muito feliz por ter voltado a este torneio, que é sempre uma grande motivação estar aqui e poder jogar aqui neste torneio, e muita pena de não ter conseguido ganhar o jogo hoje e prolongar a minha estadia, mas continuar a trabalhar para que no próximo ano possa estar cá de volta.
7: Há sempre um saborzinho especial estar aqui em Roland Garros para quem já ganhou uma categoria aqui.
8: Já não penso muito nisso, na verdade, já foi há muitos anos, acho que isso já não está na minha cabeça já, e agora é mesmo uma etapa diferente da minha carreira e sempre na mesma um orgulho e uma motivação extra estar aqui a competir entre os melhores jogadores, e é nisso que me vou focar. É, apesar da derrota hoje, trabalhei bastante para voltar aqui a este torneio e vou continuar a trabalhar para estar cá no próximo ano.
7: Sobre o ténis português, 3 nos qualifyings, nos homens, 1 diretamente já no quadro principal, 1 nos pares, 2 também mulheres. Podemos dizer que está aí no bom sentido neste momento o ténis português?
8: Sim, eu acho que é o recorde de participações, neste caso, portuguesas num grande slam, e acho que sim, acho que é um bocadinho a recompensa do trabalho que tem sido feito pela Federação Portuguesa de Ténis, um bocadinho também pelo trabalho que tem sido feito pelos treinadores e por todos os que estão envolvidos no ténis em Portugal, que sem dúvida que um país tão pequeno como Portugal, com tão poucos praticantes, termos 7 jogadores a participar aqui, acho que é muito positivo para Portugal e para o ténis português, e vou estar a torcer também por eles.
5: Este ano, 2 tenistas portuguesas tentaram alcançar o apuramento para o quadro principal, as irmãs Matilde e Francisca Jorge. No entanto, as duas acabaram por ficar afastadas na segunda ronda das qualificações. Matilde Jorge, de 22 anos, foi eliminada na segunda ronda pela norte-americana Mary Stoyana em 2 sets com os parciais de 6-4 e 6-4, ela que tinha derrotado na primeira ronda a norte-americana Elvina Kalieva. Quanto a Francisca Jorge, de 26 anos, foi derrotada na segunda ronda pela eslovaca Rebeca Saramkova em dois sets com os parciais de 6-3 e 6-4. Ela que tinha eliminado na primeira ronda a chinesa Xiaodi Yu. De referir ainda que Portugal vai contar com o tenista Francisco Cabral, mas unicamente na vertente de pares masculinos. Em 2025, o tenista luso, que fazia dupla com o austríaco Lucas Midler, foi eliminado pela dupla hispano-argentina, composta por Marcel Granollers e Horácio Zeballos, em dois sets com os parciais de 7-6 e 6-3, na primeira ronda do torneio. O Grand Slam de Roland Garros, o torneio parisiense em França, decorre de 24 de maio a 7 de junho na capital francesa. Chegamos assim ao fim deste Magazine de Esporto. Até breve!

0: 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São 18 horas em Paris e Maputo.
1: Carina Branco.
0: Bem-vindas e bem-vindos ao nosso jornal desta sexta-feira, 22 de maio, és alguns dos títulos deste noticiário. Cabo Delgado profundamente marcada pela insegurança alimentar depois de anos de insegurança devido ao terrorismo. Em Moçambique, a autarca de Climane acusa o Governo Central de não canalizar os fundos de compensação autárquica. Esta é a resposta à greve dos funcionários do município que denunciam salários em atraso. Em Cabo Verde, a Direção Nacional do MPD, partido derrotado nas legislativas de domingo, reúne-se esta sexta-feira para marcar convenção extraordinária para eleger o sucessor de Ulisses Correia Silva. E o presidente norte-americano, Donald Trump, anunciou hoje o envio de mais 5 mil soldados para a Polónia, dias depois de ter anunciado a retirada do mesmo número de militares norte-americanos da Alemanha. No ténis, o português Jaime Faria apurou-se para o quadro principal do Roland Garros, que arranca este domingo em Paris. No controle técnico desta emissão está Moussal Chili e o jornal começa agora.
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0: Vamos então começar com Cabo Verde, onde a Direção Nacional do MPD, partido derrotado nas eleições legislativas deste domingo, reúne-se esta sexta-feira, ao final do dia, para analisar os resultados das legislativas e marcar a convenção extraordinária para eleger o sucessor de Ulisses Correia Silva, que pediu demissão. Mais pormenores com Odeir Santos.
2: Após perder as legislativas de domingo passado, depois de 10 anos a governar Cabo Verde, Ulisses Correia Silva pediu demissão da liderança do MPD. O pedido de Ulisses Correia Silva abriu a corrida pela sua sucessão no partido e dois nomes já se posicionaram. O antigo ministro da Saúde e deputado reeleito pelo Círculo de África, Orlando Dias, e o antigo ministro do Mar e ex-líder parlamentar do MPD, Paulo Veiga. Veiga, em declarações à Rádio Pública Cabo-Verdiana, disse que está disponível para liderar o MPD.
3: Em haver eleições, eu estou disponível e irei apresentar, sim, a minha candidatura à presidência e a delegados da convenção para podermos trabalhar o partido e preparar para os novos embates.
2: Por outro lado, através da sua página na rede social Facebook, Orlando Dias anunciou que vai ser candidato à liderança do Movimento para a Democracia na próxima Convenção Nacional do Partido e que a sua decisão faz parte de um processo de continuidade do compromisso assumido após as eleições internas de 2023, sublinhando a necessidade de reorganização e reforço da estrutura partidária. E nesta sexta-feira, às 18 horas, a Direção Nacional do MPD vai estar reunida para analisar a derrota que o partido sofreu nas eleições legislativas de domingo passado e marcar a Convenção Nacional para eleger o sucessor de Ulisses Correia Silva. De Cabo Verde para a RFI, Odair Santos.
0: E em Moçambique, continuamos a série de reportagens sobre a situação em Cabo Delgado, no norte do país. Esta região é palco há quase 10 anos de violências perpetradas por grupos armados. Rica em recursos naturais, a província de Cabo Delgado é também uma região eminentemente agrícola, mas hoje o conflito gera uma grande insegurança alimentar. Uma reportagem de Gael Lalex, com tradução de Liliana Henriques.
4: O Linsaíssa Onga vive atualmente na cidade de Mocimboa da Praia depois de ter fugido do ataque contra a sua aldeia Cabaceiro. O Lensa é camponesa. Em alguns hectares, ela cultivava arroz e mandioca, mas não regressou ao campo desde o ataque.
5: Estou com medo por causa dos homens armados. A minha fazenda está longe e todos fugiram dessa zona. Como eu não ando a lavrar, a minha família não tem nada para comer. Os preços aumentaram, o saco de arroz custa hoje mais de 1000 meticais, ou seja, mais de 13 euros.
4: Chute Njojo vem da mesma aldeia, mas continua a trabalhar no campo quanto pode. Além da insegurança, ela também deve enfrentar as mudanças climáticas.
6: O campo não dá nada, há muito sol, tudo arde, não consigo tirar comida nenhuma e sou forçada a ir fazer compras ao mercado. Sempre que saio para ir à fazenda tenho medo, mas é preciso comer bem, então continuo e nunca deixei a minha terra.
4: Durante os seus ataques, os shebabs saqueiam. Eduardo Caponde, do NUDEC, o Núcleo para o Desenvolvimento Comunitário de Cabo Delgado, descreve uma estratégia de assédio.
7: Uma comunidade, na época chuvosa, prepara a sua terra, faz sementeira, e naquele tempo não há nenhum ataque. Mas quando começam a germinar ataque, a falta de comida. Nós estamos a viver uma situação terrível. Estamos a viver uma situação de fome.
4: Segundo as Nações Unidas, em Cabo Delgado, mais de 1.600 pessoas tiveram que fugir das suas aldeias só no mês de abril.
0: Ainda em Moçambique, o presidente do município de Quelimane acusa o governo central de não canalizar os fundos de compensação autárquica e de desestabilizar o normal funcionamento dos serviços no município sob a sua gestão. As acusações de Manuel de Araújo surgem em resposta à greve dos funcionários que reivindicam o pagamento de 6 meses de salários em atraso. Orfeu Lisboa.
8: Os funcionários do município de Quelimane estão em greve e exigem 6 meses de ordenados em atraso. O autarca confirma a onda de descontentamento provocado, diz Manuel de Araújo, pela não canalização pelo Estado dos fundos de compensação autárquica.
9: O governo tem as suas obrigações, nós também temos as nossas obrigações, e eu acho que é legítimo, quando não há um cumprimento, que os funcionários reclamem. Nós não podemos proibir ou combater as greves. O que nós pedimos e dialogamos com os funcionários do município foi de que essa greve deve ser feita dentro e respeitando a lei.
8: Respeito à lei que se quer também do governo na canalização dos fundos de compensação autárquica, diz Manuel de Araújo.
9: Por exemplo, nós soubemos recentemente que alguns municípios receberam a sua parte no que se refere ao fundo de compensação autárquica. Eu acho que isso é uma discriminação. Uma governação transparente não se pode pautar por esses métodos, porque a transferência de recursos é uma questão de lei, é uma questão legal.
8: A falta de ordenados afeta pouco mais de 700 funcionários do Conselho Municipal de Quelimane, na província da Zambézia. De Maputo para a RFI, Orfeu, Lisboa.
0: E no ténis, o português Jaime Faria apurou-se para o quadro principal do Roland Garros, o prestigioso torneio francês de ténis. Ao microfone da RFI, Jaime Faria estava satisfeito por participar no 6º quadro principal consecutivo de um Grand Slam, os maiores torneios de ténis.
10: Muito feliz, acho que lá está. Hoje foi talvez o jogo que eu joguei a pior nível dos 3 jogos da qualificação, mas é normal, é um jogo com muitas emoções, muito nervo à mistura, por tudo o que significa, como é lógico, e eu que nunca me tinha qualificado aqui em Paris, conseguir esta qualificação é especial para mim e pronto, estou muito feliz de ter conseguido sofrer em campo e ultrapassar as adversidades que o Lucas e um bocadinho as minhas emoções me estavam a combater.
11: Pior jogo, mas nunca deu oportunidade, Lucas?
10: Sim, ele teve ali um outro set point, mas sim, eu sempre sólido no meu serviço, diria, competente, era o que eu tinha preparado. Hoje era um ténis um bocado diferente, porque o sol está cá fora e já sabemos quando o sol sai em Paris o campo é super rápido. Nos últimos 2 dias eu joguei em condições muito mais lentas, o jogo dava para entrar mais lentamente, um pouco, dava para sentir melhor a bola, e hoje com os nervos isso não era tão fácil e pronto, sabia que tinha que me agarrar muito ao meu serviço e que me concentrar antes de cada ponto, e era isso que me ia dar de comer e pronto, foi o que me ajudou. Ao longo do segundo set, ele também não me deu grandes hipóteses, na verdade, para eu fazer break. Portanto, levamos o jogo para tie-break e eu consegui ser um bocadinho melhor.
0: E na Suécia prossegue a reunião dos ministros dos negócios estrangeiros da NATO, Ligia Anjos.
12: Em Helsingborg, no sul da Suécia, os ministros dos negócios estrangeiros da Aliança Atlântica tentam perceber uma coisa simples: os Estados Unidos continuam comprometidos com a defesa da Europa ou estão a afastar-se? Esta é a questão central desta reunião. A dúvida levantou-se no início deste mês, quando Donald Trump anunciou a retirada de 5 mil soldados norte-americanos da Alemanha. Dias depois enviou outros 5 mil para a Polónia, uma espécie de jogo de xadrez militar que deixou os aliados entre alívio tático e incerteza estratégica. A Polónia vê no esforço militar uma garantia de proteção na fronteira oriental da NATO, mas Berlim, Paris ou Oslo olham para esta decisão com desconforto. O problema não é apenas militar, mas é sobretudo o facto de a segurança europeia depender agora das decisões do presidente norte-americano. A ministra sueca dos negócios estrangeiros admitiu ontem que nem sempre é fácil perceber exatamente o que Washington pretende, numa altura em que cresce o receio sobre o novo modelo de forças do Pentágono apresentado nos próximos dias. O documento deve indicar quantos militares os Estados Unidos estão dispostos a mobilizar na Europa em caso de crise.
0: E ao ponto final neste jornal, continua connosco para a segunda parte. Segunda parte da nossa emissão. Começamos com o convidado de Cristiana Soares. Trata-se de Daniel Ribeiro, da ONG moçambicana Justiça Ambiental.
13: Convidado.
0: Daniel Ribeiro, da Justiça Ambiental Moçambique, está aqui em Paris. Qual é o objetivo desta deslocação?
14: Nós estamos a trabalhar no assunto do gás no norte de Moçambique e, como Total é uma das empresas grandes envolvidas no gás, há vários assuntos. Temos o assunto dos abusos de direitos humanos, temos os assuntos à volta dos impactos ambientais, temos os assuntos económicos e nós estamos a tentar criar mais conhecimento sobre os problemas do projeto, porque agora que o projeto reiniciou, estamos a ver muita informação que nós achamos não certa, falar sobre o potencial económico, falar que a segurança está sob controle, e nós vemos outra realidade. Nós estamos a ver grandes riscos económicos para o país, grandes impactos ambientais, assuntos das comunidades não resolvidas, com comunidades sem acesso ao mar, e são pescadores, é o único meio de existência, camponeses sem acesso à terra, e a situação no terreno continua perigosa, a insurgência continua ativa. E nós estamos com medo que, com o avanço do projeto, esses assuntos ficam ignorados, postos no passado, e nós, isso não é uma opção para nós.
0: Em todo caso, estão aqui porque na próxima semana realiza-se a Assembleia Geral da Total, nomeadamente, e também da Société Générale, e que são empresas francesas e que estão envolvidas nestes projetos em Moçambique e que vos levantam dúvidas, esses projetos também. De alguma forma vão tentar dissuadir estes investidores ou alertar estes investidores para aquilo que realmente se passa no terreno?
14: Sim, nós não vamos aos AGMs, mas muitos acionistas, é uma fase em que acionistas querem saber mais sobre os seus investimentos, sobre as empresas. É por isso que nós estamos aqui, para dar outro lado da informação, a informação do terreno, porque nós achamos que qualquer investidor com algum nível de responsabilidade social, de preocupação sobre o ambiente e o bem-estar do povo moçambicano devia pensar duas vezes em continuar a apoiar estes projetos.
0: Quais é que são as consequências destes investimentos, destas empresas francesas em Moçambique?
14: Há dois casos legais neste momento. Um está a ser investigado pelo procurador francês sobre o ataque de Palma. E temos um segundo caso em que houve abuso de direitos humanos, tortura de indivíduos no local do projeto Total. E eu acho que é muito importante essas investigações serem feitas antes de qualquer avanço ou em continuação de investir nos projetos, porque nós temos de perceber se o Total sabia destes assuntos, se estavam ligados, porque nós sabemos que a segurança e a presença militar é para a segurança do projeto. E nós sabemos que os militares fizeram vários crimes e nós temos de perceber isso. Então, qualquer investidor, eu acho que é importante que deixar esses processos avançar para nós termos melhor noção dessas ligações. Mas também já estamos a ver em outros tipos de impactos. Por exemplo, já começou-se com a dragagem. A dragagem já fez um canal numa zona de corais, já tem grandes depósitos de sedimentos em cima de outras zonas de corais que estão a morrer. Então, já estamos a ver, só com primeiros meses de atividades, impactos sérios. E nós temos também ver que análises de impactos ambientais subestimaram impactos, porque essa é uma zona ambiental muito rica e muito sensível. E também as projeções feitas, por exemplo, o Coral Sul, o projeto de Eni, o que eles projetaram de queima de gás, no primeiro ano atingimos o que era só para ter atingido em 7 anos. Então estamos a ver que subestimaram os impactos, subestimaram as emissões e impactos já nos projetos que já estão a ocorrer, e agora estamos a ver condições muito preocupantes no terreno. O outro assunto é que agora a segurança também é problemática, porque o Total agora está a focar muito na segurança da empresa por todos os subcontratores dentro da zona do projeto. Os ruandeses só estão agora à volta da zona do projeto e estão a expor a comunidade ao maior perigo, porque a insurgência continua, não está resolvido, não está seguro para o povo.
0: As forças ruandesas que estão no terreno apenas servem para tornar seguro o complexo da Afungi e não as populações?
14: Nós estamos no terreno. Antigamente via-se a presença e postos de tropa ruandesa em vários sítios. Esta vez, se estás a andar em Palma, não vês tropa ruandesa. Só quando vais para a zona do projeto é que começas a ver. O foco é a segurança do projeto. Por exemplo, pessoas que iam apanhar voos para Palma, antigamente aterravam em Palma. Agora aterra dentro do projeto da Total. E nós não trabalhamos com a Total, não temos nenhuma ligação, temos mostrado independência completa, já não podemos usar esse voo. Os trabalhadores vêm diretamente de barco ou de avião. Tu já não vês uma interação entre o projeto e a comunidade. Agora, por exemplo, as ilhas em frente do projeto também já estão a informar as comunidades que vão ter que sair das ilhas. E estão a dar razões de segurança, mas na verdade são zonas que não eram para ser afetadas pelo projeto, já estão a ser afetadas. Também está um aumento de bases que está também a zupar territórios das comunidades. Então temos de muita atividade e pouco foco nos impactos nas comunidades e no ambiente naquela zona.
15: Estes projetos não são bons para Moçambique. Ter um projeto destes economicamente não pode beneficiar a população moçambicana.
14: Primeiro, esse projeto tem-se para criar dívidas. Por exemplo, quando eles iniciaram o projeto, mencionaram que o atraso custou acima de 4 mil milhões de dólares e que esperam que Moçambique compense. Então, logo ali estás a ver o tipo de dinâmica. Mas também temos de ver a realidade económica deste tipo de projetos. Historicamente, não houve nenhum país africano que ficou rico com esses projetos, porque há uma realidade económica básica. Tens uma cadeia de valores e o recurso de extração é o primeiro passo. Mas depois tens o processamento, o transporte, a venda. Essa cadeia de benefícios económicos é que desenvolve um país e nós não temos nenhuma dessa parte. A empresa não é moçambicana, o processamento não é feito por Moçambique, o transporte não é Moçambique, o mercado não é Moçambique, o consumo nem vai ser consumido em Moçambique. Nós não temos acesso a nenhuma parte dessa cadeia de valores, só temos a extração e é o sítio onde tem menos valor, é a parte da cadeia de valores que tem mais impactos. Então nenhum país vai conseguir desenvolver a ter ganhos económicos se não participa nas outras partes da cadeia de valores. Mas tem outro problema. A matéria-prima é o que tem menos valor. O valor que tu vendes é o mais baixo. Vamos ter que comprar o produto já processado a um valor muito maior. Isso cria um déficit, porque nós temos que comprar um produto com mais valor e estamos a vender um produto de menos valor. Então, o modelo fundamental não deixa a África sair. Um bom exemplo é a Nigéria. A Nigéria não faz refinação do seu próprio óleo até há pouco tempo. E quer dizer o quê? Eles vendiam o matéria bruta, então se um barril estava a 60 dólares, os produtos totais produzidos por esse produto é acima de 100 dólares. Então, tu compras de volta, estás com a dívida. Por isso tens muitos países africanos a subsidiar combustíveis, porque é uma das grandes percas económicas em termos do orçamento do Estado. E do ano 70, 80, 90... A Nigéria tentou convencer a Europa, o Banco Mundial, para investir numa refinaria e nunca foi dado. Porquê? Porque a Nigéria é um mercado para essas empresas e Moçambique vai ser um mercado para essas empresas. O modelo económico fundamentalmente não vai deixar Moçambique desenvolver. Não temos acesso àquela cadeia económica que permite o desenvolvimento, só temos a matéria-prima. E com a matéria-prima, extração só, não há desenvolvimento. E a prova é a história toda da África e todos os milhões de projetos de combustíveis fósseis não criaram riqueza para o país, criaram dívida, aumento, conflito, militarização. Isso é a realidade deste projeto. Este projeto já está a seguir o mesmo caso.
15: Este projeto foi retomado a 29 de janeiro deste ano. Vocês falam que isto é uma bomba climática. A nível ambiental, expliquem-me o que é isto da bomba climática.
14: Nós estamos a falar de níveis de emissões enormes. Primeiro, o gás tem que ser transformado e muita energia é usada só para criar o gás em forma de líquido para poder transportar. Mas também há muitas percas no processo todo e há muito queima do gás. Por exemplo, o projeto do Coral Sul, só em queima do gás, é o gás não usado que é queimado para manter o processamento e a extração seguro. Um dia de queima é mais que 8 anos de consumo energético de uma casa na Itália, por exemplo. A escala de emissões que sai é chocante. Eu acho que as pessoas não têm noção. Um projeto do Coral Sul é responsável por mais que 11% das emissões de Moçambique. O primeiro projeto, feito por Eni, já está a consumir um décimo das nossas emissões.
15: E, portanto, há 3 projetos, o da Eni, o da ExxonMobil e o da Total.
14: E esse é um pequeno comparado com o Total. Então, as emissões vão ser chocantes. E não esquece, Moçambique já é um país que já está a sofrer muito dos impactos de mudanças climáticas e esse tipo de projetos, e se o modelo de desenvolvimento da África é esse, não é só a África que vai sofrer. Não temos chance nenhuma de lidar com a crise económica se o modelo para desenvolvimento de países é continuar a extração do combustíveis fósseis, do óleo, do gás e tudo isso. Nós temos começado a dar opções, outras alternativas de desenvolvimento a países como Moçambique. E há muita oportunidade. O problema é que não há interesse. E o outro perigo muito importante para a económica é que essas empresas sabem muito bem que mudanças climáticas e os regulamentos e as futuras mitigações que vão ser necessárias vão pôr em perigo os seus projetos. Então eles estão a criar contratos e bilaterais de forma em que se eles vão fazer o dinheiro através de extração, se tiverem que parar de extrair, vão ser compensados. E vão ser compensados por quem? Moçambique. Então Moçambique tem um grande perigo de mais tarde ter que compensar essas empresas porque prometeu acesso e globalmente já não é permitido. É um perigo enorme económico futuro para países africanos ficarem com dívidas enormes devido a possíveis cobranças dessas empresas. Por causa do, e tu vês os contratos, já vês essa estrutura legal ser posta para poder fazer isso.
15: Daniel Ribeiro, obrigada.
14: Obrigado.
0: Desporto. Vamos agora ao desporto de Marco Martins.
16: O quadro principal de Roland Garros, nas diferentes vertentes, entre elas os torneios masculino e feminino, arranca no domingo 24 de maio, com a presença de três portugueses: Nuno Borges, Jaime Faria e Francisco Cabral. O ano de 2025 foi histórico para Portugal, com três tenistas no quadro principal de singulares masculinos, com Nuno Borges, Jaime Faria e Henrique Rocha. Em 2026 serão apenas dois atletas lusos, Nuno Borges e Jaime Faria. Enquanto Nuno Borges, de 29 anos, entrou diretamente para o quadro principal devido à sua classificação, ocupando o 50º lugar no ranking mundial, três outros tenistas portugueses tentaram entrar na prova final, passando pelas qualificações. Jaime Faria, de 22 anos, foi o único que conseguiu ultrapassar as três rondas, batendo o búlgaro Grigor Dimitrov, o norte-americano Colton Smith e o austríaco Lucas Neumeier, sendo que este último foi eliminado em dois sets com os parciais de 6-3 e 7-6. Ao microfone da RFI, Jaime Faria estava feliz com a vitória que lhe permite estar pela sexta vez consecutiva num torneio do Grand Slam.
17: Muito feliz, acho que lá está, hoje foi talvez o jogo que eu joguei a pior nível dos três jogos da qualificação, mas é normal, é um jogo com muitas emoções, muito nervo à mistura, por tudo o que significa, como é lógico, e eu que nunca me tinha qualificado aqui em Paris, conseguir esta qualificação é especial para mim e pronto, estou muito feliz de ter conseguido sofrer em campo e ultrapassar as adversidades que o Lucas e um bocadinho as minhas emoções me estavam a combater.
11: Pior jogo, mas nunca deu oportunidade ao Lucas.
17: Sim, ele teve ali um outro set point, mas sim, eu sempre sólido no meu serviço, diria, competente, era o que eu tinha preparado. Hoje era um ténis um bocado diferente, porque o sol está cá fora e já sabemos que quando o sol sai em Paris o campo é super rápido. Nos últimos dois dias eu joguei em condições muito mais lentas, o jogo dava para entrar mais lentamente, pouco, dava para sentir melhor a bola, e hoje, com os nervos, isso não era tão fácil, e pronto, sabia que me agarrar muito ao meu serviço, e que me concentrar antes de cada ponto, e era isso que me ia dar de comer, e pronto, foi o que me ajudou ao longo do segundo set. Ele também não me deu grandes hipóteses, na verdade, para eu fazer break, portanto, levamos o jogo para tie-break e eu consegui ser um bocadinho melhor. É verdade, já joguei muitas rondas de fase de qualificação, últimas rondas, essa é muito especial, são todas diferentes, são todos sofrimentos diferentes, não há uma em que eu diga que tive o jogo todo muito tranquilo, e isso é bom sinal, quer dizer que eu me importo com isto, que sinto muito ainda o ténis e que são momentos que sempre sonhei, não é? Jogar grande slam e rondas de qualificação, a última, são as mais intensas, por isso mesmo, e aqui no Suzano Langlan ainda mais. O estádio não estava tão cheio como o Grigor, mas ainda assim agora para o fim já estava bem composto e as emoções ainda vêm um bocadinho mais ao de cima, e só conseguir ganhar foi o melhor.
11: Falou das condições, na próxima semana vai ser cerca de 30 graus, sol, vai ser uma adaptação rápida.
17: Sim. Já estamos à espera disso. Dois desportos quase completamente diferentes. Roland Garros com sol, Roland Garros nublado. Portanto, é preparar-me agora. Tenho, não sei, sexta, sábado para me preparar. Não sei se jogo domingo, segunda ou terça. Eu normalmente jogo sempre domingo. Estava a ter mais um dia ou outro, jogo sempre domingo para poder jogar meus dias. Mas pronto, é agora descansar e adaptar mais condições, porque realmente vai ser outro torneio. Há melhor de 5 sets, mais físico pelo calor, mas eu gosto disso. Eu procuro o calor o ano inteiro. Portanto, sinto-me bem e sinto-me super confiante. Sou dos jogadores que tem mais jogos, se calhar, esta época, portanto isso só me dá confiança. Já tive diferentes experiências e isto de jogar 6 quadros já não é nada de novo. Sinto que vou para o campo para batalhar, seja quem for, acho que tenho boas oportunidades, estou a jogar bom ténis, isso é 100% claro, estou a jogar bom ténis, estou confiante e estou com muita vontade de continuar a viver no torneio, e lá está, não sei, agora é focar em mim, descansar, e depois, seja quem for, estamos cá todos para dar o nosso melhor, a minha equipa, e juntamente com o apoio maravilhoso mais uma vez dos portugueses que senti hoje, tentar continuar esta caminhada bonita.
11: Qual é a diferença entre o Jaime de 2025, apurado diretamente para o quadro principal, e este Jaime de 2026?
17: O Jaime de 2025 tinha melhor ranking, mas era um Jaime menos bem preparado. Era um Jaime que nessa altura, inclusive, não estava numa boa fase, tinha vindo de uma lesão, estava ali numa fase de perceber se era o meu lugar realmente, aquilo perto do top 100, top 100, a entrada direta, e pronto, e quando não se tem tantos jogos não estava com tanta confiança, estava muito mal fisicamente, confesso. Mas pronto, eu este ano, o Jaime 2026, é um Jaime mais bem preparado, com mais experiências e com mais clareza do que é que tenho que fazer e procurar em campo.
18: e pronto, não estou aqui por acaso, já é o sexto consecutivo que jogo, quadro, portanto tenho que sentir que mereço isto, é que estou junto dos melhores, portanto é isto, dar âmbito ao meu trabalho e confiança.
16: Quanto a Henrique Rocha, de 22 anos, foi eliminado na segunda ronda das qualificações. Após ter vencido o húngaro Zombor Piros, o tenista português foi derrotado em 3 sets pelo croata Borna Gojo, com os parciais de 3-6, 6-3 e 6-7. Ainda no que diz respeito aos masculinos, Frederico Silva, de 31 anos, foi eliminado na primeira ronda das qualificações pelo argentino Federico Agustín Gómez, em 3 sets com os parciais de 3-6, 7-6 e 3-6. Em entrevista à RFI, Frederico Silva estava decepcionado com a eliminação, mas, no entanto, estava satisfeito por ter regressado à terra batida francesa.
19: Jogo bastante equilibrado desde o início. Acho que, apesar de ter perdido o primeiro set, tive várias oportunidades de lhe fazer o break e de passar para a frente no resultado. Acabei por não conseguir e ele acabou por aproveitar melhor as oportunidades que teve para fazer o break e depois serviu bastante bem o resto do set. Tentei manter-me tranquilo para o segundo set, já um bocadinho mais dentro do jogo também, um bocadinho mais, se calhar, habituado aqui às condições do campo e um bocado no limite, quando ele estava a vir para fechar o encontro, consegui ir buscar alguma energia extra para virar o jogo, ganhar o segundo set, e o terceiro set acabou por ser um set bem disputado, em que ainda estive break acima no terceiro set, mas acho que ele também ficou bastante bem, puxou pelo nível e acabou por jogar um terceiro set bastante bom.
16: Alguma coisa que faltou justamente neste jogo? Sei que ainda há pouco tempo tinha vencido este jogador.
19: Sim, eu tinha jogado com ele na final de um Challenger em piso rápido e na altura tinha ganho, mas tinha sido um jogo também que tinha ganho em 3 sets, sabia que ia ser um jogo bastante equilibrado. Hoje acho que ele serviu bastante melhor que eu, acho que ele conseguiu estar mais vezes por cima do ponto, a comandar o ponto do que eu, e acho que no final foi um bocadinho por aí que o jogo caiu para o lado dele no 3-7.
16: Como é que foi este regresso a Roland Garros após alguns anos?
19: Sim, era um objetivo claro para mim, depois de uns anos um bocado complicados, eu queria muito voltar aqui o mais cedo possível e obviamente muito feliz por ter voltado a este torneio, que é sempre uma grande motivação estar aqui e poder jogar aqui neste torneio, e muita pena de não ter conseguido ganhar o jogo hoje e prolongar a minha estadia, mas continuar a trabalhar para que no próximo ano possa estar cá de volta.
16: Há sempre um saborzinho especial estar aqui em Roland Garros para quem já ganhou uma categoria aqui.
19: Já não penso muito nisso, na verdade, já foi há muitos anos, acho que isso já não está na minha cabeça já, e agora é mesmo uma etapa diferente da minha carreira e sempre na mesma um orgulho e uma motivação extra estar aqui a competir entre os melhores jogadores, e é nisso que me vou focar. É, apesar da derrota hoje, trabalhei bastante para voltar aqui a este torneio e vou continuar a trabalhar para estar cá no próximo ano.
16: Sobre o ténis português, 3 nos qualifyings, nos homens, 1 diretamente já no quadro principal, 1 nos pares, 2 também mulheres. Podemos dizer que está aí no bom sentido neste momento o ténis português?
19: Sim, eu acho que é o recorde de participações, neste caso, portuguesas num grande slam, e acho que sim, acho que é um bocadinho a recompensa do trabalho que tem sido feito pela Federação Portuguesa de Ténis, um bocadinho também pelo trabalho que tem sido feito pelos treinadores e por todos os que estão envolvidos no ténis em Portugal, que sem dúvida que um país tão pequeno como Portugal, com tão poucos praticantes, termos 7 jogadores a participar aqui, acho que é muito positivo para Portugal e para o ténis português, e vou estar a torcer também por eles.
16: Este ano, 2 tenistas portuguesas tentaram alcançar o apuramento para o quadro principal, as irmãs Matilde e Francisca Jorge. No entanto, as duas acabaram por ficar afastadas na segunda ronda das qualificações. Matilde Jorge, de 22 anos, foi eliminada na segunda ronda pela norte-americana Mary Stoyana em 2 sets com os parciais de 6-4 e 6-4, ela que tinha derrotado na primeira ronda a norte-americana Elvina Kalieva. Quanto a Francisca Jorge, de 26 anos, foi derrotada na segunda ronda pela eslovaca Rebeka Sramkova em 2 sets com os parciais de 6-3 e 6-4. Ela que tinha eliminado na primeira ronda a chinesa Xiaodi Yu. Referir ainda que Portugal vai contar com o tenista Francisco Cabral, mas unicamente na vertente de pares masculinos. Em 2025, o tenista luso, que fazia dupla com o austríaco Lucas Midler, foi eliminado pela dupla hispano-argentina, composta por Marcel Granollers e Horácio Zeballos, em 2 sets com os parciais de 7-6 e 6-3, na primeira ronda do torneio. O Grand Slam de Roland Garros, o torneio parisiense em França, decorre de 24 de maio a 7 de junho na capital francesa. Chegamos assim ao fim deste Magazine de Esporto. Até breve!

0: 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São 18 horas em Paris e Maputo.
1: Carina Branco.
0: Bem-vindas e bem-vindos ao nosso jornal desta sexta-feira, 22 de maio. Eis alguns dos títulos deste noticiário. Cabo Delgado profundamente marcada pela insegurança alimentar depois de anos de insegurança devido ao terrorismo. Em Moçambique, a autarca de Climane acusa o Governo Central de não canalizar os fundos de compensação autárquica. Esta é a resposta à greve dos funcionários do município que denunciam salários em atraso. Em Cabo Verde, a Direção Nacional do MPD, partido derrotado nas legislativas de domingo, reúne-se esta sexta-feira para marcar convenção extraordinária para eleger o sucessor de Ulisses Correia Silva. E o presidente norte-americano, Donald Trump, anunciou hoje o envio de mais 5 mil soldados para a Polónia, dias depois de ter anunciado a retirada do mesmo número de militares norte-americanos da Alemanha. No ténis, o português Jaime Faria apurou-se para o quadro principal do Roland Garros, que arranca este domingo em Paris. No controle técnico desta emissão está Moussal Chili e o jornal começa agora.
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0: Vamos então começar com Cabo Verde, onde a Direção Nacional do MPD, partido derrotado nas eleições legislativas deste domingo, reúne-se esta sexta-feira, ao final do dia, para analisar os resultados das legislativas e marcar a convenção extraordinária para eleger o sucessor de Ulisses Correia Silva, que pediu demissão. Mais pormenores com Odeir Santos.
2: Após perder as legislativas de domingo passado, depois de 10 anos a governar Cabo Verde, Ulisses Correia Silva pediu demissão da liderança do MPD. O pedido de Ulisses Correia Silva abriu a corrida pela sua sucessão no partido. E dois nomes já se posicionaram. O antigo ministro da Saúde e deputado reeleito pelo Círculo de África, Orlando Dias, e o antigo ministro do Mar e ex-líder parlamentar do MPD, Paulo Veiga. Veiga, em declarações à Rádio Pública Cabo-Verdiana, disse que está disponível para liderar o MPD.
3: Em haver eleições, eu estou disponível.

0: verticais, ou seja, mais de 13 euros.
1: Chute Njojo vem da mesma aldeia, mas continua a trabalhar no campo quando pode. Além da insegurança, ela também deve enfrentar as mudanças climáticas.
2: O campo não dá nada, há muito sol, tudo arde, não consigo tirar comida nenhuma e sou forçada a ir fazer compras ao mercado. Sempre que saio para ir à fazenda, tenho medo, mas é preciso comer bem, então continuo e nunca deixei a minha terra.
1: Durante os seus ataques, os shebabs saqueiam. Eduardo Caponde, do NUDEC, o Núcleo para o Desenvolvimento Comunitário de Cabo Delgado, descreve uma estratégia de assédio.
3: Uma comunidade, na época chuvosa, prepara a sua terra, faz sementeira, e naquele tempo não há nenhum ataque. Mas quando começam a germinar ataques, há falta de comida. Nós estamos a viver uma situação terrível. Estamos a viver uma situação de fome.
1: Segundo as Nações Unidas, em Cabo Delgado, mais de 1.600 pessoas tiveram que fugir das suas aldeias só no mês de abril.
4: Ainda em Moçambique, o presidente do município de Quelimane acusa o governo central de não canalizar os fundos de compensação autárquica e de desestabilizar o normal funcionamento dos serviços no município sob a sua gestão. As acusações de Manuel de Araújo surgem em resposta à greve dos funcionários que reivindicam o pagamento de 6 meses de salários em atraso. Orfeu Lisboa.
5: Os funcionários do município de Quelimane estão em greve e exigem 6 meses de ordenados em atraso. O autarca confirma a onda de descontentamento provocado, diz Manuel de Araújo, pela não canalização pelo Estado dos fundos de compensação autárquica.
6: O governo tem as suas obrigações, nós também temos as nossas obrigações, que eu acho que é legítimo quando não há um cumprimento que os funcionários reclamem. Nós não podemos proibir ou combater as greves. O que nós pedimos e dialogamos com os funcionários do município foi de que essa greve deve ser feita dentro e respeitando a lei.
5: Respeito à lei que se quer também do governo na canalização dos fundos de compensação autárquica, diz Manuel de Araújo.
6: Por exemplo, nós soubemos recentemente que alguns municípios receberam a sua parte no que se refere ao fundo de compensação autárquica. Eu acho que isso é uma discriminação. Uma governação transparente não se pode pautar por esses métodos, porque a transferência de recursos é uma questão de lei, é uma questão legal.
5: A falta de ordenados afeta pouco mais de 700 funcionários do Conselho Municipal de Quelimane, na província da Zambésia. De Maputo para a RFI, Orfeu, Lisboa.
4: E no ténis, o português Jaime Faria apurou-se para o quadro principal do Roland Garros, o prestigioso torneio francês de ténis. Ao microfone da RFI, Jaime Faria estava satisfeito por participar no 6º quadro principal consecutivo de um Grand Slam, os maiores torneios de ténis.
7: Muito feliz, acho que lá está, hoje foi talvez o jogo que eu joguei a pior nível dos 3 jogos da qualificação, mas é normal, é um jogo com muitas emoções, muito nervo à mistura, por tudo o que significa, como é lógico, e eu que nunca me tinha qualificado aqui em Paris, conseguir esta qualificação é especial para mim e pronto, estou muito feliz de ter conseguido sofrer em campo e ultrapassar as adversidades que o Lucas e um bocadinho as minhas emoções me estavam a combater.
8: Pior jogo, mas nunca deu oportunidade, Lucas?
7: Sim, ele teve ali um outro set point, mas sim, eu sempre sólido no meu serviço, diria, competente, era o que eu tinha preparado. Hoje era um ténis um bocado diferente, porque o sol está cá fora e já sabemos quando o sol sai em Paris o campo é super rápido. Nos últimos 2 dias eu joguei em condições muito mais lentas, o jogo dava para entrar mais lentamente, um pouco, dava para sentir melhor a bola e hoje, com os nervos, isso não era tão fácil e pronto, sabia que tinha que me agarrar muito ao meu serviço e que me concentrar antes de cada ponto e era isso que me ia dar de comer e pronto, foi o que me ajudou. Ao longo do segundo set, ele também não me deu grandes hipóteses, na verdade, para eu fazer break. Portanto, levamos o jogo para tie-break e eu consegui ser um bocadinho melhor.
4: E na Suécia prossegue a reunião dos ministros dos negócios estrangeiros da NATO, Ligia Anjos.
2: Em Helsingborg, no sul da Suécia, os ministros dos negócios estrangeiros da Aliança Atlântica tentam perceber uma coisa simples. Os Estados Unidos continuam comprometidos com a defesa da Europa ou estão a afastar-se? Esta é a questão central desta reunião. A dúvida levantou-se no início deste mês, quando Donald Trump anunciou a retirada de 5 mil soldados norte-americanos da Alemanha. Dias depois, enviou outros 5 mil para a Polónia, uma espécie de jogo de xadrez militar que deixou os aliados entre alívio tático e incerteza estratégica. A Polónia vê no esforço militar uma garantia de proteção na fronteira oriental da NATO, mas Berlim, Paris ou Oslo olham para esta decisão com desconforto. O problema

0: não é apenas militar, mas é sobretudo o facto de a segurança europeia depender agora das decisões do presidente norte-americano. A ministra sueca dos Negócios Estrangeiros admitiu ontem que nem sempre é fácil perceber exatamente o que Washington pretende, numa altura em que cresce o receio sobre o novo modelo de forças do Pentágono, apresentado nos próximos dias. O documento deve indicar quantos militares os Estados Unidos estão dispostos a mobilizar na Europa em caso de crise.
1: E ao ponto final neste jornal, continua connosco para a segunda parte. Segunda parte da nossa emissão. Começamos com o convidado de Cristiana Soares. Trata-se de Daniel Ribeiro, da ONG moçambicana Justiça Ambiental.
2: Convidado.
3: Daniel Ribeiro, da Justiça Ambiental Moçambique, está aqui em Paris. Qual é o objetivo desta deslocação?
4: Nós estamos a trabalhar no assunto do gás no norte de Moçambique. E como Total é uma das empresas grandes envolvidas no gás, há vários assuntos. Temos o assunto dos abusos de direitos humanos, temos os assuntos à volta dos impactos ambientais, temos assuntos económicos e nós estamos a tentar criar mais conhecimento sobre os problemas do projeto, porque agora que o projeto reiniciou, estamos a ver muita informação que nós achamos não certa, falar sobre o potencial económico, falar que a segurança está sob controle e nós vemos outra realidade, nós estamos a ver grandes riscos económicos para o país, grandes impactos ambientais, assuntos das comunidades não resolvidas, com comunidades sem acesso ao mar e são pescadores, é o único meio de subsistência. Camponeses sem acesso à terra e a situação no terreno continua perigosa, a insurgência continua ativa e nós estamos com medo que com o avanço do projeto esses assuntos ficam ignorados, postos no passado e nós, isso não é uma opção para nós.
3: Em todo caso, estão aqui porque na próxima semana realiza-se a Assembleia Geral da Total, nomeadamente, e também da Société Générale, e que são empresas francesas e que estão envolvidas nestes projetos em Moçambique e que vos levantam dúvidas, esses projetos também. De alguma forma vão tentar dissuadir estes investidores ou alertar estes investidores para aquilo que realmente se passa no terreno?
4: Sim, nós não vamos aos AGMs, mas muitos acionistas, é uma fase em que acionistas querem saber mais sobre os seus investimentos, sobre as empresas. É por isso que nós estamos aqui, para dar outro lado da informação, a informação do terreno. Porque nós achamos que qualquer investidor com algum nível de responsabilidade social, de preocupação sobre o ambiente e o bem-estar do povo moçambicano devia pensar duas vezes em continuar a apoiar estes projetos.
3: Quais é que são as consequências destes investimentos, destas empresas francesas em Moçambique?
4: Há dois casos legais neste momento. Um está a ser investigado pelo procurador francês sobre o ataque de Palma. E temos um segundo caso em que houve abuso de direitos humanos, tortura de indivíduos no local do projeto Total. E eu acho que é muito importante essas investigações serem feitas antes de qualquer avanço ou em continuação de investir nos projetos, porque nós temos de perceber se o Total sabia destes assuntos, se estavam ligados, porque nós sabemos que a segurança e a presença militar é para a segurança do projeto. Esse, e nós sabemos que os militares fizeram vários crimes e nós temos de perceber isso. Então, qualquer investidor, eu acho que é importante que deixar esses processos avançados para nós termos melhor noção dessas ligações. Mas também já estamos a ver em outros tipos de impactos. Por exemplo, já começou-se com a dragagem. A dragagem já fez um canal numa zona de corais, já tem grandes depósitos de sedimentos em cima de outras zonas de corais que estão a morrer. Então, já estamos a ver, só com primeiros meses e anos de atividades, impactos sérios. E nós temos também ver que análises de impactos ambientais subestimaram impactos, porque isso é uma zona ambiental muito rica e muito sensível. E também as projeções feitas, por exemplo, o Coral do Sul, o projeto de Eni, o que eles projetaram de queima de gás, no primeiro ano atingimos o que era só para ter atingido em 7 anos. Então estamos a ver que subestimaram os impactos, subestimaram as emissões e impactos já nos projetos que já estão a ocorrer e agora estamos a ver condições muito preocupantes no terreno. O outro assunto é que agora a segurança também é problemática, porque o Total agora está a focar muito na segurança da empresa por todos os subcontratores dentro da zona do projeto. Os ruandeses só estão agora à volta da zona do projeto e estão a expor a comunidade ao maior perigo, porque a insurgência continua, não está resolvido, não está seguro para o povo.
3: As forças ruandesas que estão no terreno apenas servem para tornar seguro o complexo da Afungi e não as populações?
4: Nós estamos no terreno. Antigamente via-se a presença e postos de tropa ruandesa em vários sítios. Esta vez, se estás a andar em Palma, não vês tropa rondeza. Só quando vais para a zona do projeto é que começas a ver. O foco é a segurança do projeto. Por exemplo, pessoas que iam apanhar voos para Palma, antigamente aterrava em Palma. Agora aterra dentro do projeto da Total. E nós não trabalhamos com a Total, não temos nenhuma ligação, temos mostrado independência completa, já não podemos usar esse voo. Os trabalhadores vêm diretamente de barco ou de avião. Tu já não vês uma interação entre o projeto e a comunidade. Agora, por exemplo, as ilhas em frente do projeto também já estão a informar as comunidades que vão ter que sair das ilhas. E estão dar razões de segurança, mas na verdade são zonas que não eram para ser afetadas pelo projeto, já está a ser afetadas. Também está um aumento de bases que está também a usurpar territórios das comunidades. Então estamos a ver muita atividade e pouco foco nos impactos nas comunidades e no ambiente naquela zona.
3: Estes projetos não são bons para Moçambique. Ter um projeto destes economicamente não pode beneficiar a população moçambicana.
4: Primeiro, esse projeto tem-se para criar dívidas. Por exemplo, quando eles iniciaram o projeto, mencionaram que o atraso custou acima de 4 mil milhões de dólares e que esperam que Moçambique compense. Então, logo ali estás a ver o tipo de dinâmica. Mas também temos de ver a realidade económica deste tipo de projetos. Historicamente, não houve nenhum país africano que ficou rico com esses projetos, porque há uma realidade económica básica. Tens uma cadeia de valores e o recurso de extração é o primeiro passo. Mas depois tens o processamento, o transporte, a venda. Essa cadeia de benefícios económicos é que desenvolve um país e nós não temos nenhuma dessa parte. A empresa não é moçambicana, o processamento não é feito por Moçambique, o transporte não é moçambique, o mercado não é moçambique, o consumo nem vai ser consumido em Moçambique. Nós não temos acesso a nenhuma parte dessa cadeia de valores, só temos a extração e é o sítio onde tem menos valor, é a parte da cadeia de valores que tem mais impactos. Então nenhum país vai conseguir desenvolver a ter ganhos económicos se não participa nas outras partes da cadeia de valores. Mas tem outro problema, a matéria-prima é o que tem menos valor, o valor que tu vendes é o mais baixo. Vamos ter que comprar o produto já processado a um valor muito maior. Isso cria um déficit, porque nós temos que comprar um produto com mais valor e estamos a vender um produto de menos valor. Então, o modelo fundamental não deixa a África sair. Um bom exemplo é a Nigéria. A Nigéria não faz refinação do seu próprio óleo até há pouco tempo. E quer dizer o quê? Eles vendiam o matéria bruta, então se um barril estava a 60 dólares, os produtos totais produzidos por esse barril é acima de 100 dólares. Então, tu compras de volta, estás com a dívida. Por isso tens muitos países africanos a subsidiar combustíveis, porque é uma das grandes percas económicas em termos do orçamento do Estado. E do ano 70, 80, 90, a Nigéria tentou convencer a Europa, o Banco Mundial, para investir numa refinaria e nunca foi dado. Porquê? Porque a Nigéria é um mercado para essas empresas e Moçambique vai ser um mercado para essas empresas. O modelo económico fundamentalmente não vai deixar Moçambique desenvolver. Não temos acesso àquela cadeia económica que permite o desenvolvimento, só temos a matéria-prima. E com a matéria-prima e extração só, não há desenvolvimento. E a prova é a história toda da África e todos os milhões de projetos de combustíveis fósseis não criaram riqueza para o país, criaram dívida, aumento, conflito, militarização. Isso é a realidade deste projeto. Este projeto já está a seguir o mesmo caso.
3: Este projeto foi retomado a 29 de janeiro deste ano. Vocês falam que isto é uma bomba climática. A nível ambiental, expliquem-me o que é isto da bomba climática.
4: Nós estamos a falar de níveis de emissões enormes. Primeiro, o gás tem que ser transformado e muita energia é usada só para criar o gás em forma de líquido para poder transportar. Mas também há muitas percas no processo todo e há muito queima do gás. Por exemplo, o projeto do Coral Sul, só em queima do gás, é o gás não usado que é queimado para manter o processamento e a extração seguro. Um dia de queima é mais que 8 anos de consumo energético de uma casa na Itália, por exemplo. A escala de emissões que sai é chocante. Eu acho que as pessoas não têm noção. Um projeto do Coral Sul é responsável por mais que 11% das emissões de Moçambique. O primeiro projeto, feito por Eni, já está a consumir um décimo das nossas emissões.
3: E, portanto, há 3 projetos, o da Eni, o da ExxonMobil e o da Total.
4: E esse é um pequeno comparado com o Total. Então, as emissões vão ser chocantes. E não esquece, Moçambique já é um país que já está a sofrer muito dos impactos de mudanças climáticas e esse tipo de projetos, e se o modelo de desenvolvimento da África é esse, não é só a África que vai sofrer. Não temos chance nenhuma de lidar com a crise económica se o modelo para desenvolvimento dos países é continuar a extração de combustíveis fósseis, do óleo, do gás e tudo isso. Nós temos que começar a dar opções, outras alternativas de desenvolvimento a países como Moçambique. E há muita oportunidade. O problema é que não há interesse. E o outro perigo muito importante da económica é que essas empresas sabem muito bem que mudanças climáticas e os regulamentos e as futuras mitigações que vão ser necessárias vão pôr em perigo os seus projetos. Então eles estão a criar contratos e bilaterais de forma em que, se eles vão fazer o dinheiro através de extração, se tiverem que parar de extrair, vão ser compensados. E vão ser compensados por quem? Moçambique. Então Moçambique tem um grande perigo de mais tarde ter que compensar essas empresas porque prometeu acesso e globalmente já não é permitido. É um perigo enorme económico futuro para países africanos ficarem com dívidas enormes devido a possíveis cobranças dessas empresas. Por causa do, e tu vês os contratos, já vês essa estrutura legal ser posta para poder fazer isso.
3: Daniel Ribeiro, obrigada.
4: Obrigado.
1: Desporto. Vamos agora ao desporto de Marco Martins.
5: O quadro principal de Roland Garros, nas diferentes vertentes, entre elas os torneios masculino e feminino, arranca no domingo 24 de maio, com a presença de três portugueses: Nuno Borges, Jaime Faria e Francisco Cabral. O ano de 2025 foi histórico para Portugal, com três tenistas no quadro principal de singulares masculinos, com Nuno Borges, Jaime Faria e Henrique Rocha. Em 2026 serão apenas dois atletas lusos, Nuno Borges e Jaime Faria. Enquanto Nuno Borges, de 29 anos, entrou diretamente para o quadro principal devido à sua classificação, ocupando o 50º lugar no ranking mundial, três outros tenistas portugueses tentaram entrar na prova final, passando pelas qualificações. Jaime Faria, de 22 anos, foi o único que conseguiu ultrapassar as três rondas, batendo o búlgaro Grigor Dimitrov, o norte-americano Colton Smith e o austríaco Lucas Neumeier, sendo que este último foi eliminado em dois sets com os parciais de 6-3 e 7-6. Ao microfone da RFI, Jaime Faria estava feliz com a vitória que lhe permite estar pela sexta vez consecutiva num torneio do Grand Slam.
6: Muito feliz, acho que lá está. Hoje foi talvez o jogo que eu joguei a pior nível dos três jogos da qualificação, mas é normal, é um jogo com muitas emoções, muito nervo à mistura, por tudo o que significa, como é lógico, e eu que nunca me tinha qualificado aqui em Paris, conseguir esta qualificação é especial para mim e pronto, estou muito feliz de ter conseguido sofrer em campo e ultrapassado as adversidades que o Lucas e um bocadinho as minhas emoções me estavam a combater.
7: Pior jogo, mas nunca deu oportunidade ao Lucas.
6: Sim, ele teve ali um outro set point, mas sim, eu sempre sólido no meu serviço, diria, competente, era o que eu tinha preparado. Hoje era um ténis um bocado diferente, porque o sol está cá fora e já sabemos que quando o sol sai em Paris o campo é super rápido. Nos últimos dois dias eu joguei em condições muito mais lentas, o jogo dava para entrar mais lentamente, pouco dava para sentir melhor a bola, e hoje, com os nervos, isso não era tão fácil, e pronto, sabia que me ia agarrar muito ao meu serviço, e que me concentrar antes de cada ponto, e era isso que me ia dar de comer, e pronto, foi o que me ajudou ao longo do segundo set. Ele também não me deu grandes hipóteses, na verdade, para eu fazer break, portanto, levamos o jogo para tie-break e eu consegui ser um bocadinho melhor. É verdade, já joguei muitas rondas de fase de qualificação, últimas rondas, essa é muito especial, são todas diferentes, são todos sofrimentos diferentes, não há uma em que eu diga que tive o jogo todo muito tranquilo, e isso é bom sinal, quer dizer que eu me importo com isto, que sinto muito ainda o ténis e que são momentos que sempre sonhei, não é? Jogar grande slam e rondas de qualificação, a última, são as mais intensas por isso mesmo, e aqui no Suzano Langlan ainda mais. O estádio não estava tão cheio como o Grigor, mas ainda assim agora para o fim já estava bem composto e as emoções ainda vêm um bocadinho mais ao de cima, e só conseguir ganhar foi o melhor.
7: Falou das condições, na próxima semana vai ser cerca de 30 graus, sol. Vai ser uma adaptação rápida.
6: Sim. Já estamos à espera disso. Dois desportos quase completamente diferentes. Roland Garros com sol, Roland Garros nublado. Portanto, é preparar-me agora. Tenho, não sei, sexta, sábado para me preparar. Não sei se jogo domingo, segunda ou terça. Eu normalmente jogo sempre domingo. Gostava de ter mais um dia ou outro. Jogo sempre domingo para poder jogar meus dias. Mas pronto, é agora descansar e adaptar mais condições, porque realmente vai ser outro torneio. Há melhor de 5 sets, mais físico pelo calor. Mas eu gosto disso. Eu procuro o calor o ano inteiro. Portanto, sinto-me bem e sinto-me super confiante. Sou dos jogadores que tem mais jogos, se calhar, esta época, portanto isso só me dá confiança. Já tive diferentes experiências e isto de jogar 6 quadros já não é nada de novo. Sinto que vou para o campo para batalhar, seja quem for, acho que tenho boas oportunidades, porque estou a jogar bom ténis. Isso é 100% claro, estou a jogar bom ténis, estou confiante e estou com muita vontade de continuar a viver no torneio. E lá está. Não sei, agora é focar em mim, descansar e depois, seja quem for, estamos cá todos para dar o nosso melhor, a minha equipa e juntamente com o apoio maravilhoso, mais uma vez, dos portugueses que senti hoje, tentar continuar esta caminhada.
8: nada bonito.
7: Qual é a diferença entre o Jaime de 2025, apurado diretamente para o quadro principal, e este Jaime de 2026?
8: O Jaime de 2025 tinha melhor ranking, mas era um Jaime menos bem preparado. Era um Jaime que nessa altura, inclusive, não estava numa boa fase, tinha vindo de uma lesão, estava ali numa fase de perceber se era o meu lugar realmente, aquilo perto do top 100, top 100, a entrada direta, e pronto, e quando não se tem tantos jogos não estava com tanta confiança, estava muito mal fisicamente, confesso. Mas pronto, eu este ano, Jaime, 2026, é um Jaime mais bem preparado, com mais experiências e com mais clareza do que é que tenho que fazer e procurar em campo. E pronto, não estou aqui por acaso, já é o sexto consecutivo que jogo o quadro, portanto, tenho que sentir que mereço isto, é que estou junto dos melhores, portanto, é isto, dar âmbito ao meu trabalho e confiança.
5: Quanto a Henrique Rocha, de 22 anos, foi eliminado na segunda ronda das qualificações. Após ter vencido o húngaro Zombor Piros, o tenista português foi derrotado em 3 sets pelo croata Borna Gojo, com os parciais de 3-6, 6-3 e 6-7. Ainda no que diz respeito aos masculinos, Frederico Silva, de 31 anos, foi eliminado na primeira ronda das qualificações pelo argentino Federico Agustín Gómez, em 3 sets com os parciais de 3-6, 7-6 e 3-6. Em entrevista à RFI, Frederico Silva estava decepcionado com a eliminação, mas, no entanto, estava satisfeito por ter regressado à terra batida francesa.
9: Jogo bastante equilibrado desde o início. Acho que, apesar de ter perdido o primeiro set, tive várias oportunidades de lhe fazer o break e de passar para a frente num resultado. Acabei por não conseguir e ele acabou por aproveitar melhor as oportunidades que teve para fazer o break e depois serviu bastante bem o resto do set. Tentei manter-me tranquilo para o segundo set, já um bocadinho mais dentro do jogo também, um bocadinho mais, se calhar, habituado aqui às condições do campo e um bocado no limite quando ele estava a vir para fechar o encontro, consegui e buscar alguma energia extra para virar o jogo, ganhar o segundo set, e o terceiro set acabou por ser um set bem disputado, em que ainda estive break acima no terceiro set, mas acho que ele também jogou bastante bem, puxou pelo nível e acabou por jogar um terceiro set bastante bom.
7: Alguma coisa que faltou justamente neste jogo? Sei que ainda há pouco tempo tinha vencido este jogador.
9: Sim, eu tinha jogado com ele na final de um challenger em piso rápido e na altura tinha ganho, mas tinha sido um jogo também que tinha ganho em 3 sets, sabia que ia ser um jogo bastante equilibrado. Hoje acho que ele serviu bastante melhor que eu, acho que ele conseguiu estar mais vezes por cima do ponto a comandar o ponto do que eu, e acho que no final foi um bocadinho por aí que o jogo caiu para o lado dele no 3-7.
7: Como é que foi este regresso a Roland Garros após alguns anos?
9: Sim, era um objetivo claro para mim, depois de uns anos um bocado complicados. Eu queria muito voltar aqui o mais cedo possível e obviamente muito feliz por ter voltado a este torneio, que é sempre uma grande motivação estar aqui e poder jogar aqui neste torneio, e muita pena de não ter conseguido ganhar o jogo hoje e prolongar a minha estadia, mas continuar a trabalhar para que no próximo ano possa estar cá de volta.
7: Há sempre um saborzinho especial estar aqui em Roland Garros para quem já ganhou uma categoria aqui.
9: Já não penso muito nisso, na verdade, já foi há muitos anos, acho que isso já não está na minha cabeça já, e agora é mesmo uma etapa diferente da minha carreira e sempre na mesma um orgulho e uma motivação extra estar aqui a competir entre os melhores jogadores, e é nisso que me vou focar. É, apesar da derrota hoje, trabalhei bastante para voltar aqui a este torneio e vou continuar a trabalhar para estar cá no próximo ano.
7: Sobre o ténis português, 3 nos qualifiers, nos homens, 1 diretamente já no quadro principal, 1 nos pares, 2 também mulheres. Podemos dizer que está aí no bom sentido neste momento o ténis português?
9: Sim, eu acho que é o recorde de participações, neste caso, portuguesas num grande slam, e acho que sim, acho que é um bocadinho a recompensa do trabalho que tem sido feito pela Federação Portuguesa de Ténis, um bocadinho também pelo trabalho que tem sido feito pelos treinadores e por todos os que estão envolvidos no ténis em Portugal, que sem dúvida que um país tão pequeno como Portugal, com tão poucos praticantes, termos 7 jogadores a participar aqui, acho que é muito positivo para Portugal e para o ténis português, e vou estar a torcer também por eles.
5: Este ano, 2 tenistas portuguesas tentaram alcançar o apuramento para o quadro principal, as irmãs Matilde e Francisca Jorge. No entanto, as duas acabaram por ficar afastadas na segunda ronda das qualificações. Matilde Jorge, de 22 anos, foi eliminada na segunda ronda pela norte-americana Mary Stoyana em 2 sets com os parciais de 6-4 e 6-4, ela que tinha derrotado na primeira ronda a norte-americana Elvina Kalieva. Quanto a Francisca Jorge, de 26 anos, foi derrotada na segunda ronda pela eslovaca Rebeka Sramkova em 2 sets com os parciais de 6-3 e 6-4. Ela que tinha eliminado na primeira ronda a chinesa Xiaodi Yu. Referir ainda que Portugal vai contar com o tenista Francisco Cabral, mas unicamente na vertente de pares masculinos. Em 2025, o tenista luso, que fazia dupla com o austríaco Lucas Midler, foi eliminado pela dupla hispano-argentina composta por Marcel Granollers e Horacio Zeballos em dois sets com os parciais de 7-6 e 6-3 na primeira ronda do torneio. O Grand Slam de Roland Garros, o torneio parisiense em França, decorre de 24 de maio a 7 de junho na capital francesa. Chegamos assim ao fim deste Magazine de Esporto. Até breve!

0: 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São 18 horas em Paris e Maputo.
1: Carina Branco.
0: Bem-vindas e bem-vindos ao nosso jornal desta sexta-feira, 22 de maio, és alguns dos títulos deste noticiário. Cabo Delgado profundamente marcada pela insegurança alimentar depois de anos de insegurança devido ao terrorismo. Em Moçambique, a autarca de Climane acusa o Governo Central de não canalizar os fundos de compensação autárquica. Esta é a resposta à greve dos funcionários do município que denunciam salários em atraso. Em Cabo Verde, a Direção Nacional do MPD, partido derrotado nas legislativas de domingo, reúne-se esta sexta-feira para marcar convenção extraordinária para eleger o sucessor de Ulisses Correia Silva. E o presidente norte-americano, Donald Trump, anunciou hoje o envio de mais 5 mil soldados para a Polónia, dias depois de ter anunciado a retirada do mesmo número de militares norte-americanos da Alemanha. No ténis, o português Jaime Faria apurou-se para o quadro principal do Roland Garros, que arranca este domingo em Paris. No controle técnico desta emissão está Moussal Chili e o jornal começa agora.
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0: Vamos então começar com Cabo Verde, onde a Direção Nacional do MPD, partido derrotado nas eleições legislativas deste domingo, reúne-se esta sexta-feira, ao final do dia, para analisar os resultados das legislativas e marcar a convenção extraordinária para eleger o sucessor de Ulisses Correia Silva, que pediu demissão. Mais pormenores com Odeir Santos.
2: Após perder as legislativas de domingo passado, depois de 10 anos a governar Cabo Verde, Ulisses Correia Silva pediu demissão da liderança do MPD. O pedido de Ulisses Correia Silva abriu a corrida pela sua sucessão no partido. E dois nomes já se posicionaram. O antigo ministro da Saúde e deputado reeleito pelo Círculo de África, Orlando Dias, e o antigo ministro do Mar e ex-líder parlamentar do MPD, Paulo Veiga. Veiga, em declarações à Rádio Pública Cabo-Verdiana, disse que está disponível para liderar o MPD.
3: Em haver eleições, eu estou disponível e irei apresentar, sim, a minha candidatura à presidência e a delegados da convenção para podermos trabalhar o partido e preparar para os novos embates.
2: Por outro lado, através da sua página na rede social Facebook, Orlando Dias anunciou que vai ser candidato à liderança do Movimento para a Democracia na próxima Convenção Nacional do Partido e que a sua decisão faz parte de um processo de continuidade do compromisso assumido após as eleições internas de 2023, sublinhando a necessidade de reorganização e reforço da estrutura partidária. E nesta sexta-feira, às 18 horas, a Direção Nacional do MPD vai estar reunida para analisar a derrota que o partido sofreu nas eleições legislativas de domingo passado e marcar a Convenção Nacional para eleger o sucessor de Ulisses Correia Silva. De Cabo Verde para a RFI, Odair Santos.
0: E em Moçambique, continuamos a série de reportagens sobre a situação em Cabo Delgado, no norte do país. Esta região é palco há quase 10 anos de violências perpetradas por grupos armados. Rica em recursos naturais, a província de Cabo Delgado é também uma região eminentemente agrícola, mas hoje o conflito gera uma grande insegurança alimentar. Uma reportagem de Gael Lalex, com tradução de Liliana Henriques.
4: Ulissa Issa Onga vive atualmente na cidade de Mocimboa da Praia depois de ter fugido do ataque contra a sua aldeia Cabaceiro. Ulissa é camponesa. Em alguns hectares, ela cultivava arroz e mandioca, mas não regressou ao campo desde o ataque.
5: Estou com medo por causa dos homens armados. A minha fazenda está longe e todos fugiram dessa zona. Como eu não ando a lavrar, a minha família não tem nada para comer. Os preços aumentaram, o saco de arroz custa hoje mais de 1000 meticais, ou seja, mais de 13 euros.
4: Chute Njojo vem da mesma aldeia, mas continua a trabalhar no campo quanto pode. Além da insegurança, ela também deve enfrentar as mudanças climáticas.
6: O campo não dá nada, há muito sol, tudo arde, não consigo tirar comida nenhuma e sou forçada a ir fazer compras ao mercado. Sempre que saio para ir à fazenda tenho medo, mas é preciso comer bem, então continuo e nunca deixei a minha terra.
4: Durante os seus ataques, os shebabs saqueiam. Eduardo Caponde, do NUDEC, o Núcleo para o Desenvolvimento Comunitário de Cabo Delgado, descreve uma estratégia de assédio.
7: Uma comunidade, na época chuvosa, prepara a sua terra, faz sementeira, e naquele tempo não há nenhum ataque. Mas quando começam a germinar ataque, a falta de comida. Nós estamos a viver uma situação terrível. Estamos a viver uma situação de fome.
4: Segundo as Nações Unidas, em Cabo Delgado, mais de 1.600 pessoas tiveram que fugir das suas aldeias só no mês de abril.
0: Ainda em Moçambique, o presidente do município de Quelimane acusa o governo central de não canalizar os fundos de compensação autárquica e de desestabilizar o normal funcionamento dos serviços no município sob a sua gestão. As acusações de Manuel de Araújo surgem em resposta à greve dos funcionários que reivindicam o pagamento de 6 meses de salários em atraso. Orfeu Lisboa.
8: Os funcionários do município de Quelimane estão em greve e exigem 6 meses de ordenados em atraso. O autarca confirma a onda de descontentamento provocado, diz Manuel de Araújo, pela não canalização pelo Estado dos fundos de compensação autárquica.
9: O governo tem as suas obrigações, nós também temos as nossas obrigações, e eu acho que é legítimo, quando não há um cumprimento, que os funcionários reclamem. Nós não podemos proibir ou combater as greves. O que nós pedimos e dialogamos com os funcionários do município foi de que essa greve deve ser feita dentro e respeitando a lei.
8: Respeito à lei que se quer também do governo na canalização dos fundos de compensação autárquica, diz Manuel de Araújo.
9: Por exemplo, nós soubemos recentemente que alguns municípios receberam a sua parte no que se refere ao fundo de compensação autárquica. Eu acho que isso é uma discriminação. Uma governação transparente não se pode pautar por esses métodos, porque a transferência de recursos é uma questão de lei, é uma questão legal.
8: A falta de ordenados afeta pouco mais de 700 funcionários do Conselho Municipal de Quelimane, na província da Zambésia. De Maputo para a RFI, Orfeu, Lisboa.
0: E no ténis, o português Jaime Faria apurou-se para o quadro principal do Roland Garros, o prestigioso torneio francês de ténis. Ao microfone da RFI, Jaime Faria estava satisfeito por participar no 6º quadro principal consecutivo de um Grand Slam, os maiores torneios de ténis.
10: Muito feliz, acho que lá está. Hoje foi talvez o jogo que eu joguei a pior nível dos 3 jogos da qualificação, mas é normal, é um jogo com muitas emoções, muito nervo à mistura, por tudo o que significa, como é lógico, e eu que nunca me tinha qualificado aqui em Paris, conseguir esta qualificação é especial para mim e pronto, estou muito feliz de ter conseguido sofrer em campo e ultrapassar as adversidades que o Lucas e um bocadinho as minhas emoções me estavam a combater.
11: Pior jogo, mas nunca deu oportunidade, Lucas?
10: Sim, ele teve ali um ou outro set point, mas sim, eu sempre sólido no meu serviço, diria, competente, era o que eu tinha preparado. Hoje era um ténis um bocado diferente, porque o sol está cá fora e já sabemos quando o sol sai em Paris, o campo é super rápido. Nos últimos 2 dias eu joguei em condições muito mais lentas, o jogo dava para entrar mais lentamente, um pouco, dava para sentir melhor a bola, e hoje, com os nervos, isso não era tão fácil, e pronto, sabia que tinha que me agarrar muito ao meu serviço e que me concentrar antes de cada ponto, e era isso que me ia dar de comer, e pronto, foi o que me ajudou. Ao longo do segundo set, ele também não me deu grandes hipóteses, na verdade, para eu fazer break. Portanto, levamos o jogo para tie-break e eu consegui ser um bocadinho melhor.
0: E na Suécia prossegue a reunião dos ministros dos negócios estrangeiros da NATO, Ligia Anjos.
5: Em Helsingborg, no sul da Suécia, os ministros dos negócios estrangeiros da Aliança Atlântica tentam perceber uma coisa simples: os Estados Unidos continuam comprometidos com a defesa da Europa ou estão a afastar-se? Esta é a questão central desta reunião. A dúvida levantou-se no início deste mês, quando Donald Trump anunciou a retirada de 5 mil soldados norte-americanos da Alemanha. Dias depois, enviou outros 5 mil para a Polónia, uma espécie de jogo de xadrez militar que deixou os aliados entre alívio tático e incerteza estratégica. A Polónia vê no esforço militar uma garantia de proteção na fronteira oriental da NATO, mas Berlim, Paris ou Oslo olham para esta decisão com desconforto. O problema não é apenas militar, mas é sobretudo o facto de a segurança europeia depender agora das decisões do presidente norte-americano. A ministra sueca dos negócios estrangeiros admitiu ontem que nem sempre é fácil perceber exatamente o que Washington pretende, numa altura em que cresce o receio sobre o novo modelo de forças do Pentágono apresentado nos próximos dias. O documento deve indicar quantos militares os Estados Unidos estão dispostos a mobilizar na Europa em caso de crise.
0: E ao ponto final neste jornal, continua connosco para a segunda parte. Segunda parte da nossa emissão. Começamos com o convidado de Cristiana Soares. Trata-se de Daniel Ribeiro, da ONG moçambicana Justiça Ambiental.
12: Convidado.
0: Daniel Ribeiro, da Justiça Ambiental Moçambique, está aqui em Paris. Qual é o objetivo desta deslocação?
13: Nós estamos a trabalhar no assunto do gás no norte de Moçambique e, como Total é uma das empresas grandes envolvidas no gás, há vários assuntos. Temos o assunto dos abusos de direitos humanos, temos os assuntos à volta dos impactos ambientais, temos assuntos económicos e nós estamos a tentar criar mais conhecimento sobre os problemas do projeto, porque agora que o projeto reiniciou, estamos a ver muita informação que nós achamos não certa, falar sobre o potencial económico, falar que a segurança está sob controle, e nós vemos outra realidade. Nós estamos a ver grandes riscos económicos para o país, grandes impactos ambientais, assuntos das comunidades não resolvidas, com comunidades sem acesso ao mar, e são pescadores, é o único meio de existência, camponeses sem acesso à terra, e a situação no terreno continua perigosa, a insurgência continua ativa. E nós estamos com medo que, com o avanço do projeto, esses assuntos ficam ignorados, postos no passado, e nós, isso não é uma opção para nós.
0: Em todo caso, estão aqui porque na próxima semana realiza-se a Assembleia Geral da Total, nomeadamente, e também da Société Générale, e que são empresas francesas e que estão envolvidas nestes projetos em Moçambique e que vos levantam dúvidas, esses projetos também. De alguma forma vão tentar dissuadir estes investidores ou alertar estes investidores para aquilo que realmente se passa no terreno?
13: Sim, nós não vamos aos AGMs, mas muitos acionistas, é uma fase em que acionistas querem saber mais sobre os seus investimentos, sobre as empresas. É por isso que nós estamos aqui, para dar outro lado da informação, a informação do terreno, porque nós achamos que qualquer investidor com algum nível de responsabilidade social, de preocupação sobre o ambiente e o bem-estar do povo moçambicano devia pensar duas vezes em continuar a apoiar estes projetos.
0: Quais é que são as consequências destes investimentos, destas empresas francesas em Moçambique?
13: Há dois casos legais neste momento. Um está a ser investigado pelo procurador francês sobre o ataque de Palma. E temos um segundo caso em que houve abuso de direitos humanos, tortura de indivíduos no local do projeto Total. E eu acho que é muito importante essas investigações serem feitas antes de qualquer avanço ou em continuação de investir nos projetos, porque nós temos de perceber se o Total sabia destes assuntos, se estavam ligados, porque nós sabemos que a segurança e a presença militar é para a segurança do projeto. E nós sabemos que os militares fizeram vários crimes e nós temos de perceber isso. Então, qualquer investidor, eu acho que é importante que deixar esses processos avançar para nós termos melhor noção dessas ligações. Mas também já estamos a ver em outros tipos de impactos. Por exemplo, já começou-se com a dragagem. A dragagem já fez um canal numa zona de corais, já tem grandes depósitos de sedimentos em cima de outras zonas de corais que estão a morrer. Então já estamos a ver, só com primeiros meses e anos de atividades, impactos sérios. E nós temos também ver que análises de impactos ambientais subestimaram impactos, porque essa é uma zona ambiental muito rica e muito sensível. E também as projeções feitas, por exemplo, o Coral Sul, o projeto de Eni, o que eles projetaram de queima de gás, no primeiro ano atingimos o que era só para ter atingido em 7 anos. Então estamos a ver que subestimaram os impactos, subestimaram as emissões e impactos já nos projetos que já estão a ocorrer, e agora estamos a ver condições muito preocupantes no terreno. O outro assunto é que agora a segurança também é problemática, porque o Total agora está a focar muito na segurança da empresa, por todos os subcontratores dentro da zona do projeto. Os ruandeses só estão agora à volta da zona do projeto e estão a expor a comunidade ao maior perigo, porque a insurgência continua, não está resolvido, não está seguro para o povo.
0: As forças ruandesas que estão no terreno apenas servem para tornar seguro o complexo da Afungi e não as populações?
13: Nós estamos no terreno. Antigamente via-se a presença e postos de tropa ruandesa em vários sítios. Esta vez, se estás a andar em Palma, não vês tropa ruandesa. Só quando vais para a zona do projeto é que começas a ver. O foco é a segurança do projeto. Por exemplo, pessoas que iam apanhar voos para Palma, antigamente aterravam em Palma. Agora aterra dentro do projeto da Total. E nós não trabalhamos com a Total, não temos nenhuma ligação, temos mostrado independência completa, já não podemos usar esse voo. Os trabalhadores vêm diretamente de barco ou de avião, tu já não vês uma interação entre o projeto e a comunidade. Agora, por exemplo, as ilhas em frente do projeto também já estão a informar as comunidades que vão ter que sair das ilhas. E estão a dar razões de segurança, mas na verdade são zonas que não eram para ser afetadas pelo projeto, já estão a ser afetadas. Também está um aumento de bases que está também a usurpar territórios das comunidades. Então estamos a ver muita atividade e pouco foco nos impactos nas comunidades e no ambiente naquela zona.
14: Estes projetos não são bons para Moçambique. Ter um projeto destes economicamente não pode beneficiar a população moçambicana.
13: Primeiro, estes projetos têm-se para criar dívidas. Por exemplo, quando eles iniciaram o projeto, mencionaram que o atraso custou acima de 4 mil milhões de dólares e que esperam que Moçambique compense. Então, logo ali estás a ver o tipo de dinâmica. Mas também temos de ver a realidade económica deste tipo de projetos. Historicamente, não houve nenhum país africano que ficou rico com esses projetos, porque há uma realidade económica básica. Tens uma cadeia de valores e o recurso de extração é o primeiro passo. Mas depois tens o processamento, o transporte, a venda. Essa cadeia de benefícios económicos é que desenvolve um país e nós não temos nenhuma dessa parte. A empresa não é moçambicana, o processamento não é feito por Moçambique, o transporte não é Moçambique, o mercado não é Moçambique, o consumo nem vai ser consumido em Moçambique. Nós não temos acesso a nenhuma parte dessa cadeia de valores, só temos a extração e é o sítio onde tem menos valor, é a parte da cadeia de valores que tem mais impactos. Então nenhum país vai conseguir desenvolver a ter ganhos económicos se não participa nas outras partes da cadeia de valores. Mas tem outro problema. A matéria-prima é o que tem menos valor. O valor que tu vendes é o mais baixo. Vamos ter que comprar o produto já processado a um valor muito maior. Isso cria um déficit, porque nós temos que comprar um produto com mais valor e estamos a vender um produto de menos valor. Então, o modelo fundamental não deixa a África sair. Um bom exemplo é a Nigéria. A Nigéria não faz refinação do seu próprio óleo até há pouco tempo. E quer dizer o quê? Eles vendiam o matéria bruta, então se um barril estava a 60 dólares, os produtos totais produzidos por esse produto é acima de 100 dólares. Então, tu compras de volta, estás com a dívida. Por isso tens muitos países africanos a subsidiar combustíveis, porque é uma das grandes percas económicas em termos do orçamento do Estado. E do ano 70, 80, 90... A Nigéria tentou convencer a Europa, o Banco Mundial, para investir numa refinaria e nunca foi dado. Porquê? Porque a Nigéria é um mercado para essas empresas e Moçambique vai ser um mercado para essas empresas. O modelo económico fundamentalmente não vai deixar Moçambique desenvolver. Não temos acesso àquela cadeia económica que permite o desenvolvimento, só temos a matéria-prima. E com a matéria-prima e extração só, não há desenvolvimento. E a prova é a história toda da África e todos os milhões de projetos de combustíveis fósseis não criaram riqueza para o país, criaram dívida, aumento, conflito, militarização. Isso é a realidade deste projeto. Este projeto já está a seguir o mesmo caso.
14: Este projeto foi retomado a 29 de janeiro deste ano. Vocês falam que isto é uma bomba climática. A nível ambiental, expliquem-me o que é isto da bomba climática.
13: Nós estamos a falar de níveis de emissões enormes. Primeiro, o gás tem que ser transformado e muita energia é usada só para criar o gás em forma de líquido para poder transportar. Mas também há muitas percas no processo todo e há muito queima do gás. Por exemplo, o projeto do Coral Sul, só em queima do gás, é o gás não usado que é queimado para manter o processamento e a extração seguro. Um dia de queima é mais que 8 anos de consumo energético de uma casa na Itália, por exemplo. A escala de emissões que sai é chocante. Eu acho que as pessoas não têm noção. Um projeto do Coral Sul é responsável por mais que 11% das emissões de Moçambique. O primeiro projeto, feito por Eni, já está a consumir um décimo das nossas emissões.
14: E, portanto, há 3 projetos, o da Eni, o da ExxonMobil e o da Total.
13: E esse é um pequeno comparado com o Total. Então, as emissões vão ser chocantes. E não esquece, Moçambique já é um país que já está a sofrer muito dos impactos de mudanças climáticas e esse tipo de projetos, esse modelo de desenvolvimento da África é esse, não é só a África que vai sofrer. Não temos chance nenhuma de lidar com a crise económica se o modelo para desenvolvimento dos países é continuar a extração de combustíveis fósseis, do óleo, do gás e tudo isso. Nós temos começado a dar opções, outras alternativas de desenvolvimento a países como Moçambique. E há muita oportunidade. O problema é que não há interesse. E o outro perigo muito importante para a económica é que essas empresas sabem muito bem que mudanças climáticas e os regulamentos e as futuras mitigações que vão ser necessárias vão pôr em perigo os seus projetos. Então, eles estão a criar contratos e bilaterais de forma em que, se eles vão fazer o dinheiro através de extração, se tiverem que parar de extrair, vão ser compensados. E vão ser compensados por quem? Moçambique. Então, Moçambique tem um grande perigo de, mais tarde, ter que compensar essas empresas porque prometeu acesso e, globalmente, já não é permitido. É um perigo enorme económico futuro para países africanos ficarem com dívidas enormes devido a possíveis cobranças dessas empresas. Por causa e tu vês os contratos, já vês essa estrutura legal ser posta para poder fazer isso.
14: Daniel Ribeiro, obrigada.
13: Obrigado.
0: Desporto. Vamos agora ao desporto de Marco Martins.
15: O quadro principal de Roland Garros nas diferentes vertentes, entre elas os torneios masculino e feminino, arranca no domingo 24 de maio com a presença de três portugueses: Nuno Borges, Jaime Faria e Francisco Cabral. O ano de 2025 foi histórico para Portugal, com três tenistas no quadro principal de singulares masculinos, com Nuno Borges, Jaime Faria e Henrique Rocha. Em 2026 serão apenas dois atletas lusos, Nuno Borges e Jaime Faria. Enquanto Nuno Borges, de 29 anos, entrou diretamente para o quadro principal devido à sua classificação, ocupando o 50º lugar no ranking mundial, três outros tenistas portugueses tentaram entrar na prova final, passando pelas qualificações. Jaime Faria, de 22 anos, foi o único que conseguiu ultrapassar as três rondas, batendo o búlgaro Grigor Dimitrov, o norte-americano Colton Smith e o austríaco Lucas Neumeier, sendo que este último foi eliminado em dois sets com os parciais de 6-3 e 7-6. Ao microfone da RFI, Jaime Faria estava feliz com a vitória que lhe permite estar pela sexta vez consecutiva num torneio do Grand Slam.
16: Muito feliz, acho que lá está, hoje foi talvez o jogo que eu joguei a pior nível dos três jogos da qualificação, mas é normal, é um jogo com muitas emoções, muito nervo à mistura, por tudo o que significa, como é lógico, e eu que nunca me tinha qualificado aqui em Paris, conseguir esta qualificação é especial para mim e pronto, estou muito feliz de ter conseguido sofrer em campo e ultrapassado as adversidades que o Lucas e um bocadinho as minhas emoções me estavam a combater.
11: Pior jogo, mas nunca deu oportunidade ao Lucas.
16: Sim, ele teve ali um outro set point, mas sim, eu sempre sólido no meu serviço, diria, competente, era o que eu tinha preparado. Hoje era um ténis um bocado diferente, porque o sol está cá fora e já sabemos que quando o sol sai em Paris o campo é super rápido. Nos últimos dois dias eu joguei em condições muito mais lentas, o jogo dava para entrar mais lentamente, pouco, dava para sentir melhor a bola, e hoje, com os nervos, isso não era tão fácil, e pronto, sabia que me agarrar muito ao meu serviço, e que me concentrar antes de cada ponto, e era isso que me ia dar de comer, e pronto, foi o que me ajudou. Ao longo do segundo set, ele também não me deu grandes hipóteses, na verdade, para eu fazer break, portanto, levamos o jogo para tie-break e eu consegui ser um bocadinho melhor. É verdade, já joguei muitas rondas de fase de qualificação, últimas rondas, essa é muito especial, são todas diferentes, são todos sofrimentos diferentes, não há uma em que eu diga que tive o jogo todo muito tranquilo, e isso é bom sinal, quer dizer que eu me importo com isto, que sinto muito ainda o ténis e que são momentos que sempre sonhei, não é? Jogar grande slam e rondas de qualificação, a última, são as mais intensas, por isso mesmo, e aqui no Suzano Langlan ainda mais. O estádio não estava tão cheio como o Grigor, mas ainda assim agora para o fim já estava bem composto e as emoções ainda vêm um bocadinho mais ao de cima, e só conseguir ganhar foi o melhor.
11: Falou das condições, na próxima semana vai ser cerca de 30 graus, sol, assim, uma adaptação rápida.
16: Sim. Já estamos à espera disso. Dois desportos quase completamente diferentes. Roland Garros com sol, Roland Garros nublado. Portanto, é preparar-me agora. Tenho, não sei, sexta, sábado para me preparar. Não sei se jogo domingo, segunda ou terça. Eu normalmente jogo sempre domingo. Estava a ter mais um dia ou outro, jogo sempre domingo para poder jogar meus dias. Mas pronto, é agora descansar e adaptar mais condições, porque realmente vai ser outro torneio. Há melhor de 5 sets, mais físico pelo calor, mas eu gosto disso. Eu procuro o calor o ano inteiro. Portanto, sinto-me bem e sinto-me super confiante. Sou dos jogadores que tem mais jogos, se calhar, esta época, portanto isso só me dá confiança. Já tive diferentes experiências e isto de jogar 6 quadros já não é nada de novo. Sinto que vou para o campo para batalhar, seja quem for, acho que tenho boas oportunidades, porque estou a jogar bom ténis, isso é 100% claro. Estou a jogar bom ténis, estou confiante e estou com muita vontade de continuar a viver no torneio, e lá está, não sei, agora é focar em mim, descansar, e depois, seja quem for, estamos cá todos para dar o nosso melhor, a minha equipa, e juntamente com o apoio maravilhoso mais uma vez dos portugueses que senti hoje, tentar continuar esta caminhada bonita.
11: Qual é a diferença entre o Jaime de 2025, apurado diretamente para o quadro principal, e este Jaime de 2026?
16: O Jaime de 2025 tinha melhor ranking, mas era um Jaime menos bem preparado. Era um Jaime que nessa altura, inclusive, não estava numa boa fase, tinha vindo de uma lesão, estava ali numa fase de perceber se era o meu lugar realmente, aquilo perto do top 100, a entrada direta, e pronto, e quando não se tem tantos jogos não estava com tanta confiança, estava muito mal fisicamente, confesso. Mas pronto, eu este ano, o Jaime 2026 é um Jaime mais bem preparado, com mais experiências e com mais clareza do que é que tenho que fazer e procurar em campo, e pronto, não estou aqui por acaso, já é o 6º consecutivo que jogo o quadro, portanto tenho que sentir que mereço isto, é que estou junto dos melhores, portanto é isto, dar âmbito ao meu trabalho e confiança.
15: Quanto a Henrique Henrique Rocha, de 22 anos, foi eliminado na segunda ronda das qualificações. Após ter vencido o húngaro Zombor Piros, o tenista português foi derrotado em 3 sets pelo croata Borna Gojo, com os parciais de 3-6, 6-3 e 6-7. Ainda no que diz respeito aos masculinos, Frederico Silva, de 31 anos, foi eliminado na primeira ronda das qualificações pelo argentino Federico Agustín Gómez, em 3 sets com os parciais de 3-6, 7-6 e 3-6. Em entrevista à RFI, Frederico Silva estava decepcionado com a eliminação, mas, no entanto, estava satisfeito por ter regressado à terra batida francesa.
17: Jogo bastante equilibrado desde o início. Acho que, apesar de ter perdido o primeiro set, tive várias oportunidades de lhe fazer o break e de passar para a frente no resultado. Acabei por não conseguir e ele acabou por aproveitar melhor as oportunidades que teve para fazer o break e depois serviu bastante bem o resto do set. Tentei manter-me tranquilo para o segundo set, já um bocadinho mais dentro do jogo também, um bocadinho mais, se calhar, habituado aqui às condições do campo e um bocado no limite, quando ele estava a vir para fechar o encontro, consegui ir buscar alguma energia extra para virar o jogo, ganhar o segundo set, e o terceiro set acabou por ser um set bem disputado, em que ainda estive break acima no terceiro set, mas acho que ele também jogou bastante bem, puxou pelo nível e acabou por jogar um terceiro set bastante bom.
15: Alguma coisa que faltou justamente neste jogo? Sei que ainda há pouco tempo tinha vencido este jogador.
17: Sim, eu tinha jogado com ele na final de um Challenger em piso rápido e na altura tinha ganho, mas tinha sido um jogo também que tinha ganho em 3 sets, sabia que ia ser um jogo bastante equilibrado. Hoje acho que ele serviu bastante melhor que eu, acho que ele conseguiu estar mais vezes por cima do ponto, a comandar o ponto do que eu, e acho que no final foi um bocadinho por aí que o jogo caiu para o lado dele no 3-7.
15: Como é que foi este regresso a Roland Garros após alguns anos?
17: Sim, era um objetivo claro para mim, depois de uns anos um bocado complicados. Eu queria muito voltar aqui o mais cedo possível e obviamente muito feliz por ter voltado a este torneio, que é sempre uma grande motivação estar aqui e poder jogar aqui neste torneio, e muita pena de não ter conseguido ganhar o jogo hoje e prolongar a minha estadia, mas continuar a trabalhar para que no próximo ano possa estar cá de volta.
15: Há sempre um saborzinho especial estar aqui em Roland Garros para quem já ganhou uma categoria aqui.
17: Já não penso muito nisso, na verdade, já foi há muitos anos, acho que isso já não está na minha cabeça já, e agora é mesmo uma etapa diferente da minha carreira, e sempre na mesma um orgulho e uma motivação extra estar aqui a competir entre os melhores jogadores, e é nisso que me vou focar. É, apesar da derrota hoje, trabalhei bastante para voltar aqui a este torneio e vou continuar a trabalhar para estar cá no próximo ano.
15: Sobre o ténis português, 3 nos qualifyings, nos homens, 1 diretamente já no quadro principal, 1 nos pares, 2 também mulheres. Podemos dizer que está aí no bom sentido neste momento o ténis português?
17: Sim, eu acho que é o recorde de participações, neste caso, portuguesas no Grand Slam, e acho que sim, acho que é um bocadinho a recompensa do trabalho que tem sido feito pela Federação Portuguesa de Ténis, um bocadinho também pelo trabalho que tem sido feito pelos treinadores e por todos os que estão envolvidos no ténis em Portugal, que sem dúvida que um país tão pequeno como Portugal, com tão poucos praticantes, termos 7 jogadores a participar aqui, acho que é muito positivo para Portugal e para o ténis português, e vou estar a torcer também por eles.
15: Este ano, 2 tenistas portuguesas tentaram alcançar o apuramento para o quadro principal, as irmãs Matilde e Francisca Jorge. No entanto, as duas acabaram por ficar afastadas na segunda ronda das qualificações. Matilde Jorge, de 22 anos, foi eliminada na segunda ronda pela norte-americana Mary Stoyana em 2 sets com os parciais de 6-4 e 6-4, ela que tinha derrotado na primeira ronda a norte-americana Elvina Kalieva. Quanto a Francisca Jorge, de 26 anos, foi derrotada na segunda ronda pela eslovaca Rebeka Sramkova em 2 sets com os parciais de 6-3 e 6-4. Ela que tinha eliminado na primeira ronda a chinesa Xiaodi Yu. Referir ainda que Portugal vai contar com o tenista Francisco Cabral, mas unicamente na vertente de pares masculinos. Em 2025, o tenista luso, que fazia dupla com o austríaco Lucas Midler, foi eliminado pela dupla hispano-argentina, composta por Marcel Granollers e Horácio Zeballos, em 2 sets com os parciais de 7-6 e 6-3, na primeira ronda do torneio. O Grand Slam de Roland Garros, o torneio parisiense em França, decorre de 24 de maio a 7 de junho na capital francesa. Chegamos assim ao fim deste Magazine de Esporto. Até breve.

0: 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São 18 horas em Paris e Maputo.
1: Carina Branco.
0: Bem-vindas e bem-vindos ao nosso jornal desta sexta-feira, 22 de maio. Eis alguns dos títulos deste noticiário. Cabo Delgado profundamente marcada pela insegurança alimentar depois de anos de insegurança devido ao terrorismo. Em Moçambique, a autarca de Climane acusa o Governo Central de não canalizar os fundos de compensação autárquica. Esta é a resposta à greve dos funcionários do município que denunciam salários em atraso. Em Cabo Verde, a Direção Nacional do MPD, partido derrotado nas legislativas de domingo, reúne-se esta sexta-feira para marcar convenção extraordinária para eleger o sucessor de Ulisses Correia Silva. E o presidente norte-americano, Donald Trump, anunciou hoje o envio de mais 5 mil soldados para a Polónia, dias depois de ter anunciado a retirada do mesmo número de militares norte-americanos da Alemanha. No ténis, o português Jaime Faria apurou-se para o quadro principal do Roland Garros, que arranca este domingo em Paris. No controle técnico desta emissão está Moussal Chili e o jornal começa agora.
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0: Vamos então começar com Cabo Verde, onde a Direção Nacional do MPD, partido derrotado nas eleições legislativas deste domingo, reúne-se esta sexta-feira, ao final do dia, para analisar os resultados das legislativas e marcar a convenção extraordinária para eleger o sucessor de Ulisses Correia Silva, que pediu demissão. Mais pormenores com Odeir Santos.
2: Após perder as legislativas de domingo passado, depois de 10 anos a governar Cabo Verde, Ulisses Correia Silva pediu demissão da liderança do MPD. O pedido de Ulisses Correia Silva abriu a corrida pela sua sucessão no partido. E dois nomes já se posicionaram. O antigo ministro da Saúde e deputado reeleito pelo Círculo de África, Orlando Dias, e o antigo ministro do Mar e ex-líder parlamentar do MPD, Paulo Veiga. Veiga, em declarações à Rádio Pública Cabo-Verdiana, disse que está disponível para liderar o MPD.
3: Em haver eleições, eu estou disponível e irei apresentar sim, a minha candidatura à presidência e a delegados da convenção para podermos trabalhar o partido e preparar para os novos embates.
2: Por outro lado, através da sua página na rede social Facebook, Orlando Dias anunciou que vai ser candidato à liderança do Movimento para a Democracia na próxima Convenção Nacional do Partido e que a sua decisão faz parte de um processo de continuidade do compromisso assumido após as eleições internas de 2023, sublinhando a necessidade de reorganização e reforço da estrutura partidária. E nesta sexta-feira, às 8 horas, a Direção Nacional do MPD vai estar reunida para analisar

0: Não dá nada, há muito sol, tudo arde, não consigo tirar comida nenhuma e sou forçada a ir fazer compras ao mercado. Sempre que saio para ir à fazenda tenho medo, mas é preciso comer bem, então continuo e nunca deixei a minha terra.
1: Durante os seus ataques, os shebabs saqueiam. Eduardo Caponde, do NUDEC, o Núcleo para o Desenvolvimento Comunitário de Cabo Delgado, descreve uma estratégia de assédio.
2: Uma comunidade, na época chuvosa, prepara a sua terra, faz sementeira, e naquele tempo não há nenhum ataque. Mas quando começam a germinar ataques, há falta de comida. Nós estamos a viver uma situação terrível, estamos a viver uma situação de fome.
1: Segundo as Nações Unidas, em Cabo Delgado, mais de 1.600 pessoas tiveram que fugir das suas aldeias só no mês de abril.
3: Ainda em Moçambique, o presidente do município de Quelimane acusa o governo central de não canalizar os fundos de compensação autárquica e de desestabilizar o normal funcionamento dos serviços no município sob a sua gestão. As acusações de Manuel de Araújo surgem em resposta à greve dos funcionários que reivindicam o pagamento de 6 meses de salários em atraso. Orfeu Lisboa.
4: Os funcionários do município de Quelimane estão em greve e exigem 6 meses de ordenados em atraso. O autarca confirma a onda de descontentamento provocado, diz Manuel de Araújo, pela não canalização pelo Estado dos fundos de compensação autárquica.
5: O governo tem as suas obrigações, nós também temos as nossas obrigações, que eu acho que é legítimo, quando não há um cumprimento, que os funcionários reclamem. Nós não podemos proibir ou combater as greves. O que nós pedimos e dialogamos com os funcionários do município foi de que essa greve deve ser feita dentro e respeitando a lei.
4: Respeito à lei que se quer também do governo na canalização dos fundos de compensação autárquica, diz Manuel de Araújo.
5: Por exemplo, nós soubemos recentemente que alguns municípios receberam a sua parte no que se refere ao fundo de compensação autárquica. Eu acho que isso é uma discriminação. Uma governação transparente não se pode pautar por esses métodos, porque a transferência de recursos é uma questão de lei, é uma questão legal.
4: A falta de ordenados afeta pouco mais de 700 funcionários do Conselho Municipal de Quelimane, na província da Zambésia. De Maputo para a RFI, Orfeu, Lisboa.
3: E no ténis, o português Jaime Faria apurou-se para o quadro principal do Roland Garros, o prestigioso torneio francês de ténis. Ao microfone da RFI, Jaime Faria estava satisfeito por participar no 6º quadro principal consecutivo de um Grand Slam, os maiores torneios de ténis.
6: Muito feliz, acho que lá está. Hoje foi talvez o jogo que eu joguei a pior nível dos 3 jogos da qualificação, mas é normal, é um jogo com muitas emoções, muito nervo à mistura, por tudo o que significa, como é lógico, e eu que nunca me tinha qualificado aqui em Paris, conseguir esta qualificação é especial para mim e pronto, estou muito feliz de ter conseguido sofrer em campo e ultrapassar as adversidades que o Lucas e um bocadinho as minhas emoções me estavam a combater.
7: Pior jogo, mas nunca deu oportunidade, Lucas?
6: Sim, ele teve ali um ou outro set point, mas sim, eu sempre sólido no meu serviço, diria, competente, era o que eu tinha preparado. Hoje era um ténis um bocado diferente, porque o sol está cá fora e já sabemos quando o sol sai em Paris, o campo é super rápido. Nos últimos 2 dias eu joguei em condições muito mais lentas, o jogo dava para entrar mais lentamente, um pouco, dava para sentir melhor a bola, e hoje, com os nervos, isso não era tão fácil, e pronto, sabia que tinha que me agarrar muito ao meu serviço e que me concentrar antes de cada ponto, e era isso que me ia dar de comer, e pronto, foi o que me ajudou. Ao longo do segundo set, ele também não me deu grandes hipóteses, na verdade, para eu fazer break. Portanto, levamos o jogo para tie-break e eu consegui ser um bocadinho melhor.
3: E na Suécia prossegue a reunião dos ministros dos negócios estrangeiros da NATO, Ligia Anjos.
0: Em Helsingborg, no sul da Suécia, os ministros dos negócios estrangeiros da Aliança Atlântica tentam perceber uma coisa simples. Os Estados Unidos continuam comprometidos com a defesa da Europa ou estão a afastar-se? Esta é a questão central desta reunião. A dúvida levantou-se no início deste mês, quando Donald Trump anunciou a retirada de 5 mil soldados norte-americanos da Alemanha. Dias depois, enviou outros 5 mil para a Polónia, uma espécie de jogo de xadrez militar que deixou os aliados entre alívio tático e incerteza estratégica. A Polónia vê no esforço militar uma garantia de proteção na fronteira oriental da NATO, mas Berlim, Paris ou Oslo olham para esta decisão com desconforto. O problema não é apenas militar, mas é sobretudo o facto de a segurança europeia depender agora das decisões do presidente norte-americano. A ministra sueca dos negócios estrangeiros admitiu ontem que nem sempre é fácil perceber exatamente o que Washington pretende, numa altura em que cresce o receio sobre o novo modelo de forças do

0: Pentágono, apresentado nos próximos dias. O documento deve indicar quantos militares os Estados Unidos estão dispostos a mobilizar na Europa em caso de crise.
1: E ao ponto final neste jornal, continua connosco para a segunda parte. Segunda parte da nossa emissão. Começamos com o convidado de Cristiana Soares. Trata-se de Daniel Ribeiro, da ONG moçambicana Justiça Ambiental.
2: Convidado.
3: Daniel Ribeiro, da Justiça Ambiental Moçambique, está aqui em Paris. Qual é o objetivo desta deslocação?
4: Nós estamos a trabalhar no assunto do gás no norte de Moçambique e, como Total é uma das empresas grandes envolvidas no gás, há vários assuntos. Temos o assunto dos abusos de direitos humanos, temos os assuntos à volta dos impactos ambientais, temos assuntos económicos e nós estamos a tentar criar mais conhecimento sobre os problemas do projeto, porque agora que o projeto reiniciou, estamos a ver muita informação que nós achamos não certa, falar sobre o potencial económico, falar que a segurança está sob controle, e nós vemos outra realidade. Nós estamos a ver grandes riscos económicos para o país, grandes impactos ambientais, assuntos das comunidades não resolvidas, com comunidades sem acesso ao mar, e são pescadores, é o único meio de subsistência, camponeses sem acesso à terra, e a situação no terreno continua perigosa, a insurgência continua ativa. E nós estamos com medo que, com o avanço do projeto, esses assuntos ficam ignorados, postos no passado, e nós, isso não é uma opção para nós.
3: Em todo caso, estão aqui porque na próxima semana realiza-se a Assembleia Geral da Total, nomeadamente, e também da Société Générale, e que são empresas francesas e que estão envolvidas nestes projetos em Moçambique e que vos levantam dúvidas, esses projetos também. De alguma forma vão tentar dissuadir estes investidores ou alertar estes investidores para aquilo que realmente se passa no terreno?
4: Sim, nós não vamos aos AGMs, mas muitos acionistas, é uma fase em que acionistas querem saber mais sobre os seus investimentos, sobre as empresas. É por isso que nós estamos aqui, para dar outro lado da informação, a informação do terreno, porque nós achamos que qualquer investidor com algum nível de responsabilidade social, de preocupação sobre o ambiente e o bem-estar do povo moçambicano, devia pensar duas vezes em continuar a apoiar estes projetos.
3: Quais é que são as consequências destes investimentos, destas empresas francesas em Moçambique?
4: Há dois casos legais neste momento. Um está a ser investigado pelo procurador francês sobre o ataque de Palma. E temos um segundo caso em que houve abuso de direitos humanos, tortura de indivíduos no local do projeto Total. E eu acho que é muito importante essas investigações serem feitas antes de qualquer avanço ou em continuação de investir nos projetos, porque nós temos de perceber se o Total sabia destes assuntos, se estavam ligados, porque nós sabemos que a segurança e a presença militar é para a segurança do projeto. Esse, e nós sabemos que os militares fizeram vários crimes e nós temos de perceber isso. Então, qualquer investidor, eu acho que é importante que deixar esses processos avançados para nós termos melhor noção dessas ligações. Mas também já estamos a ver em outros tipos de impactos. Por exemplo, já começou-se com a dragagem. A dragagem já fez um canal numa zona de corais, já tem grandes depósitos de sedimentos em cima de outras zonas de corais que estão a morrer. Então, já estamos a ver, só com primeiros meses e anos de atividades, impactos sérios. E nós temos também ver que análises de impactos ambientais subestimaram impactos, porque essa é uma zona ambiental muito rica e muito sensível. E também as projeções feitas, por exemplo, o Coral do Sul, o projeto de Eni, o que eles projetaram de queima de gás, no primeiro ano atingimos o que era só para ter atingido em 7 anos. Então estamos a ver que subestimaram os impactos, subestimaram as emissões e impactos já nos projetos que já estão a ocorrer, e agora estamos a ver condições muito preocupantes no terreno. O outro assunto é que agora a segurança também é problemática, porque o Total agora está a focar muito na segurança da empresa por todos os subcontratores dentro da zona do projeto. Os ruandeses só estão agora à volta da zona do projeto e estão a expor a comunidade ao maior perigo, porque a insurgência continua, não está resolvido, não está seguro para o povo.
3: As forças ruandesas que estão no terreno apenas servem para tornar seguro o complexo da Afungi e não as populações.
4: Nós estamos no terreno. Antigamente via-se a presença e postos de tropa ruandesa em vários sítios. Esta vez, se estás a andar em Palma, não vês tropa ruandesa. Só quando vais para a zona do projeto é que começas a ver. O foco é a segurança do projeto. Por exemplo, pessoas que iam apanhar voos para Palma, antigamente aterravam em Palma. Agora aterra dentro do projeto da Total. E nós não trabalhamos com a Total, não temos nenhuma ligação, temos mostrado independência completa, já não podemos usar esse voo. Os trabalhadores vêm diretamente de barco ou de avião. Tu já não vês uma interação entre o projeto e a comunidade. Agora, por exemplo, as ilhas em frente do projeto, também já estão a informar as comunidades que vão ter que sair das ilhas. E estão a dar razões de segurança, mas, na verdade, são zonas que não eram para ser afetadas pelo projeto, já estão a ser afetadas. Também está um aumento de bases que está também a usurpar territórios das comunidades. Então, estamos a ver muita atividade e pouco foco nos impactos nas comunidades e no ambiente naquela zona.
3: Estes projetos não são bons para Moçambique. Ter um projeto destes, economicamente, não pode beneficiar a população moçambicana.
4: Primeiro, esse projeto tem-se para criar dívidas. Por exemplo, quando eles iniciaram o projeto, mencionaram que o atraso custou acima de 4 mil milhões de dólares e que esperam que Moçambique compense. Então, logo ali estás a ver o tipo de dinâmica. Mas também temos de ver a realidade económica deste tipo de projetos. Historicamente, não houve nenhum país africano que ficou rico com esses projetos, porque há uma realidade económica básica. Tens uma cadeia de valores e o recurso de extração é o primeiro passo. Mas depois tens o processamento, o transporte, a venda. Essa cadeia de benefícios económicos é que desenvolve um país e nós não temos nenhuma dessa parte. A empresa não é moçambicana, o processamento não é feito por Moçambique, o transporte não é Moçambique, o mercado não é Moçambique, o consumo nem vai ser consumido em Moçambique. Nós não temos acesso a nenhuma parte dessa cadeia de valores, só temos a extração e é o sítio onde tem menos valor, é a parte da cadeia de valores que tem mais impactos. Então nenhum país vai conseguir desenvolver a ter ganhos económicos se não participa nas outras partes da cadeia de valores. Mas tem outro problema. A matéria-prima é o que tem menos valor. O valor que tu vendes é o mais baixo. Vamos ter que comprar o produto já processado a um valor muito maior. Isso cria um déficit, porque nós temos que comprar um produto com mais valor e estamos a vender um produto de menos valor. Então, o modelo fundamental não deixa a África sair. Um bom exemplo é a Nigéria. A Nigéria não faz refinação do seu próprio óleo até há pouco tempo. E quer dizer o quê? Eles vendiam o matéria bruta, então se um barril estava a 60 dólares, os produtos totais produzidos por esse produto é acima de 100 dólares. Então, tu compras de volta, estás com a dívida. Por isso tens muitos países africanos a subsidiar combustíveis, porque é uma das grandes percas económicas em termos do orçamento do Estado. E do ano 70, 80, 90... A Nigéria tentou convencer a Europa, o Banco Mundial, para investir numa refinaria e nunca foi dado. Porquê? Porque a Nigéria é um mercado para essas empresas e Moçambique vai ser um mercado para essas empresas. O modelo económico fundamentalmente não vai deixar Moçambique desenvolver. Não temos acesso àquela cadeia económica que permite o desenvolvimento, só temos a matéria-prima. E com a matéria-prima e extração só, não há desenvolvimento. E a prova é a história toda da África e todos os milhões de projetos de combustíveis fósseis não criaram riqueza para o país, criaram dívida, aumento, conflito, militarização. Isso é a realidade deste projeto. Este projeto já está a seguir o mesmo caso.
3: Este projeto foi retomado a 29 de janeiro deste ano. Vocês falam que isto é uma bomba climática. A nível ambiental, expliquem-me o que é isto da bomba climática.
4: Nós estamos a falar de níveis de emissões enormes. Primeiro, o gás tem que ser transformado e muita energia é usada só para criar o gás em forma de líquido para poder transportar. Mas também há muitas percas no processo todo e há muito queima do gás. Por exemplo, o projeto do Coral Sul, só em queima do gás, é o gás não usado que é queimado para manter o processamento e a extração seguro. Um dia de queima é mais que 8 anos de consumo energético de uma casa na Itália, por exemplo. A escala de emissões que sai é chocante. Eu acho que as pessoas não têm noção. Um projeto do Coral Sul é responsável por mais que 11% das emissões de Moçambique. O primeiro projeto, feito por Eni, já está a consumir um décimo das nossas emissões.
3: E, portanto, há 3 projetos, o da Eni, o da ExxonMobil e o da Total.
4: E esse é um pequeno comparado com o Total. Então, as emissões vão ser chocantes. E não esquece, Moçambique já é um país que já está a sofrer muito dos impactos de mudanças climáticas e esse tipo de projetos, e se o modelo de desenvolvimento da África é esse, não é só a África que vai sofrer. Não temos chance nenhuma de lidar com a crise económica se o modelo para desenvolvimento de países é continuar a extração do combustíveis fósseis, do óleo, do gás e tudo isso. Nós temos começado a dar opções, outras alternativas de desenvolvimento a países como Moçambique. E há muita oportunidade. O problema é que não há interesse. E o outro perigo muito importante para a económica é que essas empresas sabem muito bem que mudanças climáticas e os regulamentos e as futuras mitigações que vão ser necessárias vão pôr em perigo os seus projetos. Então eles estão a criar contratos e bilaterais de forma em que se eles vão fazer o dinheiro através de extração, se tiverem que parar de extrair, vão ser compensados. E vão ser compensados por quem? Moçambique. Então Moçambique tem um grande perigo de mais tarde ter que compensar essas empresas porque prometeu acesso e globalmente já não é permitido. É um perigo enorme económico futuro para países africanos ficarem com dívidas enormes devido a possíveis cobranças dessas empresas. Por causa e tu vês os contratos, já vês essa estrutura legal ser posta para poder fazer isso.
3: Daniel Ribeiro, obrigada.
4: Obrigado.
5: Desporto.
1: Vamos agora ao desporto de Marco Martins.
5: O quadro principal de Roland Garros, nas diferentes vertentes, entre elas os torneios masculino e feminino, arranca no domingo 24 de maio, com a presença de três portugueses: Nuno Borges, Jaime Faria e Francisco Cabral. O ano de 2025 foi histórico para Portugal, com três tenistas no quadro principal de singulares masculinos, com Nuno Borges, Jaime Faria e Henrique Rocha. Em 2026 serão apenas dois atletas lusos, Nuno Borges e Jaime Faria. Enquanto Nuno Borges, de 29 anos, entrou diretamente para o quadro principal devido à sua classificação, ocupando o 50º lugar no ranking mundial, três outros tenistas portugueses tentaram entrar na prova final, passando pelas qualificações. Jaime Faria, de 22 anos, foi o único que conseguiu ultrapassar as três rondas, batendo o búlgaro Grigor Dimitrov, o norte-americano Colton Smith e o austríaco Lucas Neumeier, sendo que este último foi eliminado em dois sets com os parciais de 6-3 e 7-6. Ao microfone da RFI, Jaime Faria estava feliz com a vitória que lhe permite estar pela sexta vez consecutiva num torneio do Grand Slam.
6: Muito feliz, acho que lá está, hoje foi talvez o jogo que eu joguei a pior nível dos três jogos da qualificação, mas é normal, é um jogo com muitas emoções, muito nervo à mistura, por tudo o que significa, como é lógico, e eu que nunca me tinha qualificado aqui em Paris, conseguir esta qualificação é especial para mim e pronto, estou muito feliz de ter conseguido sofrer em campo e ultrapassado as adversidades que o Lucas e um bocadinho as minhas emoções me estavam a combater.
7: Pior jogo, mas nunca deu oportunidade ao Lucas.
6: Sim, ele teve ali um outro set point, mas sim, eu sempre sólido no meu serviço, diria, competente, era o que eu tinha preparado. Hoje era um ténis um bocado diferente, porque o sol está cá fora e já sabemos que quando o sol sai em Paris o campo é super rápido. Nos últimos dois dias eu joguei em condições muito mais lentas, o jogo dava para entrar mais lentamente, pouco, dava para sentir melhor a bola, e hoje, com os nervos, isso não era tão fácil, e pronto, sabia que me ia agarrar muito ao meu serviço, e que me concentrar antes de cada ponto, e era isso que me ia dar de comer, e pronto, foi o que me ajudou ao longo do segundo set. Ele também não me deu grandes hipóteses, na verdade, para eu fazer break, portanto, levamos o jogo para tie-break e eu consegui ser um bocadinho melhor. É verdade, já joguei muitas rondas de fase de qualificação, últimas rondas, essa é muito especial, são todas diferentes, são todos sofrimentos diferentes, não há uma em que eu diga que tive o jogo todo muito tranquilo, e isso é bom sinal, quer dizer que eu me importo com isto, que sinto muito ainda o ténis e que são momentos que sempre sonhei, não é? Jogar grande slam e rondas de qualificação, a última, são as mais intensas por isso mesmo, e aqui no Suzano Langlan ainda mais. O estádio não estava tão cheio como o Grigor, mas ainda assim agora para o fim já estava bem composto e as emoções ainda vêm um bocadinho mais ao de cima, e só conseguir ganhar foi o melhor.
7: Falou das condições, na próxima semana vai ser cerca de 30 graus, sol, vai ser uma adaptação rápida.
6: Sim. Já estamos à espera disso. Dois desportos quase completamente diferentes. Roland Garros com sol, Roland Garros nublado. Portanto, é preparar-me agora. Tenho, não sei, sexta, sábado para me preparar. Não sei se jogo domingo, segunda ou terça. Eu normalmente jogo sempre domingo. Gostava de ter mais um dia ou outro. Jogo sempre domingo para poder jogar meus dias. Mas pronto, é agora descansar e adaptar mais condições, porque realmente vai ser outro torneio. Há melhor de 5 sets, mais físico pelo calor, mas eu gosto disso. Eu procuro o calor o ano inteiro. Portanto, sinto-me bem e sinto-me super confiante. Sou dos jogadores que tem mais jogos, se calhar, esta época, portanto isso só me dá confiança. Já tive diferentes experiências e isto de jogar 6 quadros já não é nada de novo. Sinto que vou para o campo para batalhar, seja quem for, acho que tenho boas oportunidades, estou a jogar bom ténis, isso é 100% claro. Estou a jogar bom ténis, estou confiante e estou com muita vontade de continuar a viver no torneio, e lá está, não sei, agora é focar em mim, descansar, e depois, seja quem for, estamos cá todos para dar o nosso melhor, a minha equipa, e juntamente com o apoio maravilhoso mais uma vez dos portugueses que senti hoje, tentar continuar esta caminhada bonita.
7: Qual é a diferença entre o Jaime de 2025, apurado diretamente para o quadro principal, e este Jaime de 2026?
6: O Jaime de 2025 tinha melhor ranking, mas era um Jaime menos bem preparado. Era um Jaime que nessa altura, inclusive, não estava numa boa fase, tinha vindo de uma lesão, estava ali numa fase de perceber se era o meu lugar realmente, aquilo perto do top 100, a entrada direta, e pronto, e quando não se tem tantos jogos não estava com tanta confiança, estava muito mal fisicamente, confesso. Mas pronto, eu este ano o Jaime de 2026 é um Jaime mais bem preparado, com mais experiências e com mais clareza do que é que tenho que fazer e procurar em campo. E pronto, não estou aqui por acaso, já é o sexto consecutivo que jogo o quadro, portanto tenho que sentir que mereço isto, é que estou junto dos melhores, portanto é isto, dar âmbito ao meu trabalho e confiança.
5: Quanto a Henrique Rocha, de 22 anos, foi eliminado na segunda ronda das qualificações. Após ter vencido o húngaro Zombor Piros, o tenista português foi derrotado em 3 sets pelo croata Borna Gojo, com os parciais de 3-6, 6-3 e 6-7. Ainda no que diz respeito aos masculinos, Frederico Silva, de 31 anos, foi eliminado na primeira ronda das qualificações pelo argentino Federico Agustín Gómez, em 3 sets com os parciais de 3-6, 7-6 e 3-6. Em entrevista à RFI, Frederico Silva estava decepcionado com a eliminação, mas, no entanto, estava satisfeito por ter regressado à terra batida francesa.
8: Jogo bastante equilibrado desde o início. Acho que, apesar de ter perdido o primeiro set, tive várias oportunidades de lhe fazer o break e de passar para a frente num resultado. Acabei por não conseguir e ele acabou por aproveitar melhor as oportunidades que teve para fazer o break e depois serviu bastante bem o resto do set. Tentei manter-me tranquilo para o segundo set, já um bocadinho mais dentro do jogo também, um bocadinho mais, se calhar, habituado aqui às condições do campo e um bocado no limite, quando ele estava a vir para fechar o encontro, consegui ir buscar alguma energia extra para virar o jogo, ganhar o segundo set, e o terceiro set acabou por ser um set bem disputado, em que ainda estive break acima no terceiro set, mas acho que ele também jogou bastante bem, puxou pelo nível e acabou por jogar um terceiro set bastante bom.
5: Alguma coisa que faltou justamente neste jogo? Sei que ainda há pouco tempo tinha vencido este jogador.
8: Sim, eu tinha jogado com ele na final de um challenger em piso rápido e na altura tinha ganho, mas tinha sido um jogo também que tinha ganho em 3 sets, sabia que ia ser um jogo bastante equilibrado. Hoje acho que ele serviu bastante melhor que eu, acho que ele conseguiu estar mais vezes por cima do ponto, a comandar o ponto do que eu, e acho que no final foi um bocadinho por aí que o jogo caiu para o lado dele no 3-7.
5: Como é que foi este regresso a Roland Garros após alguns anos?
8: Sim, era um objetivo claro para mim, depois de uns anos um bocado complicados, eu queria muito voltar aqui o mais cedo possível e obviamente muito feliz por ter voltado a este torneio, que é sempre uma grande motivação estar aqui e poder jogar aqui neste torneio, e muita pena não ter conseguido ganhar o jogo hoje e prolongar a minha estadia, mas continuar a trabalhar para que no próximo ano possa estar cá de volta.
5: Há sempre um saborzinho especial estar aqui em Roland Garros para quem já ganhou uma categoria aqui.
8: Já não penso muito nisso, na verdade, já foi há muitos anos, acho que isso já não está na minha cabeça já, e agora é mesmo uma etapa diferente da minha carreira, e sempre na mesma um orgulho e uma motivação extra estar aqui a competir entre os melhores jogadores, e é nisso que me vou focar. É, apesar da derrota hoje, trabalhei bastante para voltar aqui a este torneio e vou continuar a trabalhar para estar cá no próximo ano.
5: Sobre o ténis português, 3 nos qualifiers, nos homens, 1 diretamente já no quadro principal, 1 nos pares, 2 também mulheres. Podemos dizer que está aí no bom sentido neste momento o ténis português?
8: Sim, eu acho que é o recorde de participações, neste caso, portuguesas num grande slam, e acho que sim, acho que é um bocadinho a recompensa do trabalho que tem sido feito pela Federação Portuguesa de Ténis, um bocadinho também pelo trabalho que tem sido feito pelos treinadores e por todos os que estão envolvidos no ténis em Portugal, que sem dúvida que um país tão pequeno como Portugal, com tão poucos praticantes, termos 7 jogadores a participar aqui, acho que é muito positivo para Portugal e para o ténis português, e vou estar a torcer também por eles.
5: Este ano, 2 tenistas portuguesas tentaram alcançar o apuramento para o quadro principal, as irmãs Matilde e Francisca Jorge. No entanto, as duas acabaram por ficar afastadas na segunda ronda das qualificações. Matilde Jorge, de 22 anos, foi eliminada na segunda ronda pela norte-americana Mary Stoyana em 2 sets com os parciais de 6-4 e 6-4, ela que tinha derrotado na primeira ronda a norte-americana Elvina Kalieva. Quanto a Francisca Jorge, de 26 anos, foi derrotada na segunda ronda pela eslovaca Rebeka Sramkova em 2 sets com os parciais de 6-3 e 6-4. Ela que tinha eliminado na primeira ronda a chinesa Xiaodi Yu. Referir ainda que Portugal vai contar com o tenista Francisco Cabral, mas unicamente na vertente de pares masculinos. Em 2025, o tenista luso, que fazia dupla com o austríaco Lucas Midler, foi eliminado pela dupla hispano-argentina, composta por Marcel Granollers e Horácio Zeballos, em 2 sets com os parciais de 7-6 e 6-3, na primeira ronda do torneio. O Grand Slam de Roland Garros, o torneio parisiense em França, decorre de 24 de maio a 7 de junho na capital francesa. Chegamos assim ao fim deste Magazine de Esporto. Até breve!

0: Muito boa tarde, são nesta altura 15 horas em Paris, a mesma hora em Maputo. Começa aqui o primeiro jornal em língua portuguesa da Rádio França Internacional.
1: Lígia Anjo.
0: E a marcar os títulos deste sábado, dia 23 de maio, o presidente do Senegal demitiu o primeiro-ministro Ousmane Sonko. Em Cabo Delgado continua ameaçado por jihadistas, milhares de pessoas fogem e a crise agrava-se no norte de Moçambique. Estes são alguns dos temas que vamos desenvolver neste jornal sob comando técnico de Dusko Sekulic.
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0: E abrimos este jornal com notícias do Senegal. O presidente Bassirou Diomane Faye destituiu na noite passada o primeiro-ministro e aliado histórico Ousmane Sonko e de todo o seu governo. As explicações com Karina Branco.
3: É uma ruptura política no seio da liderança senegalesa apenas 2 anos após a chegada ao poder da dupla que simbolizou a alternância política no país. O anúncio da exoneração foi feito na rádio-televisão senegalesa esta sexta-feira à noite, horas depois de o primeiro-ministro Ousmane Sonko ter dito no Parlamento que o Ocidente quer impor a homossexualidade ao resto do mundo, algumas semanas depois da adoção de uma lei que endurece as penas contra relações entre pessoas do mesmo sexo no Senegal. Depois do anúncio, centenas de apoiantes de Ousmane Sonko concentraram-se junto à sua casa para o aclamar. Figura central da oposição ao antigo presidente Macky Sall, Ousmane Sonko foi impedido de concorrer às presidenciais de março de 2024 e escolheu Bassirou Diomaye Faye para representar o seu projeto político. Na altura, os dois homens fizeram campanha sob o slogan Diomaye é Sonko e a vitória de Faye foi vista como um triunfo do movimento liderado por Sonko. Porém, os aliados passaram a divergir em várias questões de governação e estratégia política e nos últimos meses as tensões ficaram mais evidentes. Recentemente, o presidente admitiu pela primeira vez a possibilidade de afastar o primeiro-ministro caso deixasse de existir confiança política entre ambos.
0: E vamos até Moçambique. Terminamos hoje a nossa série de reportagens em Cabo Delgado, no norte de Moçambique, marcado por violência que continua a forçar milhares de pessoas para longe de casa. Só desde o início do mês, mais de 1.500 habitantes tiveram de fugir dos ataques atribuídos aos Shebabs, grupo armado ligado ao autoproclamado Estado Islâmico, segundo o observador Observatório Internacional das Migrações. Nas últimas semanas, a ONG ACLED registrou mais de 15 incidentes violentos. Muitos deslocados sobrevivem agora em condições precárias. A reportagem é de Gael Alex, em Pemba, capital de Cabo Delgado, com a tradução de Liliana Henriques.
4: Já se passaram mais de 2 anos desde que Fakia Ahmad Tuele fugiu da sua aldeia, que foi atacada 2 vezes pelos Shebabs. Com a família dele, vive hoje em Pemba, num campo em condições precárias.
5: Quando chegamos aí, não comíamos nada, só água. E ele, o dono da aldeia, né? Mandiaga seca, dormia no chão cerca de 1 ano. Então eu fui preparar uma tapalha de paus. Essas crianças já pioraram.
4: Aqui todos os dias o desafio é o mesmo, encontrar algo para alimentar a família. Os deslocados são agricultores, hoje privados das suas terras, como o Said Ndurab.
6: Aqui na cidade não há campos para cultivar. Os mais próximos estão a 20 quilômetros. Então é necessário dinheiro para o transporte e também para arrendar uma terra. Eu só tenho pequenos empregos. Hoje, por exemplo, fui cavar latrinas para alguém.
4: A ajuda humanitária é absolutamente insuficiente. Os deslocados tentam cultivar a terra onde podem, correndo o risco de criar conflitos fundiários, segundo Eduardo Caponde, do NUDEC, o Núcleo para o Desenvolvimento das Comunidades de Cabo Delgado.
7: Primeiro, as comunidades nativas já têm problemas de área de produção por causa das mudanças climáticas. Então, a tendência é de procurar áreas que produzem. Há choques entre os nativos e os deslocados. E não é só conflito de terra como tal, mas também conflitos em termos de modos vivendo.
4: De acordo com a ONG ACLED, 26 pessoas foram mortas pelos Shebabs nestas 2 últimas semanas.
0: Em Cabo Delgado, a crise humanitária continua a agravar-se entre ataques armados, como acabámos de ouvir, alterações climáticas e insegurança alimentar. Cresce a desnutrição infantil. Em Nampula, mais de 300 crianças vão receber apoio alimentar de emergência. A ONU alerta que o surto de ébola no leste da República Democrática do Congo pode transformar-se numa crise humanitária fora de controlo. O diretor do Instituto de Higiene e Medicina Tropical em Portugal, Filomeno Fortes, considera que o surto de ébola na RDC já representa uma emergência de saúde pública, mas afasta, no entanto, para já, riscos significativos para Angola. Filomeno Fortes explica que o foco da epidemia está concentrado no leste da RDC, uma região marcada por conflitos armados, deslocamento populacional e fragilidade sanitária.
8: Angola é um dos países, embora não seja neste momento o de maior risco, porque o ponto focal dos casos está mais junto do sul do Sudão, do Uganda e com algum risco para o Ruanda. Em termos estratégicos geográficos, neste momento, são os países que devem ter mais cuidado em controle de fronteiras, em controle de casos suspeitos. O outro aspecto é que isto está a acontecer numa região do globo que tem 250 mil pessoas deslocadas. É uma zona de grande instabilidade social, económica e sanitária. Está bastante localizado também por causa desta situação. Quando temos um cadáver com uma doença destas, a família tem tendência a levar o cadáver para casa até ser enterrado, quando a orientação é que a pessoa tem que ser enterrada em 24 horas, no máximo. Não pode ir para a comunidade. Do ponto de vista cultural, isto em África é difícil controlar. E ainda ontem tivemos essa experiência porque a população atacou um centro e porque queriam recuperar um cadáver e este é um ponto muito, muito importante.
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0: No Médio Oriente, o Irão acusa os Estados Unidos de estarem a comprometer as negociações para pôr fim à guerra no Médio Oriente. Teherão denuncia exigências excessivas e posições contraditórias da administração de Donald Trump, numa altura em que Washington admite novos ataques militares. O chefe da diplomacia iraniana falou mesmo em sabotagem do processo negocial mediado pelo Paquistão. A China abriu uma investigação à explosão numa mina de carvão na província de Shanxi, que matou pelo menos 90 pessoas num dos acidentes mineiros mais graves dos últimos anos na China. O primeiro-ministro francês, Sébastien Lecornu, anunciou um reforço de cerca de 710 milhões de euros em ajudas para os setores mais afetados pela crise dos combustíveis. Segundo o presidente da Câmara de Comércio e Indústria Franco-Portuguesa, Carlos Vinhas Pereira, o aumento do preço dos combustíveis leva a que muitas empresas não aceitem serviços ou contratos, já que levar a cabo essas missões sairia muito mais caro do que ficar parado.
9: O que está a passar agora é que as empresas estão a recusar algumas vendas, alguns pedidos, por não ser rentável poder cumprir com este tipo de entregas, porque hoje em dia o peso, ainda por cima o gasóleo, está tão caro que podemos dizer que algumas funcionalidades de algumas empresas já não são válidas, ou seja, a não ser perder dinheiro, não é? Agora, ir para a falência, aquelas que têm alguma reserva, alguma capacidade, vão poder passar este tempo e há muitas que podemos pensar que vão deixar ou vão ter problemas financeiros muito graves.
0: O presidente da Câmara de Comércio e Indústria Franco-Portuguesa, Carlos Vinhas Pereira, entrevistado por Catarina Falcão. O realizador português Tiago Guedes estreou esta semana em Cannes o filme Aqui, inspirado no escritor sul-africano John Maxwell Coetzee. Explica-nos por que sentiu vontade de adaptar esta obra ao cinema.
10: O impulso de fazer este filme e esta adaptação existe há muito tempo, desde que li o primeiro livro. E então foi uma questão de tempo até o conseguirmos materializar. Mas a razão é simples, porque é um livro que fala sobre todas as questões importantes para o ser humano. Ou seja, são o que é que nós estamos aqui a fazer. E fala de uma coisa que a mim é muito querida, que é a forma como a infância e a imaginação que nós temos enquanto crianças depois é triturada pela sociedade, pela normalização das pessoas.
4: Tiago Guedes, o filme começa com um viés bastante político, falando da chegada e da acolhida de refugiados. Você quis traçar um paralelo com a situação da imigração hoje na Europa?
10: Eu acho que uma das coisas que é importante no livro também é que todos somos estrangeiros, de alguma forma. Todos estamos a chegar a algum sítio, de alguma forma. Isso está muito presente nos livros e então eu sinto que isso é sempre importante referir, a importância desta mobilidade e da forma como devemos e somos aceitos e vamos tentando integrar e descobrir o nosso espaço no mundo.
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0: Muito boa tarde, bem-vindos à segunda parte desta emissão em português na RFI. Nesta segunda parte de hoje, deste sábado, 23 de maio, começamos pela difusão da entrevista ao realizador português Tiago Guedes, que apresentou esta semana o mais recente livro, o mais recente filme, aqui na secção Cannes Première, fora de competição no Festival de Cinema de Cannes. A entrevista é conduzida por Adriana Moisés e adaptada por Liliana Henriques.
11: Artos. David, ven. Ana nos va a ayudar en nuestra búsqueda.
12: Me han dicho que estás buscando a tu mamá.
13: ¿La echas de menos? E como se chama tua mamã?
4: O filme aqui do realizador português Tiago Guedes, baseado numa trilogia do escritor sul-africano e prémio Nobel da Literatura 2003, John Maxwell Coetzee, estreou na secção Cannes Première no Festival de Cinema de Cannes, no sul de França, na passada segunda-feira, com estreia prevista em Portugal a 3 de dezembro. O filme, falado em espanhol, conta a história de David, uma criança refugiada que cria elos de amizade com Simone a bordo de um barco que se dirige para uma terra sem nome. Ao chegar, Simone conhece Inês e os três fogem para uma nova cidade, onde David vai desenvolver habilidades estranhas. A fita, com o argumento de Tiago Guedes e Luís Araújo, é coproduzida pela RTP, a produtora Actions Per Minute, bem como a Alfama Film de Paulo Branco, e inclui no seu elenco atores como Manolo Solo, Patrícia López, Lambert Wilson ou ainda Sergi López. Tiago Guedes voltou, deste modo, a estar naquele que é considerado um dos maiores festivais do mundo, depois de participar na competição em 2019 com A Herdade e de ter apresentado Os Restos do Vento na seleção oficial há 4 anos. Em entrevista com a nossa colega da redação brasileira Adriana Brandão, o realizador Tiago Guedes evocou os temas que quis abordar neste filme e a emoção da primeira projeção na presença do escritor que inspirou esta obra. Ouçamos-nos.
14: A corda se rompeu.
15: A carta estava em uma bolsa.
4: Olá, Tiago Guedes.
10: Olá.
4: Tiago, a presença de Coetzee, que prestigiou a estreia de aqui em Cannes, foi uma surpresa?
10: Não foi uma surpresa, porque eu já sabia que ele vinha, mas foi muito agradável poder mostrar-lhe o filme aqui em Cannes.
4: E qual é a reação do Coetzee?
10: Ele, no final, deu-me um abraço muito emocionado, por isso imagino que tenha gostado, sim.
4: Tiago, como foi essa decisão de rodar o filme em espanhol? Um diretor português, o filme rodado em Portugal, apesar de se tentar não mostrar, não localizar bem o local.
10: Foi fácil porque é uma premissa dos livros. Os livros, a língua que eles falam nos livros é o espanhol. É uma língua escolhida já pelo Coetzee e era uma das coisas que ele queria, era que se mantivesse essa relação com uma língua que não é a nossa primeira língua.
4: Por que você decidiu adaptar, nesse momento, essa trilogia de Jesus do Coetzee, uma fábula moderna sobre o Messias?
10: A questão do tempo e da época tem a ver com quando é que eu me conecto com certos assuntos e certas coisas. E o impulso de fazer este filme e esta adaptação existe há muito tempo, desde que li o primeiro livro. E então foi uma questão de tempo até o conseguirmos materializar. Mas a razão é simples, porque é um livro que fala sobre todas as questões importantes para o ser humano, ou seja, são o que é que nós estamos aqui a fazer, e fala de uma coisa que a mim me é muito querida, que é a forma como a infância e a imaginação que nós temos enquanto crianças depois é triturada pela sociedade, pela normalização das pessoas.
4: Tiago Guedes, o filme começa com um viés bastante político, falando da chegada e da acolhida de refugiados. Você quis traçar um paralelo com a situação da imigração hoje na Europa?
10: Eu acho que uma das coisas que é importante no livro também é que todos somos estrangeiros, de alguma forma. Todos estamos a chegar a algum sítio, de alguma forma. Isso está muito presente nos livros e então eu sinto que isso é sempre importante referir a importância desta mobilidade e da forma como devemos e somos aceitos e vamos tentando integrar e descobrir o nosso espaço no mundo.
4: Mas no final essa dimensão política quase desaparece e a dimensão mística se impõe.
10: Sim.
4: Por que essa evolução?
10: Porque é sobre isso, é sobre um homem a aprender a tentar perceber uma criança e o mundo e a tentar ir enquadrando-se de alguma forma no mundo. Na sua existência.
4: Você falou das questões importantes que esse filme levanta, a questão da maternidade e da filiação são essas questões também.
10: Sim, e esse assunto da família não ter que ser uma família de sangue. A família são famílias de aqueles que se escolhem, de alguma forma, e por casualidade e do que vamos conseguindo. Esse assunto também é bastante interessante na forma como ele consegue criar esta família de pessoas que não são ligadas pelo sangue, mas de repente se transformam na família daquela criança.
4: No final do filme, a fotografia é muito linda, muito bela. Mostra uma arquitetura peculiar de Portugal, apesar, mais uma vez, eu digo...
10: Sim, a ideia não é ser Portugal, claro.
4: Mas eu tenho a impressão que o formato foi modificado no final. Ele passou de um formato mais vertical para um formato mais quadrado. Por quê?
10: Ele vai evoluindo. Fiz uma divisão dos capítulos, tal como os livros, e então no segundo capítulo vai fechando e no terceiro fecha mais. Tem a ver com a imersão dentro do Simone, do personagem. Ou seja, a forma como o mundo se está a ficar mais focado sobre ele e eles começam a ficar também sem espaço. Portanto, isso foi uma ideia que tivemos muito cedo com o diretor de fotografia e eu achei interessante explorarmos isso de uma forma mesmo concreta e é subtil, porque há muita gente que nem repara.
4: Você diria que seu filme é um road movie místico ou uma distopia?
10: Não sei, mas sim, percebo a interpretação. Não sei exatamente qual desses dois escolheria. Não.
4: E o que você escolheria, então, para definir aqui?
10: Lá está, é uma viagem existencialista, é uma viagem sobre o que é que estamos neste mundo a fazer.
4: O filme estreia quando? Em Portugal e também, já que estamos falando português do Brasil, e no Brasil.
10: Isso eu não tenho a noção das datas, só sei de Portugal que é 3 de dezembro. 3 de dezembro estreia.
4: Perfeito, muito obrigada, Tiago.
10: Obrigado eu.
4: Ouviram o realizador português Tiago Guedes entrevistado esta semana no Festival de Cannes por Adriana Brandão. Por hoje é tudo. Obrigada pela vossa atenção e até breve.
0: E como é sábado, é dia para ouvir o resumo da atualidade africana desta semana, um trabalho de Neide Ribeiro.
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16: Bem-vindos a mais uma rubrica Semana em África. As mortes suspeitas de ébola na República Democrática do Congo ascendem a 177 e os casos a 750, mas receia-se que o alcance da epidemia seja muito maior, afirmou ontem o diretor-geral da Organização Mundial da Saúde. Numa fase inicial, os sintomas febris assemelham-se ao de doenças comuns em África, como a malária, o que pode retardar o diagnóstico e tornar-se fatal. Depois do alerta mudam os procedimentos, como explicou a RFI Eusébio Manuel, chefe do Departamento de Higiene e Vigilância Epidemiológica do Ministério da Saúde de Angola.
17: Se um doente nos aparece com sinais e sintomas e que nós conseguimos diferenciar que este caso, entre várias doenças com febre, que cruzam com febre, estamos a falar de malária, estamos a falar de tuberculose, estamos a falar de uma meningite, é feito esta primeira avaliação. Se nós estivermos fortemente convencidos, e porque, como eu dizia no início, que o sangue, os síndromes hemorrágicos aparecem no quinto, sexto dia, mas as pessoas já estiveram envolvidas no tratamento, no manejo do doente. Por isso, o sinal muito fatal de reconhecimento, aquilo que nós chamamos. O sinal de gatilho, o gatilho para reconhecer a doença hemorrágica é quando começam a falecer ou a morrer ou a apanhar a mesma doença as pessoas que estiveram a manipular essa pessoa. Estamos numa fase de alerta máxima. Alerta máxima significa que a situação está a ocorrer no país vizinho e nós daqui estamos num estado de preparação para que isso não se introduza em Angola. Estando já a doença identificada no país, aí as condições de profilaxia e as condições de segurança já são máximas. Evita-se cumprimentar, seja qualquer que seja a pessoa. E todo qualquer doente com sinal síndrome febril é considerado um doente, tendo em conta, claro, o seu perfil, sua condição epidemiológica. Se eles estiverem em contato com pessoas, essas pessoas devem ser isoladas imediatamente.
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16: Em Cabo Verde, de acordo com os dados provisórios, o PAICV venceu as eleições legislativas. O partido liderado por Francisco Carvalho e até agora na oposição tem neste momento 36 deputados eleitos. Em segundo lugar ficou o MPD com 32 assentos parlamentares, enquanto o CID elegeu 2 deputados. Faltam ainda eleger 2 deputados que irão determinar se o PAICV alcança uma maioria relativa ou absoluta. Os dados definitivos deverão ser divulgados até dia 25 de maio. As eleições legislativas ficaram também marcadas por uma taxa de abstenção de 53,3%, um valor histórico que revela que cerca de metade dos cabo-verdianos não foi votar. Roselma Évora, investigadora na área da democracia e sistemas de governação em Cabo Verde, afirma que a elevada taxa de abstenção demonstra o descontentamento da população em relação aos líderes políticos.
18: Os cabo-verdianos têm um alto apreço pela democracia, mas entretanto o cabo-verdiano está muito insatisfeito com o funcionamento do sistema político, porque está muito fechado nos partidos políticos. E penso que as pessoas estão a se sentir completamente engessadas. Parece que as oportunidades não são iguais para todos, apesar de termos uma Constituição muito moderna, mas quando vamos ver, parece que é uma pequena parcela da população é que tem beneficiado da democracia. A taxa de insatisfação dos cabo-verdianos com a democracia é elevadíssima. Apenas 19% dos cabo-verdianos estão satisfeitos com a democracia. E devemos perguntar quem são estes 19%. Na minha opinião, é a elite que está nos dois partidos e que tem controlado o poder. Então, essa abstenção é um sintoma que já vem de décadas. E com essa descrença e essa desconfiança, as pessoas não se revêem nos que estamos a viver, como o mundo está a mostrar em outras partes, uma crise profunda de lideranças.
16: Ontem, a Direção Nacional do MPD, derrotado nas eleições legislativas, reuniu-se para analisar os resultados e marcar uma convenção extraordinária que irá eleger o sucessor de Ulisses Correia e Silva, que apresentou demissão após 10 anos à frente do governo e do partido. Paulo Veiga e Orlando Dias já assumiram publicamente a intenção de disputar a liderança do MPD. A reportagem é de Odeir Santos.
19: Após perder as legislativas de domingo passado, depois de 10 anos a governar Cabo Verde, Ulisses Correia Silva pediu demissão da liderança do MPD. O pedido de Ulisses Correia Silva abriu a corrida pela sua sucessão no partido e 2 nomes já se posicionaram. O antigo ministro da Saúde e deputado reeleito pelo Círculo de África, Orlando Dias, e o antigo ministro do Mar e ex-líder parlamentar do MPD, Paulo Veiga. Veiga, em declarações à Rádio Pública
1: Cabo-Verdiana,
20: em haver eleições, eu estou disponível e irei apresentar, sim, a minha candidatura à presidência e a delegados da convenção para podermos trabalhar o partido e preparar para os novos embates.
19: Por outro lado, através da sua página na rede social Facebook, Orlando Dias anunciou que vai ser candidato à liderança do Movimento para a Democracia na próxima Convenção Nacional do partido e que a sua decisão faz parte de um processo de continuidade do compromisso assumido após as eleições internas de 2023, sublinhando a necessidade de reorganização e reforço da estrutura partidária. E nesta sexta-feira, às 8 horas, a Direção Nacional do MPD vai estar reunida para analisar a derrota que o partido sofreu nas eleições legislativas de domingo passado e marcar a Convenção Nacional para eleger o sucessor de Ulisses Correia Silva.
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16: Esta semana, o presidente angolano João Lourenço avaliou no Palácio Presidencial com o líder da UNITA, Adalberto Costa Júnior, a proposta de pacto para a estabilidade do país, que sugere, entre outros, a revisão constitucional, uma reforma política e a amnistia para crimes económicos e financeiros. Depois de tomar conhecimento do documento, o presidente de Angola afirmou não existir justificação para a aprovação da proposta, uma vez que os pactos apenas se aplicam em situações de crise política. Francisco Paulo.
2: Nesta terça-feira, o presidente João Lourenço recebeu em audiência o presidente da UNITA, Adalberto Costa Júnior, na sequência do projeto de Pacto de Estabilidade e Reconciliação Nacional da referida formação política. Em declarações à imprensa, o político da UNITA sinaliza que um dos pontos do projeto tem a ver com a reforma constitucional e a amnistia para os crimes económicos e financeiros.
21: O documento é um documento muito sério, que não exclui de revisão, de reformas de alguns aspectos, de leis profundamente necessárias que tragam a realização do país nos níveis de desenvolvimento que nós todos sonhamos. E, portanto, não se exclui neste documento a possibilidade de nós criarmos condições do debate para um processo posterior de reforma da Constituição.
2: Em reação, a Presidência da República esclarece em comunicado que os pactos políticos são geralmente adotados em contextos de crise ou transição institucional, situação que não se registra em Angola, que se encontra em paz há mais de 20 anos. Mas o líder da oposição fez saber que, apesar de o presidente da República chumbar o documento, a UNITA vai remeter a proposta à Assembleia Nacional.
22: Tendo estado na audiência, eu penso que aquele documento endereça o espaço de debate para a Assembleia Nacional.
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16: Em Paris, em vésperas das Assembleias Gerais da Petrolífera Total e dos bancos Crédit Agricole e Société Générale, a ONG francesa Terra Solidaire e a ONG moçambicana Justiça Ambiental denunciaram as consequências humanitárias e ecológicas dos investimentos franceses em Moçambique. Daniel Ribeiro, da Justiça Ambiental, alerta para os efeitos daquela que considera ser a bomba climática resultante da retoma do projeto da Total em Moçambique.
23: Nós estamos a trabalhar no assunto do gás no norte de Moçambique e, como Total é uma das empresas grandes envolvidas no gás, nós temos muitos parceiros que estamos a trabalhar, porque há vários assuntos. Temos o assunto dos abusos de direitos humanos, temos os assuntos à volta dos impactos ambientais, temos os assuntos económicos, e nós estamos a tentar criar mais conhecimento sobre os problemas do projeto, porque agora que o projeto reiniciou, estamos a ver muita informação que nós achamos não certa, falar sobre o potencial económico, falar que a segurança está sob controle, e nós vemos outra realidade. Nós estamos a ver grandes riscos económicos para o país, grandes impactos ambientais, assuntos das comunidades não resolvidas, com comunidades sem acesso ao mar, e são pescadores, é o único meio de existência, camponeses sem acesso à terra, e a situação no terreno continua perigosa, a insurgência continua ativa. E nós estamos com medo que, com o avanço do projeto, esses assuntos ficam ignorados, postos no passado, e isso não é uma opção para nós.
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16: Em São Tomé e Príncipe, o agravamento da crise energética levou as autoridades a reunirem-se com funcionários da empresa de água e eletricidade para avaliar a situação. Os geradores adquiridos pelo governo não conseguiram resolver o problema. De acordo com o Sindicato dos Trabalhadores da empresa, más opções políticas poderão estar na origem desta crise. As explicações são com Maximino Carlos.
24: O adensar da crise energética está a preocupar o governo. Na quarta-feira, o chefe do Executivo Américo Ramos reuniu-se com os trabalhadores da empresa de água e eletricidade EMAI. Foi o encontro para melhor se inteirar do problema da crise energética. E o presidente do Sindicato dos Trabalhadores da referida empresa, Adélcio Costa, denunciou anomalias que estão na base da atual crise energética no país.
25: Hoje, por exemplo, nós dissemos governo. A nomeação hoje que temos lá na EMAI, um diretor com duas pastas. Onde que se já viu um diretor-geral com um diretor financeiro ao mesmo tempo?
24: O presidente do Sindicato dos Trabalhadores da EMAI defende uma intervenção urgente para a estabilização da energia elétrica.
25: Então o Sr. Primeiro-Ministro prometeu estar connosco terça-feira na Assembleia dos Trabalhadores. Ali vamos levar toda a roupa suja e, se até possível for, acusar quem deve acusar e chamar o Ministério Público para que possa trazer a responsabilidade.
24: Para Adélcio Costa, as más opções políticas no setor energético estão na origem do problema.
25: Nós não podemos ter uma... Muitas vezes se indica um gestor que não entende. Vai indicar um agrônomo para fazer conta de gestão de Maia. Um agrônomo. Vai entregar Maia a uma pessoa que não conhece nada de energia. Nós, lá em casa, temos pessoas que podemos dar conta desse cara. Não? Às vezes a nomeação que se faz para dirigir Maia, nomeações cegas, sem noção. É mais que torna cobaia de alguns governos, é que torna, digamos, um centro do momento para poder financiar algumas campanhas. Temos de dizer a verdade à população. Muitas vezes usa a empresa para fazer alguns negócios.
16: É o ponto final nesta rubrica Semana em África. Nós, já sabes, estamos de regresso na próxima semana. Até lá, fico bem.
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0: E é o ponto final desta segunda parte da nossa emissão em português aqui da RFI deste sábado, dia 23 de maio. Voltamos, já sabe, todos os dias, quando o relógio marca as 15 e 18 horas da tarde, hora francesa. Até lá, desejo-vos uma boa tarde.
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0: Boa tarde, são nesta altura 15 horas em Paris, a mesma hora em Maputo. Começa aqui o primeiro jornal em língua portuguesa da Rádio França Internacional.
6: Lígia Anjo.
0: E a marcar os títulos deste sábado, dia 23 de maio, o presidente do Senegal demitiu o primeiro-ministro Ousmane Sonko. Em Cabo Delgado continua ameaçado por jihadistas, milhares de pessoas fogem e a crise agrava-se no norte de Moçambique. Estes são alguns dos temas que vamos desenvolver neste jornal sob comando técnico de Dusko Sekulic.
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0: E abrimos este jornal com notícias do Senegal. O presidente Bassirou Diomane Faye destituiu na noite passada o primeiro-ministro e aliado histórico Ousmane Sonko e de todo o seu governo. As explicações com Karina Branco.
8: É uma ruptura política no seio da liderança senegalesa apenas 2 anos após a chegada ao poder da dupla que simbolizou a alternância política no país. O anúncio da exoneração foi feito na rádio-televisão senegalesa esta sexta-feira à noite, horas depois de o primeiro-ministro Ousmane Sonko ter dito no Parlamento que o Ocidente quer impor a homossexualidade ao resto do mundo, algumas semanas depois da adoção de uma lei que endurece as penas contra relações entre pessoas do mesmo sexo no Senegal. Depois do anúncio, centenas de apoiantes de Ousmane Sonko concentraram-se junto à sua casa para o aclamar. Figura central da oposição ao antigo presidente Macky Sall, Ousmane Sonko foi impedido de concorrer às presidenciais de março de 2024 e escolheu Bassirou Diomaye Faye para representar o seu projeto político. Na altura, os dois homens fizeram campanha sob o slogan Diomaye é Sonko e a vitória de Faye foi vista como um triunfo do movimento liderado por Sonko. Porém, os aliados passaram a divergir em várias questões de governação e estratégia política e nos últimos meses as tensões ficaram mais evidentes. Recentemente, o presidente admitiu pela primeira vez a possibilidade de afastar o primeiro-ministro caso deixasse de existir confiança política entre ambos.
0: E vamos até Moçambique. Terminamos hoje a nossa série de reportagens em Cabo Delgado, no norte de Moçambique, marcado por violência que continua a forçar milhares de pessoas para longe de casa. Só desde o início do mês, mais de 1.500 habitantes tiveram de fugir dos ataques atribuídos aos Shebabs, grupo armado ligado ao autoproclamado Estado Islâmico, segundo o observador Observatório Internacional das Migrações. Nas últimas semanas, a ONG ACLED registrou mais de 15 incidentes violentos. Muitos deslocados sobrevivem agora em condições precárias. A reportagem é de Gael Alex, em Pemba, capital de Cabo Delgado, com a tradução de Liliane Henriques.
4: Já se passaram mais de 2 anos desde que Faki Ahmad Touele fugiu da sua aldeia, que foi atacada 2 vezes pelos shebabs. Com a família dele, vive hoje em Pemba, num campo em condições precárias.
9: Quando chegamos aí, não comíamos nada, só água. E ele, o dono da aldeia, né? Mandiaga Seca, dormiu no chão cerca de 1 ano. Então eu fui preparar uma tapalha de paus. Essas crianças já pioraram.
4: Aqui todos os dias o desafio é o mesmo, encontrar algo para alimentar a família. Os deslocados são agricultores, hoje privados das suas terras, como o Said Ndurab.
10: Aqui na cidade não há campos para cultivar. Os mais próximos estão a 20 quilômetros. Então é necessário dinheiro para o transporte e também para arrendar uma terra. Eu só tenho pequenos empregos. Hoje, por exemplo, fui cavar latrinas para alguém.
4: A ajuda humanitária é absolutamente insuficiente. Os deslocados tentam cultivar a terra onde podem, correndo o risco de criar conflitos fundiários, segundo Eduardo Caponde, do NUDEC, o Núcleo para o Desenvolvimento das Comunidades de Cabo Delgado.
11: Primeiro, as comunidades nativas já têm problemas de área de produção por causa das mudanças climáticas. Então, a tendência é de procurar áreas que produzem. Há choques entre os nativos e os deslocados. E não é só conflito de terra como tal, mas também conflitos em termos de modos vivendo.
4: De acordo com a ONG ACLED, 26 pessoas foram mortas pelos shebabs nestas 2 últimas semanas.
0: Em Cabo Delgado, a crise humanitária continua a agravar-se entre ataques armados, como acabámos de ouvir, alterações climáticas e insegurança alimentar. Cresce a desnutrição infantil. Em Nampula, mais de 300 crianças vão receber apoio alimentar. Em Cabo Delgado, a crise humanitária continua a agravar-se entre ataques armados, como acabámos de ouvir, alterações climáticas e insegurança alimentar. Cresce a desnutrição infantil. Em Nampula, mais de 300 crianças vão receber apoio alimentar de emergência. A ONU alerta.

0: Mano Forte explica que o foco da epidemia está concentrado no leste da RDC, uma região marcada por conflitos armados, deslocamento populacional e fragilidade sanitária.
1: Angola é um dos países, embora não seja neste momento o de maior risco, porque o ponto focal dos casos está mais junto do sul do Sudão, do Uganda e com algum risco para o Ruanda. Em termos estratégicos geográficos, neste momento, são os países que devem ter mais cuidado em controle de fronteiras, em controle de casos suspeitos. O outro aspecto é que isto está a acontecer numa região do globo que tem 250 mil pessoas deslocadas. É uma zona de grande instabilidade social, económica e sanitária. Está bastante localizado também por causa desta situação. Quando temos um cadáver com uma doença destas, a família tem tendência a levar o cadáver para casa até ser enterrado, quando a orientação é que a pessoa tem que ser enterrada em 24 horas, no máximo. Não pode ir para a comunidade. Do ponto de vista cultural, isto em África é difícil controlar. E ainda ontem tivemos essa experiência porque a população atacou um centro e porque queriam recuperar um cadáver e este é um ponto muito, muito importante.
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0: No Médio Oriente, o Irão acusa os Estados Unidos de estarem a comprometer as negociações para pôr fim à guerra no Médio Oriente. Teherão denuncia exigências excessivas e posições contraditórias da administração de Donald Trump, numa altura em que Washington admite novos ataques militares. O chefe da diplomacia iraniana falou mesmo em sabotagem do processo negocial mediado pelo Paquistão. A China abriu uma investigação à explosão numa mina de carvão na província de Shanxi, que matou pelo menos 90 pessoas num dos acidentes mineiros mais graves dos últimos anos na China. O primeiro-ministro francês Sébastien Lecornu anunciou um reforço de cerca de 710 milhões de euros em ajudas para os setores mais afetados pela crise dos combustíveis. Segundo o presidente da Câmara de Comércio e Indústria Franco-Portuguesa, Carlos Vinhas Pereira, o aumento do preço dos combustíveis leva a que muitas empresas não aceitem serviços ou contratos, já que levar a cabo essas missões sairia muito mais caro do que ficar parado.
3: O que está a passar agora é que as empresas estão a recusar algumas vendas, alguns pedidos, por não ser rentável poder cumprir com este tipo de entregas. Porque hoje em dia o peso, ainda por cima o gasóleo, está tão caro que podemos dizer que algumas funcionalidades de algumas empresas já não são válidas, ou seja, a não ser perder dinheiro, não é? Agora, ir para a falência, aquelas que têm alguma reserva, alguma capacidade, vão poder passar este tempo e há muitos que podemos pensar que vão deixar ou vão ter problemas financeiros muito graves.
0: O presidente da Câmara de Comércio e Indústria Franco-Portuguesa, Carlos Vinhas Pereira, entrevistado por Catarina Falcão. O realizador português Tiago Guedes estreou esta semana em Cannes o filme Aqui, inspirado no escritor sul-africano John Maxwell Coetzee. Explica-nos por que sentiu vontade de adaptar esta obra ao cinema.
4: O impulso de fazer este filme e esta adaptação existe há muito tempo, desde que li o primeiro livro. E então foi uma questão de tempo até o conseguirmos materializar. Mas a razão é simples, porque é um livro que fala sobre todas as questões importantes para o ser humano. Ou seja, são o que é que nós estamos aqui a fazer. E fala de uma coisa que a mim me é muito querida, que é a forma como a infância e a imaginação que nós temos enquanto crianças depois é triturada pela sociedade, pela normalização das pessoas.
5: Tiago Guedes, o filme começa com um viés bastante político, falando da chegada e da acolhida de refugiados. Sim. Você quis traçar um paralelo com a situação da imigração hoje na Europa?
4: Eu acho que uma das coisas que é importante no livro também é que todos somos estrangeiros, de alguma forma. Todos estamos a chegar a algum sítio, de alguma forma. Isso está muito presente nos livros e então eu sinto que isso é sempre importante referir a importância desta mobilidade e da forma como devemos e somos aceitos e vamos tentando integrar e descobrir o nosso espaço no mundo.
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0: Muito boa tarde, bem-vindos à segunda parte desta emissão em português na RFI. Nesta segunda parte de hoje, deste sábado, 23 de maio, começamos pela difusão da entrevista ao realizador português

0: português Tiago Guedes, que apresentou esta semana o mais recente filme aqui na secção Cannes Première, fora de competição no Festival de Cinema de Cannes. A entrevista é conduzida por Adriana Moisés e adaptada por Liliana Henriques.
1: Artos. David, ven. Ana nos va a ayudar en nuestra búsqueda.
2: Me han dicho que estás buscando a tu mamá.
3: ¿La echas de menos? E como se chama a tua mamá?
4: O filme aqui do realizador português Tiago Guedes, baseado numa trilogia do escritor sul-africano e prémio Nobel de Literatura 2003, John Maxwell Coetzee, estreou na secção Cannes Première, no Festival de Cinema de Cannes, no sul de França, na passada segunda-feira, com estreia prevista em Portugal a 3 de dezembro. O filme, falado em espanhol, conta a história de David, uma criança refugiada que cria elos de amizade com Simone, a bordo de um barco que se dirige para uma terra sem nome. Ao chegar, Simone conhece Inês e os três fogem para uma nova cidade, onde David vai desenvolver habilidades estranhas. A fita, com o argumento de Tiago Guedes e Luís Araújo, é coproduzida pela RTP, a produtora Actions Per Minute, bem como a Alfama Film de Paulo Branco, e inclui no seu elenco atores como Manolo Solo, Patrícia López, Lambert Wilson ou ainda Sérgio López. Tiago Guedes voltou, deste modo, a estar naquele que é considerado um dos maiores festivais do mundo, depois de participar na competição em 2019 com A Herdade e de ter apresentado o Restos do Vento na seleção oficial há 4 anos. Em entrevista com a nossa colega da redação brasileira Adriana Brandão, o realizador Tiago Guedes evocou os temas que quis abordar neste filme e a emoção da primeira projeção na presença do escritor que inspirou esta obra. Ouçamos.
5: A corda se rompeu.
6: A carta estava em uma bolsa.
7: Olá, Tiago Guedes.
8: Olá.
7: Tiago, a presença de Coetzee, que prestigiou a estreia de aqui em Cannes, foi uma surpresa?
8: Não foi uma surpresa, porque eu já sabia que ele vinha, mas foi muito agradável poder mostrar-lhe o filme aqui em Cannes.
7: E qual é a reação do Coetzee?
8: Ele, no final, deu-me um abraço muito emocionado, por isso imagino que tenha gostado, sim.
7: Tiago, como foi essa decisão de rodar o filme em espanhol? Um diretor português, o filme rodado em Portugal, apesar de se tentar não mostrar, não localizar bem o local.
8: Foi fácil porque é uma premissa dos livros. Os livros, a língua que eles falam nos livros é o espanhol. É uma língua escolhida já pelo Coetzee e era uma das coisas que ele queria, era que se mantivesse essa relação com uma língua que não é a nossa primeira língua.
7: Por que você decidiu adaptar, nesse momento, essa trilogia de Jesus do Coetzee, uma fábula moderna sobre o Messias?
8: A questão do tempo e da época tem a ver com quando é que eu me conecto com certos assuntos e certas coisas. E o impulso de fazer este filme e esta adaptação existe há muito tempo, desde que li o primeiro livro. E então foi uma questão de tempo até o conseguirmos materializar. Mas a razão é simples, porque é um livro que fala sobre todas as questões importantes para o ser humano, ou seja, são o que é que nós estamos aqui a fazer, e fala de uma coisa que a mim me é muito querida, que é a forma como a infância e a imaginação que nós temos enquanto crianças depois é triturada pela sociedade, pela normalização das pessoas.
7: Tiago Guedes, o filme começa com um viés bastante político, falando da chegada e da acolhida de refugiados. Sim. Você quis traçar um paralelo com a situação da imigração hoje na Europa?
8: Eu acho que uma das coisas que é importante no livro também é que todos somos estrangeiros, de alguma forma. Todos estamos a chegar a algum sítio, de alguma forma. Isso está muito presente nos livros. E então eu sinto que isso é sempre importante referir, a importância desta mobilidade e da forma como devemos e somos aceitos e vamos tentando integrar e descobrir o nosso espaço no mundo.
7: Mas no final essa dimensão política quase desaparece e a dimensão mística se impõe.
8: Sim.
7: Por que essa evolução?
8: Porque é sobre isso, é sobre um homem a aprender a tentar perceber uma criança e o mundo e a tentar ir enquadrando-se de alguma forma no mundo. na sua existência.
7: Você falou das questões importantes que esse filme levanta, a questão da maternidade e da filiação são essas questões também.
8: Sim, e esse assunto da família não ter que ser uma família de sangue. A família são famílias de aqueles que se escolhem, de alguma forma, e por casualidade e do que vamos conseguindo. Esse assunto também é bastante, bastante interessante na forma como ele consegue criar esta família de pessoas que não são ligadas pelo sangue, mas de repente se transformam na família daquela criança.
7: É, no final do filme, a fotografia é muito linda, muito bela. É, mostra uma arquitetura peculiar de Portugal, apesar, mais uma vez, eu digo...
8: Sim, a ideia não é ser Portugal, claro.
7: Mas eu tenho a impressão que o formato foi modificado no final. Ele passou de um formato mais vertical para um formato mais quadrado. Por quê?
8: Ele vai evoluindo. Fiz uma divisão dos capítulos, tal como aos livros, e então no segundo capítulo vai fechando e no terceiro fecha mais. Tem a ver com a imersão dentro do Simone, do personagem. Ou seja, a forma como o mundo se está a ficar mais focado sobre ele e eles começam a ficar também sem espaço. Portanto, isso foi uma ideia que tivemos muito cedo com o diretor de fotografia e eu achei interessante explorarmos isso de uma forma mesmo concreta e é subtil, porque há muita gente que nem repara.
7: Você diria que seu filme é um road movie místico ou uma distopia?
8: Não sei, mas sim, percebo a interpretação. Não sei exatamente qual desses dois escolheria. Não.
7: E o que você escolheria, então, para definir aqui?
8: Lá está, é uma viagem existencialista, é uma viagem sobre o que é que estamos neste mundo a fazer.
7: O filme estreia quando? Em Portugal e também, já que estamos falando português do Brasil, e no Brasil?
8: Isso eu não tenho a noção das datas, só sei de Portugal que é 3 de dezembro. 3 de dezembro estreia.
7: Perfeito, muito obrigada, Tiago.
8: Obrigado eu.
4: Ouviram o realizador português Tiago Guedes entrevistado esta semana no Festival de Cannes por Adriana Brandão. Por hoje é tudo. Obrigada pela vossa atenção e até breve.
0: E como é sábado, é dia para ouvir o resumo da atualidade africana desta semana, um trabalho de Neide Ribeiro.
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9: Bem-vindos a mais uma rubrica Semana em África. As mortes suspeitas de ébola na República Democrática do Congo ascendem a 177 e os casos a 750, mas receia-se que o alcance da epidemia seja muito maior, afirmou ontem o diretor-geral da Organização Mundial da Saúde. Numa fase inicial, os sintomas febris assemelham-se ao de doenças comuns em África, como a malária, o que pode retardar o diagnóstico e tornar-se fatal. Depois do alerta mudam os procedimentos, como explicou à RFI Eusébio Manuel, chefe do Departamento de Higiene e Vigilância Epidemiológica do Ministério da Saúde de Angola.
10: Se um doente nos aparece com sinais e sintomas e que nós conseguimos diferenciar que este caso, entre várias doenças com febre, que cruzam com febre, estamos a falar de malária, estamos a falar de tuberculose, estamos a falar de uma meningite, é feito esta primeira avaliação. Se nós estivermos fortemente convencidos, e porque, como eu dizia no início, que o sangue, os síndromes hemorrágicos aparecem no quinto, sexto dia, mas as pessoas já estiveram envolvidas no tratamento, no manejo do doente. Por isso, o sinal muito fatal de reconhecimento, aquilo que nós chamamos, o sinal de gatilho, ou gatilho para reconhecer a doença hemorrágica, é quando começam a falecer, ou a morrer, ou a apanhar a mesma doença, as pessoas que estiveram a manipular essa pessoa. Estamos numa fase de alerta máxima. Alerta máxima significa que a situação está a ocorrer no país vizinho e nós daqui estamos num estado de preparação para que isso não se introduza em Angola. Estando já a doença identificada no país, aí as condições de profilaxia e as condições de segurança já são máximas. Evita-se cumprimentar, seja qualquer que seja a pessoa. E todo qualquer doente com sinal de síndrome febril é considerado um doente, tendo em conta, claro, o seu perfil, sua condição epidemiológica. Se eles estiverem em contato com pessoas, essas pessoas devem ser isoladas imediatamente.
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9: Em Cabo Verde, de acordo com os dados provisórios, o PAICV venceu as eleições legislativas. O partido liderado por Francisco Carvalho e até agora na oposição tem neste momento 36 deputados eleitos. Em segundo lugar ficou o MPD, com 32 assentos parlamentares, enquanto o CID elegeu 2 deputados. Faltam ainda eleger 2 deputados que irão determinar se o PAICV alcança uma maioria relativa ou absoluta. Os dados definitivos deverão ser divulgados até dia 25 de maio. As eleições legislativas ficaram também marcadas por uma taxa de abstenção de 53,3%, um valor histórico que revela que cerca de metade dos cabo-verdianos não foi votar. Roselma Évora, investigadora na área da democracia e sistemas de governação em Cabo Verde, afirma que a elevada taxa de abstenção demonstra o descontentamento da população em relação aos líderes políticos.
11: Os cabo-verdianos têm um alto apreço pela democracia, mas entretanto o cabo-verdiano está muito insatisfeito com o funcionamento do sistema político, porque está muito fechado nos partidos políticos. E penso que as pessoas estão a se sentir completamente engessadas. Parece que as oportunidades não são iguais para todos, apesar de termos uma Constituição muito moderna, mas quando vamos ver, parece que é uma pequena parcela da população é que tem beneficiado da democracia. A taxa de insatisfação dos cabo-verdianos com a democracia é elevadíssima. Apenas 19% dos cabo-verdianos estão satisfeitos com a democracia. E devemos perguntar quem são estes 19%. Na minha opinião, é a elite que está nos dois partidos e que tem controlado o poder. Então, essa abstenção é um sintoma que já vem de décadas. E com essa descrença e essa desconfiança, as pessoas não se reveem, nos que estamos a viver, como o mundo está a mostrar em outras partes, uma crise profunda de lideranças.
9: Ontem, a Direção Nacional do MPD, derrotado nas eleições legislativas, reuniu-se para analisar os resultados e marcar uma convenção extraordinária que irá eleger o sucessor de Ulisses Correia Silva, que apresentou demissão após 10 anos à frente do governo e do partido. Paulo Veiga e Orlando Dias já assumiram publicamente a intenção de disputar a liderança do MPD. A reportagem é de Odeir Santos.
12: Após perder as legislativas de domingo passado, depois de 10 anos a governar Cabo Verde, Ulisses Correia Silva pediu demissão da liderança do MPD. O pedido de Ulisses Correia Silva abriu a corrida pela sua sucessão no partido. E dois nomes já se posicionaram. O antigo ministro da Saúde e deputado reeleito pelo Círculo de África, Orlando Dias, e o antigo ministro do Mar e ex-líder parlamentar do MPD, Paulo Veiga. Veiga ainda declarações à Rádio Pública
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14: Em haver eleições, eu estou disponível e irei apresentar, sim, a minha candidatura à presidência e a delegados da convenção para podermos trabalhar o partido e preparar para os novos embates.
12: Por outro lado, através da sua página na rede social Facebook, Orlando Dias anunciou que vai ser candidato à liderança do Movimento para a Democracia na próxima Convenção Nacional do partido e que a sua decisão faz parte de um processo de continuidade do compromisso assumido após as eleições internas de 2023, sublinhando a necessidade de reorganização e reforço da estrutura partidária. E nesta sexta-feira, às 8 horas, a Direção Nacional do MPD vai estar reunida para analisar a derrota que o partido sofreu nas eleições legislativas de domingo passado e marcar a Convenção Nacional para eleger o sucessor de Ulisses Correia Silva.
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9: Esta semana, o presidente angolano João Lourenço avaliou no Palácio Presidencial com o líder da UNITA, Adalberto Costa Júnior, a proposta de pacto para a estabilidade do país, que sugere, entre outros, a revisão constitucional, uma reforma política e a amnistia para crimes económicos e financeiros. Depois de tomar conhecimento do documento, o presidente de Angola afirmou não existir justificação para a aprovação da proposta, uma vez que os pactos apenas se aplicam em situações de crise política. Francisco Paulo.
15: Nesta terça-feira, o presidente João Lourenço recebeu em audiência o presidente da UNITA, Adalberto Costa Júnior, na sequência do projeto de Pacto de Estabilidade e Reconciliação Nacional da referida formação política. Em declarações à imprensa, o político da UNITA sinaliza que um dos pontos do projeto tem a ver com a reforma constitucional e amnistia para os crimes económicos e financeiros.
16: O documento é um documento muito sério, que não exclui aspectos
8: de revisão, de reformas de alguns aspectos, de leis profundamente necessárias que tragam a realização do país nos níveis de desenvolvimento que nós todos sonhamos. E, portanto, não se exclui neste documento a possibilidade de nós criarmos condições do debate para um processo posterior de reforma da Constituição.
15: Em reação, a Presidência da República esclarece em comunicado que os pactos políticos são geralmente adotados em contextos de crise ou transição institucional, situação que não se registra em Angola, que se encontra em paz há mais de 20 anos. Mas o líder da oposição fez saber que, apesar de o Presidente da República chumbar o documento, a UNITA vai remeter a proposta à Assembleia Nacional.
16: Tendo estado na audiência, eu penso que aquele documento endereça o espaço de debate para a Assembleia Nacional.
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9: Em Paris, em vésperas das Assembleias Gerais da Petrolífera Total e dos bancos Crédit Agricole e Société Générale, a ONG francesa Terre Solidaire e a ONG moçambicana Justiça Ambiental denunciaram as consequências humanitárias e ecológicas dos investimentos franceses em Moçambique. Daniel Ribeiro, da Justiça Ambiental, alerta para os efeitos daquela que considera ser a bomba climática resultante da retoma do projeto da Total em Moçambique.
17: Nós estamos a trabalhar no assunto do gás no norte de Moçambique e, como Total é uma das empresas grandes envolvidas no gás, nós temos muitos parceiros que estamos a trabalhar, porque há vários assuntos. Temos o assunto dos abusos de direitos humanos, temos os assuntos à volta dos impactos ambientais, temos assuntos económicos, e nós estamos a tentar criar mais conhecimento sobre os problemas do projeto, porque agora que o projeto reiniciou, estamos a ver muita informação que nós achamos não certa, falar sobre o potencial económico, falar que a segurança está sob controle, e nós vemos outra realidade. Nós estamos a ver grandes riscos económicos para o país, grandes impactos ambientais, assuntos das comunidades não resolvidas, com comunidades sem acesso ao mar, e são pescadores, é o único meio de existência, camponeses sem acesso à terra, e a situação no terreno continua perigosa, a insurgência continua ativa. E nós estamos com medo que, com o avanço do projeto, esses assuntos ficam ignorados, postos no passado, e nós, isso não é uma opção para nós.
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9: Em São Tomé e Príncipe, o agravamento da crise energética levou as autoridades a reunirem-se com funcionários da empresa de água e eletricidade para avaliar a situação. Os geradores adquiridos pelo governo não conseguiram resolver o problema. De acordo com o Sindicato dos Trabalhadores da empresa, más opções políticas poderão estar na origem desta crise. As explicações são com Maximino Carlos.
18: O adensar da crise energética está a preocupar o governo. Na quarta-feira, o chefe do Executivo Américo Ramos reuniu-se com os trabalhadores da empresa de água e eletricidade EMAI. Foi o encontro para melhor se inteirar do problema da crise energética. E o presidente do Sindicato dos Trabalhadores da referida empresa, Adelcio Costa, denunciou anomalias que estão na base da atual crise energética no país.
19: Hoje, por exemplo, nós dissemos governo. A nomeação hoje que temos lá na EMAI, um diretor com duas pastas. Onde se já viu um diretor-geral com um diretor financeiro ao mesmo tempo?
18: O presidente do Sindicato dos Trabalhadores da EMAI defende uma intervenção urgente para a estabilização da energia elétrica.
19: Então, o Sr. Primeiro-Ministro prometeu estar connosco terça-feira na Assembleia dos Trabalhadores. Ali vamos levar toda a roupa suja e, se até possível for, acusar quem deve acusar e chamar o Ministério Público para que possa trazer a responsabilidade.
18: Para Adelcio Costa, as más opções políticas no setor energético estão na origem do problema.
19: Nós não podemos ter uma... Muitas vezes se indica um gestor que não entende. Vai indicar um agrônomo para fazer conta de gestão de EMAI. Um agrônomo. Vai entregar EMAI a uma pessoa que não conhece nada de energia. Nós, lá em casa, temos pessoas que podemos dar conta desse cara. Não? Às vezes a nomeação que se faz para dirigir EMAI, nomeações cegas, sem noção. EMAI que se torna cobaia de alguns governos, que torna, digamos, um centro de um momento para poder financiar algumas campanhas. Temos que dizer a verdade à população. Muitas vezes usa a empresa para fazer alguns negócios.
9: É o ponto final nesta rubrica Semana em África. Nós, já sabe, estamos de regresso na próxima semana. Até lá, fique bem.
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0: E é o ponto final desta segunda parte da nossa emissão em português aqui da RFI deste sábado, dia 23 de maio. Voltamos, já sabe, todos os dias, quando o relógio marca as 15 e 18 horas da tarde, hora francesa. Até lá, desejo-vos uma boa tarde.

0: Muito boa tarde, são nesta altura 15 horas em Paris, a mesma hora em Maputo. Começa aqui o primeiro jornal em língua portuguesa da Rádio França Internacional.
1: Lígia Anjo.
0: E a marcar os títulos deste sábado, dia 23 de maio, o presidente do Senegal demitiu o primeiro-ministro Ousmane Sonko. Em Cabo Delgado continua ameaçado por jihadistas, milhares de pessoas fogem e a crise agrava-se no norte de Moçambique. Estes são alguns dos temas que vamos desenvolver neste jornal sob comando técnico de Dusko Sikulic.
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0: E abrimos este jornal com notícias do Senegal. O presidente Bassirou Diomane Faye destituiu na noite passada o primeiro-ministro e aliado histórico Ousmane Sonko e de todo o seu governo. As explicações com Karina Branco.
3: É uma ruptura política no seio da liderança senegalesa apenas 2 anos após a chegada ao poder da dupla que simbolizou a alternância política no país. O anúncio da exoneração foi feito na rádio-televisão senegalesa esta sexta-feira à noite, horas depois de o primeiro-ministro Ousmane Sonko ter dito no Parlamento que o Ocidente quer impor a homossexualidade ao resto do mundo, algumas semanas depois da adoção de uma lei que endurece as penas contra relações entre pessoas do mesmo sexo no Senegal. Depois do anúncio, centenas de apoiantes de Ousmane Sonko concentraram-se junto à sua casa para o aclamar. Figura central da oposição ao antigo presidente Macky Sall, Ousmane Sonko foi impedido de concorrer às presidenciais de março de 2024 e escolheu Bassirou Diomaye Faye para representar o seu projeto político. Na altura, os dois homens fizeram campanha sob o slogan Diomaye é Sonko e a vitória de Faye foi vista como um triunfo do movimento liderado por Sonko. Porém, os aliados passaram a divergir em várias questões de governação e estratégia política e nos últimos meses as tensões ficaram mais evidentes. Recentemente, o presidente admitiu pela primeira vez a possibilidade de afastar o primeiro-ministro caso deixasse de existir confiança política entre ambos.
0: E vamos até Moçambique. Terminamos hoje a nossa série de reportagens em Cabo Delgado, no norte de Moçambique, marcado por violência que continua a forçar milhares de pessoas para longe de casa. Só desde o início do mês, mais de 1.500 habitantes tiveram de fugir dos ataques atribuídos aos Shebabs, grupo armado ligado ao autoproclamado Estado Islâmico, segundo o observador Observatório Internacional das Migrações. Nas últimas semanas, a ONG ACLED registrou mais de 15 incidentes violentos. Muitos deslocados sobrevivem agora em condições precárias. A reportagem é de Gael Alex, em Pemba, capital de Cabo Delgado, com a tradução de Liliana Henriques.
4: Já se passaram mais de 2 anos desde que Fakia Ahmad Tuele fugiu da sua aldeia, que foi atacada 2 vezes pelos Shebabs. Com a família dele, vive hoje em Pemba, num campo em condições precárias.
5: Quando chegamos aí, não comíamos nada, só água. E ele, o dono da aldeia, né? Dormir no chão cerca de 1 ano. Então eu fui preparar uma tapalha de paus. Essas crianças já pioraram.
4: Aqui todos os dias o desafio é o mesmo, encontrar algo para alimentar a família. Os deslocados são agricultores, hoje privados das suas terras, como o Said Ndurab.
6: Aqui na cidade não há campos para cultivar. Os mais próximos estão a 20 quilômetros. Então é necessário dinheiro para o transporte e também para arrendar uma terra. Eu só tenho pequenos empregos. Hoje, por exemplo, fui cavar latrinas para alguém.
4: A ajuda humanitária é absolutamente insuficiente. Os deslocados tentam cultivar a terra onde podem, correndo o risco de criar conflitos fundiários, segundo Eduardo Caponde, do NUDEC, o Núcleo para o Desenvolvimento das Comunidades de Cabo Delgado.
7: Primeiro, as comunidades nativas já têm problemas de área de produção por causa das mudanças climáticas. Então, a tendência é de procurar áreas que produzem. Há choques entre os nativos e os deslocados. E não é só conflito de terra como tal, mas também conflitos em termos de modos vivendo.
4: De acordo com a ONG ACLED, 26 pessoas foram mortas pelos Shebabs nestas 2 últimas semanas.
0: Em Cabo Delgado, a crise humanitária continua a agravar-se entre ataques armados, como acabámos de ouvir, alterações climáticas e insegurança alimentar. Cresce a desnutrição infantil e Nampula mais de 300 crianças vão receber apoio alimentar de emergência. A ONU alerta que o surto de ébola no leste da República Democrática do Congo pode transformar-se numa crise humanitária fora de controlo. O diretor do Instituto de Higiene e Medicina Tropical em Portugal, Filomeno Fortes, considera que o surto de ébola na RDC já representa uma emergência de saúde pública, mas afasta, no entanto, para já, riscos significativos para Angola. Filomeno Fortes explica que o foco da epidemia está concentrado no leste da RDC, uma região marcada por conflitos armados, deslocamento populacional e fragilidade sanitária.
8: Angola é um dos países, embora não seja neste momento o de maior risco, porque o ponto focal dos casos está mais junto do sul do Sudão, do Uganda e com algum risco para o Ruanda. Em termos estratégicos geográficos, neste momento, são os países que devem ter mais cuidado em controle de fronteiras, em controle de casos suspeitos. O outro aspecto é que isto está a acontecer numa região do globo que tem 250 mil pessoas deslocadas. É uma zona de grande instabilidade social, económica e sanitária. Está bastante localizado também por causa desta situação. Quando temos um cadáver com uma doença destas, a família tem tendência a levar o cadáver para casa até ser enterrado, quando a orientação é que a pessoa tem que ser enterrada em 24 horas, no máximo. Não pode ir para a comunidade. Do ponto de vista cultural, isto em África é difícil controlar. E ainda ontem tivemos essa experiência porque a população atacou um centro e porque queriam recuperar um cadáver e este é um ponto muito, muito importante.
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0: No Médio Oriente, o Irão acusa os Estados Unidos de estarem a comprometer as negociações para pôr fim à guerra no Médio Oriente. Teherão denuncia exigências excessivas e posições contraditórias da administração de Donald Trump, numa altura em que Washington admite novos ataques militares. O chefe da diplomacia iraniana falou mesmo em sabotagem do processo negocial mediado pelo Paquistão. A China abriu uma investigação à explosão numa mina de carvão na província de Shanxi, que matou pelo menos 90 pessoas num dos acidentes mineiros mais graves dos últimos anos na China. O primeiro-ministro francês Sébastien Lecornu anunciou um reforço de cerca de 710 milhões de euros em ajudas para os setores mais afetados pela crise dos combustíveis. Segundo o presidente da Câmara de Comércio e Indústria Franco-Portuguesa, Carlos Vinhas Pereira, o aumento do preço dos combustíveis leva a que muitas empresas não aceitem serviços ou contratos, já que levar a cabo essas missões sairia muito mais caro do que ficar parado.
9: O que está a passar agora é que as empresas estão a recusar algumas vendas, alguns pedidos, por não ser rentável poder cumprir com este tipo de entregas, porque hoje em dia o peso, ainda por cima o gasóleo, está tão caro, que podemos dizer que algumas funcionalidades de algumas empresas já não são válidas, ou seja, a não ser perder dinheiro, não é? Agora, ir para a falência, aquelas que têm alguma reserva, alguma capacidade, vão poder passar este tempo, e há muitas que podemos pensar que vão deixar ou vão ter problemas financeiros muito graves.
0: O presidente da Câmara de Comércio e Indústria Franco-Portuguesa, Carlos Vinhas Pereira, entrevistado por Catarina Falcão. O realizador português Tiago Guedes estreou esta semana em Cannes o filme Aqui, inspirado no escritor sul-africano John Maxwell Coetzee. Explica-nos por que sentiu vontade de adaptar esta obra ao cinema.
10: O impulso de fazer este filme e esta adaptação existe há muito tempo, desde que li o primeiro livro. E então foi uma questão de tempo até o conseguirmos materializar. Mas a razão é simples, porque é um livro que fala sobre todas as questões importantes para o ser humano. Ou seja, são o que é que nós estamos aqui a fazer. E fala de uma coisa que a mim é muito querida, que é a forma como a infância e a imaginação que nós temos enquanto crianças depois é triturada pela sociedade, pela normalização das pessoas.
4: Tiago Guedes, o filme começa com um viés bastante político, falando da chegada e da acolhida de refugiados. Você quis traçar um paralelo com a situação da imigração hoje na Europa?
10: Eu acho que uma das coisas que é importante no livro também é que todos somos estrangeiros, de alguma forma. Todos estamos a chegar a algum sítio, de alguma forma. Isso está muito presente nos livros e então eu sinto que isso é sempre importante referir, a importância desta mobilidade e da forma como devemos e somos aceitos e vamos tentando integrar e descobrir o nosso espaço no mundo.
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0: Muito boa tarde, bem-vindos à segunda parte desta emissão em português na RFI. Nesta segunda parte de hoje, deste sábado, 23 de maio, começamos pela difusão da entrevista ao realizador português Tiago Guedes, que apresentou esta semana o mais recente livro, o mais recente filme, aqui na secção Cannes Première, fora de competição no Festival de Cinema de Cannes. A entrevista é conduzida por Adriana Moisés e adaptada por Liliana Henriques.
11: Artos. David, ven. Ana nos va a ayudar en nuestra búsqueda.
12: Me han dicho que estás buscando a tu mamá.
13: ¿La echas de menos? E como se chama tua mamã?
4: O filme aqui do realizador português Tiago Guedes, baseado numa trilogia do escritor sul-africano e prémio Nobel de Literatura 2003, John Maxwell Coetzee, estreou na secção Cannes Première no Festival de Cinema de Cannes, no sul de França, na passada segunda-feira, com estreia prevista em Portugal a 3 de dezembro. O filme, falado em espanhol, conta a história de David, uma criança refugiada que cria elos de amizade com Simone a bordo de um barco que se dirige para uma terra sem nome. Ao chegar, Simone conhece Inês e os três fogem para uma nova cidade, onde David vai desenvolver habilidades estranhas. A fita, com o argumento de Tiago Guedes e Luís Araújo, é coproduzida pela RTP, a produtora Actions Per Minute, bem como a Alfama Film de Paulo Branco, e inclui no seu elenco atores como Manolo Solo, Patrícia López, Lambert Wilson ou ainda Sergi López. Tiago Guedes voltou, deste modo, a estar naquele que é considerado um dos maiores festivais do mundo, depois de participar na competição em 2019 com A Herdade e de ter apresentado O Restos do Vento na seleção oficial há 4 anos. Em entrevista com a nossa colega da redação brasileira Adriana Brandão, o realizador Tiago Guedes evocou os temas que quis abordar neste filme e a emoção da primeira projeção na presença do escritor que inspirou esta obra. Ouçamos-nos.
14: A corda se rompeu.
15: A carta estava em uma bolsa.
4: Olá, Tiago Guedes.
10: Olá.
4: Tiago, a presença de Coetzee, que prestigiou a estreia de aqui em Cannes, foi uma surpresa?
10: Não foi uma surpresa, porque eu já sabia que ele vinha, mas foi muito agradável poder mostrar-lhe o filme aqui em Cannes.
4: E qual é a reação do Coetzee?
10: Ele, no final, deu-me um abraço muito emocionado, por isso imagino que tenha gostado, sim.
4: Tiago, como foi essa decisão de rodar o filme em espanhol? Um diretor português, o filme rodado em Portugal, apesar de se tentar não mostrar, não localizar bem o local.
10: Foi fácil porque é uma premissa dos livros. Os livros, a língua que eles falam nos livros é o espanhol. É uma língua escolhida já pelo Coetzee e era uma das coisas que ele queria, era que se mantivesse essa relação com uma língua que não é a nossa primeira língua.
4: Por que você decidiu adaptar, nesse momento, essa trilogia de Jesus do Coetzee, uma fábula moderna sobre o Messias?
10: A questão do tempo e da época tem a ver com quando é que eu me conecto com certos assuntos e certas coisas. E o impulso de fazer este filme e esta adaptação existe há muito tempo, desde que li o primeiro livro. E então foi uma questão de tempo até o conseguirmos materializar. Mas a razão é simples, porque é um livro que fala sobre todas as questões importantes para o ser humano, ou seja, são o que é que nós estamos aqui a fazer, e fala de uma coisa que a mim me é muito querida, que é a forma como a infância e a imaginação que nós temos enquanto crianças depois é triturada pela sociedade, pela normalização das pessoas.
4: Tiago Guedes, o filme começa com um viés bastante político, falando da chegada e da acolhida de refugiados. Você quis traçar um paralelo com a situação da imigração hoje na Europa?
10: Eu acho que uma das coisas que é importante no livro também é que todos somos estrangeiros, de alguma forma. Todos estamos a chegar a algum sítio, de alguma forma. Isso está muito presente nos livros e então eu sinto que isso é sempre importante referir a importância desta mobilidade e da forma como devemos e somos aceitos e vamos tentando integrar e descobrir o nosso espaço no mundo.
4: Mas no final essa dimensão política quase desaparece e a dimensão mística se impõe.
10: Sim.
4: Por que essa evolução?
10: Porque é sobre isso, é sobre um homem a aprender a tentar perceber uma criança e o mundo e a tentar ir enquadrando-se de alguma forma no mundo, na sua existência.
4: Você falou das questões importantes que esse filme levanta, a questão da maternidade e da filiação são essas questões também.
10: Sim, e esse assunto da família não ter que ser uma família de sangue. A família são famílias de aqueles que se escolhem, de alguma forma, e por casualidade e do que vamos conseguindo. Esse assunto também é bastante interessante na forma como ele consegue criar esta família de pessoas que não são ligadas pelo sangue, mas de repente se transformam na família daquela criança.
4: No final do filme, a fotografia é muito linda, muito bela. Mostra uma arquitetura peculiar de Portugal, apesar, mais uma vez, eu digo...
10: Sim, a ideia não é ser Portugal, claro.
4: Mas eu tenho a impressão que o formato foi modificado no final. Ele passou de um formato mais vertical para um formato mais quadrado. Por quê?
10: Ele vai evoluindo. Fiz uma divisão dos capítulos, tal como os livros, e então no segundo capítulo vai fechando e no terceiro fecha mais. Tem a ver com a imersão dentro do Simone, do personagem. Ou seja, a forma como o mundo se está a ficar mais focado sobre ele e eles começam a ficar também sem espaço. Portanto, isso foi uma ideia que tivemos muito cedo com o diretor de fotografia e eu achei interessante explorarmos isso de uma forma mesmo concreta e é subtil, porque há muita gente que nem repara.
4: Você diria que seu filme é um road movie místico ou uma distopia?
10: Não sei, mas sim, percebo a interpretação. Não sei exatamente qual desses dois escolheria. Não.
4: E o que você escolheria, então, para definir aqui?
10: Lá está, é uma viagem existencialista, é uma viagem sobre o que é que estamos neste mundo a fazer.
4: O filme estreia quando? Em Portugal e também, já que estamos falando português do Brasil, e no Brasil.
10: Isso eu não tenho a noção das datas, só sei de Portugal que é 3 de dezembro. 3 de dezembro estreia.
4: Perfeito, muito obrigada, Tiago.
10: Obrigado eu.
4: Ouviram o realizador português Tiago Guedes entrevistado esta semana no Festival de Cannes por Adriana Brandão. Por hoje é tudo. Obrigada pela vossa atenção e até breve.
0: E como é sábado, é dia para ouvir o resumo da atualidade africana desta semana, um trabalho de Neide Ribeiro.
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16: Bem-vindos a mais uma rubrica Semana em África. As mortes suspeitas de ébola na República Democrática do Congo ascendem a 177 e os casos a 750, mas receia-se que o alcance da epidemia seja muito maior, afirmou ontem o diretor-geral da Organização Mundial da Saúde. Numa fase inicial, os sintomas febris assemelham-se ao de doenças comuns em África, como a malária, o que pode retardar o diagnóstico e tornar-se fatal. Depois do alerta mudam os procedimentos, como explicou a RFI Eusébio Manuel, chefe do Departamento de Higiene e Vigilância Epidemiológica do Ministério da Saúde de Angola.
17: Se um doente nos aparece com sinais e sintomas e que nós conseguimos diferenciar que este caso, entre várias doenças com febre, que cruzam com febre, estamos a falar de malária, estamos a falar de tuberculose, estamos a falar de uma meningite, é feito esta primeira avaliação. Se nós estivermos fortemente convencidos, e porque, como eu dizia no início, que o sangue, os síndromes hemorrágicos aparecem no quinto, sexto dia, mas as pessoas já estiveram envolvidas no tratamento, no manejo do doente. Por isso, o sinal muito fatal de reconhecimento, aquilo que nós chamamos o sinal de gatilho, o gatilho para reconhecer a doença hemorrágica, é quando começam a falecer ou a morrer ou a apanhar a mesma doença as pessoas que estiveram a manipular essa pessoa. Estamos numa fase de alerta máxima. Alerta máxima significa que a situação está a ocorrer no país vizinho e nós daqui estamos num estado de preparação para que isso não se introduza em Angola. Estando já a doença identificada no país, aí as condições de profilaxia e as condições de segurança já são máximas. Evita-se cumprimentar, seja qualquer que seja a pessoa. E todo qualquer doente com sinal síndrome febril é considerado um doente, tendo em conta, claro, o seu perfil, sua condição epidemiológica. Se eles estiverem em contato com pessoas, essas pessoas devem ser isoladas imediatamente.
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16: Em Cabo Verde, de acordo com os dados provisórios, o PAICV venceu as eleições legislativas. O partido liderado por Francisco Carvalho e até agora na oposição tem neste momento 36 deputados eleitos. Em segundo lugar ficou o MPD com 32 assentos parlamentares, enquanto o CID elegeu 2 deputados. Faltam ainda eleger 2 deputados que irão determinar se o PAICV alcança uma maioria relativa ou absoluta. Os dados definitivos deverão ser divulgados até dia 25 de maio. As eleições legislativas ficaram também marcadas por uma taxa de abstenção de 53,3%, um valor histórico que revela que cerca de metade dos cabo-verdianos não foi votar. Roselma Évora, investigadora na área da democracia e sistemas de governação em Cabo Verde, afirma que a elevada taxa de abstenção demonstra o descontentamento da população em relação aos líderes políticos.
18: Os cabo-verdianos têm um alto apreço pela democracia, mas entretanto o cabo-verdiano está muito insatisfeito com o funcionamento do sistema político, porque está muito fechado nos partidos políticos. E penso que as pessoas estão a se sentir completamente engessadas. Parece que as oportunidades não são iguais para todos, apesar de termos uma Constituição muito moderna, mas quando vamos ver, parece que é uma pequena parcela da população é que tem beneficiado da democracia. A taxa de insatisfação dos cabo-verdianos com a democracia é elevadíssima. Apenas 19% dos cabo-verdianos estão satisfeitos com a democracia. E devemos perguntar quem são estes 19%. Na minha opinião, é a elite que está nos dois partidos e que tem controlado o poder. Então, essa abstenção é um sintoma que já vem de décadas. E com essa descrença e essa desconfiança, as pessoas não se reveem nos que estamos a viver, como o mundo está a mostrar em outras partes, uma crise profunda de lideranças.
16: Ontem, a Direção Nacional do MPD, derrotado nas eleições legislativas, reuniu-se para analisar os resultados e marcar uma convenção extraordinária que irá eleger o sucessor de Ulisses Correia Silva, que apresentou demissão após 10 anos à frente do governo e do partido. Paulo Veiga e Orlando Dias já assumiram publicamente a intenção de disputar a liderança do MPD. A reportagem é de Odeir Santos.
19: Após perder as legislativas de domingo passado, depois de 10 anos a governar Cabo Verde, Ulisses Correia Silva pediu demissão da liderança do MPD. O pedido de Ulisses Correia Silva abriu a corrida pela sua sucessão no partido e dois nomes já se posicionaram. O antigo ministro da Saúde e deputado reeleito pelo Círculo de África, Orlando Dias, e o antigo ministro do Mar e ex-líder parlamentar do MPD, Paulo Veiga. Veiga, em declarações à Rádio Pública Cabo-Verdiana,
1: está disponível para liderar o MPD.
20: Em haver eleições, eu estou disponível e irei apresentar, sim, a minha candidatura à presidência e a delegados da convenção para podermos trabalhar o partido e preparar para os novos embates.
19: Por outro lado, através da sua página na rede social Facebook, Orlando Dias anunciou que vai ser candidato à liderança do Movimento para a Democracia na próxima Convenção Nacional do Partido e que a sua decisão faz parte de um processo de continuidade do compromisso assumido após as eleições internas de 2023, sublinhando a necessidade de reorganização e reforço da estrutura partidária. E nesta sexta-feira, às 8 horas, a Direção Nacional do MPD vai estar reunida para analisar a derrota que o partido sofreu nas eleições legislativas de domingo passado e marcar a Convenção Nacional para eleger o sucessor de Ulisses Correia Silva.
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16: Esta semana, o presidente angolano João Lourenço avaliou no Palácio Presidencial com o líder da UNITA, Adalberto Costa Júnior, a proposta de pacto para a estabilidade do país, que sugere, entre outros, a revisão constitucional, uma reforma política e a amnistia para crimes económicos e financeiros. Depois de tomar conhecimento do documento, o presidente de Angola afirmou não existir justificação para a aprovação da proposta, uma vez que os pactos apenas se aplicam em situações de crise política. Francisco Paulo.
2: Nesta terça-feira, o presidente João Lourenço recebeu em audiência o presidente da UNITA, Adalberto Costa Júnior, na sequência do projeto de Pacto de Estabilidade e Reconciliação Nacional da referida formação política. Em declarações à imprensa, o político da UNITA sinaliza que um dos pontos do projeto tem a ver com a reforma constitucional e a amnistia para os crimes económicos e financeiros.
21: O documento é um documento muito sério, que não exclui de revisão, de reformas de alguns aspectos, de leis profundamente necessárias que tragam a realização do país nos níveis de desenvolvimento que nós todos sonhamos. E, portanto, não se exclui neste documento a possibilidade de nós criarmos condições do debate para um processo posterior de reforma da Constituição.
2: Em reação, a Presidência da República esclarece em comunicado que os pactos políticos são geralmente adotados em contextos de crise ou transição institucional, situação que não se registra em Angola, que se encontra em paz há mais de 20 anos. Mas o líder da oposição fez saber que, apesar de o presidente da República chumbar o documento, a UNITA vai remeter a proposta à Assembleia Nacional.
22: Tendo estado na audiência, eu penso que aquele documento endereça o espaço de debate para a Assembleia Nacional.
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16: Em Paris, em vésperas das Assembleias Gerais da Petrolífera Total e dos bancos Crédit Agricole e Société Générale, a ONG francesa Terre Solidaire e a ONG moçambicana Justiça Ambiental denunciaram as consequências humanitárias e ecológicas dos investimentos franceses em Moçambique. Daniel Ribeiro, da Justiça Ambiental, alerta para os efeitos daquela que considera ser a bomba climática resultante da retoma do projeto da Total em Moçambique.
23: Nós estamos a trabalhar no assunto do gás no norte de Moçambique e, como Total é uma das empresas grandes envolvidas no gás, nós temos muitos parceiros que estamos a trabalhar, porque há vários assuntos. Temos o assunto dos abusos de direitos humanos, temos os assuntos à volta dos impactos ambientais, temos os assuntos económicos, e nós estamos a tentar criar mais conhecimento sobre os problemas do projeto, porque agora que o projeto reiniciou, estamos a ver muita informação que nós achamos não certa, falar sobre o potencial económico, falar que a segurança está sob controle, e nós vemos outra realidade. Nós estamos a ver grandes riscos económicos para o país, grandes impactos ambientais, assuntos das comunidades não resolvidas, com comunidades sem acesso ao mar, e são pescadores, é o único meio de existência, camponeses sem acesso à terra, e a situação no terreno continua perigosa, a insurgência continua ativa. E nós estamos com medo que, com o avanço do projeto, esses assuntos ficam ignorados, postos no passado, e isso não é uma opção para nós.
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16: Em São Tomé e Príncipe, o agravamento da crise energética levou as autoridades a reunirem-se com funcionários da empresa de água e eletricidade para avaliar a situação. Os geradores adquiridos pelo governo não conseguiram resolver o problema. De acordo com o Sindicato dos Trabalhadores da empresa, más opções políticas poderão estar na origem desta crise. As explicações são com Maximino Carlos.
24: O adensar da crise energética está a preocupar o governo. Na quarta-feira, o chefe do Executivo Américo Ramos reuniu-se com os trabalhadores da empresa de água e eletricidade EMAI. Foi o encontro para melhor se inteirar do problema da crise energética. E o presidente do Sindicato dos Trabalhadores da referida empresa, Adelcio Costa, denunciou anomalias que estão na base da atual crise energética no país.
25: Hoje, por exemplo, nós temos governo. A nomeação hoje que temos lá na EMAI, um diretor com duas pastas. Onde se já viu um diretor-geral com um diretor financeiro ao mesmo tempo?
24: O presidente do Sindicato dos Trabalhadores da EMAI defende uma intervenção urgente para a estabilização da energia elétrica.
25: Então o Sr. Primeiro-Ministro prometeu estar connosco terça-feira na Assembleia dos Trabalhadores. Ali vamos levar toda a roupa suja e, se até possível for, acusar quem deve acusar e chamar o Ministério Público para que possa trazer a responsabilidade.
24: Para Adelcio Costa, as más opções políticas no setor energético estão na origem do problema.
25: Nós não podemos ter uma... Muitas vezes se indica um gestor que não entende. Vai indicar um agrônomo para fazer conta de gestão de Maia. Um agrônomo. Vai entregar Maia a uma pessoa que não conhece nada de energia. Nós, lá em casa, temos pessoas que podemos dar conta desse cara. Não? Às vezes a nomeação que se faz para dirigir Maia, nomeações cegas, sem noção. É mais que torna cobaia de alguns governos, é que torna, digamos, um centro do momento para poder financiar algumas campanhas. Tem que dizer a verdade à população. Muitas vezes usa a empresa para fazer alguns negócios.
16: É o ponto final nesta rubrica Semana em África. Nós, já sabes, estamos de regresso na próxima semana. Até lá, fique bem.
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0: E é o ponto final desta segunda parte da nossa emissão em português aqui da RFI deste sábado, dia 23 de maio. Voltamos, já sabe, todos os dias, quando o relógio marca as 15 e 18 horas da tarde, hora francesa. Até lá, desejo-vos uma boa tarde.

0: Muito boa tarde, são nesta altura 15 horas em Paris, a mesma hora em Maputo. Começa aqui o primeiro jornal em língua portuguesa da Rádio França Internacional.
1: Lígia Anjo.
0: E a marcar os títulos deste sábado, dia 23 de maio, o presidente do Senegal demitiu o primeiro-ministro Ousmane Sonko. Em Cabo Delgado continua ameaçado por jihadistas, milhares de pessoas fogem e a crise agrava-se no norte de Moçambique. Estes são alguns dos temas que vamos desenvolver neste jornal sob comando técnico de Dusko Sekulic.
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0: E abrimos este jornal com notícias do Senegal. O presidente Bassirou Diomane Faye destituiu na noite passada o primeiro-ministro e aliado histórico Ousmane Sonko e de todo o seu governo. As explicações com Karina Branco.
3: É uma ruptura política no seio da liderança senegalesa apenas 2 anos após a chegada ao poder da dupla que simbolizou a alternância política no país. O anúncio da exoneração foi feito na rádio-televisão senegalesa esta sexta-feira à noite, horas depois de o primeiro-ministro Ousmane Sonko ter dito no Parlamento que o Ocidente quer impor a homossexualidade ao resto do mundo, algumas semanas depois da adoção de uma lei que endurece as penas contra relações entre pessoas do mesmo sexo no Senegal. Depois do anúncio, centenas de apoiantes de Ousmane Sonko concentraram-se junto à sua casa para o aclamar. Figura central da oposição ao antigo presidente Macky Sall, Ousmane Sonko foi impedido de concorrer às presidenciais de março de 2024 e escolheu Bassirou Diomaye Faye para representar o seu projeto político. Na altura, os dois homens fizeram campanha sob o slogan Diomaye é Sonko e a vitória de Faye foi vista como um triunfo do movimento liderado por Sonko. Porém, os aliados passaram a divergir em várias questões de governação e estratégia política e nos últimos meses as tensões ficaram mais evidentes. Recentemente, o presidente admitiu pela primeira vez a possibilidade de afastar o primeiro-ministro caso deixasse de existir confiança política entre ambos.
0: E vamos até Moçambique. Terminamos hoje a nossa série de reportagens em Cabo Delgado, no norte de Moçambique, marcado por violência que continua a forçar milhares de pessoas para longe de casa. Só desde o início do mês, mais de 1.500 habitantes tiveram de fugir dos ataques atribuídos aos Shebabs, grupo armado ligado ao autoproclamado Estado Islâmico, segundo o observador Observatório Internacional das Migrações. Nas últimas semanas, a ONG ACLED registrou mais de 15 incidentes violentos. Muitos deslocados sobrevivem agora em condições precárias. A reportagem é de Gael Alex, em Pemba, capital de Cabo Delgado, com a tradução de Liliane Henriques.
4: Já se passaram mais de 2 anos desde que Fakia Ahmad Tuele fugiu da sua aldeia, que foi atacada 2 vezes pelos Shebabs. Com a família dele, vive hoje em Pemba, num campo em condições precárias.
5: Quando chegamos aí, não comíamos nada, só água. E ele, o dono da aldeia, né? Dormir no chão cerca de 1 ano. Então eu fui preparar uma tapalha de paus. Essas crianças já pioraram.
4: Aqui todos os dias o desafio é o mesmo, encontrar algo para alimentar a família. Os deslocados são agricultores, hoje privados das suas terras, como o Said Ndurab.
6: Aqui na cidade não há campos para cultivar. Os mais próximos estão a 20 quilómetros. Então é necessário dinheiro para o transporte e também para arrendar uma terra. Eu só tenho pequenos empregos. Hoje, por exemplo, fui cavar latrinas para alguém.
4: A ajuda humanitária é absolutamente insuficiente. Os deslocados tentam cultivar a terra onde podem, correndo o risco de criar conflitos fundiários, segundo Eduardo Caponde, do NUDEC, o Núcleo para o Desenvolvimento das Comunidades de Cabo Delgado.
7: Primeiro, as comunidades nativas já têm problemas de área de produção por causa das mudanças climáticas. Então, a tendência é de procurar áreas que produzem. Há choques entre os nativos e os deslocados. E não é só conflito de terra como tal, mas também conflitos em termos de modos vivendo.
4: De acordo com a ONG ACLED, 26 pessoas foram mortas pelos Shebabs nestas 2 últimas semanas.
0: Em Cabo Delgado, a crise humanitária continua a agravar-se entre ataques armados, como acabámos de ouvir, alterações climáticas e insegurança alimentar. Cresce a desnutrição infantil. Em Nampula, mais de 300 crianças vão receber apoio alimentar de emergência. A ONU alerta que o surto de ébola no leste da República Democrática do Congo pode transformar-se numa crise humanitária fora de controlo. O diretor do Instituto de Higiene e Medicina Tropical em Portugal, Filomeno Fortes, considera que o surto de ébola na RDC já representa uma emergência de saúde pública, mas afasta, no entanto, para já, riscos significativos para Angola. Filomeno Fortes explica que o foco da epidemia está concentrado no leste da RDC, uma região marcada por conflitos armados, deslocamento populacional e fragilidade sanitária.
8: Angola é um dos países, embora não seja neste momento o de maior risco, porque...
0: Filomeno Forte explica que o foco da epidemia está concentrado no leste da RDC, uma região marcada por conflitos armados, deslocamento populacional e fragilidade sanitária.
8: Angola é um dos países, embora não seja neste momento o de maior risco, porque o ponto focal dos casos está mais...

0: e junta-se a outros países europeus que já aplicaram sanções ao governante israelita de extrema-direita. Entre os ativistas estavam também dois portugueses que denunciaram agressões e humilhações durante a detenção por forças israelitas. O tenista português Nuno Borges regressa a Roland Garros, convicto de que o melhor ténis da sua carreira pode traduzir-se em resultados de maior dimensão. Número 1 português enfrenta amanhã o argentino Tomás Martín Echeverri. O tenista português garante sentir-se fisicamente forte, competitivo e pronto para fazer um bom jogo.
1: Sinto-me bem, sinto que estou a jogar muito bem, o meu corpo felizmente tem estado bom, de saúde, que me tem ajudado também a manter esta forma. Acho que os resultados realmente não têm sido incríveis, estão ali se calhar um bocadinho aquém, eu sinceramente gostava de mais, obviamente, mas não tem sido assim tão mal. Se calhar não tenho tido os quadros mais fáceis, não sei, mas sinto que se continuar a manter o meu nível e jogar assim, que as oportunidades hão de aparecer. Foi assim há 2 anos, se calhar, e estava a jogar, eu acho, menos do que agora. E sinto-me cada vez mais preparado para chegar mais e mais longe e conseguir manter o meu nível mais alto. Agora é saber conseguir concretizar ali nos momentos decisivos dos jogos. Vai ser um jogo duro. Os meus outros jogos com ele este ano também foram duros. A melhor de 5 vai ser mais ainda. Se calhar o grande slam dele está mais confortável, ou pelo menos quando for mais longe, se não me engano. Ele vai ter umas ganas extra, se calhar, por causa do desfecho do outro jogo. Eu sei que ele não gostou. Vou fazer a minha cena como normalmente faço e tentar conseguir uma vitória.
0: Declarações do tenista português, do número 1 português, Nuno Borges, que joga amanhã no arranque de Roland Garros.
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0: Bem-vindos a esta segunda parte da nossa emissão em português aqui da RFI. Hoje começamos pela difusão da entrevista do realizador português Tiago Guedes, que apresentou esta semana o filme aqui na secção Cannes Première, fora da competição do Festival de Cinema de Cannes. A entrevista foi conduzida por Adriana Moisés e adaptada por Liliana Henriques.
3: Artos. David, vem. A Ana nos vai ajudar em nossa busca.
4: Me han dicho que estás buscando a tu mamá.
5: ¿La echas de menos? E como se chama a tua mamã?
6: O filme aqui do realizador português Tiago Guedes, baseado numa trilogia do escritor sul-africano e prémio Nobel de Literatura 2003, John Maxwell Coetzee, estreou na secção Cannes Première no Festival de Cinema de Cannes, no sul de França, na passada segunda-feira. Com estreia prevista em Portugal a 3 de dezembro, o filme falado em espanhol conta a história de David, uma criança refugiada que cria elos de amizade com Simone a bordo de um barco que se dirige para uma terra sem nome. Ao chegar, Simone conhece Inês e os três fogem para uma nova cidade, onde David vai desenvolver habilidades estranhas. A fita, com o argumento de Tiago Guedes e Luís Araújo, é coproduzida pela RTP, a produtora Actions Per Minute, bem como a Alfama Film de Paulo Branco, e inclui no seu elenco atores como Manolo Solo, Patrícia López, Lambert Wilson ou ainda Sérgio López. Tiago Guedes voltou, deste modo, a estar naquele que é considerado um dos maiores festivais do mundo, depois de participar na competição em 2019 com A Herdade e de ter apresentado o Restos do Vento na seleção oficial há 4 anos. Em entrevista com a nossa colega da redação brasileira Adriana Brandão, o realizador Tiago Guedes evocou os temas que quis abordar neste filme e a emoção da primeira projeção na presença do escritor que inspirou esta obra. Ouçamos-nos.
7: A corda se rompeu.
8: La carta estaba en una bolsa.
9: Olá, Tiago Guedes.
10: Olá.
9: Tiago, a presença de Coetzee, que prestigiou a estreia de aqui em Cannes, foi uma surpresa?
10: Não foi uma surpresa, porque eu já sabia que ele vinha, mas foi muito agradável poder mostrar-lhe o filme aqui em Cannes.
9: E qual é a reação do Coetzee?
10: Ele, no final, deu-me um abraço muito emocionado, por isso imagino que tenha gostado, sim.
9: Tiago, como foi essa decisão de rodar o filme em espanhol? Um diretor português, o filme rodado em Portugal, apesar de se tentar não mostrar, não localizar bem o local.
10: Foi fácil porque é uma premissa dos livros. Os livros, a língua que eles falam nos livros é o espanhol. É uma língua escolhida já pelo Coetzee e era uma das coisas que ele queria, era que se mantivesse essa relação com uma língua que não é

0: nossa primeira língua.
1: Por que você decidiu adaptar, nesse momento, essa trilogia de Jesus do Coetzee, uma fábula moderna sobre o Messias?
0: A questão do tempo e da época tem a ver com quando é que eu me conecto com certos assuntos e certas coisas. E o impulso de fazer este filme e esta adaptação existe há muito tempo, desde que li o primeiro livro. E então foi uma questão de tempo até o conseguirmos materializar. Mas a razão é simples, porque é um livro que fala sobre todas as questões importantes para o ser humano. Ou seja, são o que é que nós estamos aqui a fazer. E fala de uma coisa que a mim me é muito querida, que é a forma como a infância e a imaginação que nós temos enquanto crianças depois é triturada pela sociedade, pela normalização das pessoas.
1: Tiago Guedes, o filme começa com um viés bastante político, falando da chegada e da acolhida de refugiados. Sim. Você quis traçar um paralelo com a situação da imigração hoje na Europa?
0: Eu acho que uma das coisas que é importante no livro também é que todos somos estrangeiros, de alguma forma. Todos estamos a chegar a algum sítio, de alguma forma. Isso está muito presente nos livros e então eu sinto que isso é sempre importante referir a importância desta mobilidade e da forma como devemos e somos aceitos e vamos tentando integrar e descobrir o nosso espaço no mundo.
1: Mas no final essa dimensão política quase desaparece e a dimensão mística se impõe.
0: Sim.
1: Por que essa evolução?
0: Porque é sobre isso, é sobre um homem a aprender a tentar perceber uma criança e o mundo e a tentar ir enquadrando-se de alguma forma no mundo, na sua existência.
1: Você falou das questões importantes que esse filme levanta, a questão da maternidade e da filiação são essas questões.
0: Sim.
1: Também.
0: Sim, e esse assunto da família não ter que ser uma família de sangue. A família são famílias de aqueles que se escolhem, de alguma forma, e por casualidade e do que vamos conseguindo. Esse assunto também é bastante, bastante interessante na forma como ele consegue criar esta família de pessoas que não são ligadas pelo sangue, mas de repente se transformam na família daquela criança.
1: É, no final do filme, a fotografia é muito linda, muito bela. É, mostra uma arquitetura peculiar de Portugal, apesar, mais uma vez, eu digo...
0: Sim, a ideia não é ser Portugal, claro.
1: Mas eu tenho a impressão que o formato foi modificado no final. Ele passou de um formato mais vertical para um formato mais quadrado. Por quê?
0: Ele vai evoluindo. Fiz uma divisão dos capítulos, tal como os livros, e então no segundo capítulo vai fechando e no terceiro fecha mais. Tem a ver com a imersão dentro do Simone, do personagem. Ou seja, a forma como o mundo se está a ficar mais focado sobre ele e eles começam a ficar também sem espaço. Portanto, isso foi uma ideia que tivemos muito cedo com o diretor de fotografia e eu achei interessante explorarmos isso de uma forma mesmo concreta e é subtil, porque há muita gente que nem repara.
1: Você diria que seu filme é um road movie místico ou uma distopia?
0: Não sei, mas sim, percebo a interpretação. Não sei exatamente qual desses dois escolheria. Não.
1: E o que você escolheria, então, para definir aqui?
0: É, lá está, é uma viagem existencialista, é uma viagem sobre o que é que estamos neste mundo a fazer.
1: O filme estreia quando? Em Portugal e também, já que estamos falando português do Brasil, e no Brasil?
0: Isso eu não tenho a noção das datas, só sei de Portugal que é 3 de dezembro. 3 de dezembro estreia.
1: Perfeito, muito obrigada, Tiago.
0: Obrigado eu.
2: Ouviram o realizador português Tiago Guedes entrevistado esta semana no Festival de Cannes por Adriana Brandão. Por hoje é tudo. Obrigada pela vossa atenção e até breve.
3: E como é sábado, é dia para ouvir o resumo da atualidade africana desta semana, um trabalho de Neide Ribeiro.
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5: Bem-vindos a mais uma rubrica Semana em África. As mortes suspeitas de ébola na República Democrática do Congo ascendem a 177 e os casos a 750, mas receia-se que o alcance da epidemia seja muito maior, afirmou ontem o diretor-geral da Organização Mundial da Saúde. Numa fase inicial, os sintomas febris assemelham-se ao de doenças comuns em África, como a malária, o que pode retardar o diagnóstico e tornar-se fatal. Depois do quando a alerta mudam os procedimentos, como explicou a RFI Eusébio Manuel, chefe do Departamento de Higiene e Vigilância Epidemiológica do Ministério da Saúde de Angola.
6: Se um doente nos aparece com sinais e sintomas e que nós conseguimos diferenciar que este caso, entre várias doenças com febre, que cruzam com febre, estamos a falar de malária, estamos a falar de tuberculose, estamos a falar de uma meningite, é feita esta primeira avaliação. Se nós estivermos fortemente convencidos, e porque, como eu dizia no início, que o sangue, os síndromes hemorrágicos aparecem no quinto, sexto dia, mas as pessoas já estiveram envolvidas no tratamento, no manejo do doente. Por isso, o sinal muito fatal de reconhecimento, aquilo que nós chamamos, o sinal de gatilho, o gatilho para reconhecer a doença hemorrágica, é quando começam a falecer ou a morrer ou a apanhar a mesma doença, as pessoas que estiveram a manipular essa pessoa. Estamos numa fase de alerta máxima. Alerta máxima significa que a situação está a ocorrer no país vizinho e nós daqui estamos num estado de preparação para que isso não se introduza em Angola. Estando já a doença identificada no país, aí as condições de profilaxia, as condições de segurança já são máximas. Evita-se cumprimentar, seja qualquer que seja a pessoa. E todo qualquer doente com sinal de síndrome febril é considerado um doente, tendo em conta, claro, o seu perfil, sua condição epidemiológica. Se eles têm contato com pessoas, essas pessoas devem ser isoladas imediatamente.
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5: Em Cabo Verde, de acordo com os dados provisórios, o PAICV venceu as eleições legislativas. O partido liderado por Francisco Carvalho e até agora na oposição tem neste momento 36 deputados eleitos. Em segundo lugar ficou o MPD com 32 assentos parlamentares, enquanto o CID elegeu 2 deputados. Faltam ainda eleger 2 deputados que irão determinar se o PAICV alcança uma maioria relativa ou absoluta. Os dados definitivos deverão ser divulgados até dia 25 de maio. As eleições legislativas ficaram também marcadas por uma taxa de abstenção de 53,3%, um valor histórico que revela que cerca de metade dos cabo-verdianos não foi votar. Roselma Évora, investigadora na área da democracia e sistemas de governação em Cabo Verde, afirma que a elevada taxa de abstenção demonstra o descontentamento da população em relação aos líderes políticos.
8: Os cabo-verdianos têm um alto apreço pela democracia, mas entretanto o cabo-verdiano está muito insatisfeito com o funcionamento do sistema político, porque está muito fechado nos partidos políticos. E penso que as pessoas estão a se sentir completamente engessadas. Parece que as oportunidades não são iguais para todos, apesar de termos uma Constituição muito moderna, mas quando vamos ver, parece que é uma pequena parcela da população é que tem beneficiado da democracia. A taxa de insatisfação dos cabo-verdianos com a democracia é elevadíssima. Apenas 19% dos cabo-verdianos estão satisfeitos com a democracia. E devemos perguntar quem são estes 19%. Na minha opinião, é a elite que está nos dois partidos e que tem controlado o poder. Então, essa abstenção é um sintoma que já vem de décadas. E com essa descrença e essa desconfiança, as pessoas não se reveem nos que estamos a viver, como o mundo está a mostrar em outras partes, uma crise profunda de lideranças.
5: Ontem, a Direção Nacional do MPD, derrotado nas eleições legislativas, reuniu-se para analisar os resultados e marcar uma convenção extraordinária que irá eleger o sucessor de Ulisses Correia Silva, que apresentou demissão após 10 anos à frente do governo e do partido. Paulo Veiga e Orlando Dias já assumiram publicamente a intenção de disputar a liderança do MPD. A reportagem é de Odeir Santos.
9: Após perder as legislativas de domingo passado, depois de 10 anos a governar Cabo Verde, Ulisses Correia Silva pediu demissão da liderança do MPD. O pedido de Ulisses Correia Silva abriu a corrida pela sua sucessão no partido e dois nomes já se posicionaram. O antigo ministro da Saúde e deputado reeleito pelo Círculo de África, Orlando Dias, e o antigo ministro do Mar e ex-líder parlamentar do MPD, Paulo Veiga. Veiga, ainda que declarações à Rádio Pública Cabo-Verdiana, disse que está disponível para liderar o MPD.
10: Em haver eleições, eu estou disponível e irei apresentar, sim, a minha candidatura à presidência e a delegados da convenção para podermos trabalhar o partido e preparar para os novos embates.
9: Por outro lado, através da sua página na rede social Facebook, Orlando Dias anunciou que vai ser candidato à liderança do Movimento para a Democracia na próxima Convenção Nacional do Partido. partido e que a sua decisão faz parte de um processo de continuidade do compromisso assumido após as eleições internas de 2023, sublinhando a necessidade de reorganização e reforço da estrutura partidária. E nesta sexta-feira, às 8 horas, a Direção Nacional do MPD vai estar reunida para analisar a derrota que o partido sofreu nas eleições legislativas de domingo passado e marcar a Convenção Nacional para eleger o sucessor de Ulisses Correia Silva.
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5: Esta semana, o presidente angolano João Lourenço avaliou no Palácio Presidencial com o líder da UNITA, Adalberto Costa Júnior, a proposta de pacto para a estabilidade do país, que sugere, entre outros, a revisão constitucional, uma reforma política e a amnistia para crimes económicos e financeiros. Depois de tomar conhecimento do documento, o presidente de Angola afirmou não existir justificação para a aprovação da proposta, uma vez que os pactos apenas se aplicam em situações de crise política. Francisco Paulo.
11: Nesta terça-feira, o presidente João Lourenço recebeu em audiência o presidente da UNITA, Adalberto Costa Júnior, na sequência do projeto de Pacto de Estabilidade e Reconciliação Nacional da referida formação política. Em declarações à imprensa, o político da UNITA sinaliza que um dos pontos do projeto tem a ver com a reforma constitucional e a amnistia para os crimes económicos e financeiros.
12: O documento é um documento muito sério, que não exclui de revisão, de reformas de alguns aspectos, de leis profundamente necessárias que tragam a realização do país nos níveis de desenvolvimento que nós todos sonhamos. E, portanto, não se exclui neste documento a possibilidade de nós criarmos condições do debate para um processo posterior de reforma da Constituição.
11: Em reação, a Presidência da República esclarece em comunicado que os pactos políticos são geralmente adotados em contextos de crise ou transição institucional, situação que não se registra em Angola, que se encontra em paz há mais de 20 anos. Mas o líder da oposição fez saber que, apesar de o presidente da República chumbar o documento, a UNITA vai remeter a proposta à Assembleia Nacional.
13: Tendo estado na audiência, eu penso que aquele documento endereça o espaço de debate para a Assembleia Nacional.
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5: Em Paris, em vésperas das Assembleias Gerais da Petrolífera Total e dos bancos Crédit Agricole e Société Générale, a ONG francesa Terra Solidaire e a ONG moçambicana Justiça Ambiental denunciaram as consequências humanitárias e ecológicas dos investimentos franceses em Moçambique. Daniel Ribeiro, da Justiça Ambiental, alerta para os efeitos daquela que considera ser a bomba climática resultante da retoma do projeto da Total em Moçambique.
14: Nós estamos a trabalhar no assunto do gás no norte de Moçambique e, como Total é uma das empresas grandes envolvidas no gás, nós temos muitos parceiros que estamos a trabalhar, porque há vários assuntos. Temos o assunto dos abusos de direitos humanos, temos os assuntos à volta dos impactos ambientais, temos os assuntos económicos e nós estamos a tentar criar mais conhecimento sobre os problemas do projeto, porque agora que o projeto reiniciou, estamos a ver muita informação que nós achamos não certa, falar sobre o potencial económico, falar que a segurança está sob controle, e nós vemos outra realidade. Nós estamos a ver grandes riscos económicos para o país, grandes impactos ambientais, assuntos das comunidades não resolvidas, com comunidades sem acesso ao mar, e são pescadores, é o único meio de subsistência, camponeses sem acesso à terra, e a situação no terreno continua perigosa, a insurgência continua ativa. E nós estamos com medo que, com o avanço do projeto, esses assuntos ficam ignorados, postos no passado, e nós, isso não é uma opção para nós.
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5: Em São Tomé e Príncipe, o agravamento da crise energética levou as autoridades a reunirem-se com funcionários da empresa de água e eletricidade para avaliar a situação. Os geradores adquiridos pelo governo não conseguiram resolver o problema. De acordo com o Sindicato dos Trabalhadores da empresa, más opções políticas poderão estar na origem desta crise. As explicações são com Maximino Carlos.
15: O adensar da crise energética está a preocupar o governo. Na quarta-feira, o chefe do Executivo Américo Ramos reuniu-se com os trabalhadores da empresa de água e eletricidade em Mai. Foi o encontro para melhor se inteirar do problema da crise energética. E o presidente do Sindicato dos Trabalhadores da referida empresa, Adelcio Costa, denunciou anomalias que estão na base da atual crise energética no país.
16: Hoje, por exemplo, nós dissemos governo. A nomeação hoje que temos lá em Mai, um diretor com duas pastas. Onde é que se já viu um diretor-geral com um diretor financeiro ao mesmo tempo?
15: O presidente do Sindicato dos Trabalhadores de EMAE defende uma intervenção urgente para a estabilização da energia elétrica.
16: Então o Sr. Primeiro-Ministro prometeu estar connosco terça-feira na Assembleia dos Trabalhadores. Ali vamos levar toda a roupa suja e, se até possível for, acusar quem deve acusar e chamar o Ministério Público para que possa trazer a responsabilidade.
15: Para Adélcio Costa, as más opções políticas no setor energético estão na origem do problema.
16: Nós não podemos ter uma... Muitas vezes se indica um gestor que não entende. Vai indicar um agrônomo para fazer conta de gestão de EMAE. Um agrônomo. Vai entregar EMAE a uma pessoa que não conhece nada de energia. Nós, lá em casa, temos pessoas que podemos dar conta desse cara. Não? Às vezes a nomeação que se faz para dirigir EMAE, nomeações cegas, sem noção. EMAE que torna cobaia de alguns governos, que torna, digamos, um centro do momento para poder financiar algumas campanhas. Temos de dizer a verdade à população. Muitas vezes usa a empresa para fazer alguns negócios.
5: É o ponto final nesta rubrica Semana em África. Nós, já sabes, estamos de regresso na próxima semana. Até lá, fique bem.
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3: E é o ponto final desta segunda parte da nossa emissão em português aqui da RFI deste sábado, dia 23 de maio. Voltamos, já sabe, todos os dias, quando o relógio marca as 15 e 18 horas da tarde, da hora francesa. Até lá, desejo-vos uma boa tarde.
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3: Muito boa tarde, são nesta altura 18 horas em Paris, 16 em Bissau. Começa aqui o segundo jornal em língua portuguesa da Rádio França Internacional.
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3: E marcar os títulos deste sábado, dia 23 de maio, a Guiné-Bissau debate sobre o alegado golpe de Estado cerimonial de 26 de novembro de 2025, denuncia repressão política sob antigo regime de Umar Sissoko Embaló, como iremos ouvir na abertura deste jornal. As autoridades angolanas proibiram por um período de 2 meses a pesca e a descarga de sardinha em toda a costa marítima de Angola. Estes são alguns dos títulos que vamos desenvolver neste jornal sobre o comando técnico de Dos Consecolides.
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3: E como dizia, a marcar a atualidade, a diáspora guineense em Portugal organiza este sábado um debate sobre a crise política na Guiné-Bissau e o que descreve como um golpe de Estado cerimonial ocorrido em novembro de 2025. O ativista guineense Youssef acusa setores ligados a Umar Sissoko Embaló de terem usado as instituições do Estado e o apoio de setores militares para bloquear a alternância democrática, a saída das eleições do ano passado e prolongar a permanência do atual poder político.
19: Há um conceito quando se fala de golpe de Estado e, por norma, os conceitos são fechados na política e não só. Um golpe de Estado é uma ruptura com a ordem que, normalmente, os titulares dos órgãos de soberania são retirados pela força das armas, dos seus cargos, e inicia-se um novo regime. Na verdade, o golpe de Estado é dado contra os titulares dos órgãos de soberania. Não é um golpe em conluio com os titulares dos órgãos de soberania. E na Guiné-Bissau foi exatamente isto que aconteceu. Houve um conluio entre um titular de órgão de soberania, no caso a Presidência da República, na pessoa do Sr. Moussa Kombaló, com as chefias das Forças Armadas, no sentido de manter o regime político tal como ele estava, impedir a divulgação do resultado das eleições e fazer com que o povo da Guiné-Bissau não pudesse ver no poder as pessoas para as quais tinham votado, nomeadamente para a Presidência da República. Ao fim e ao cabo, manter tudo na mesma, mas com a aparência de que houver um golpe de Estado. E, na verdade, nós criticamos esse golpe cerimonial e, na verdade, não fomos os únicos a fazê-lo.
2: Declarações de Youssef, ativista guineense, que organiza este sábado um colóquio e um debate sobre a situação política e social na Guiné-Bissau. Em Moçambique, o setor privado aponta sérios constrangimentos causados pela falta de divisas no mercado nacional. A presidente da Confederação das Associações Económicas do país alerta aos Feira de Lisboa que a situação está a ter impactos desastrosos na atividade empresarial.
20: O pagamento antecipado da dívida de cerca de 700 milhões de dólares ao Fundo Monetário Internacional, FMI, pelo governo moçambicano, em março, deixou o país sem divisas. Uma leitura de alguns economistas que o setor privado diz agora fazer mais sentido, pois a atividade empresarial está a ressentir-se, assume o presidente da Confederação das Associações Económicas de Moçambique, CTA, Álvaro Massing, e aponta caminhos.
21: Nos concentramos na produção para que aumentemos as nossas exportações, por forma a que as empresas tenham disponibilidade de divisas para suprir as suas necessidades. É um processo longo, sabemos todos, mas enquanto isso não acontecer, temos que o governo e o setor privado irem encontrando outras formas para a sobrevivência.
20: Para o setor privado, outros fatores contribuem para a baixa produção das empresas em Moçambique.
21: Ainda agora no início do ano, as cheias inviabilizam a produção. E antes dessas chuvas, vocês sabem os problemas que nós tivemos em 2025, a destruição das pequenas indústrias que nós tínhamos nas manifestações. Portanto, são problemas que o país tem que resolver por forma que consiga produzir de forma consistente.
20: Os empresários também enfrentam a crise de combustíveis. De Maputo para a RFI, Orfeu, Lisboa.
2: E em Angola, as autoridades proibiram por um período de 2 meses a pesca e descarga de sardinha em toda a costa marítima angolana, à medida que visa proteger a reprodução e garantir a sustentabilidade dos recursos marinhos. Também vai abranger nos próximos dias as espécies do carapau e do cachucho, Francisco Paulo.
11: A diretora nacional das pescas e sal, Fátima Delicado, lembrou que a proibição da sardinha e outras espécies ocorre quase todos os anos para preservar a desova e garantir a sustentabilidade do pescado nas águas angolanas. A medida é aplicada até 31 de junho deste ano.
22: Atualmente, nós estamos no período de venda para as espécies vulgarmente chamadas de lambula e palheta, são as sardinhas, ou sardinelas, como assim quiser chamar. Estas estão proibidas de serem capturadas. As outras espécies estão em aberto.
11: A responsável salienta que para o próximo mês de junho fica proibida a captura de outras espécies, como o carapau e o cachucho, cujo levantamento da venda acontece em setembro deste ano.
22: Dizer que nós temos para a venda faseadamente das diversas espécies ou grupo de espécies. Começamos agora em maio, vamos para junho, julho, agosto. Isto já dividido por várias espécies. Estamos a falar das espécies de sardinhas, estamos a falar das espécies como cachuchos, carapaus.
11: Francisco Paulo Luanda, RFI.
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2: Pelo menos 90 pessoas morreram na sequência de uma explosão de gás na mina de Liu Shenyu, na província chinesa de Shaanxi, no norte da China. Este é um dos acidentes minários mais graves registados no país nos últimos anos, Karina Branco.
23: A explosão ocorreu ao final da tarde de sexta-feira na mina de carvão de Liu Shenyu, quando 247 pessoas trabalhavam no subsolo. Segundo a agência de notícias chinesa Xinhua, a maioria dos trabalhadores foram resgatados e levados para a superfície, mas pelo menos 90 morreram. Os números têm vindo a ser atualizados ao longo deste sábado. Numa primeira contagem divulgada de manhã, as autoridades falavam em 8 mortos. Mais tarde, o número de mortos aumentou para mais de 50, depois para 82 e finalmente para 90, segundo a emissora televisiva estatal CCTV. Quase 350 socorristas estão no local e os trabalhos de resgate continuam. As autoridades prometeram uma investigação minuciosa e que os responsáveis serão severamente punidos, de acordo com a lei. Mas não foram esclarecidas até agora as circunstâncias em que ocorreu a explosão. O presidente chinês Xi Jinping pediu que as operações de busca e resgate sejam reforçadas e que se preste assistência aos feridos, que se investiguem as causas da explosão e se apurem responsabilidades. Este é o pior acidente em minas na China desde 2009, quando uma outra explosão matou 108 trabalhadores no nordeste do país.
0: A França proibiu a entrada no país do ministro israelita da Segurança Nacional, de Itamar Ben-Gvir, depois da divulgação de um vídeo que mostra ativistas da flotilha humanitária para Gaza ajoelhados, vendados e algemados. Paris denuncia atos inaceitáveis contra cidadãos europeus e junta-se a outros países europeus que já aplicaram sanções ao governante israelita de extrema-direita. Entre os ativistas estavam também dois portugueses que denunciaram agressões e humilhações durante a detenção por forças israelitas. O tenista português Nuno Borges regressa a Roland Garros, convicto de que o melhor ténis da sua carreira pode traduzir-se em resultados de maior dimensão. Número 1 português enfrenta amanhã o argentino Tomás Martín Echeverri. O tenista português garante sentir-se fisicamente forte, competitivo e pronto para fazer um bom jogo.
1: Sinto-me bem, sinto que estou a jogar muito bem, o meu corpo felizmente tem estado bom, de saúde, que me tem ajudado também a manter esta forma. Acho que os resultados realmente não têm sido incríveis, estão ali se calhar um bocadinho aquém, eu sinceramente gostava de mais, obviamente, mas não tem sido assim tão mal, se calhar não tenho tido os quadros mais fáceis, não sei, mas eu sinto que se continuar a manter o meu nível e jogar assim, que as oportunidades vão de aparecer. Foi assim há 2 anos, se calhar, e estava a jogar, eu acho, menos do que agora. E sinto-me cada vez mais preparado para chegar mais e mais longe e conseguir manter o meu nível mais alto. Agora é saber conseguir concretizar ali nos momentos decisivos dos jogos. Vai ser um jogo duro. Os meus outros jogos com ele este ano também foram duros. A melhor de 5 vai ser mais ainda. Mas, se calhar o grande flamengo dele está mais confortável, ou pelo menos quando for mais longe, se não me engano. Ele vai ter umas ganas extra, se calhar, por causa do desfecho do outro jogo. Eu sei que ele não gostou. Vou fazer a minha cena como normalmente faço e tentar conseguir uma vitória.
0: Declarações do tenista português, do número 1 português, Nuno Borges, que joga amanhã no arranque de Roland Garros.
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0: Bem-vindos a esta segunda parte da nossa emissão em português aqui da RFI. Hoje começamos pela difusão da entrevista do realizador português Tiago Guedes, que apresentou esta semana o filme aqui na secção Cannes Première, fora da competição do Festival de Cinema de Cannes. A entrevista foi conduzida por Adriana Moisés e adaptada por Liliana Henriques.
6: Artos. David, vem. A Ana nos vai ajudar em nossa busca.
24: Me han dicho que estás buscando a tu mamá. ¿La echas de menos? E como se chama tu mamá?
25: O filme aqui do realizador português Tiago Guedes, baseado numa trilogia do escritor sul-africano e prémio Nobel de Literatura 2003, John Maxwell Coetzee, estreou na secção Cannes Première no Festival de Cinema de Cannes, no sul de França, na passada segunda-feira. Com estreia prevista em Portugal a 3 de dezembro, o filme falado em espanhol conta a história de David, uma criança refugiada que cria elos de amizade com Simone a bordo de um barco que se dirige para uma terra sem nome. Ao chegar, Simone conhece Inês e os três fogem para uma nova cidade, onde David vai desenvolver habilidades estranhas. A fita, com o argumento de Tiago Guedes e Luís Araújo, é coproduzida pela RTP, a produtora Actions Per Minute, bem como a Alfama Film de Paulo Branco, e inclui no seu elenco atores como Manolo Solo, Patrícia López, Lambert Wilson ou ainda Sérgio López. Tiago Guedes voltou, deste modo, a estar naquele que é considerado um dos maiores festivais do mundo, depois de participar na competição em 2019 com A Herdade e de ter apresentado o Restos do Vento na seleção oficial há 4 anos. Em entrevista com a nossa colega da redação brasileira Adriana Brandão, o realizador Tiago Guedes evocou os temas que quis abordar neste filme e emoção da primeira projeção na presença do escritor que inspirou esta obra. Ouçamos-nos.
8: A corda se rompeu.
9: A carta estava em uma bolsa.
25: Olá, Tiago Guedes.
10: Olá.
25: Tiago, a presença de Coetzee, que prestigiou a estreia de aqui em Cannes, foi uma surpresa?
10: Não foi uma surpresa, porque eu já sabia que ele vinha, mas foi muito agradável poder mostrar-lhe o filme aqui, em Cannes.
25: E qual é a reação do Coetzee?
10: Ele, no final, deu-me um abraço muito emocionado, por isso imagino que tenha gostado, sim.
25: Tiago, como foi essa decisão de rodar o filme em espanhol? Um diretor português, o filme rodado em Portugal, apesar de se tentar não mostrar, não localizar bem o local.
10: Foi fácil porque é uma premissa dos livros. Os livros, a língua que eles falam nos livros é o espanhol. É uma língua escolhida já pelo Coetzee e era uma das coisas que ele queria, era que se mantivesse essa relação com uma língua que não é a nossa primeira língua.
25: Por que você decidiu adaptar, nesse momento, essa trilogia de Jesus do Coetzee, uma fábula moderna sobre o Messias?
10: A questão do tempo e da época tem a ver com quando é que eu me conecto com certos assuntos e certas coisas. E o impulso de fazer este filme e esta adaptação existe há muito tempo, desde que li o primeiro livro. E então foi uma questão de tempo até o conseguirmos materializar. Mas a razão é simples, porque é um livro que fala sobre todas as questões importantes para o ser humano, ou seja, são o que é que nós estamos aqui a fazer, e fala de uma coisa que a mim me é muito querida, que é a forma como a infância e a imaginação que nós temos enquanto crianças depois é triturada pela sociedade, pela normalização das pessoas.
25: Tiago Guedes, o filme começa com um viés bastante político, falando da chegada e da acolhida de refugiados. Sim. Você quis traçar um paralelo com a situação da imigração hoje na Europa?
10: Eu acho que uma das coisas que é importante no livro também é que todos somos estrangeiros, de alguma forma. Todos estamos a chegar a algum sítio, de alguma forma. Isso está muito presente nos livros e então eu sinto que isso é sempre importante referir a importância desta mobilidade e da forma como devemos e somos aceitos e vamos tentando integrar e descobrir o nosso espaço no mundo.
25: Mas no final essa dimensão política quase desaparece e a dimensão mística se impõe.
10: Sim.
25: Por que essa evolução?
10: Porque é sobre isso, é sobre um homem a aprender a tentar perceber uma criança e o mundo e a tentar ir enquadrando-se de alguma forma no mundo, na sua existência.
25: Você falou das questões importantes que esse filme levanta, a questão da maternidade e da filiação são essas questões também.
10: Sim, e esse assunto da família não ter que ser uma família de sangue. A família são famílias de aqueles que se escolhem, de alguma forma, e por casualidade e do que vamos conseguindo. Esse assunto também é bastante, bastante interessante na forma como ele consegue criar esta família de pessoas que não são ligadas pelo sangue, mas de repente se transformam na família daquela criança.
25: É, no final do filme, a fotografia é muito linda, muito bela. Mostra uma arquitetura peculiar de Portugal, apesar, mais uma vez, eu digo...
10: Sim, a ideia não é ser Portugal, claro.
25: Mas eu tenho a impressão que o formato foi modificado no final. Ele passou de um formato mais vertical para um formato mais quadrado. Por quê?
10: Ele vai evoluindo. Fiz uma divisão dos capítulos, tal como os livros, e então no segundo capítulo vai fechando e no terceiro fecha mais. Tem a ver com a imersão dentro do Simone, do personagem. Ou seja, a forma como o mundo se está a ficar mais focado sobre ele e eles começam a ficar também sem espaço. Portanto, isso foi uma ideia que tivemos muito cedo com o diretor de fotografia e eu achei interessante explorarmos isso de uma forma mesmo concreta e é subtil, porque há muita gente que nem repara.
25: Você diria que seu filme é um road movie místico ou uma distopia?
10: Não sei, mas sim, percebo a interpretação. Não sei exatamente qual desses dois escolheria. Não.
25: E o que você escolheria, então, para definir aqui?
10: Lá está, é uma viagem existencialista, é uma viagem sobre o que é que estamos neste mundo a fazer.
8: O filme estreia quando? Em Portugal e também, já que estamos falando português do Brasil, e no Brasil.
10: Isso eu não tenho a noção das datas, só sei de Portugal, que é 3 de dezembro. 3 de dezembro estreia.
8: Perfeito, muito obrigada, Tiago.
10: Obrigado eu.
2: Ouviram o realizador português Tiago Guedes entrevistado esta semana no Festival de Cannes por Adriana Brandão. Por hoje é tudo. Obrigada pela vossa atenção e até breve.
3: E como é sábado, é dia para ouvir o resumo da atualidade africana desta semana, um trabalho de Neide Ribeiro.
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5: Bem-vindos a mais uma rubrica Semana em África. As mortes suspeitas de ébola na República Democrática do Congo ascendem a 177 e os casos a 750, mas receia-se que o alcance da epidemia seja muito maior, afirmou ontem o diretor-geral da Organização Mundial da Saúde. Numa fase inicial, os sintomas febris assemelham-se ao de doenças comuns em África, como a malária, o que pode retardar o diagnóstico e tornar-se fatal. Depois do alerta mudam os procedimentos, como explicou a RFI Eusébio Manuel, chefe do Departamento de Higiene e Vigilância Epidemiológica do Ministério da Saúde de Angola.
13: Se um doente nos aparece com sinais e sintomas e que nós conseguimos diferenciar que este caso, entre várias doenças com febre, que cruzam com febre, estamos a falar de malária, estamos a falar de tuberculose, estamos a falar de uma meningite, é feito esta primeira avaliação. Se nós estivermos fortemente convencidos, e porque, como eu dizia no início, que o sangue, os síndromes hemorrágicos aparecem no quinto, sexto dia, mas as pessoas já estiveram envolvidas no tratamento, no manejo do doente. Por isso, o sinal muito fatal de reconhecimento, aquilo que nós chamamos, o sinal de gatilho, ou gatilho para reconhecer a doença hemorrágica, é quando começam a falecer, ou a morrer, ou a apanhar a mesma doença, as pessoas que estiveram a manipular essa pessoa. Estamos numa fase de alerta máxima. Alerta máxima significa que a situação está a ocorrer no país vizinho e nós daqui estamos num estado de preparação para que isso não se introduza em Angola. Estando já a doença identificada no país, aí as condições de profilaxia e as condições de segurança já são máximas. Evita-se cumprimentar, seja qualquer que seja a pessoa. E todo qualquer doente com sinal de síndrome febril é considerado um doente, tendo em conta, claro, o seu perfil, sua condição epidemiológica, se eles estiverem em contato com pessoas, essas pessoas devem ser isoladas imediatamente.
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5: Em Cabo Verde, de acordo com os dados provisórios, o PAICV venceu as eleições legislativas. O partido liderado por Francisco Carvalho e até agora na oposição tem neste momento 36 deputados eleitos. Em segundo lugar ficou o MPD com 32 assentos parlamentares, enquanto o CID elegeu 2 deputados. Faltam ainda eleger 2 deputados que irão determinar se o PAICV alcança uma maioria relativa ou absoluta. Os dados definitivos deverão ser divulgados até dia 25 de maio. As eleições legislativas ficaram também marcadas por uma taxa de abstenção de 53,3%, um valor histórico que revela que cerca de metade dos cabo-verdianos não foi votar. Roselma Évora, investigadora na área da democracia e sistemas de governação em Cabo Verde, afirma que a elevada taxa de abstenção demonstra o descontentamento da população em relação aos líderes políticos.
14: Os cabo-verdianos têm um alto apreço pela democracia, mas entretanto o cabo-verdiano está muito insatisfeito com o funcionamento do sistema político, porque está muito fechado nos partidos políticos. E penso que as pessoas estão a se sentir completamente engessadas. Parece que as oportunidades não são iguais para todos, apesar de termos uma Constituição muito moderna, mas quando vamos ver, parece que é uma pequena parcela da população é que tem beneficiado da democracia. A taxa de insatisfação dos cabo-verdianos com a democracia é elevadíssima. Apenas 19% dos cabo-verdianos estão satisfeitos com a democracia. E devemos perguntar quem são estes 19%. Na minha opinião, é a elite que está nos dois partidos e que tem controlado o poder. Então, essa abstenção é um sintoma que já vem de décadas. E com essa descrença e essa desconfiança, As pessoas não se reveem, não se reveem nos que estamos a viver, como o mundo está a mostrar em outras partes, uma crise profunda de lideranças.
5: Ontem, a Direção Nacional do MPD, derrotado nas eleições legislativas, reuniu-se para analisar os resultados e marcar uma convenção extraordinária que irá eleger o sucessor de Ulisses Correia Silva, que apresentou demissão após 10 anos à frente do governo e do partido. Paulo Veiga e Orlando Dias já assumiram publicamente a intenção de disputar a liderança do MPD. A reportagem é de Odeir Santos.
7: Após perder as legislativas de domingo passado, depois de 10 anos a governar Cabo Verde, Ulisses Correia Silva pediu demissão da liderança do MPD. O pedido de Ulisses Correia Silva abriu a corrida pela sua sucessão no partido e dois nomes já se posicionaram. O antigo ministro da Saúde e deputado reeleito pelo Círculo de África, Orlando Dias, e o antigo ministro do Mar e ex-líder parlamentar do MPD, Paulo Veiga. Veiga, em declarações à Rádio Pública Cabo-Verdiana, disse que está disponível para liderar o MPD.
15: Em haver eleições, eu estou disponível e irei apresentar, sim, a minha candidatura à presidência e a delegados da convenção para podermos trabalhar o partido e preparar para os novos embates.
7: Por outro lado, através da sua página na rede social Facebook, Orlando Dias anunciou que vai ser candidato à liderança do Movimento para a Democracia na próxima Convenção Nacional do Partido e que a sua decisão faz parte de um processo de continuidade do compromisso assumido após as eleições internas de 2023, sublinhando a necessidade de reorganização e reforço da estrutura partidária. E nesta sexta-feira, às 8 horas, a Direção Nacional do MPD vai estar reunida para analisar a derrota que o partido sofreu nas eleições legislativas de domingo passado e marcar a Convenção Nacional para eleger o sucessor de Ulisses Correia Silva.
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5: Esta semana, o presidente angolano João Lourenço avaliou no Palácio Presidencial com o líder da UNITA, Adalberto Costa Júnior, a proposta de pacto para a estabilidade do país, que sugere, entre outros, a revisão constitucional, uma reforma política e a amnistia para crimes económicos e financeiros. Depois de tomar conhecimento do documento, o presidente de Angola afirmou não existir justificação para a aprovação da proposta, uma vez que os pactos apenas se aplicam em situações de crise política. Francisco Paulo.
11: Nesta terça-feira, o presidente João Lourenço recebeu em audiência o presidente da UNITA, Adalberto Costa Júnior, na sequência do projeto de Pacto de Estabilidade e Reconciliação Nacional da referida formação política. Em declarações à imprensa, o político da UNITA sinaliza que um dos pontos do projeto tem a ver com a reforma constitucional e a amnistia para os crimes económicos e financeiros.
16: O documento é um documento muito sério, que não exclui de revisão, de reformas de alguns aspectos, de leis profundamente necessárias que tragam a realização do país nos níveis de desenvolvimento que nós todos sonhamos. E, portanto, não se exclui neste documento a possibilidade de nós criarmos condições do debate para um processo posterior de reforma da Constituição.
11: Em reação, a Presidência da República esclarece em comunicado que os pactos políticos são geralmente adotados em contextos de crise ou transição institucional, situação que não se resiste em Angola, que se encontra em paz há mais de 20 anos. Mas o líder da oposição fez saber que, apesar de o presidente da República chumbar o documento, a UNITA vai remeter a proposta à Assembleia Nacional.
18: Tendo estado na audiência, eu penso que aquele documento endereça o espaço de debate para a Assembleia Nacional.
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5: Em Paris, em vésperas das Assembleias Gerais da Petrolífera Total e dos bancos Crédit Agricole e Société Générale, a ONG francesa Terra Solidaire e a ONG moçambicana Justiça Ambiental denunciaram as consequências humanitárias e ecológicas dos investimentos franceses em Moçambique. Daniel Ribeiro, da Justiça Ambiental, alerta para os efeitos daquela que considera ser a bomba climática resultante da retoma do projeto da Total em Moçambique.
19: Nós estamos a trabalhar no assunto do gás no norte de Moçambique e, como
17: Total é uma das empresas grandes envolvidas no gás. Nós temos muitos parceiros que estamos a trabalhar, porque há vários assuntos. Temos o assunto dos abusos de direitos humanos, temos os assuntos à volta dos impactos ambientais, temos os assuntos económicos, e nós estamos a tentar criar mais conhecimento sobre os problemas do projeto, porque agora que o projeto reiniciou, estamos a ver muita informação que nós achamos não certa. Falar sobre o potencial económico, falar que a segurança está sob controle, e nós vemos outra realidade. Nós estamos a ver grandes riscos económicos para o país, grandes impactos ambientais, assuntos das comunidades não resolvidas, com comunidades sem acesso ao mar, e são pescadores, é o único meio de subsistência, camponeses sem acesso à terra, e a situação no terreno continua perigosa, a insurgência continua ativa. E nós estamos com medo que, com o avanço do projeto, esses assuntos ficam ignorados, posto no passado, e nós, isso não é uma opção para nós.
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5: Em São Tomé e Príncipe, o agravamento da crise energética levou as autoridades a reunirem-se com funcionários da empresa de água e eletricidade para avaliar a situação. Os geradores adquiridos pelo governo não conseguiram resolver o problema. De acordo com o Sindicato dos Trabalhadores da empresa, más opções políticas poderão estar na origem desta crise. As explicações são com Maximino Carlos.
19: O adensar da crise energética está a preocupar o governo. Na quarta-feira, o chefe do Executivo Américo Ramos reuniu-se com os trabalhadores da empresa de água e eletricidade em Mai. Foi o encontro para melhor se inteirar do problema da crise energética. E o presidente do Sindicato dos Trabalhadores da referida empresa, Adélcio Costa, denunciou anomalias que estão na base da atual crise energética no país.
20: Hoje, por exemplo, nós dissemos governo. A nomeação hoje que temos lá em Mai, um diretor com duas pastas. Onde é que se já viu um diretor-geral com um diretor financeiro ao mesmo tempo?
19: O presidente do Sindicato dos Trabalhadores da EMAI defende uma intervenção urgente para a estabilização da energia elétrica.
20: Então o Sr. Primeiro-Ministro prometeu estar connosco terça-feira na Assembleia dos Trabalhadores. Ali vamos levar toda a roupa suja e, se até possível for, acusar quem deve acusar e chamar o Ministério Público para que possa trazer a responsabilidade.
19: Para Adélcio Costa, as más opções políticas no setor energético estão na origem do problema.
20: Nós não podemos ter uma... Muitas vezes se indica um gestor que não entende. Vai indicar um agrônomo para fazer conta de gestão de Maia. Um agrônomo. Vai entregar Maia a uma pessoa que não conhece nada de energia. Nós, lá em casa, temos pessoas que podemos dar conta desse cara. Não? Às vezes a nomeação que se faz para dirigir Maia, nomeações cegas, sem noção. É mais que torna cobaia de alguns governos, que torna, digamos, um centro de um momento para poder financiar algumas campanhas. Temos que dizer a verdade à população. Muitas vezes usa a empresa para fazer alguns negócios.
5: É o ponto final nesta rubrica Semana em África. Nós, já sabes, estamos de regresso na próxima semana. Até lá, fique bem.
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3: E é o ponto final desta segunda parte da nossa emissão em português aqui da RFI deste sábado, dia 23 de maio. Voltamos, já sabe, todos os dias, quando o relógio marca as 15 e 18 horas da tarde, da hora francesa. Até lá, desejo-vos uma boa tarde.
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3: Boa tarde, são nesta altura 18 horas em Paris, 16 em Bissau. Começa aqui o segundo jornal em língua portuguesa da Rádio França Internacional.
4: Lígia Anjo.
3: E marcar os títulos deste sábado, dia 23 de maio, a Guiné-Bissau, o debate sobre o alegado golpe de Estado cerimonial de 26 de novembro de 2025 denuncia repressão política sob antigo regime de Umar Sissoko Embaló, como iremos ouvir na abertura deste jornal. As autoridades angolanas proibiram por um período de 2 meses a pesca e a descarga de sardinha em toda a costa marítima de Angola. Estes são alguns dos títulos que vamos desenvolver neste jornal sobre o comando técnico de Dos Consecutivos.
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3: E como dizia, a marcar a atualidade, a diáspora guineense em Portugal organiza este sábado um debate sobre a crise política na Guiné-Bissau e o que descreve como um golpe de Estado cerimonial ocorrido em novembro de 2025. O ativista guineense Youssef acusa setores ligados a Umar Sissoko Embaló de terem usado as instituições do Estado e o apoio de setores militares para bloquear a alternância democrática, a saída das eleições do ano passado e prolongar a permanência do atual poder político.
0: Há um conceito quando se fala de golpe de Estado e, por norma, os conceitos são fechados na política e não só. Um golpe de Estado é uma ruptura com a ordem que, normalmente, os titulares dos órgãos de soberania são retirados pela força das armas, dos seus cargos, e inicia-se um novo regime. Na verdade, o golpe de Estado é dado contra os titulares dos órgãos de soberania. Não é um golpe em conluio com os titulares dos órgãos de soberania. E na Guiné-Bissau foi exatamente isto que aconteceu. Houve um conluio entre um titular do órgão de soberania, no caso a Presidência da República, na pessoa do Sr. Umar Sissoko Embaló, com as chefias das Forças Armadas, no sentido de manter o regime político tal como ele estava, impedir a divulgação do resultado das eleições e fazer com que o povo da Guiné-Bissau não pudesse ver no poder as pessoas para as quais tinham votado, nomeadamente para a Presidência da República. Ao fim e ao cabo, manter tudo na mesma, mas com a aparência de que houver um golpe de Estado. E, na verdade, nós criticamos esse golpe cerimonial e, na verdade, não fomos os únicos a fazê-lo.
3: Declarações de Youssef, ativista guineense, que organiza este sábado um colóquio e um debate sobre a situação política e social na Guiné-Bissau. Em Moçambique, o setor privado aponta sérios constrangimentos causados pela falta de divisas no mercado nacional. A presidente da Confederação das Associações Económicas do país alerta aos Feira de Lisboa que a situação está a ter impactos desastrosos na atividade empresarial.
1: O pagamento antecipado da dívida de cerca de 700 milhões de dólares ao Fundo Monetário Internacional, FMI, pelo governo moçambicano, em março, deixou o país sem divisas. Uma leitura de alguns economistas que o setor privado diz agora fazer mais sentido, pois a atividade empresarial está a ressentir-se, assume o presidente da Confederação das Associações Económicas de Moçambique, CTA, Álvaro Massing, e aponta caminhos.
6: Nos concentramos na produção para que aumentemos as nossas exportações, por forma a que as empresas tenham disponibilidade de divisas para suprir as suas necessidades. É um processo longo, sabemos todos, mas enquanto isso não acontecer, temos que o governo e o setor privado irem encontrando outras formas para a sobrevivência.
1: Para o setor privado, outros fatores contribuem para a baixa produção das empresas em Moçambique.
6: Ainda agora no início do ano, as cheias inviabilizam a produção. E antes dessas chuvas, vocês sabem os problemas que nós tivemos em 2025, a destruição das pequenas indústrias que nós tínhamos nas manifestações. Portanto, são problemas que o país tem que resolver por forma que consiga produzir de forma consistente.
1: Os empresários também enfrentam a crise de combustíveis de Maputo para a RFI Orfeu, Lisboa.
3: E em Angola, as autoridades proibiram por um período de 2 meses a pesca e descarga de sardinha em toda a costa marítima angolana, a medida que visa proteger a reprodução e garantir a sustentabilidade dos recursos marinhos. Também vai abranger nos próximos dias as espécies do carapau e do cachucho, Francisco Paulo.
11: A diretora regional das pescas e sal, Fátima Delicado, lembrou que a proibição da sardinha e outras espécies ocorre quase todos os anos para preservar a desova e garantir a sustentabilidade do pescado nas águas angolanas. A medida é aplicada até 31 de junho deste ano.
9: Atualmente, nós estamos no período de venda para as espécies vulgarmente chamadas de lambula e palheta, são as sardinhas, ou sardinelas, como assim quiser chamar. Estas estão proibidas de serem capturadas. As outras espécies estão em aberto.
11: A responsável salienta que para o próximo mês de junho fica proibida a captura de outras espécies, como o Carapau e o Cachucho, cujo levantamento da veda acontece em setembro deste ano.
9: Dizer que nós temos para a veda faseadamente das diversas espécies ou grupo de espécies. Começamos agora em maio, vamos para junho, julho, agosto. Isto já dividido por várias espécies. Estamos a falar das espécies de sardinhas, estamos a falar das espécies como cachuchos, carapaus.
11: Francisco Paulo Luanda, RFI.
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3: Pelo menos 90 pessoas morreram na sequência de uma explosão de gás na mina de Liu Shenyu, na província chinesa de Shaanxi, no norte da China. Este é um dos acidentes minados mais graves registados no país nos últimos anos, Karina Branco.
2: A explosão ocorreu ao final da tarde de sexta-feira na mina de carvão de Liu Shenyu, quando 247 pessoas trabalhavam no subsolo. Segundo a agência de notícias chinesa Xinhua, a maioria dos trabalhadores foram resgatados e levados para a superfície, mas pelo menos 90 morreram. Os números têm vindo a ser atualizados ao longo deste sábado. Numa primeira contagem divulgada de manhã, as autoridades falavam em 8 mortos. Mais tarde, o número de mortos aumentou.

0: habilidades estranhas. A fita, com o argumento de Tiago Guedes e Luís Araújo, é coproduzida pela RTP, a produtora Actions Per Minute, bem como a Alfama Film de Paulo Branco, e inclui no seu elenco atores como Manolo Solo, Patrícia López, Lambert Wilson ou ainda Sérgio López. Tiago Guedes voltou, deste modo, a estar naquele que é considerado um dos maiores festivais do mundo, depois de participar na competição em 2019 com A Herdade e de ter apresentado o Restos do Vento na seleção oficial há 4 anos. Em entrevista com a nossa colega da redação brasileira Adriana Brandão, o realizador Tiago Guedes evocou os temas que quis abordar neste filme e a emoção da primeira projeção na presença do escritor que inspirou esta obra. Ouçamos-nos.
1: A corda se rompeu.
2: A carta estava em uma bolsa.
3: Olá, Tiago Guedes.
4: Olá.
3: Tiago, a presença de Coetzee, que prestigiou a estreia de aqui em Cannes, foi uma surpresa?
4: Não foi uma surpresa, porque eu já sabia que ele vinha, mas foi muito agradável poder mostrar-lhe o filme aqui em Cannes.
3: E qual é a reação do Coetzee?
4: Ele, no final, deu-me um abraço muito emocionado, por isso imagino que tenha gostado, sim.
3: Tiago, como foi essa decisão de rodar o filme em espanhol? Um diretor português, o filme rodado em Portugal, apesar de se tentar não mostrar, não localizar bem o local.
4: Foi fácil porque é uma premissa dos livros. Os livros, a língua que eles falam nos livros é o espanhol. É uma língua escolhida já pelo Coetzee e era uma das coisas que ele queria, era que se mantivesse essa relação com uma língua que não é a nossa primeira língua.
3: Por que você decidiu adaptar, nesse momento, essa trilogia de Jesus do Coetzee, uma fábula moderna sobre o Messias?
4: A questão do tempo e da época tem a ver com quando é que eu me conecto com certos assuntos e certas coisas. E o impulso de fazer este filme e esta adaptação existe há muito tempo, desde que li o primeiro livro. E então foi uma questão de tempo até o conseguirmos materializar. Mas a razão é simples, porque é um livro que fala sobre todas as questões importantes para o ser humano, ou seja, são o que é que nós estamos aqui a fazer, e fala de uma coisa que a mim me é muito querida, que é a forma como a infância e a imaginação que nós temos enquanto crianças depois é triturada pela sociedade, pela normalização das pessoas.
3: Tiago Guedes, o filme começa com um viés bastante político, falando da chegada e da acolhida de refugiados. Sim. Você quis traçar um paralelo com a situação da imigração hoje na Europa?
4: Eu acho que uma das coisas que é importante no livro também é que todos somos estrangeiros, de alguma forma. Todos estamos a chegar a algum sítio, de alguma forma. Isso está muito presente nos livros e então eu sinto que isso é sempre importante referir a importância desta mobilidade e da forma como devemos e somos aceitos e vamos tentando integrar e descobrir o nosso espaço no mundo.
3: Mas no final essa dimensão política quase desaparece e a dimensão mística se impõe.
4: Sim.
3: Por que essa evolução?
4: Porque é sobre isso, é sobre um homem a aprender a tentar perceber uma criança e o mundo e a tentar ir enquadrando-se de alguma forma no mundo, na sua existência.
3: Você falou das questões importantes que esse filme levanta, a questão da maternidade e da filiação são essas questões também.
4: Sim, e esse assunto da família não ter que ser uma família de sangue. A família são famílias de aqueles que se escolhem, de alguma forma, e por casualidade e do que vamos conseguindo. Esse assunto também é bastante, bastante interessante na forma como ele consegue criar esta família de pessoas que não são ligadas pelo sangue, mas de repente se transformam na família daquela criança.
3: É, no final do filme, a fotografia é muito linda, muito bela. Mostra uma arquitetura peculiar de Portugal, apesar, mais uma vez, eu digo...
4: Sim, a ideia não é ser Portugal, claro.
3: Mas eu tenho a impressão que o formato foi modificado no final. Ele passou de um formato mais vertical para um formato mais quadrado. Por quê?
4: Ele vai evoluindo. Fiz uma divisão dos capítulos, tal como os livros, e então no segundo capítulo vai fechando e no terceiro fecha mais. Tem a ver com a imersão dentro do Simone, do personagem. Ou seja, a forma como o mundo se está a ficar mais focado sobre ele e eles começam a ficar também sem espaço. Portanto, isso foi uma ideia que tivemos muito cedo com a diretora de fotografia e eu achei interessante explorarmos isso de uma forma mesmo.

0: mesmo concreta e é subtil, porque há muita gente que nem repara.
1: Você Sim. diria que seu filme é um road movie místico ou uma distopia?
0: Não sei, mas sim, percebo a interpretação. Não sei exatamente qual desses dois escolheria. Não.
1: E o que você escolheria, então, para definir aqui?
0: É, lá está, é uma viagem existencialista. É uma viagem sobre o que é que estamos neste mundo a fazer.
1: O filme estreia quando? Em Portugal e também, já que estamos falando Sim. português do Brasil, Sim. eu... E no Brasil?
0: Isso eu não tenho a noção das datas, só sei de Portugal que é 3 de dezembro. 3 de dezembro estreia.
1: Perfeito, muito obrigada, Tiago.
0: Obrigado eu.
2: Ouviram o realizador português Tiago Guedes entrevistado esta semana no Festival de Cannes por Adriana Brandão. Por hoje é tudo, obrigada pela vossa atenção e até breve.
3: E como é sábado, é dia para ouvir o resumo da atualidade africana desta semana, um trabalho de Neide Ribeiro.
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5: Bem-vindos a mais uma rubrica Semana em África. As mortes suspeitas de ébola na República Democrática do Congo ascendem a 177 e os casos a 750, mas receia-se que o alcance da epidemia seja muito maior, afirmou ontem o diretor-geral da Organização Mundial da Saúde. Numa fase inicial, os sintomas febris assemelham-se ao de doenças comuns em África, como a malária, o que pode retardar o diagnóstico e tornar-se fatal. Depois do alerta mudam os procedimentos, como explicou à RFI Eusébio Manuel, chefe do Departamento de Higiene e Vigilância Epidemiológica do Ministério da Saúde de Angola.
6: Se um doente nos aparece com sinais e sintomas e que nós conseguimos diferenciar que este caso, entre várias doenças com febre, que cruzam com febre, estamos a falar de malária, estamos a falar de tuberculose, estamos a falar de uma meningite, é feito esta primeira avaliação. Se nós estivermos fortemente convencidos, e porque, como eu dizia no início, que o sangue, os síndromes hemorrágicos aparecem no quinto, sexto dia, mas as pessoas já estiveram envolvidas no tratamento, no manejo do doente. Por isso, o sinal muito fatal de reconhecimento, aquilo que nós chamamos, o sinal de gatilho, ou gatilho para reconhecer a doença hemorrágica, é quando começam a falecer, ou a morrer, ou a apanhar a mesma doença, as pessoas que estiveram a manipular essa pessoa. Estamos numa fase de alerta máxima. Alerta máxima significa que a situação está a ocorrer no país vizinho e nós daqui estamos num estado de preparação para que isso não se introduza em Angola. Estando já a doença identificada no país, aí as condições de profilaxia e as condições de segurança já são máximas. Evita-se cumprimentar, seja qualquer que seja a pessoa. E todo qualquer doente com sinal de síndrome febril é considerado um doente, tendo em conta, claro, o seu perfil, sua condição epidemiológica. Se eles estiverem em contato com pessoas, essas pessoas devem ser isoladas imediatamente.
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5: Em Cabo Verde, de acordo com os dados provisórios, o PAICV venceu as eleições legislativas. O partido liderado por Francisco Carvalho e até agora na oposição tem neste momento 36 deputados eleitos. Em segundo lugar ficou o MPD, com 32 assentos parlamentares, enquanto o CID elegeu 2 deputados. Faltam ainda eleger 2 deputados que irão determinar se o PAICV alcança uma maioria relativa ou absoluta. Os dados definitivos deverão ser divulgados até dia 25 de maio. As eleições legislativas ficaram também marcadas por uma taxa de abstenção de 53,3%, um valor histórico que revela que cerca de metade dos cabo-verdianos não foi votar. Roselma Évora, investigadora na área da democracia e sistemas de governação em Cabo Verde, afirma que a elevada taxa de abstenção demonstra o descontentamento da população em relação aos líderes políticos.
7: Os cabo-verdianos têm um alto apreço pela democracia, mas entretanto o cabo-verdiano está muito insatisfeito com o funcionamento do sistema político, porque está muito fechado nos partidos políticos. E penso que as pessoas estão a se sentir completamente engessadas. Parece que as oportunidades não são iguais para todos, apesar de termos uma Constituição muito moderna, mas quando vamos ver, parece que é uma pequena parcela da população é que tem beneficiado da democracia. A taxa de insatisfação dos cabo-verdianos com a democracia é elevadíssima. apenas 19% dos cabo-verdianos estão satisfeitos com a democracia. E devemos perguntar quem são estes 19%. Na minha opinião, é a elite que está nos dois partidos e que tem controlado o poder. Então, essa abstenção é um sintoma que já vem de décadas. E com essa descrença e essa desconfiança, as pessoas não se reveem, nos que estamos a viver, como o mundo está a mostrar em outras partes, uma crise profunda de lideranças.
5: Ontem, a Direção Nacional do MPD, derrotado nas eleições legislativas, reuniu-se para analisar os resultados e marcar uma convenção extraordinária que irá eleger o sucessor de Ulisses Correia Silva, que apresentou demissão após 10 anos à frente do governo e do partido. Paulo Veiga e Orlando Dias já assumiram publicamente a intenção de disputar a liderança do MPD. A reportagem é de Odeir Santos.
8: Após perder as legislativas de domingo passado, depois de 10 anos a governar Cabo Verde, Ulisses Correia Silva pediu demissão da liderança do MPD. O pedido de Ulisses Correia Silva abriu a corrida pela sua sucessão no partido e dois nomes já se posicionaram. O antigo ministro da Saúde e deputado reeleito pelo Círculo de África, Orlando Dias, e o antigo ministro do Mar e ex-líder parlamentar do MPD, Paulo Veiga. Veiga, em declarações à Rádio Pública Cabo-Verdiana, disse que está disponível para liderar o MPD.
9: Em haver eleições, eu estou disponível e irei apresentar, sim, a minha candidatura à presidência e a delegados da convenção para podermos trabalhar o partido e preparar para os novos embates.
8: Por outro lado, através da sua página na rede social Facebook, Orlando Dias anunciou que vai ser candidato à liderança do Movimento para a Democracia na próxima Convenção Nacional do Partido e que a sua decisão faz parte de um processo de continuidade do compromisso assumido após as eleições internas de 2023, sublinhando a necessidade de reorganização e reforço da estrutura partidária. E nesta sexta-feira, às 18 horas, a Direção Nacional do MPD vai estar reunida para analisar a derrota que o partido sofreu nas eleições legislativas de domingo passado e marcar a Convenção Nacional para eleger o sucessor de Ulisses Correia Silva.
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5: Esta semana, o presidente angolano João Lourenço avaliou no Palácio Presidencial com o líder da UNITA, Adalberto Costa Júnior, a proposta de pacto para a estabilidade do país, que sugere, entre outros, a revisão constitucional, uma reforma política e a amnistia para crimes económicos e financeiros. Depois de tomar conhecimento do documento, o presidente de Angola afirmou não existir justificação para a aprovação da proposta, uma vez que os pactos apenas se aplicam em situações de crise política. Francisco Paulo.
10: Nesta terça-feira, o presidente João Lourenço recebeu em audiência o presidente da UNITA, Adalberto Costa Júnior, na sequência do projeto de Pacto de Estabilidade e Reconciliação Nacional da referida formação política. Em declarações à imprensa, o político da UNITA sinaliza que um dos pontos do projeto tem a ver com a reforma constitucional e a amnistia para os crimes económicos e financeiros.
11: O documento é um documento muito sério, que não exclui de revisão, de reformas de alguns aspectos, de leis profundamente necessárias que tragam a realização do país nos níveis de desenvolvimento que nós todos sonhamos. E, portanto, não se exclui neste documento a possibilidade de nós criarmos condições do debate para um processo posterior de reforma da Constituição.
10: Em reação, a Presidência da República esclarece em comunicado que os pactos políticos são geralmente adotados em contextos de crise ou transição institucional, situação que não se resiste em Angola, que se encontra em paz há mais de 20 anos. Mas o líder da oposição fez saber que, apesar de o presidente da República chumbar o documento, a UNITA vai remeter a proposta à Assembleia Nacional.
12: Tendo estado na audiência, eu penso que aquele documento endereça o espaço de debate para a Assembleia Nacional.
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5: Em Paris, em vésperas das Assembleias Gerais da Petrolífera Total e dos bancos Crédit Agricole e Société Générale, a ONG francesa Terra Solidaire e a ONG moçambicana Justiça Ambiental denunciaram as consequências humanitárias e ecológicas dos investimentos franceses em Moçambique. Daniel Ribeiro, da Justiça Ambiental, alerta para os efeitos daquela que considera ser a bomba climática resultante da retoma do projeto da Total em Moçambique.
13: Nós estamos a trabalhar no assunto do gás no norte de Moçambique e, como Total é uma das empresas grandes envolvidas no gás. Nós temos muitos parceiros que estamos a trabalhar, porque há vários assuntos. Temos o assunto dos abusos de direitos humanos, temos os assuntos à volta dos impactos ambientais, temos os assuntos económicos, e nós estamos a tentar criar mais conhecimento sobre os problemas do projeto, porque agora que o projeto reiniciou, estamos a ver muita informação que nós achamos não certa, falar sobre o potencial económico, falar que a segurança está sob controle, e nós vemos outra realidade. Nós estamos a ver grandes riscos económicos para o país, grandes impactos ambientais, assuntos das comunidades não resolvidas, com comunidades sem acesso ao mar, e são pescadores, é o único meio de existência, camponeses sem acesso à terra, e a situação no terreno continua perigosa, a insurgência continua ativa. E nós estamos com medo que, com o avanço do projeto, esses assuntos ficam ignorados, postos no passado, e nós, isso não é uma opção para nós.
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5: Em São Tomé e Príncipe, o agravamento da crise energética levou as autoridades a reunirem-se com funcionários da empresa de água e eletricidade para avaliar a situação. Os geradores adquiridos pelo governo não conseguiram resolver o problema. De acordo com o Sindicato dos Trabalhadores da empresa, más opções políticas poderão estar na origem desta crise. As explicações são com Maximino Carlos.
14: O adensar da crise energética está a preocupar o governo. Na quarta-feira, o chefe do Executivo Américo Ramos reuniu-se com os trabalhadores da empresa de água e eletricidade em Mai. Foi o encontro para melhor se inteirar do problema da crise energética. E o presidente do Sindicato dos Trabalhadores da referida empresa, Adélcio Costa, denunciou anomalias que estão na base da atual crise energética no país.
15: Hoje, por exemplo, nós dissemos governo. A nomeação hoje que temos lá em Mai, um diretor com duas pastas. Onde é que se já viu um diretor-geral com um diretor financeiro ao mesmo tempo?
14: O presidente do Sindicato dos Trabalhadores da EMAI defende uma intervenção urgente para a estabilização da energia elétrica.
15: Então o Sr. Primeiro-Ministro prometeu estar connosco terça-feira na Assembleia dos Trabalhadores. Ali vamos levar toda a roupa suja e, se até possível for, acusar quem deve acusar e chamar o Ministério Público para que possa trazer a responsabilidade.
14: Para Adélcio Costa, as más opções políticas no setor energético estão na origem do problema.
15: Nós não podemos ter uma... Muitas vezes se indica um gestor que não entende. Vai indicar um agrônomo para fazer conta de gestão de Maia. Um agrônomo. Vai entregar Maia a uma pessoa que não conhece nada de energia. Nós, lá em casa, temos pessoas que podemos dar conta desse cara. Não? Às vezes a nomeação que se faz para dirigir Maia, nomeações cegas, sem noção. É Maia que se torna cobaia de alguns governos, que torna, digamos, um centro de um momento para poder financiar algumas campanhas. Tem que dizer a verdade à população. Muitas vezes usa a empresa para fazer alguns negócios.
5: É o ponto final nesta rubrica Semana em África. Nós, já sabes, estamos de regresso na próxima semana. Até lá, fique bem.
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3: E é o ponto final desta segunda parte da nossa emissão em português aqui da RFI deste sábado, dia 23 de maio. Voltamos, já sabe, todos os dias, quando o relógio marca as 15 e 18 horas da tarde, hora francesa. Até lá, desejo-vos uma boa tarde.
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3: Muito boa tarde, são nesta altura 18 horas em Paris, 16 em Bissau. Começa aqui o segundo jornal em língua portuguesa da Rádio França Internacional.
4: Lígia Anjo.
3: E marcar os títulos deste sábado, dia 23 de maio, a Guiné-Bissau, o debate sobre o alegado golpe de Estado cerimonial de 26 de novembro de 2025 denuncia repressão política sob antigo regime de Umar Sissoko Embaló, como iremos ouvir na abertura deste jornal. As autoridades angolanas proibiram por um período de 2 meses a pesca e a descarga de sardinha em toda a costa marítima de Angola. Estes são alguns dos títulos que vamos desenvolver neste jornal sobre o comando técnico de Dos Consecolides.
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3: E como dizia, a marcar a atualidade, a diáspora guineense em Portugal organiza este sábado um debate sobre a crise política na Guiné-Bissau e o que descreve como um golpe de Estado cerimonial ocorrido em novembro de 2025. O ativista guineense Youssef acusa setores ligados a Umar Sissoko Embaló de terem usado as instituições do Estado e o apoio de setores militares para bloquear a alternância democrática, a saída das eleições do ano passado e prolongar a permanência do atual poder político.
18: Há um conceito quando se fala de golpe de Estado e, por norma, os conceitos são fechados na política e não só. Um golpe de Estado é uma ruptura com a ordem que, normalmente, os titulares dos órgãos de soberania são retirados pela força das armas, dos seus cargos, e inicia-se um novo regime. Na verdade, o golpe de Estado é dado contra os titulares dos órgãos de soberania. Não é um golpe em conluio com os titulares dos órgãos de soberania. E na Guiné-Bissau foi exatamente isto que aconteceu. Houve um conluio entre um titular do órgão de soberania, no caso a Presidência da República, na pessoa do Sr. Moussa Kombaló, com as chefias das Forças Armadas, no sentido de manter o regime político tal como ele estava, impedir a divulgação do resultado das eleições e fazer com que o povo da Guiné-Bissau não pudesse ver no poder as pessoas para as quais tinham votado, nomeadamente para a Presidência da República. Ao fim e ao cabo, manter tudo na mesma, mas com a aparência de que houver um golpe de Estado. E, na verdade, nós criticamos esse golpe cerimonial e, na verdade, não fomos os únicos a fazê-lo.
3: Declarações de Youssef, ativista guineense, que organiza este sábado um colóquio e um debate sobre a situação política e social na Guiné-Bissau. Em Moçambique, o setor privado aponta sérios constrangimentos causados pela falta de divisas no mercado nacional. A presidente da Confederação das Associações Económicas do país alerta aos Feira de Lisboa que a situação está a ter impactos desastrosos na atividade empresarial.
19: O pagamento antecipado da dívida de cerca de 700 milhões de dólares ao Fundo Monetário Internacional, FMI, pelo governo moçambicano, em março, deixou o país sem divisas. Uma leitura de alguns economistas que o setor privado diz agora fazer mais sentido, pois a atividade empresarial está a ressentir-se, assume o presidente da Confederação das Associações Económicas de Moçambique, CTA, Álvaro Massing, e aponta caminhos.
20: Nos concentramos na produção para que aumentemos as nossas exportações, por forma a que as empresas tenham disponibilidade de divisas para suprir as suas necessidades. É um processo longo, sabemos todos, mas enquanto isso não acontecer, temos que o governo e o setor privado irem encontrando outras formas para a sobrevivência.
19: Para o setor privado, outros fatores contribuem para a baixa produção das empresas em Moçambique.
20: Ainda agora no início do ano, as cheias inviabilizam a produção. E antes dessas chuvas, vocês sabem os problemas que nós tivemos em 2025, a destruição das pequenas indústrias que nós tínhamos, das manifestações. Portanto, são problemas que o país tem que resolver por forma que consiga produzir de forma consistente.
19: Os empresários também enfrentam a crise de combustíveis. De Maputo para a RFI, Orfeu, Lisboa.
3: E em Angola, as autoridades proibiram por um período de 2 meses a pesca e descarga de sardinha em toda a costa marítima angolana, a medida que visa proteger a reprodução e garantir a sustentabilidade dos recursos marinhos. Também vai abranger nos próximos dias as espécies do carapau e do cachucho, o Francisco Paulo.
10: A diretora nacional das pescas e sal, Fátima Delicado, lembrou que a proibição da sardinha e outras espécies ocorre quase todos os anos para preservar a desova e garantir a sustentabilidade do pescado nas águas angolanas. A medida é aplicada até 31 de junho deste ano.
21: Atualmente, nós estamos no período de venda para as espécies vulgarmente chamadas de lambula e palheta, que são as sardinhas, ou sardinelas, como assim quiser chamar. Estas estão proibidas de serem capturadas. As outras espécies estão em aberto.
10: A responsável salienta que para o próximo mês de junho fica proibida a captura de outras espécies, como o carapau e o cachucho, cujo levantamento da venda acontece em setembro deste ano.
21: dizer que nós temos para a veda faseadamente das diversas espécies ou grupo de espécies. Começamos agora em maio, vamos para junho, julho, agosto. Isto já dividido por várias espécies. Estamos a falar das espécies de sardinhas, estamos a falar das espécies como cachuchos, carapaus.
0: Francisco Paulo Luanda, RFI.
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3: Pelo menos 90 pessoas morreram na sequência de uma explosão de gás na mina de Liu Shenyu, na província chinesa de Shaanxi, no norte da China. Este é um dos acidentes minados mais graves registados no país nos últimos anos, Karina Branco.
1: A explosão ocorreu ao final da tarde de sexta-feira na mina de carvão de Liu Shenyu, quando 247 pessoas trabalhavam no subsolo. Segundo a agência de notícias chinesa Xinhua, a maioria dos trabalhadores foram resgatados e levados para a superfície, mas pelo menos 90 morreram. Os números têm vindo a ser atualizados ao longo deste sábado. Numa primeira contagem divulgada de manhã, as autoridades falavam em 8 mortos. Mais tarde, o número de mortos aumentou para mais de 50, depois para 82 e finalmente para 90, segundo a emissora televisiva estatal CCTV. Quase 350 socorristas estão no local e os trabalhos de resgate continuam. As autoridades prometeram uma investigação minuciosa e que os responsáveis serão severamente punidos, de acordo com a lei. Mas não foram esclarecidas até agora as circunstâncias em que ocorreu a explosão. O presidente chinês Xi Jinping pediu que as operações de busca e resgate sejam reforçadas e que se preste assistência aos feridos, que se investiguem as causas das explosão e se apurem responsabilidades. Este é o pior acidente em minas na China desde 2009, quando uma outra explosão matou 108 trabalhadores no nordeste do país.
3: A França proibiu a entrada no país do ministro israelita da Segurança Nacional, Itamar Ben-Gvir, depois da divulgação de um vídeo que mostra ativistas da flotilha humanitária para Gaza ajoelhados, vendados e algemados. Paris denuncia atos inaceitáveis contra cidadãos europeus e junta-se a outros países europeus que já aplicaram sanções ao governante israelita de extrema-direita. Entre os ativistas estavam também dois portugueses que denunciaram agressões e humilhações durante a detenção por forças israelitas. O tenista português Nuno Borges regressa a Roland Garros, convicto de que o melhor ténis da sua carreira pode traduzir-se em resultados de maior dimensão. Número 1 português enfrenta amanhã o argentino Tomás Martín Echeverri. O tenista português garante sentir-se fisicamente forte, competitivo e pronto para fazer um bom jogo.
22: Sinto-me bem, sinto que estou a jogar muito bem, o meu corpo felizmente tem estado bom, de saúde, que me tem ajudado também a manter esta forma. Acho que os resultados realmente não têm sido incríveis, estão ali se calhar um bocadinho aquém. Eu sinceramente gostava de mais, obviamente, mas não tem sido assim tão mal. Se calhar não tenho tido os quadros mais fáceis, não sei, mas sinto que se continuar a manter o meu nível e jogar assim, que as oportunidades vão de aparecer. Foi assim há 2 anos, se calhar, e estava a jogar, eu acho, menos do que agora. E sinto-me cada vez mais preparado para chegar mais e mais longe e conseguir manter o meu nível mais alto. Agora é saber conseguir concretizar ali nos momentos decisivos dos jogos. Vai ser um jogo duro. Os meus outros jogos com ele este ano também foram duros. A melhor de 5 vai ser mais ainda. E se calhar o grande slam dele está mais confortável, ou pelo menos quando for mais longe, se não me engano. Ele vai ter umas ganas extras, se calhar, por causa do desfecho do outro jogo. Eu sei que ele não gostou. Vou fazer a minha cena como normalmente faço e tentar conseguir uma vitória.
3: Declarações do tenista português, do número 1 português, Nuno Borges, que joga amanhã no arranque de Roland Garros.
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3: Bem-vindos a esta segunda parte da nossa emissão em português aqui da RFI. Hoje começamos pela difusão da entrevista do realizador português Tiago Guedes, que apresentou esta semana o filme aqui na secção Cannes Première, fora da competição do Festival de Cinema de Cannes. A entrevista foi conduzida por Adriana Moisés e adaptada por Liliana Henriques.
24: Artos. David, vem. A Ana nos vai ajudar em nossa busca.
25: Me han dicho que estás buscando a tu mamá.
26: ¿La echas de menos?
2: E como se chama a tua mamã?
6: O filme aqui do realizador português Tiago Guedes, baseado numa trilogia do escritor sul-africano e prémio Nobel da Literatura 2003, John Maxwell Coetzee, estreou na secção Cannes Première no Festival de Cinema de Cannes, no sul de França, na passada segunda-feira, com estreia prevista em Portugal a 3 de dezembro. O filme, falado em espanhol, conta a história de David, uma criança refugiada que cria elos de amizade com Simone a bordo de um barco que se dirige para uma terra sem nome. Ao chegar, Simone conhece Inês e os três fogem para uma nova cidade, onde David vai desenvolver habilidades estranhas. A fita, com o argumento de Tiago Guedes e Luís Araújo, é coproduzida pela RTP, a produtora Actions Per Minute, bem como a Alfama Film de Paulo Branco, e inclui no seu elenco atores como Manolo Solo, Patrícia López, Lambert Wilson ou ainda Sérgio López. Tiago Guedes voltou, deste modo, a estar naquele que é considerado um dos maiores festivais do mundo, depois de participar na competição em 2019 com A Herdade e de ter apresentado o Restos do Vento na seleção oficial há 4 anos. Em entrevista com a nossa colega da redação brasileira, Adriana Brandão, o realizador Tiago Guedes evocou os temas que quis abordar neste filme e a emoção da primeira projeção na presença do escritor que inspirou esta obra. Ouçamos-nos.
7: A corda se rompeu.
8: A carta estava em uma bolsa.
9: Olá, Tiago Guedes.
25: Olá.
9: Tiago, a presença de Coetzee, que prestigiou a estreia de aqui em Cannes, foi uma surpresa?
25: Não foi uma surpresa, porque eu já sabia que ele vinha, mas foi muito agradável poder mostrar-lhe o filme aqui em Cannes.
9: E qual é a reação do Coetzee?
25: Ele, no final, deu-me um abraço muito emocionado, por isso imagino que tenha gostado, sim.
9: Tiago, como foi essa decisão de rodar o filme em espanhol? Um diretor português, o filme rodado em Portugal, apesar de se tentar não mostrar, não localizar bem o local.
25: Foi fácil porque é uma premissa dos livros. Os livros, a língua que eles falam nos livros é o espanhol. É uma língua escolhida já pelo Coetzee e era uma das coisas que ele queria, era que se mantivesse essa relação com uma língua que não é a nossa primeira língua.
9: Por que você decidiu adaptar, nesse momento, essa trilogia de Jesus do Coetzee, uma fábula moderna sobre o Messias?
25: A questão do tempo e da época tem a ver com quando é que eu me conecto com certos assuntos e certas coisas. E o impulso de fazer este filme e esta adaptação existe há muito tempo, desde que li o primeiro livro. E então foi uma questão de tempo até o conseguirmos materializar. Mas a razão é simples, porque é um livro que fala sobre todas as questões importantes para o ser humano, ou seja, são o que é que nós estamos aqui a fazer, e fala de uma coisa que a mim me é muito querida, que é a forma como a infância e a imaginação que nós temos enquanto crianças depois é triturada pela sociedade, pela normalização das pessoas.
9: Tiago Guedes, o filme começa com um viés bastante político, falando da chegada e da acolhida de refugiados. Você quis traçar um paralelo com a situação da imigração hoje na Europa?
25: Eu acho que uma das coisas que é importante no livro também é que todos somos estrangeiros, de alguma forma. Todos estamos a chegar a algum sítio, de alguma forma. Isso está muito presente nos livros e então eu sinto que isso é sempre importante referir a importância desta mobilidade e da forma como devemos e somos aceitos e vamos tentando integrar e descobrir o nosso espaço no mundo.
9: Mas no final essa dimensão política quase desaparece e a dimensão mística se impõe.
25: Sim.
9: Por que essa evolução?
25: Porque é sobre isso, é sobre um homem a aprender a tentar perceber uma criança e o mundo e a tentar ir enquadrando-se de alguma forma no mundo, na sua existência.
9: Você falou das questões importantes que esse filme levanta, a questão da maternidade e da filiação são essas questões também.
25: Sim, e esse assunto da família não ter que ser uma família de sangue. A família são famílias de aqueles que se escolhem, de alguma forma, e por casualidade e do que vamos conseguindo. Esse assunto também é bastante, bastante interessante na forma como ele consegue criar esta família de pessoas que não são ligadas pelo sangue, mas de repente se transformam na família daquela criança.
9: No final do filme, a fotografia é muito linda, muito bela. Mostra uma arquitetura peculiar de Portugal, apesar, mais uma vez, eu digo...
25: Sim, a ideia não é ser Portugal, claro.
9: Mas eu tenho a impressão que o formato foi modificado no final. Ele passou de um formato mais vertical para um formato mais quadrado. Por quê?
25: Ele vai evoluindo. Fiz uma divisão dos capítulos, tal como aos livros, e então no segundo capítulo vai fechando e no terceiro fecha mais. Tem a ver com a imersão dentro do Simone, do personagem. Ou seja, a forma como o mundo se está a ficar mais focado sobre ele e eles começam a ficar também sem espaço. Portanto, isso foi uma ideia que tivemos muito cedo com a diretora de fotografia e eu achei interessante explorarmos isso de uma forma mesmo concreta e é subtil, porque há muita gente que nem repara.
9: Você diria que seu filme é um road movie místico ou uma distopia?
25: Não sei, mas sim, percebo a interpretação. Não sei exatamente qual desses dois escolheria. Não.
9: E o que você escolheria, então, para definir aqui?
25: Lá está, é uma viagem existencialista. É uma viagem sobre o que é que estamos neste mundo a fazer.
9: O filme estreia quando? Em Portugal e também, já que estamos falando português do Brasil, e no Brasil?
25: Isso eu não tenho a noção das datas, só sei de Portugal, que é 3 de dezembro. 3 de dezembro estreia.
9: Perfeito, muito obrigada, Tiago.
25: Obrigado eu.
6: Ouviram o realizador português Tiago Guedes entrevistado esta semana no Festival de Cannes por Adriana Brandão. Por hoje é tudo. Obrigada pela vossa atenção e até breve.
3: E como é sábado, é dia para ouvir o resumo da atualidade africana desta semana, um trabalho de Neide Ribeiro.
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5: Bem-vindos a mais uma rúbrica Semana em África. As mortes suspeitas de ébola na República Democrática do Congo ascendem a 177 e os casos a 750, mas receia-se que o alcance da epidemia seja muito maior, afirmou ontem o diretor-geral da Organização Mundial da Saúde. Numa fase inicial, os sintomas febris assemelham-se ao de doenças comuns em África, como a malária, o que pode retardar o diagnóstico e tornar-se fatal. Depois do alerta mudam os procedimentos, como explicou a RFI Eusébio Manuel, chefe do Departamento de Higiene e Vigilância Epidemiológica do Ministério da Saúde de Angola.
7: Se um doente nos aparece com sinais e sintomas e que nós conseguimos diferenciar que este caso, entre várias doenças com febre, que cruzam com febre, estamos a falar de malária, estamos a falar de tuberculose, estamos a falar de uma meningite, é feito esta primeira avaliação. Se nós estivermos fortemente convencidos, e porque, como eu dizia no início, que o sangue, os síndromes hemorrágicos aparecem no quinto, sexto dia, mas as pessoas já estiveram envolvidas no tratamento, no manejo do doente. Por isso, o sinal muito fatal de reconhecimento, aquilo que nós chamamos, o sinal de gatilho, o gatilho para reconhecer a doença hemorrágica, é quando começam a falecer, ou a morrer, ou a apanhar a mesma doença, as pessoas que estiveram a manipular essa pessoa. Estamos numa fase de alerta máxima. Alerta máxima significa que a situação está a ocorrer no país vizinho e nós daqui estamos num estado de preparação para que isso não se introduza em Angola. Estando já a doença identificada no país, aí as condições de profilaxia e as condições de segurança já são máximas. Evita-se cumprimentar, seja qualquer que seja a pessoa. E todo qualquer doente com sinal de síndrome febril é considerado um doente, tendo em conta, claro, o seu perfil, sua condição epidemiológica. Se eles estiverem em contato com pessoas, essas pessoas devem ser isoladas imediatamente.
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5: Em Cabo Verde, de acordo com os dados provisórios, o PAICV venceu as eleições legislativas. O partido liderado por Francisco Carvalho e até agora na oposição tem neste momento 36 deputados eleitos. Em segundo lugar ficou o MPD com 32 assentos parlamentares, enquanto o CID elegeu 2 deputados. Faltam ainda eleger 2 deputados que irão determinar se o PAICV alcança uma maioria relativa ou absoluta. Os dados definitivos deverão ser divulgados até dia dia 25 de maio. As eleições legislativas ficaram também marcadas por uma taxa de abstenção de 53,3%, um valor histórico que revela que cerca de metade dos cabo-verdianos não foi votar. Roselma Évora, investigadora na área da democracia e sistemas de governação em Cabo Verde, afirma que a elevada taxa de abstenção demonstra o descontentamento da população em relação aos líderes políticos.
11: Os cabo-verdianos têm um alto apreço pela democracia, mas entretanto o cabo-verdiano está muito insatisfeito com o funcionamento do sistema político porque está muito fechado nos partidos políticos e penso que as pessoas estão a se sentir completamente engessadas. Parece que as oportunidades não são iguais para todos, apesar de termos uma Constituição muito moderna, mas quando vamos ver, parece que é uma pequena parcela da população é que tem beneficiado da democracia. A taxa de insatisfação dos cabo-verdianos com a democracia é elevadíssima. Apenas 19% dos cabo-verdianos estão satisfeitos com a democracia. E devemos perguntar quem são estes 19%. Na minha opinião, é a elite que está nos dois partidos e que tem controlado o poder. Então, essa abstenção é um sintoma que já vem de décadas. E com essa descrença e essa desconfiança, as pessoas não se reveem, não se reveem nos que estamos a viver, como o mundo está a mostrar em outras partes, uma crise profunda de lideranças.
5: Ontem, a Direção Nacional do MPD, derrotado nas eleições legislativas, reuniu-se para analisar os resultados e marcar uma convenção extraordinária que irá eleger o sucessor de Ulisses Correia e Silva, que apresentou demissão após 10 anos à frente do governo e do partido. Paulo Veiga e Orlando Dias já assumiram publicamente a intenção de disputar a liderança do MPD. A reportagem é de Odeir Santos.
12: Após perder as legislativas de domingo passado, depois de 10 anos a governar Cabo Verde, Ulisses Correia Silva pediu demissão da liderança do MPD. O pedido de Ulisses Correia Silva abriu a corrida pela sua sucessão no partido e dois nomes já se posicionaram. O antigo ministro da Saúde e deputado reeleito pelo Círculo de África, Orlando Dias, e o antigo ministro do Mar e ex-líder parlamentar do MPD, Paulo Veiga. Veiga, em declarações à Rádio Pública Cabo-Verdiana, disse que está disponível para liderar o MPD.
13: Em haver eleições, eu estou disponível e irei apresentar, sim, a minha candidatura à presidência e a delegados da convenção para podermos trabalhar o partido e preparar para os novos embates.
12: Por outro lado, através da sua página na rede social Facebook, Orlando Dias anunciou que vai ser candidato à liderança do Movimento para a Democracia na próxima Convenção Nacional do Partido e que a sua decisão faz parte de um processo de continuidade do compromisso assumido após as eleições internas de 2023, sublinhando a necessidade de reorganização e reforço da estrutura partidária. E nesta sexta-feira, às 8 horas, a Direção Nacional do MPD vai estar reunida para analisar a derrota que o partido sofreu nas eleições legislativas de domingo passado e marcar a Convenção Nacional para eleger o sucessor de Ulisses Correia Silva.
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5: Esta semana, o presidente angolano João Lourenço avaliou no Palácio Presidencial com o líder da UNITA, Adalberto Costa Júnior, a proposta de pacto para a estabilidade do país, que sugere, entre outros, a revisão constitucional, uma reforma política e a amnistia para crimes económicos e financeiros. Depois de tomar conhecimento do documento, o presidente de Angola afirmou não existir justificação para a aprovação da proposta, uma vez que os pactos apenas se aplicam em situações de crise política. Francisco Paulo.
0: Nesta terça-feira, o presidente João Lourenço recebeu em audiência o presidente da UNITA, Adalberto Costa Júnior, na sequência do projeto de Pacto de Estabilidade e Reconciliação Nacional da referida formação política. Em declarações à imprensa, o político da UNITA sinaliza que um dos pontos do projeto tem a ver com a reforma constitucional e a amnistia para os crimes económicos e financeiros.
14: O documento é um documento muito sério, que não exclui de revisão, de reformas de alguns aspectos, de leis profundamente necessárias que tragam a realização do país nos níveis de desenvolvimento que nós todos sonhamos. E, portanto, não se exclui neste documento a possibilidade de nós criarmos condições do debate para um processo posterior de reforma da Constituição.
0: Em reação, a Presidência da República esclarece em comunicado que os pactos políticos são geralmente adotados em contextos de crise ou transição institucional, situação que não se resiste em Angola, que se encontra em paz há mais de 20 anos. Mas o líder da oposição fez saber que, apesar de o presidente da República chumbar o documento, a UNITA vai remeter a proposta à Assembleia Nacional.
14: Tendo estado na audiência, eu penso que aquele documento endereça o espaço de debate para a Assembleia Nacional.
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5: Em Paris, em vésperas das Assembleias Gerais da Petrolífera Total e dos bancos Crédit Agricole e Société Générale, a ONG francesa Terra Solidaire e a ONG moçambicana Justiça Ambiental denunciaram as consequências humanitárias e ecológicas dos investimentos franceses em Moçambique. Daniel Ribeiro, da Justiça Ambiental, alerta para os efeitos daquela que considera ser a bomba climática resultante da retoma do projeto da Total em Moçambique.
4: Nós estamos a trabalhar no assunto do gás no norte de Moçambique e, como Total é uma das empresas grandes envolvidas no gás, nós temos muitos parceiros que estamos a trabalhar, porque há vários assuntos. Temos o assunto dos abusos de direitos humanos, temos os assuntos à volta dos impactos ambientais, temos os assuntos económicos, e nós estamos a tentar criar mais conhecimento sobre os problemas do projeto. Porque agora que o projeto reiniciou, estamos a ver muita informação que nós achamos não certa. Falar sobre o potencial económico, falar que a segurança está sob controle, e nós vemos outra realidade. Nós estamos a ver grandes riscos económicos para o país, grandes impactos ambientais, assuntos das comunidades não resolvidas, com comunidades sem acesso ao mar, e são pescadores, é o único meio de existência, camponeses sem acesso à terra, e a situação no terreno continua perigosa, a insurgência continua ativa. E nós estamos com medo que, com o avanço do projeto, esses assuntos ficam ignorados, postos no passado, e isso não é uma opção para nós.
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5: Em São Tomé e Príncipe, o agravamento da crise energética levou as autoridades a reunirem-se com funcionários da empresa de água e eletricidade para avaliar a situação. Os geradores adquiridos pelo governo não conseguiram resolver o problema. De acordo com o Sindicato dos Trabalhadores da empresa, más opções políticas poderão estar na origem desta crise. As explicações são com Maximino Carlos.
15: O adensar da crise energética está a preocupar o governo. Na quarta-feira, o chefe do Executivo Américo Ramos reuniu-se com os trabalhadores da empresa de água e eletricidade EMAI. Foi o encontro para melhor se inteirar do problema da crise energética. E o presidente do Sindicato dos Trabalhadores da referida empresa, Adélcio Costa, denunciou anomalias que estão na base da atual crise energética no país.
17: Hoje, por exemplo, nós recebemos governo. A nomeação hoje que temos lá na EMAI, um diretor com duas pastas. Onde se já viu um diretor-geral com um diretor financeiro ao mesmo tempo?
15: O presidente do Sindicato dos Trabalhadores da EMAI defende uma intervenção urgente para a estabilização da energia elétrica.
17: Então o Primeiro-Ministro prometeu estar connosco terça-feira na Assembleia dos Trabalhadores. Ali vamos levar toda a roupa suja e, se até possível for, acusar quem deve acusar e chamar o Ministério Público para que possa trazer a responsabilidade.
15: Para Adélcio Costa, as más opções políticas no setor energético estão na origem do problema.
17: Nós não podemos ter uma... Muitas vezes se indica um gestor que não entende. Vai indicar um agrônomo para fazer conta de gestão de EMAI. Um agrônomo. Vai entregar EMAI a uma pessoa que não conhece nada de energia. Nós, lá em casa, temos pessoas que podemos dar conta desse cara. Não? Às vezes a nomeação que se faz para dirigir EMAI, nomeações cegas, sem noção. EMAI que torna cobaia de alguns governos, que torna, digamos, um centro de um momento para poder financiar algumas campanhas. Temos que dizer a verdade à população. Muitas vezes usa a empresa para fazer alguns negócios.
5: É o ponto final nesta rubrica Semana em África. Nós, já sabes, estamos de regresso na próxima semana. Até lá, fique bem.
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3: É o ponto final desta segunda parte da nossa emissão em português aqui da RFI deste sábado, dia 23 de maio. Voltamos, já sabe, todos os dias, quando o relógio marca as 15 e 18 horas da tarde, hora francesa. Até lá, desejo-vos uma boa tarde.
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3: Muito boa tarde, são nesta altura 18 horas em Paris, 16 em Bissau. Começa aqui o segundo jornal em língua portuguesa da Rádio França Internacional.
23: Lígia Anjo.
3: E marcar os títulos deste sábado, dia 23 de maio, a Guiné-Bissau, o debate sobre o alegado golpe de Estado com o cerimonial de 26 de novembro de 2025 denuncia repressão política sob antigo regime de Umar Sissoko Embaló, como iremos ouvir na abertura deste jornal. As autoridades angolanas proibiram por um período de 2 meses a pesca e a descarga de sardinha em toda a costa marítima de Angola. Estes são alguns dos títulos que vamos desenvolver neste jornal sob o comando técnico de Dos Consecolites.
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3: E como dizia, a marcar a atualidade, a diáspora guineense em Portugal organiza este sábado um debate sobre a crise política na Guiné-Bissau e o que descreve como um golpe de Estado cerimonial ocorrido em novembro de 2025. O ativista guineense Youssef acusa setores ligados a Umar Sissoko Embaló de terem usado as instituições do Estado e o apoio de setores militares para bloquear a alternância democrática, a saída das eleições do ano passado e prolongar a permanência do atual poder político.
1: Há um conceito quando se fala de golpe de Estado e, por norma, os conceitos são fechados na política e não só. Um golpe de Estado é uma ruptura com a ordem que, normalmente, os titulares dos órgãos de soberania são retirados pela força das armas, dos seus cargos, e inicia-se um novo regime. Na verdade, o golpe de Estado é dado contra os titulares dos órgãos de soberania. Não é um golpe em conluio com os titulares dos órgãos de soberania. E na Guiné-Bissau foi exatamente isto que aconteceu. Houve um conluio entre um titular de órgão de soberania, no caso a Presidência da República, na pessoa do Sr. Moussa Kombaló, com as chefias das Forças Armadas, no sentido de manter o regime político tal como ele estava, impedir a divulgação do resultado das eleições e fazer com que o povo da Guiné-Bissau não pudesse ver no poder as pessoas para as quais tinham votado, nomeadamente para a Presidência da República. Ao fim e ao cabo, manter tudo na mesma, mas com a aparência de que houver um golpe de Estado. E, na verdade, nós criticamos esse golpe cerimonial e, na verdade, não fomos os únicos a fazê-lo.
3: Declarações de Youssef, ativista guineense, que organiza este sábado um colóquio e um debate sobre a situação política e social na Guiné-Bissau. Em Moçambique, o setor privado aponta sérios constrangimentos causados pela falta de divisas no mercado nacional. A presidente da Confederação das Associações Económicas do país alerta aos Feira de Lisboa que a situação está a ter impactos desastrosos na atividade empresarial.
10: O pagamento antecipado da dívida de cerca de 700 milhões de dólares ao Fundo Monetário Internacional, FMI, pelo governo moçambicano, em março, deixou o país sem divisas. Uma leitura de alguns economistas que o setor privado diz agora fazer mais sentido, pois a atividade empresarial está a ressentir-se, assume o presidente da Confederação das Associações Económicas de Moçambique, CTA, Álvaro Massing, e aponta caminhos.
19: Nos concentramos na produção para que aumentemos as nossas exportações, por forma a que as empresas tenham disponibilidade de divisas para suprir as suas necessidades. É um processo longo, sabemos todos, mas enquanto isso não acontecer, temos que o governo e o setor privado irem encontrando outras formas para a sobrevivência.
10: Para o setor privado, outros fatores contribuem para a baixa produção das empresas em Moçambique.
19: Ainda agora no início do ano, as cheias inviabilizam a produção. E antes dessas chuvas, vocês sabem os problemas que nós tivemos em 2025, a destruição das pequenas indústrias que nós tínhamos nas manifestações. Portanto, são problemas que o país tem que resolver por forma que consiga produzir de forma consistente.
10: Os empresários também enfrentam a crise de combustíveis. De Maputo para a RFI, Orfeu, Lisboa.
3: Em Angola, as autoridades proibiram por um período de 2 meses a pesca e descarga de sardinha em toda a costa marítima angolana, a medida que visa proteger a reprodução e garantir a sustentabilidade dos recursos marinhos. Também vai abranger nos próximos dias as espécies do carapau e do cachucho, Francisco Paulo.
0: A diretora nacional das pescas e sal, Fátima Delgado, lembrou que a proibição da sardinha e outras espécies ocorre quase todos os anos para preservar a desova e garantir a sustentabilidade do pescado nas águas angolanas. A medida é aplicada até 31 de junho deste ano.
8: Atualmente, nós estamos no período de venda para as espécies vulgarmente chamadas de lambula e palheta, são as sardinhas, ou sardinelas, como assim quiser chamar. Estas estão proibidas de serem capturadas. As outras espécies estão em aberto.
0: A responsável salienta que para o próximo mês de junho fica proibida a captura de outras espécies, como o carapau e o cachucho, cujo levantamento da venda acontece em setembro deste ano.
8: Dizer que nós temos para a venda faseadamente das diversas espécies ou grupo de espécies. Começamos agora em maio, vamos para junho, julho, agosto. Isto já dividido por várias espécies. Estamos a falar das espécies de sardinhas, estamos a falar das espécies como cachuchos, carapaus.
0: Francisco Paulo Luanda, RFI.
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3: Pelo menos 90 pessoas morreram na sequência de uma explosão de gás na mina de Liu Shenyu, na província chinesa de Shaanxi, no norte da China. Este é um dos acidentes minados mais graves registados no país nos últimos anos, Karina Branco.
9: A explosão ocorreu ao final da tarde de sexta-feira na mina de carvão de Liu Shenyu, quando 247 pessoas trabalhavam no subsolo. Segundo a agência de notícias chinesa Xinhua, a maioria dos trabalhadores foram resgatados e levados para a superfície, mas pelo menos 90 morreram. Os números têm vindo a ser atualizados ao longo deste sábado. Numa primeira contagem divulgada de manhã, as autoridades falavam em 8 mortos. Mais tarde, o número de mortos aumentou para mais de 50, depois para 82 e finalmente para 90, segundo a emissora televisiva estatal CCTV. Quase 350 socorristas estão no local e os trabalhos de resgate continuam. As autoridades prometeram uma investigação minuciosa e que os responsáveis serão severamente punidos, de acordo com a lei. Mas não foram esclarecidas até agora as circunstâncias em que ocorreu a explosão. O presidente chinês Xi Jinping pediu que as operações de busca e resgate sejam reforçadas e que se preste assistência aos feridos, que se investiguem as causas da explosão e se apurem responsabilidades. Este é o pior acidente em minas na China desde 2009, quando uma outra explosão matou 108 trabalhadores no nordeste do país.
3: A França proibiu a entrada no país do ministro israelita da Segurança Nacional, de Itamar Ben-Gvir, depois da divulgação de um vídeo que mostra ativistas da flotilha humanitária para Gaza ajoelhados, vendados e algemados. Paris denuncia atos inaceitáveis contra cidadãos europeus e junta-se a outros países europeus que já aplicaram sanções ao governante israelita de extrema-direita. Entre os ativistas estavam também dois portugueses que denunciaram agressões e humilhações durante a detenção por forças israelitas. O tenista português Nuno Borges regressa a Roland Garros, convicto de que o melhor ténis da sua carreira pode traduzir-se em resultados de maior dimensão. O número 1 português enfrenta amanhã o argentino Tomás Martín Echeverri. O tenista português garante sentir-se fisicamente forte, competitivo e pronto para fazer um bom jogo.
20: Sinto-me bem, sinto que estou a jogar muito bem. O meu corpo, felizmente, tem estado bom, de saúde, que me tem ajudado também a manter esta forma. Acho que os resultados realmente não têm sido incríveis. Estão ali, se calhar, um bocadinho aquém. Eu, sinceramente, gostava de mais, obviamente, mas não tem sido assim tão mal. Se calhar não tenho tido os quadros mais fáceis, não sei, mas sinto que se continuar a manter o meu nível e jogar assim, que as oportunidades vão de aparecer. Foi assim há 2 anos, se calhar, e dava a jogar, eu acho, menos do que agora. E sinto-me cada vez mais preparado para chegar mais e mais longe e conseguir manter o meu nível mais alto. Agora é saber conseguir concretizar ali nos momentos decisivos dos jogos. vai ser um jogo duro. Os meus outros jogos com ele este ano também foram duros. A melhor de 5 vai ser mais ainda. E se calhar o grande Flamengo dele está mais confortável, ou pelo menos quando for mais longe, se não me engano, que ele vai ter umas ganas extras, se calhar, por causa do desfecho do jogo. Eu sei que ele não gostou. Vou fazer a minha cena como normalmente faço e tentar conseguir uma vitória.
3: Declarações do tenista português, do número 1 português, Nuno Borges, que joga amanhã no arranque de Roland Garros.
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3: Bem-vindos a esta segunda parte da nossa emissão em português aqui.